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0: Sidney Magal, Lança Perfume, tocando pra você na sua Rádio Araranguá, 95.5 FM. Quer ficar bem informado? Vai lá no nosso site então, radioararanguá.com.br, e lá você vai ter todas as nossas notícias da política até o esporte. E depois do nosso intervalo, vamos de Geraldo Vandré, Para Não Dizer Que Não Falei das Flores.
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0: Amanhã, sexta-feira, início de final de semana, final de semana estendido com feriado e você está ligado na Rádio Araranguá. Inicia agora o Música com Notícia. Eu sou Juliana Oliveira, vou com você até as 22 horas. Simbora! Inicio com Caetano Veloso, Lua de São Jorge.
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0: nome de você, raça negra, tocando na sua Rádio Araranguá, 95.5 FM. E depois do nosso intervalo, vamos de Caetano Veloso, Desde que o Samba é Samba, com participação Gilberto Gil.
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0: Jade Black, Sem Ar, tocando pra você na sua Rádio Araranguá, 95.5 FM. E depois do nosso intervalo, vamos de Cláudio Zoli, Felicidade Urgente.
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0: Grace Eve, Seu Olhar, tocando pra você na sua Rádio Araranguá, 95.5 FM, sintonia de verdade. E depois do nosso intervalo vamos de Wilson Simonal, Nem Vem Que Não Tem.
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0: Rick Valen, Dizem Que Eu Mudei, tocando pra você na sua Rádio Araranguá, 95.5 FM. Fica aí comigo, aumenta o volume do seu rádio, porque depois do nosso intervalo tem ele, Ivan Lins, Vieste.
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0: Orquídea Abelha, Deus Apareça na Televisão, com participação Sérgio Dias, tocando pra você na sua Rádio Araranguá, 95.5 FM. E com isso eu fecho minha participação por aqui. Muito obrigado a todos que ficaram aqui comigo nesse especial de feriadão, tocando só música boa aqui na sua Rádio Araranguá, 95.5 FM. Muito obrigado a todos e até o fim de semana. Valeu, falou!
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0: Rádio Araranguá e a hora certa, 3h48.
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prestamos aqui uma homenagem ao saudoso Tião Carreiro, o maior violeiro que este país já teve. Partiu sem realizar o sonho de gravar esta música que ele tanto gostava, Ingrata Maria, de Raul Torres.

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15: Olá a todos, muito bom dia. Está no ar a edição desta terça-feira, dia 8 de setembro de 2026, do programa Força do Campo. Eu sou Diego Macan e vamos juntos até as 7 horas trazendo os principais destaques do agro em Santa Catarina e em todo o Brasil. Mas antes, deixa eu te perguntar, você já se informou hoje? Ainda não? Então acesse o portal radioararanguá.com.br e fique por dentro de tudo o que está acontecendo aqui na região. Dito isso, vamos ao programa Força do Campo desta segunda-feira. Calce as botas, vista o chapéu e bora trabalhar. Está no ar a Força do Campo. Segunda-feira, então bora aproveitar e fazer desse dia um excelente dia. A previsão do tempo começa na manhã de hoje com mínimas de 8 graus na região. Amanhã com temperaturas bastante amenas, bastante friozinho aqui pelo extremo sul. Já à tarde pode chegar a 17 graus. Sobe, mas não sobe muito. Teremos um dia um pouco mais instável, temos chance de chuva durante o dia na região. Umidade relativa do ar é a 68% e ventos de 11 km por hora. E dando sequência ao programa, O agronegócio é uma das principais forças da economia do extremo sul catarinense, especialmente quando a gente fala de produção de arroz, atividade que movimenta o campo, gera empregos e também impulsiona diversos setores aqui da região. Mas além dos desafios de mercado, os produtores também acompanham com atenção as previsões climáticas, estou falando do El Niño, principalmente com a confirmação aí desse novo El Niño, né, da influência desse fenômeno que historicamente provoca um excesso de chuva acima do esperado e pode trazer sim impactos significativos para a agricultura da região. Para falar um pouco mais sobre o trabalho que é desenvolvido pelo Sindicato Rural de Araranguá, os preparativos dos produtores diante das previsões climáticas e também atualizar a situação da cultura do arroz aqui na região, a gente conversa agora com o presidente do Sindicato Rural de Araranguá, Rogério Pesce. Seja bem-vindo à Rádio Araranguá, é um prazer recebê-lo.
2: É um prazer também estar aqui na Rádio Araranguá, né? Que sempre abre as portas para a gente falar um pouco de agricultura, de clima, de perspectiva, de tudo que está pela frente.
15: É. Bom, Rogério, para a gente iniciar então, como é que está o trabalho do Sindicato Rural de Araranguá nesse momento e quais têm sido as principais demandas dos produtores?
2: Sim, o nosso sindicato ele tem um número de associados, né? E aí a gente atende esse número de associados, principalmente na questão, né, Diego, de orientações, questão trabalhista, questões de contratos. A gente também agora, nós temos um trabalho muito forte em parceria com o SENAR, que é o Serviço Nacional de Aprendizagem Rural, onde a gente desenvolve diversos treinamentos. E também, né, nós temos assim uma bandeira que é o levar o conhecimento, levar a instrução, levar a orientação de uma forma bem otimizada para que o nosso associado tome as melhores decisões e esteja também melhor preparado para trabalhar no campo. E em vista disso, a gente tem aqui em Araranguá dois centros de treinamento, né, do SENAR. Um, inclusive, já faz 4, 5 anos que a gente atua aí, que é o Centro de Inseminação Artificial em Bovinos, que é aqui no Aras, Araranguá, e também agora abriu também um de equidiocultura, que é um treinamento para quem desenvolve treinamentos com cavalos, de doma, de rédeas. Então, assim, é um trabalho que o SENAR faz aqui em Araranguá, que traz muitos visitantes e muitos agricultores de outras regiões para fazer esse treinamento. Mas, assim, para o nosso produtor, a gente tem trabalhado muito a questão de assistência técnica. Nós temos duas assistências técnicas hoje voltadas ao produtor, e não atende só o associado, atende também quem não é associado, que é assistência técnica e gerencial na bovinicultura de corte e na bovinicultura de leite. Então, são dois públicos atendidos, né, no sindicato, assim, gratuitamente, sem nenhum custo. Fora outros trabalhos, agora a CNA, que é a Confederação Nacional da Agricultura, também é parceira do sindicato, né? Nós somos membros da CNA. Ela também, em parceria com o SENAR, está desenvolvendo um trabalho muito bacana, o Diego, que é a saúde no campo. O enfermeiro, ele visita 30 propriedades por mês, duas propriedades por dia, são 2 horas cada propriedade, e ele trabalha a medicina preventiva. Então, isso aí é uma sacada muito legal que a gente está agora, como sindicato, também podendo oferecer para o nosso associado e para o nosso agricultor em geral, né? Não são muitas vagas, mas assim, é um atendimento especializado. Inclusive, nesse Saúde no Campo, a gente tem um convênio com o Hospital Einstein, de São Paulo, através de consultas via online. Então, é muito bacana que o enfermeiro, né, vai lá na propriedade e tal, visita a pessoa, mede pressão, mede glicose, faz toda uma orientação de medicina, de saúde, né, caminhada, alimentação. Não é nada forçado, ele só faz um relato, né, e orienta a pessoa. Então, assim, e daí, se tiver algum problema de saúde mais grave, esse profissional tem como organizar, através da videoconferência, uma consulta online com especialistas do Albert Einstein. Então, é uma coisa muito legal que está acontecendo. Espero que isso vingue, né? Começou esse ano. e que a gente possa, de repente, estar aí no futuro atendendo cada vez mais gente.
16: Interessante, né, Rogério? É trazer, de fato, a tecnologia, o advento da tecnologia para auxiliar cada vez mais o produtor. Eu costumo dizer o seguinte, você empreender no Brasil não é fácil, né? Você empreender no Brasil por si só já não é fácil, já é uma tarefa bastante difícil, não só no Brasil, né? Em qualquer outro lugar do mundo, mas principalmente no Brasil é mais difícil, só porque o agricultor, além dele ter o negócio dele, ele depende de uma coisa chamada clima, chamado tempo, né? Quais hoje são as principais preocupações dos produtores rurais aqui da nossa região, vocês que atendem, que conversam com os produtores rurais lá na ponta, Rogério?
2: Ô Diego, a gente sempre diz assim, né, que a agricultura é uma indústria de ao céu aberto.
16: A céu aberto.
2: E tu estava falando aí no começo, né, de uma atividade tão importante aqui para a nossa região, e eu diria assim, tão importante e tão vulnerável, porque ela tem uma importância enorme e ela também tem uma vulnerabilidade enorme, porque depende de chuva, depende de sol, então isso aí é uma coisa que é muito instável. E a gente sabe, né, Diego, que... O clima, ele afeta tanto positivamente quanto negativamente. O problema é que quando afeta negativamente, e a gente está muito preocupado, porque inclusive nós tivemos agora dia 2 de junho, o sindicato em parceria com a Ipagre e a empresa Plantar, a gente realizou uma palestra ali nas dependências do CETRAR com o Márcio Sônico. Ele é um funcionário da IPAG, né? É um climatologista, e ele veio ali fazer uma palestra e foi muito interessante que, assim, ele não fez previsão nenhuma. É muito difícil fazer isso, né? Previsão, a gente sabe que eu até aprendi uma de, assim, previsão, se fosse certo, não seria previsão, seria certidão. E é bacana porque, assim, ó, ele mostrou os dados dos últimos 50 anos do que acontece quando tem El Niño e o que acontece quando não tem El Niño. E é uma diferença enorme, né? Daí ele mostrou os volumes de chuva. Aqui o Oceano Pacífico estava 1 grau a mais de aquecimento. Aqui estava 2, aqui estava 2,5. E daí a gente vai fazendo os comparativos e, assim, nós ficamos muito preocupados porque, segundo as estimativas aí dos órgãos que conferem, né, essa temperatura do Pacífico lá, esse ano o Pacífico vai aquecer até 3 graus. Então vai ser, segundo eles, um super El Niño. E isso é, assim, é muito impactante, porque a gente não sabe, nunca aconteceu isso. Então, assim, vai ser uma coisa quase que inédita. Tomara que não tenha os desdobramentos que estão falando. Que, segundo o Márcio Sônico, o que pode acontecer? Pode chover mais do que a média de quando aconteceu o El Niño. Então, assim, esse mais dele, geralmente em torno de 100 milímetros de chuva a mais cada mês. E ele relatou, que, segundo os dados que ele tem, costuma chover mais em setembro, outubro e novembro. Serão esses 3 meses os mais chuvosos, né? Então, assim, é muito preocupante, porque a gente que sabe que a gente está alertando os agricultores, tanto é que convidou os agricultores para a palestra, porque, assim, Diego... nós temos aqui na nossa região algumas atividades que são, né, quase que imprescindíveis para a economia. O arroz, a mandioca, o maracujá, a banana. Nós temos aí também a hortifruti que abastece aqui a nossa região. E nós estávamos fazendo, assim, um breve estudo, né, do que poderia ocorrer. Por exemplo, a mandioca. A mandioca, ela é plantada agora em agosto, setembro, né? E ela não suporta muito tempo de chuva. O milho também, que eu esqueci, né? Todas as lavouras que elas são implementadas na entrada da primavera. Em setembro, outubro, geralmente em agosto, de repente. Mas, assim, vai ser uma época onde o pessoal vai estar implementando a lavoura, o arroz, o milho. Aí, assim, ó, nós temos uma preocupação muito grande, porque, assim, todas essas atividades irão ser afetadas, se chover o que se está prevendo, serão afetadas, e muito afetadas, porque o arroz, por exemplo, o arroz é uma planta que se dá na água e tal, mas nós temos algumas regiões aqui na nossa bacia que alagam e ficam 5-6 dias alagadas. E isso aí para o arroz, que se ele tiver já com 60 dias, 50 dias, até não afeta muito. Agora, se ele tiver com 10, 15, 20 dias, afeta bastante. Então, assim, foi orientado até, e está sendo feita uma orientação, do pessoal atrasar um pouco o plantio do arroz para escapar dessa janela dos 90 dias aí, plantar mais em outubro, novembro, para escapar dessa janela de excesso de chuvas. Nós temos a mandioca também, que não tolera, né, umidade, muita umidade na areia. A gente sabe aí, já enfrentamos alguns períodos de chuva aí em Araranguá, que ficou, as areias ficaram alagadas aí 60 dias com água em cima, porque o lençol freático também, quando chove muito, o lençol freático ele sobe, e aí a terra não enxuga, né? Se chover 3, 4 dias seguidos, essa terra fica úmida e fica alagada, e assim, compromete a rama da mandioca que é plantada, compromete também a mandioca, se tiver, né? Mandioca de 2 anos, que o pessoal costuma às vezes deixar, ela apodrece. O milho também é outra lavoura que afeta muito, porque o pessoal colocou a semente na terra, ele gosta de uma chuva pouca, não gosta de muita chuva, né? A semente apodrece se molhar, se ficar muita água empoçada. Nós temos também influências na pastagem, né? Do gado de corte, do gado de leite. Todos esses animais também dependem de pastagem, e a pastagem é muito afetada nesses períodos chuvosos, porque o gado pisoteia, porque há um excesso de água na propriedade, a grama não vem, a grama fica alagada. Então tudo isso aí prejudica a nossa agricultura. E a gente tem, né, feito essa orientação aos produtores. Claro que não tem muito o que fazer, porque assim, ninguém vai mandar parar de chover, tomara que a previsão deles esteja errada, mas ninguém consegue parar de chover. Então assim, o que que a gente orienta, né, que os nossos produtores tenham cuidado quanto à questão de drenagem, tenham as suas valas abertas, né, abram valas, cuidem que as valas estejam limpas, tubulações também, tem alguns terrenos que tem tubulação, que mantém essas tubulações limpas, porque a gente sabe que quando chove demais, vem às vezes um galho de árvore, vem um colchão velho, vem uma máquina de lavar roupa que alguém jogou fora, né? Tudo isso aí vai trancando a água. Então, assim, é importante estar atento a isso, né, Diego? Para que depois que a chuva passe, ela saia de cima do terreno o mais rápido possível. Porque é uma coisa que, assim, é impossível de tu prever se vai chover todo dia, ou se vai chover, de repente, bastante num dia, e depois vai dar 3, 4, 5, 6 dias de sol, né? Isso, se isso acontecer, até não é tão preocupante. Só que, assim, os volumes, às vezes, eles são muito grandes, e eles, né, trazem enormes transtornos, né? Carregam, a gente viu aí já em algumas propriedades, né? A água, quando ela vem num volume enorme, acima de 100 milímetros, ela se torna uma arma, ela derruba galpão, derruba casa, dependendo onde ela represa, a hora que estoura, ela vai levando tudo pela frente. Então é muito preocupante, tem que estar atento a isso, porque cada agricultor tem uma conhece a sua propriedade. Sabe onde é que a água vai empoçar, sabe onde que a água pode trancar, pode represar, né? Então isso é importante estar atento, e assim, a gente espera assim, que a Defesa Civil também faça a sua parte, esteja atenta e disponível para que a hora que o produtor precisar, a comunidade precisar, a Defesa Civil haja rápido, porque assim, às vezes é uma questão de fazer um valo, de fazer 20 metros de valo, fazer 10 metros de valo, para tirar ajuda, que né? Já ajuda.
16: É verdade. Rogério, é interessante a gente falar sobre isso, né? Porque eu acredito que por parte dos agricultores, com toda essa veiculação que está acontecendo na mídia, os climatologistas, os meteorologistas falando sobre esse super El Niño, isso traz bastante preocupação por parte dos produtores. Então é muito importante a gente trazer esses esclarecimentos e orientações. A principal orientação é essa: se der para se o produtor que está nos ouvindo, ele conseguir retardar um pouco, né? Atrasar um pouco o seu plantio, isso vai ajudar muito, principalmente se for comprovado esse super El Niño.
2: Exatamente, assim, a gente aguarda, né, Diego, informações mais próximas, né, porque hoje a gente está aí a mais ou menos 45, 50 dias da primavera, né, e segundo eles é na primavera que a coisa vai começar
16: a aumentar mais.
2: Então, assim, Lá para final de agosto vai se ter uma previsão mais, com mais qualidade, né? Com mais detalhes. Vai chover nessa época, vai chover, né, de repente aqui nessa zona, vai chover mais para cima, mais para baixo, vai chover no Rio Grande, Santa Catarina. Eu acho que isso aí vai ser mais detalhado. Então, assim, a gente tem que ir observando, mas é aquilo que eu te falei. Assim, ficar atento já hoje, porque tem coisas que você não consegue fazer em 30, 40 dias. Você tem que começar a planejar, já tal, né? De repente, assim, eu preciso de uma máquina da prefeitura. Vai na prefeitura, pede, sabe que a máquina não vai, tipo, amanhã. Ela tem uma escala ali de programação, né? Mas o que a gente pede também, e a gente está entrando em contato com o poder público, e principalmente a Defesa Civil, para que a Defesa Civil venha de encontro aos agricultores, que comece a visitar. A gente, por exemplo, aqui em Aranguá, nós temos aí cinco, seis comportas no Rio Araranguá, que ajudam bastante o produtor de arroz, né? Na hora que o rio enche, antigamente o rio enchia e a água do rio já ia entrando para as várzeas, né? Por quê? Porque as várzeas são mais baixas que o barranco do rio. E o rio, conforme ele enchendo, já ia enchendo. Hoje não. Hoje as comportas, elas não deixam a água entrar. Então, assim, o rio tem que subir, depois extravasar por cima da estrada para depois entrar nas árvores.
16: Abre a comporta,
2: né? Aí, assim, então, assim, essas comportas têm que estar funcionando, não pode ter vazamento, tem que fazer uma verificação, tem que fazer uma vistoria, né? Porque isso aí é imprescindível para que retarde algum alagamento, alguma enchente, que vá poder, de repente, estragar as lavouras, né? E a gente alerta sempre os produtores, que, como eu falei ali, que fique atento, né, na sua propriedade, porque, assim, quem tem gado, por exemplo, que tenha um local para colocar o gado durante a chuva, né, para tratar do gado, de repente, porque, assim, 3-4 dias de chuva, isso aí, para o gado de leite, gado de corte, se ele ficar ao relento no tempo, dá muita perca de peso. Então, tudo isso são detalhes, né, que a pessoa tem que estar... Quem planta mandioca tem que, como eu te falei ali, tem que ver qual é a melhor época, porque se está prometendo muita chuva em setembro, né, deixa para plantar em outubro. Se está prevendo muita chuva em outubro, se puder retardar, deixa para plantar em novembro.
16: Sim.
2: E o arroz também, né, segue a mesma regra. Então, assim, o milho também, assim. E a gente sabe que, por exemplo, hoje tu compra um saco de milho, o saco de milho não custa nada hoje, de semente, ele custa R$1.500. É, você vai plantar 10 hectares, dá R$15.000. Aí você planta ali 10 hectares numa semana, dá 4, 5 dias de chuvarada. Depois que você planta, você perde tudo, você
16: perde
2: vai
16: tudo.
2: Ter que comprar tudo de novo. Então, nós temos uma preocupação grande com o soja. O soja é uma lavoura que não tolera muita água. Então, assim, vai ser quase inviável plantar soja agora nessa nossa região aqui. Feijão também. Então, assim, são produtos que, de repente, por causa do El Niño, eles vão sofrer o óleo de soja, o feijão, ele vai sofrer uma inflação no supermercado. E a gente tem essa preocupação também, assim, devido ao El Niño ser muito afetada a agricultura, os alimentos podem subir, né, como sobe geralmente quando dá uma crise ou dá uma perca de safra. Né? Rapidamente ele sobe, né? Nós temos aí os hortifrutis, que é o tomate, o alface, todos esses produtos, eles sofrem com excesso de chuva.
16: Sim.
2: E isso aí pode acarretar em falta de produto ou inclusive, assim, de um desabastecimento, né?
16: Com certeza. Rogério, foi um prazer conversar com você. Com certeza o Rogério vai voltar à nossa programação mais vezes para trazer cada vez mais orientações e atualizar, enfim, os produtores rurais. Esse produtor que não é associado ainda, ele tem interesse em se associar, em fazer parte do sindicato rural, para estar por dentro dessas palestras, para acompanhar melhor o trabalho, como é que ele faz para entrar em contato?
2: Olha, Diego, muito bem lembrado, né? A gente tem, assim, uma dificuldade enorme de associar, porque o agricultor, às vezes, ele produz lá na terra dele, na propriedade dele, e ele fica muito, assim, individualista. E a gente tem que pensar no todo, né? Eu prego sempre, digo assim, o associado, a pessoa que vai se associar ao sindicato, ela não pode pensar no que eu vou ganhar, ela tem que pensar em quem vai ganhar, né? porque assim, sempre o sindicato está aberto hoje, está levando muito conhecimento aí para toda a região, graças a alguém que se associou, que começou, né? Então, assim, a gente pede para o pessoal que não é associado ainda, que vamos valorizar a nossa classe, a agricultura é uma atividade abençoada aí, né? Porque traz alimento para o povo. Vamos se associar, o sindicato está aberto aí da 1h30 até as 5h30, ali na rua Porfírio Lopes de Aguiar, 141. Vai lá, passa, toma um cafezinho, visita, conhece. E se quiser, né, entrar em contato também pelo telefone, a gente tem o telefone, o celular, que é o mais usado, 8469. Agora eu esqueci, vou passar o...
16: Fugiu, não tem problema. Fugiu,
2: vou passar o fixo, que é 3524-5197, tá? Então daí, assim, quiser dar uma ligadinha para lá, fala com a Terezinha, a gente está atendendo o produtor associado ou não, quiser alguma informação, quiser saber alguma coisa sobre contrato, sobre aposentadoria, passa lá no sindicato que a gente está à disposição de todo o agricultor.
16: Para tirar todas as dúvidas. Presidente do Sindicato Rural de Araranguá, Rogério Pérez, obrigado pelas informações. Bom trabalho.
2: Até obrigado, próxima. Diego. Estamos aí à disposição.
16: E com isso, vamos para o intervalo comercial. Mas não cede aí. A gente volta já.
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1: Estamos de volta com o programa Força do Campo desta segunda-feira. Programa que leva você, produtor rural, informações sobre o que está acontecendo no agro em Santa Catarina e em todo o Brasil. E dando sequência à programação, vamos falar mais sobre a agricultura familiar.
2: O pavilhão da agricultura familiar conta com o maior número de expositores da história. O crescimento confirma a diversidade de produção das famílias rurais.
3: Um espaço que mostra a força da produção das famílias rurais gaúchas, que une tradição, inovação e diversidade de produtos, consolidando-se como um dos espaços mais visitados da Expo Inter.
4: 456 empreendimentos da agricultura familiar estão representando 196 municípios gaúchos. Desses, 146 são conduzidos por mulheres e quase 70 por jovens. E 70 estão participando pela primeira vez. A agroindústria Labeca, que veio de Pelotas, né, trazendo produtos à base de leite de ovelha.
5: Está estreando na Expo Inter, né? Primeira vez que a gente vem, a nossa agroindústria iniciou oficialmente esse ano, então em abril a gente legalizou o primeiro produto e agora já estamos participando da Expo Inter pela primeira vez.
4: Estão achando de participar da Expo Inter?
5: Nossa, era uma meta, né? A gente conseguir chegar na Expo Inter era vencer os capítulos que tem, né? Desde o início até a legalização de cada produto. Então, estar aqui é muito satisfatório porque é uma feira que abre caminhos, né? E a gente consegue acessar novos clientes, enfim, é super bom estar aqui presente.
4: Quais são os produtos que vocês produzem lá na agroindústria?
5: A gente tem atualmente 6 produtos, o queijo tipo Bursan, que é o queijo em conserva e temperado com chimichurri. Temos o doce de leite, que foram os 2 primeiros que foram legalizados. E depois a gente legalizou o queijo tradicional, que é o queijo quindim, e o queijo tradicional com nozes, que é o queijo camafeu. E depois os 2 iogurtes, que é com geleia de morango e geleia de amora.
4: E há quanto tempo vocês trabalham com a ovinocultura?
5: O rebanho chegou na propriedade em 2022, então começaram a dar frutos mesmo e eu tirar o leite em 2023, e aí foi sendo construído o projeto da agroindústria juntamente com a Emater até nós chegarmos agora nessa fase de estarmos aqui na Expo Inter.
3: O público que circula pelo espaço encontra novidades que combinam criatividade com tradições familiares transmitidas entre gerações. A agroindústria de embutidos Pai e Filho de Vila Lângaro se destaca pelos produtos de alta qualidade, incluindo linguiça colonial, torresmo, banha, costela e linguiça de carne suína.
6: A gente começou há 6 anos atrás, nós começamos em casa, aí devido ao pessoal pedindo para a gente vender em mercado, as outras cidades, a gente acabou que legalizou ela, né? Aí o município ajudou, Emater. Eu trabalhei 7 anos em frigorífico, então já tinha um conhecimento. E aí agora faz 1 ano e 2 meses que a gente tem a fábrica, tudo certinho, com o SUSAP também, conseguimos ser estadual agora, sabor gaúcho.
4: E como é que é a produção de vocês na propriedade?
6: A nossa produção ela é a semana inteira. A gente faz, nosso carro-chefe é o torresmo, que ele acaba saindo 4 vezes na semana. E aí na terça a gente produz salame, quinta-feira produz linguiça e segunda, quarta, quinta e sexta torresmo. Seria o nosso carro-chefe hoje.
4: E é a primeira vez na Expo Inter?
6: Sim, a nossa primeira Expo Inter, segunda-feira que a gente está fazendo agora e primeira Expo Inter.
4: Apresenta para vocês estarem aqui hoje, né, nessa feira.
6: Ah, para nós é um prazer, a gente nem sabe dizer, porque imagina, até então, 5 anos atrás a gente fazia em casa, né, nem imaginava, e hoje nós estamos aqui na Expo Inter, né, então é gratificante. Até o pessoal da Emater falou que era para escolher um nome com significado, né, e como sempre foi eu e o pai, aí eu acabei escolhendo o Deus é Pai e Filho, né, sempre ia ter a história por trás do nome, né.
7: Nossa, segunda-feira, como ele falou, né, então assim, no começo a gente fica meio assustado. Mas depois, com o tempo, a gente vai se acostumando.
3: A agroindústria Novo Citrus foi uma das primeiras a participar da feira na Expo Inter.
8: Nós somos uma das 25 pioneiras. No ano passado, por isso, saiu o livro, né? A gente foi convidado a participar do lançamento do livro como uma das primeiras 25 agroindústrias familiares. A gente participou de um bom tempo, muitas edições, a gente parou um tempo porque a Expo Inter ela coincide com a nossa safra da bergamota. Então ficava sempre muito apertado. Daí depois a gente veio alguns anos, daí parou de novo, agora esse ano a gente veio de novo.
2: Representa para vocês participarem da Expo Inter?
8: Ah, é legal, bacana, né? Porque acontece que a gente também reencontra, né, aqueles velhos conhecidos, né? Todos os agricultores, como os consumidores também, né? E é uma oportunidade de venda legal, né? Uma venda boa, né, que se faz, né?
3: Além dos produtos tradicionais que encantam os visitantes, ano após ano, as inovações aparecem entre os itens mais procurados.
4: Um dos destaques da agroindústria Laticínios Pipo de Nova Roma do Sul é esse queijo com erva mate. Natal, de onde veio essa inspiração para fazer esse queijo com erva mate?
9: Bom, esse queijo
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3: Atenção, produtor! 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
20: Voltamos com a Força do Campo desta sexta-feira. Programa feito especialmente para você, produtor rural, você quem faz a engrenagem de dados. E seguindo com o programa, vamos falar agora de uvas. Longe das vinícolas italianas e dos vinhedos gaúchos, uma propriedade no norte do Espírito Santo surpreende com parreirais cheios de cachos de uva, crescendo em meio às lavouras de café e desafiando o clima quente típico da região. Entre os cafezais de Canilon e as altas temperaturas acima dos 30 graus, o produtor Francisco Santiago apostou nesse cultivo pouco comum em sua propriedade, que fica no interior de Jaguaré. A diversificação vai além do cultivo. As frutas se transformaram em sucos e até biscoitos. E assim a gente finaliza a edição de hoje do programa Força do Campo. Fica agora com Saulo Machado e o programa Dia a Dia.
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0: Muito bem, agora são 6 horas e 44 minutos, 6h44, 9 graus é a temperatura nesta fria manhã de terça-feira. Fria, mas com tempo muito bom. É céu azul de brigadeiro, tem lá outro, uma presença de nuvem e tal, mas nada que ameace uma chuva, né, para esta terça-feira. Mas frio sim, nós deveremos ter frio ao longo aí desta terça-feira. Quando a gente está começando a semana, né? Ontem foi feriado, tivemos desfile cívico aqui em Araranguá, inclusive, mas de fato hoje, primeiro dia útil da semana. E olha só, daqui a pouquinho aqui no programa Dia a Dia, nós vamos dar sequência à nossa cobertura das eleições 2026. Vamos receber o candidato a deputado estadual pelo PL, delegado Ulisses Gabriel, é quem vai ocupar o espaço aqui no programa Dia a Dia. Também no programa Dia a Dia de hoje, nós vamos conversar com a secretária de Saúde de Balneário Rui do Silva, Manuela Porto, e com a diretora de Bem-Estar Animal e médica veterinária, Lívia da Silva. A Lívia assumiu recentemente a função, né, de diretora de Bem-Estar Animal do município. Claro, a gente vai falar sobre a questão da causa animal em Balneário Rui do Silva, ações planejadas, ações projetadas, problema que é lá, problema que é cá, né? O que vale para lá, vale para cá. Por que tem tanto abandono de animal, né? Por que tem tanto abandono de animal? São uns temas que a gente vai tratar hoje nesta entrevista com a secretária Manuela Porto e com a médica veterinária Lívia da Silva, que é agora a diretora de Bem-Estar Animal de Balneário Arroio do Silva. Lembrando que no programa Dia a Dia nós teremos ainda a previsão do tempo com o Peter Scheuer, tem os nossos comentaristas, o Alexandre Garcia e o Piara Boschi, e ainda o Jairo Silva vai trazer as informações de polícia e do esporte, e teremos o Notícia da Hora com a Juliana Oliveira. 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Vamos agora a ele, né? Ao horário eleitoral gratuito. E a gente volta com a nossa programação normal e com o programa Dia a Dia.
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0: Sucesso é a habilidade de ir de fracasso em fracasso sem perder o entusiasmo. Agora são 7 horas e 26 minutos, 7h26, temperatura neste momento na casa dos 10 graus, muito bom dia! Estamos começando mais uma edição do programa Dia a Dia aqui pela Rádio Araranguá. Muito obrigado a você que já está com o seu rádio ligado aí na FM 95,5, no seu carro, na sua casa, tomando seu café, você que já está no carro, né, andando pelas ruas da cidade, você que já está no seu local de trabalho, muito obrigado pelo carinho da sua companhia e pela sua audiência. Lembrando sempre, né, que você acompanha também a programação da Rádio Araranguá através das nossas demais plataformas, como o nosso portal, que é o www.radioararanguá.com.br. Você tem também à sua disposição as nossas lives, estamos ao vivo em áudio e vídeo, tanto pelo YouTube quanto pelo Facebook da Rádio Araranguá. As duas plataformas, só você procurar lá, né, na aba de pesquisas por Rádio Araranguá, você já vai encontrar o nosso canal ou a nossa página e lá já encontra a nossa live, já encontra o nosso programa ao vivo em áudio e vídeo. Para você acompanhar e também para você participar de toda a programação da Rádio Araranguá, você também pode interagir conosco pelo nosso WhatsApp, que é o 98808-4667. 98808-4667 é o nosso WhatsApp para você também adicionar aí os seus contatos e interagir com a nossa programação. Tem também o nosso telefone 35240137 para você participar aqui do programa, ou o nosso Instagram, que é o @radioararanguá. Nós começamos o programa Dia a Dia nesta manhã de terça-feira, gente, 8 de setembro de 2026. Terça com cara de segunda, né? Ontem foi feriado, hoje de fato a gente começa a semana. Nós vamos agora à previsão do tempo com o Peter Scheuer, previsão do tempo que vem em nome de Unesc, Laboratório Rafael, e a partir de hoje, previsão do tempo também em nome de Contempla. 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Muito bom realmente o trabalho que é feito pela Contempla. Nós vamos então à previsão do tempo. Peter Scheuer, como é que fica o tempo aqui em Araranguá nesta terça-feira? E já vamos passando aí para os próximos dias. O que dá para prever já para os próximos dias? Peter, bom dia.
1: Bom dia para você, Lucas. Bom dia para todos. A gente vai seguindo com uma condição de tempo mais seco. O sol se faz presente, intercala com alguns momentos de maior nebulosidade. E o tempo é bom, dá para aproveitar praticamente o tempo todo. A maior parte do período é relativamente aproveitável e propício, favorável para qualquer tipo de atividade, tanto no campo quanto no ar livre. A temperatura lá se mantém mais agradável, os ventos seguem predominantes do quadrante nordeste a noroeste, com algumas rajadas, e praticamente o tempo todo se mantém estável, se mantém assim bem propício aí para as atividades ao ar livre. A partir de amanhã começa a ter o aprofundamento de uma baixa pressão, só que essa baixa pressão ela ainda vai estar se fortalecendo, né? Então ela só chega para vocês aí só à noite, então mantém o tempo bom assim pela manhã, e durante o período da tarde aumento das nuvens. À noite tem previsão de algumas pancadas. Essas pancadas passageiras, elas podem pontualmente vir acompanhadas de alguma trovoada. Durante o decorrer aí da quinta e sexta-feira, tem previsão de chuvas, são chuvas ocasionais de intensidade fraca a moderada, intercala com alguns períodos curtos de melhora, e algum temporal, alguma tempestade localizada não dá para descartar. Vale ressaltar que a maior parte do período vai seguindo com temperaturas mais confortáveis. As máximas previstas, elas não vão passar muito aí dos seus 23 graus. Lucas.
0: Peter, então teremos dias ainda com tempo bom, e aí o frio, né? O frio que vai vai se aproximando, enfim, a gente vai continuar com esse friozinho ainda mais uns dias, né?
1: Isso, o friozinho ele vai cada vez mais perdendo força, vai perdendo a sua energia. Então, por exemplo, amanhã já deve ficar próximo dos 10 graus e ali na quinta, sexta, já vai para uns 15, 14 graus no amanhecer. Então, cada vez mais vai perdendo força.
0: Tá certo. Obrigado, Peter. Um abraço.
1: Um abraço, tudo de bom e até logo mais.
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0: Muito bem, agora são 7 horas e 33 minutos. Nós vamos ao comentário com o Alexandre Garcia, sempre em nome de Sicoob Credsulca, Alcidino Joalheria e Ótica, Gênios Veículos, Hackley Limpeza Urbana e Mecânica Lauri. Comentário agora com o Alexandre Garcia. Bom dia.
5: Bom dia. O mote do governo no desfile de 7 de setembro em Brasília, que estava absolutamente esvaziado, só tinha o mundo oficial ocupando as arquibancadas, os comissionados e as autoridades. Não sei se tinha lá algum concursado, porque o povo de Brasília estava lá no eixo rodoviário fazendo outra coisa, comício, né, e protesto. Mas foi soberania o mote. Eu fico me perguntando, será que o povo sabe de que serve a soberania? A soberania é para quem? A soberania tem que objetivo? Soberania é quando um país é realmente independente, para fazer a vontade do povo expressa pelas chamadas aspirações populares. É formalmente a garantia da fronteira, a garantia da Constituição. Quando se rasga a Constituição internamente, isso é uma grave agressão à soberania, gravíssima, aliás. Então, a soberania foi o mote que os marqueteiros escolheram para mostrar o Lula brigando com Trump. Em outras palavras, isso. E aplaudindo o Irã, o Hamas, o chinês, eu acho que o russo nem tanto, né? O cubano, o venezuelano preso em Nova York, o Ortega da Nicarágua, mais ou menos isso, né? Coisa de Foro de São Paulo. E por aquilo que a gente ouviu lá na Paulista, a Paulista lotada, esse o povo, esse o poder, esse o verdadeiro poder, essa é a origem do poder, essa é a nação, não é o Estado, que é a parte oficial, que é criada, foi criada originalmente pela nação para prestar serviço para a nação. E a nação está dizendo que não quer mais saber de Alexandre de Moraes, de Inquérito do Fim do Mundo, de Gonet, de Andrei, quem mais que foi citado lá que eu anotei aqui? Toffoli, Lula, né? Foram os mais invocados. Está animada agora porque a pesquisa Quest deu agora empate mesmo, não é mais empate técnico, é 41 a 41, Flávio e Lula. E a direita foi vitoriosa num importante estado do leste da Alemanha, né? Saxônia-Anhalt, ou Saxe-Anhalt. Né? A cada um voto para a social-democracia, 3 votos para esse partido de direita, que é um novo partido, o Recht. Né? E relator, ministro André Mendonça, no Supremo, está todo mundo de olho no Supremo. O Supremo está na berlinda, né? O Alcolumbre também está. Aliás, eu acho que eu esqueci de citar o Alcolumbre entre os invocados lá na Paulista. Ele foi muito invocado também, né? O ministro André Mendonça pôs à disposição do presidente Fachin, se quiser pôr em plenário as descobertas a respeito das relações íntimas e financeiras, né, e de subordinação de um ministro do Supremo com Daniel Vorcaro. Fica à disposição. Porque já foi para Gonê e Gonê não fez nada. Gonê é o contrário, diz que não pode investigar porque não tem autorização de investigar Moraes. Só que quem estava sendo investigado era Vorcaro, só que Vorcaro era o interlocutor mais procurado por Vorcaro em vésperas de sua prisão, né? Então, é o que fazer com o óbvio ululante que se descobriu desde que a Malu Gaspar anunciou a existência do contrato, né, entre os dois. Eu fiz aqui só exercício, né, como aquele exercício que Moraes usou como se fosse uma investigação da Polícia Federal, quando era um relatório de inteligência, um exercício, né? Fiz um exercício. Eu não sei onde estão Fachin, né, e Zanin. De que lado estão exatamente? Perdão, Carmen e Zanin. Não sei onde estão Carmen e Zanin. Mas eu sei onde estão Gilmar, Moraes, Dino e Toffoli. Estão juntos como mecanismo de autodefesa, de autoproteção. E eles sabem muito bem por quê, né? Agora, eu sei onde estão André, Fux, Cássio e possivelmente Fachin, pelas últimas manifestações dele. Fala em acabar com o inquérito do fim do mundo. Se acabar, tem que acabar com as consequências também. Ele teve uma conversa com André Mendonça antes de André abrir o sigilo, em que todo mundo viu o óbvio, o já sabido, nas relações de Moraes com Vorcaro. Mas essa é a situação. E aí dá quatro de um lado, quatro do outro. E dois ainda... Por que que eu estou pondo Carmen e Zanin? Porque eles provavelmente estão com sérios problemas de decisão. Posso dizer de consciência também, né? De Brasília, Alexandre Garcia.
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4: Agora são 7:41. Nós vamos agora ao comentário com o jornalista o Piara Boschi. Comentário a nível estadual. Bom dia, Piara.
5: Bom dia, Lucas Casagrande, todos os ouvintes da Rádio Araranguá. Prazer falar com vocês mais uma vez. A gente teve um 7 de setembro bastante interessante de observar. Não teve aquelas multidões que a gente viu em outros anos, especialmente pela liderança de Jair Bolsonaro. Flávio Bolsonaro teve um evento na Avenida Paulista ontem com o governador Tarcísio de Freitas, também candidato à reeleição pelo Republicanos, outras lideranças, Nicolas Ferreira, Silas Malafaia. Deu bastante gente, mas não deu aquele público que dava em outros momentos. A cerimônia oficial do 7 de setembro, bastante comportada também para não infringir a legislação eleitoral, já que Lula é candidato à reeleição, também teve mais mensagens, mais recados do que contundências. Por exemplo, os presidentes da Câmara do Senado, Hugo Mota e Davi Alcolumbre, estavam lá com Lula no palanque e ouvindo a militância, especialmente o público mais ligado à esquerda, pedindo a votação da 6x1, né, do fim da escala 6x1, que está pronta para ser votada no Senado, já foi aprovada na Câmara dos Deputados, e Davi Alcolumbre disse que só vai votar depois da eleição. O presidente do Supremo Tribunal Federal, Edson Fachin, também estava lá, mas não outros ministros, como Alexandre de Moraes, era figurinha carimbada nesses eventos, deu uma resguardada, né, todo esse episódio da crise do Supremo. Então, tentaram mostrar uma normalidade ali, mas a gente sabe que não está nada normal. E ontem também foi dia de Quest, pesquisa Quest, mais uma vez, e pela primeira vez, Lula e Flávio Bolsonaro empatados numericamente no cenário de segundo turno. Duas questões importantes dessa pesquisa: o Lula 41, Flávio 41. O Flávio não subiu, foi Lula que desceu um ponto, né? Então agora o empate não é mais empate técnico. Lula também tem empate técnico com Augusto Cury e com o do Avante e com o Ronaldo Caiado do PSD. Com Renan Santos não chega quase no limite do empate técnico, e o Romeu Zema, que não decola mesmo, continua bem atrás. Mas no primeiro turno Lula mantém uma liderança com menos distância, o Flávio também não cresceu, mas o dado novo é que Augusto Cury parou de crescer, né? As pesquisas apontavam um crescimento súbito de Augusto Cury, ocupando ali a faixa de 9, 10 pontos percentuais. Ele baixou, ele estava com 8 pontos percentuais, ele deu uma oscilada para baixo. Então, aparentemente, ocupou um espaço, mas não continuou tracionando. Talvez seja esse o espaço da moderação no debate público brasileiro. Vamos ver como é que isso reage, como é que os eleitores, vendo que o Augusto Cury não está indo para além ou mantendo esse crescimento, como é que eles fazem a estratégia dos seus votos, né? Mas é o cenário que a gente vai ver agora a gente vai ter as próximas semanas. Todo mundo vai abrir a caixa de ferramentas para tentar dar aquele sprint final para as eleições. Falta menos de 30 dias e agora o negócio vai longe. Vou continuar acompanhando aqui em Santa Catarina. tudo meio morno ainda, não aconteceu nada que pudesse mexer com o cenário eleitoral.
4: Muito bem, obrigado ao jornalista Piara Bosque pelo seu comentário nesta manhã de terça-feira aqui na programação da Rádio Araranguá. Nós entramos mais num cenário das notícias regionais, né? Já está aqui conosco Jairo Silva para atualizar o que de mais importante aconteceu no setor policial. Jairo, bom dia.
0: Bom dia, Lucas. Olha, diversas ocorrências em função do feriado, né? Do prolongado. Sim. O final de semana prolongado, na verdade, em função do feriado. Eu acho que seria o termo mais correto, né? E a gente teve realmente, nós tivemos várias ocorrências na área policial nesse final de semana, né? Então, são fatos que chamam atenção aí no setor de polícia, que a gente destaca a partir de agora. Princípio de incêndio atinge uma estufa de fumo no interior de Ermo, registrado no final de semana. PM recupera motocicletas e bicicletas furtadas e prende autor do crime na Divenéia. A PM também recuperou mais uma motocicleta furtada também em Araranguá nesse final de semana. Nos dois casos, duas motos foram recuperadas e uma bicicleta, isso na Divenéia. Num outro caso também, foi naquela região também, a Polícia Militar recuperou uma outra motocicleta que havia sido furtada. Enfim, a Polícia Militar também apreendeu ontem mais de 5 quilos de drogas em Passo de Torres, numa residência que estava desabitada. Após denúncia, foi até o local e apreendeu as drogas, do tipo crack, maconha, enfim, cocaína, tudo isso foi apreendido. Dois estabelecimentos comerciais aqui de Araranguá foram alvo de arrombamento e furto durante a madrugada, principalmente no fim de semana, amanhecer para sábado principalmente. Também vale destacar que carreta tomba e fere gravemente condutor na BR-101 aqui em Araranguá. Esse fato foi registrado, portanto, na rodovia federal. A Polícia Militar também prendeu em Maracajá uma dupla armada com falsa arma de fogo após uma perseguição. Isso também aconteceu nesse final de semana. Criminosos com mandados de prisão são presos em Sombrio e também em Ilhas, no interior aqui de Araranguá. Polícia Militar recupera a roçadeira furtada e prende acusados de furto e receptação em Turvo. E condutor colidiu motocicleta, em posse no Caveirazinho. Não resistiu aos ferimentos, infelizmente foi a óbito no hospital. O acidente dele foi na última sexta-feira. Isso aconteceu na região do Caveirazinho. Ele chegou a ser internado, mas faleceu poucas horas depois.
4: Muito bem, são as informações aí do setor policial. Como o Jair disse, né, um final de semana bastante, um feriado, né? Um final de semana com um feriado e aí com muitas
0: bastante
4: ocorrências.
0: Bastante movimentado, né?
4: Muitas
0: ocorrências. Um detalhe interessante, eu esqueci, também teve um caso de um homem que foi socorrido em estado grave no interior de Sombrio nesse final de semana. Ele tinha sido provavelmente espancado. A família o conduziu até o hospital. Esse homem não resistiu aos ferimentos, tem 58 anos, foi a óbito no hospital Dom Joaquim Sombrio. A polícia começa a investigar como homicídio, até porque ele não possuía documentos na hora. A identificação foi feita depois no IML aqui em Araranguá. Esse homem foi espancado depois de uma briga. Teve uma briga no bar, o dono do bar acabou fechando o estabelecimento, mandou todo mundo embora, e ele no caminho para casa provavelmente foi agredido com o desafeto, né? Uhum. Com pancadas, isto é, com golpes de capacete. Ele foi levado mal para o hospital, em estado grave, e infelizmente não faleceu. A Polícia Civil já começa a apurar a autoria deste homicídio no interior de Sombrio, na localidade de Retiro da União.
4: Muito bem, essas são informações do setor policial, mas vamos agora ao esporte, Gerson. A gente podia se resumir somente a ontem, né?
0: Pois é, poderia. tu acha que seria melhor?
4: Para mim seria.
0: É, mas faz parte, né?
4: Mas tem feito parte nos últimos 6 meses, tem só feito parte, Jair.
0: É, né?
4: Não ganhei de ninguém faz 6 meses, né?
0: É complicado, né? Tá difícil.
4: Tá feia a coisa.
0: Vamos falar então da 26ª rodada, então, da Série A do Campeonato Brasileiro, que começou no sábado com Bragantino 2, Bahia 3, São Paulo 2, Atlético Mineiro 0, também no sábado Fluminense 1, Vasco da Gama 0, no Clássico do Rio de Janeiro. No domingo, Coritiba 1, Mirassol 2, Cruzeiro 3, Atlético Paraná 1, Remo 0, Flamengo 1, jogo em que o Flamengo

0: os caras não demitem o técnico, os caras não fazem nada.
1: É, tá complicado, né? O Uruguai até começou melhor, né? O Pezolano, agora tá, a situação dele é muito complexa, né? Vale lembrar que o Palmeiras, então, é que o Palmeiras, com o resultado negativo, acabou ficando com a segunda colocação. O Flamengo assumiu a ponta com 54 pontos, Palmeiras em segundo com 53, Atlético Paraná 45, Fluminense 45, quinto Bahia 43, sexto Cruzeiro com 42. Vamos lá para a zona do rebaixamento agora. O Vasco da Gama é o 17º colocado com 25, o Internacional 18º, 25, 19º Remo, 23, e a Chapecoense mesmo com a vitória, continua sendo a lanterna com 17 pontos na Série A do Campeonato Brasileiro. Vamos muito falar bem também da Série B? Série B do Campeonato Brasileiro, 26ª rodada, o Criciúma venceu o Cuiabá nesse final de semana por 2-0, né? 2-0, com o resultado, na verdade, chegou a 47 pontos. O Juventude só empatou com o Atlético Mineiro em 2-2, ficou com 47, porque somente somou um ponto. Os dois times estão empatados em número de pontos, mas o Juventude lidera pelo saldo de gols. Mas vale lembrar que tem confronto direto, hein? Já a gente fala. No final de semana também o Avaí perdeu para o Novo Horizontino, no interior de São Paulo, em Novo Horizonte, por 3-1. O Avaí agora é o 17º colocado, foi para a zona, voltou para a zona do rebaixamento com 29 pontos. Eu falei em confronto direto do Criciúma, porque os dois times, Criciúma e Juventude, estão empatados em 47, diferença é o saldo ali, por isso que o Juventude lidera, mas o Criciúma joga em casa, confronto direto com o Juventude hoje às 21 horas, 9 da noite, no estádio Herberto Wilson. O Avaí joga fora amanhã, quarta-feira, contra o Fortaleza, lá no Ceará, o jogo será às 19 horas, então um pouco mais cedo. Falando agora da Libertadores da América, vamos falar da Libertadores, porque as quartas de final começam a partir de hoje. Hoje, 19 horas, 7 da noite, Fluminense estreia nas quartas de final contra o Platense, da Argentina. O jogo será no Maracanã. E pela Sul-Americana, o Vasco estreia hoje nas quartas de final contra o Santa Fé, na Argentina. O jogo será às 19 horas. Então, o Vasco estreia fora, decide em casa. Fluminense estreia em casa, decide na Argentina. Uhum. Também pela Sul-Americana, além de Santa Fé e Vasco, tem Boca Juniors e São Paulo, hoje, às 21h30, né? Falando aí da Libertadores e da própria Sul-Americana, competições que também que dão um prêmio realmente excelente, né, em dólares, né? A gente sabe o quanto é importante uma conquista de uma Libertadores da América, consequentemente de uma Sul-Americana, porque a premiação realmente é muito forte, além de troféus e medalhas, né, Lucas? Eu acho que é interessante a gente ressaltar aí essa questão relacionada à premiação.
0: Muito bem, o Jair Silva retorna então ao programa daqui a pouquinho com informações de polícia. Ainda hoje, na nossa programação, nós teremos as esportivas. Seguindo aqui com o programa, temos as participações dos ouvintes aqui conosco. Deixa eu começar aqui, até porque foi o Jair, inclusive, que atendeu. Uma senhora que da Moradas do Sol ligou aqui para a rádio, 3524-0137, relatando que ela está com um problema lá, viu? Ela está com alguns macaquinhos na sua residência, que não são dela, evidentemente, mas que estão aí, o macaquinho vai atrás de comida, enfim, vai pegando as coisas e tal, leva daqui, e isso acaba incomodando o celular. Diz que já ligou pra Fama, não tem conseguido contato com a Fama. Eu vou depois aqui num intervalo, enfim, a gente vai repassar isso, né, dá 8 horas também, pra repassar aí pro pessoal da Fama, né, essa situação, né, desses macaquinhos que estão aí na região da Moradas do Sol. Conosco também lá pelo Facebook da Rádio Araranguá, o Mazinho Silva, a Gorete Amaral, também por aqui Marcelo Rosana, Sandra da Silva, todas as pessoas deixando lá suas mensagens de bom dia, tá? Juscelio Estevam, André Goulart Vieira Clemes, a Benita Gomes, a Matilde Ferreira, também conosco Francisco Alves, ótima terça-feira, o Gerson Cruz também está por aqui, está ligado aí, está mandando um alô para o Júlio e para a Bianca, que estão lá na Inglaterra assistindo a programação, um abraço. A Lourdes de Souza também conosco, o Bento Bittencourt, o Matheus de Oliveira, a Zélia Crescêncio, a Júlia Terezinha Guizzi, o Alamir Monteiro, lá da Pet Campo Maracajá, bom dia. O Assis João Maciel também conosco, do restaurante da Cleusa, o Francisco Alves, o Valdeci Batista, o Patrick Rodrigues lá em Pato Branco, no Paraná, o Julian Antunes, são pessoas que estão conosco lá pelo facebook.com/radioararanguá. Aqui no nosso WhatsApp, 988084667, bom dia, Lucas. Olha isso, aqui na Coloninha, ao lado do Residencial Domus. Quem está deixando a sua mensagem aqui é o Gabriel. Mandou fotos aqui, é uma boca de lobo e tem ali um monte de litros de óleo. Vazios, evidentemente, né? Vazios, evidentemente. Não deram descarte correto, né? E aí passaram ali em frente à boca de lobo que está aberta e jogaram ali. Quer dizer, não, evidentemente não é o local para isso, né? Dá uma olhadinha aí nessa situação, você que

0: de obras, enfim, um descarte aí irregular. Tem que ver se isso aí não é. Ver se esse produto aqui não tem um tipo de regulamentação para que ele tenha que ser devolvido. Né? Por exemplo, se for agrotóxico, tem que devolver, né, gente? Não pode descartar dessa forma, né? Então, dá uma olhada aí nessa situação também. Ainda conosco lá no nosso WhatsApp, a Sofia, bom dia. Bom dia, vamos de novo, tá dizendo aqui o Johnny. Vamos de novo, Johnny, um abraço. Bom dia, com Deus te acompanhando. Quem está por aqui também é a Ana Premoli. Bom dia pra Ana. Bom dia, partiu Capão da Canoa buscar a chama crioula da semana Farroupilha. É o Carlinho que tá aqui, né? Um abraço aí pro Carlinho, pessoal que tá indo aí buscar a chama crioula. Tá chegando, né? Se aproximando, a próxima semana é Semana Farroupilha, lá em Balneário Arroio do Silva. Tá por aqui também, é o Carlinhos, também deixando aqui a sua mensagem de bom dia. A Elza Fogaça e o Joelcio Fogaça também conosco. Sandrinho Ramos, bom dia Lucas, parabéns pela cobertura do desfile cívico ontem. E aproveito para desejar pronta recuperação ao nosso amigo Deja. Deja teve um problema sério de saúde. Agradecer aí o pessoal do Hospital Regional que está realizando o atendimento também. E obviamente, né, desejar aí um pronto restabelecimento pro Dejair Inácio. Tá conosco aqui também o Júnior Bailão, tá lá em Florianópolis, direto de Florianópolis. Bom dia pro Bailão, né, motorista da saúde. Quem também está por aqui deixando sua mensagem de bom dia é o Adelor. Bom dia lá pro Adelor, obrigado pela audiência e pela participação. Fabiano Belletini também está conosco, bom dia. Josemar Pereira, o Lauro Gonçalves Machado, são pessoas que estão acompanhando e interagindo aqui com a programação da 95.5. Trabalhos técnicos do programa nesta manhã de terça-feira estão a cargo de Miguel Reus. 7:56, nós vamos ao intervalo. De volta para dar sequência aqui à nossa cobertura das eleições 2026. 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

0: 8:13, 8:13, temperatura neste momento na casa dos 12 graus. Vamos em frente com o programa Dia a Dia nesta manhã de terça-feira e nós vamos falar agora de eleição.
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0: Muito bem, 8:14, dando sequência agora à nossa cobertura das eleições 2026. Nós vamos ouvir e vai ocupar este espaço hoje no programa o candidato a deputado estadual pelo PL, delegado Ulisses Gabriel. Bom dia, Dr. Ulisses, tudo bem?
2: Bom dia, Lucas. Mais uma vez é um prazer estar aqui na Rádio Araranguá, conversando contigo e com todos os ouvintes da região do Vale do Araranguá.
0: O que motiva o Ulisses Gabriel a se afastar, mesmo que temporariamente, né, da função de delegado de polícia para disputar uma eleição?
2: Bom, Lucas, a gente vive com o que a gente recebe, mas a gente marca a vida com o que a gente faz de bom para os outros. E há 20 anos na segurança pública, eu tenho trabalhado incansavelmente juntamente com os policiais civis, militares, bombeiros, policiais penais, policiais científicos, em prol de uma Santa Catarina cada vez mais segura. Junto com o governador Jorginho, nós conseguimos transformar Santa Catarina, e Santa Catarina hoje é o estado com os melhores índices de segurança pública. Então Santa Catarina atinge um patamar de estado mais seguro do Brasil. Nós temos problemas? Temos. Nós estamos trabalhando para resolver esses problemas. Esses problemas estamos. E aí, ao longo de 20 anos servindo a Polícia Civil de Santa Catarina, eu percebi que para impactar de verdade em várias áreas, além da segurança pública, é importante que haja uma participação política. Através da política a gente consegue ter um impacto maior dentro da sociedade. A gente consegue pensar em segurança pública, porque sem segurança a gente não tem presente, sem educação a gente não tem futuro. A gente consegue pensar no sul de Santa Catarina. O governador Jorginho, quando pediu que eu fosse candidato a deputado estadual, ele fez uma análise do cenário de segurança pública. Ele disse que Santa Catarina, graças a um trabalho de muitas pessoas, se tornou o estado mais seguro. E na Assembleia nós tínhamos 3 deputados que representavam a segurança pública: o delegado Egídio, o delegado Maurício e o deputado Sargento Lima. Desses, nenhum vai concorrer ao cargo de deputado estadual. O delegado Maurício não concorre à reeleição, o delegado Egídio foi eleito prefeito de Blumenau e o Sargento Lima é candidato a deputado federal. Nesse cenário, nós não teríamos mais um representante da segurança pública na Assembleia. E para que o Estado seja seguro, são necessárias leis que melhorem esse processo do Estado para atender melhor a população catarinense. Então o governador pediu que eu pudesse fazer um trabalho na Assembleia representando a segurança pública para ajudar a criar leis que tornem mais segura a vida do cidadão catarinense. E além disso, ele fez uma consideração importante. O governador, que está sempre aqui no sul de Santa Catarina, ele disse que no estado, em especial no sul, nós tínhamos 8 deputados estaduais no início da legislatura. Começando pela Murel, o Pepe Colasso, o deputado Sorato, o deputado Vonney Weber. Também em Criciúma, outros deputados, como o deputado Júlio Garcia, o deputado Rodrigo Minotto e o deputado Gessé Lopes. E aqui, no extremo sul, os deputados Thiago Zilli e também o deputado José Milton Schaefer. E nesse cenário, apenas 4 vão concorrer à reeleição. Então o deputado Thiago Zilli concorre à reeleição, o deputado Rodrigo Minotto, o deputado Gessé e o deputado Pepe Colasso. Os outros 4 não concorrem à reeleição. E o sul de Santa Catarina precisa de uma atenção. E o governador disse que se eu quisesse uma atenção para o sul de Santa Catarina, deveria disputar a eleição para manter essa bancada aqui no sul do nosso estado, para ter representação junto ao governo. A gente sabe que uma região, quando ela tem um representante, automaticamente ela é bem vista perante o governo. Se coloca essa região no mapa. Então, por isso que eu faço essa transição, me apresentando como candidato a deputado estadual, para representar a segurança pública em Santa Catarina e para representar o sul de Santa Catarina. Os meus pais moram em Turvo, eu tenho uma grande convivência aqui, toda a minha história se dá aqui, seja estudando na Unisul, trabalhando, tendo sido delegado aqui também. Então, essa minha vinculação com o sul de Santa Catarina, em especial com o extremo sul, faz com que eu tenha vontade de fazer uma auxiliar na transformação da nossa região, uma região que é importante, uma região que é uma porta de entrada do Rio Grande do Sul, uma região que precisa de um desenvolvimento cada vez maior, e junto com o governador Jorginho, essa é a nossa proposta. Eu sempre digo, Lucas, que a minha filha, ela tem orgulho da minha profissão, que é de policial, de combate ao crime, e eu quero que ela tenha orgulho de ter um pai político. Eu não quero envergonhar a minha filha desse meu propósito de tentar fazer a diferença na vida das pessoas. A coragem é a primeira das qualidades humanas, porque aqui garante as demais. E eu quero ter coragem para poder auxiliar, melhorar a vida de cada pessoa no sul de Santa Catarina, que é onde eu vivo, que é onde eu quero que as coisas sejam diferentes.
0: O senhor tocou na questão sul do estado em alguns pontos, e não tem como falar, obviamente, né, com um candidato que naturalmente tem uma relação com a área de segurança, sem falar de segurança. O sul do estado de Santa Catarina, especialmente pela relação com o Rio Grande do Sul, e vamos lá, com a entrada das facções criminais aqui na região, o sul do estado não deveria ter uma presença mais firme da polícia nesse aspecto?
2: Sim. Nós fizemos um estudo de inteligência monitorando as facções criminosas que atuam em Santa Catarina. Identificamos pelo menos 6 facções criminosas atuantes aqui, 2 do Rio Grande do Sul, uma catarinense, uma do Paraná, cujo líder acabou sendo morto recentemente, que é o Cartel do Sul, uma carioca e outra paulista. Então nós temos 6 facções com atuação aqui e a gente tem dado uma resposta firme com relação à questão de combate ao crime. Para se ter uma ideia, Lucas, quando nós assumimos a gestão da Polícia Civil, desde 2010 não havia um concurso para psicólogo policial. A Delegacia da Mulher, que é uma delegacia que atende mulheres, crianças e adolescentes aqui de Araranguá, não tinha um psicólogo ou uma psicóloga para atender essas pessoas vulneráveis, porque desde 2010 não havia esse concurso. Nós fizemos o concurso e hoje a Delegacia da Mulher aqui possui psicóloga policial para atender as vítimas de crimes. Nós tínhamos uma deficiência de delegados aqui. Para se ter uma ideia, desde 2014 não havia concurso para delegados de polícia em Santa Catarina. Nós realizamos também esse concurso. Não tínhamos delegado em Meleiro, ficamos sem delegado em Turvo. E isso gerava um grave problema, porque muitas vezes o delegado aqui de Araranguá tinha que fazer um atendimento em Turvo. De quando a população procurava aqui em Araranguá, ele estava atendendo em Turvo. Quando a população procurava em Turvo, ele estava em Araranguá. Então nós firmamos um propósito de buscar praticamente dobrar o efetivo de delegados aqui na regional de Araranguá. A regional de Araranguá tem as comarcas de Meleiro, Turvo, Santa Rosa, Sombrio e Araranguá. Então nós tínhamos uma grave deficiência de delegados de polícia. Então nós nos propomos a fazer o seguinte, Lucas: ter um delegado em Meleiro, ainda que seja uma comarca que não é tão grande, é importante a presença de uma autoridade policial na cidade, na comarca. Até para evitar que o delegado de Turvo, o delegado de Araranguá, não tenha que se deslocar para Meleiro para fazer o atendimento. Então nós colocamos um delegado em Meleiro, temos um delegado em Turvo e temos um delegado em Santa Rosa do Sul. Em Sombrio nós dobramos o efetivo de delegados, são 2 delegados atuando em Sombrio hoje. Um que fica na sede em Sombrio e outro que atende majoritariamente Balneário Gaivota, porque devido a esse aumento do fluxo migratório, nós entendemos que as cidades balneárias aqui precisavam de uma atenção especial. E aí quando a gente vem para a região de Araranguá, para a cidade de Araranguá, hoje nós temos 7 delegados atuando aqui, chegaram a atuar apenas 4 delegados, então hoje são 7 delegados. Temos um delegado na delegacia regional, um delegado na DIC, um delegado na central de polícia, 2 delegados no primeiro DP, e sendo um deles fazendo um atendimento com foco em Balneário Arroio do Silva. Então nós temos aí uma estrutura hoje de delegado no primeiro, delegacia da mulher, central de plantão, primeiro DP e delegacia regional além da DIC. Então são 7 delegados atuando aqui na cidade de Araranguá. Ao todo nós temos 12 delegados de polícia atuando na região, porque nós realizamos o concurso público e disponibilizamos esse efetivo. Então praticamente dobramos esse efetivo. Então tem um delegado que atua com foco em Balneário Arroio do Silva, tem um delegado que atua com foco em Balneário Gaivota, exatamente para monitorar, atuar e prender esses membros dessas facções criminosas numa atuação muito integrada com a Polícia Militar. Nós trabalhamos em conjunto. Na oportunidade em que o governador Jorginho assumiu a chefia do Estado, nós não tivemos mais nenhum atrito com a Polícia Militar. No final do dia, a nossa missão é prender o bandido. O nosso inimigo não é o policial penal, não é o policial científico, não é o policial militar. O nosso inimigo é o criminoso que está lá na rua. Então a gente tem que se juntar e combater esses criminosos. Então, a gente fez esse trabalho. Nós também conseguimos aí fazer o concurso para agentes escrivães. Está tendo uma formação agora de agentes escrivães. E nós vamos reforçar esse efetivo aqui, Lucas, porque, como tu disse, é uma porta de entrada de facções criminosas do Rio Grande do Sul. E aí, nós fizemos uma atuação também pautada na valorização dos policiais. Quando um policial civil ele se aposentava, ele tinha a sua arma retirada. Desde o início da gestão do governo Jorginho, ele fica com a sua arma, porque ele garante a sua segurança, trabalhou 35 anos em prol de uma corporação, e além disso, ele defende a sua família e a sua comunidade. Além disso, nós acabamos fazendo a criação de um auxílio uniforme para a Polícia Civil, que ele recebe no mês do seu aniversário, um presente de aniversário, para que ele tenha um uniforme tal qual a Polícia Militar tem. Então nós procuramos valorizar o nosso policial através disso. Criamos um vale-etapa alimentação para os policiais que estão de plantão, para poderem se alimentar durante o seu plantão. Aumentamos em 108% o vale alimentação e demos aí, através do governador Jorginho, para as forças de segurança, um aumento salarial de 21,5%, buscando dar uma valorização extrema na questão do policial. O nosso maior ativo é o policial, é o servidor. Eu sempre digo que se a gente quiser um ano de prosperidade, a gente planta grãos. Se a gente quiser 10 anos de prosperidade, a gente planta árvores. E se a gente quiser 100 anos de prosperidade, a gente investe em pessoas, valoriza pessoas. E aí a gente conseguiu dobrar a produtividade da polícia no estado de Santa Catarina, em especial aqui em Araranguá, por conta disso. Além disso, Lucas, a gente procurou valorizar muito a questão das estruturas, né? Nós tínhamos uma delegacia regional que ela estava caindo, né? Ela estava desmoronando aqui na cidade de Araranguá. Então nós fizemos a reestruturação do prédio, gastamos mais de R$300 mil, pintamos e agora estamos na fase de melhorias elétricas e também hidráulicas. Nós criamos uma nova sede para a Delegacia da Mulher aqui na cidade de Araranguá. Hoje a Delegacia Regional e a DIC estão também numa nova sede. Nós revitalizamos a central de plantão, que quem conhecia a central de plantão sabe do que eu estou falando. Nós conseguimos aí abrir uma sala lilás em Sombrio. Nós conseguimos trocar o telhado da Delegacia de Polícia de Santa Rosa e fazer revitalização. Reformamos a Delegacia de Polícia de Praia Grande. Revitalizamos as delegacias do Arroio do Silva, de Turvo, Timbé do Sul. Estamos na reforma da Delegacia de Ermo. Fizemos um projeto para novas delegacias em Jacinto e Meleiro, que estão encaminhando. Então a gente pôde aí dar uma valorização a essa questão estrutural, sem falar em viaturas. Foram 88 viaturas para o sul de Santa Catarina, das quais 25% vieram para Araranguá. Então nós temos regiões, inclusive, que tem uma população maior, mas não foram privilegiadas como Araranguá. Das 88 viaturas que vieram, 22 foram para a regional de Araranguá. A gente fez aí uma entrega muito importante de computadores para a região. Nós fizemos aí também um reforço muito forte na questão de fuzis aqui. Encaminhamos 7 fuzis calibre 5.56 para a regional e estamos agora fazendo entrega de um calibre, fuzil calibre 7.62 para o enfrentamento dessas facções criminosas. A gente atuou muito nessa questão da segurança pública aqui, só que tem muita coisa para fazer ainda, né?
0: Sim.
2: Tem muita coisa para fazer.
0: Nesse muita coisa para fazer, deixa eu até lhe interromper, porque evidentemente que essas questões das facções elas preocupam e preocupam muito porque elas são o cenário do crime, aquele crime mais violento, aquele crime mais que choca, né? Mas tu tem o crime do dia a dia, né? O furto de ocasião, o botijão de gás, o fio de cobre, E isso incomoda?
2: Sim.
0: Isso incomoda, isso gera uma sensação de insegurança e a população reclama muito disso. O que fazer? Na grande maioria das vezes, a bem verdade seja dita, esse cidadão ele acaba sendo descoberto quem é. Tanto a Polícia Civil quanto a Polícia Militar, só que não fica, né? A verdade é que não fica preso. O que fazer para... O que, do ponto de vista de lei estadual, pode ser alterado para fazer com que esse cidadão que cometa esse tipo de pequeno delito fique preso?
2: Então, o que nós devemos fazer em nível estadual para melhorar essa situação? Primeiro, o grande objetivo é buscar uma relação cada vez melhor com o Poder Judiciário e com o Ministério Público, para que haja uma conscientização da necessidade de manter preso esse tipo de criminoso. Que aquele autor de furto que faz um furto hoje é preso, amanhã ele é solto na audiência de custódia. Na semana seguinte ele faz um novo furto, ele é preso, ele é solto na audiência de custódia, porque se criou uma cultura no Brasil, que vem do Supremo Tribunal Federal e dos tribunais superiores, de que o criminoso violento ele não precisa ficar preso. Ele não deve ficar preso. Só que esse criminoso que faz o furto de um portão, que faz o furto de fio...
0: Esse cemitério não tem mais o que roubar.
2: Esse criminoso ele incomoda muito. Então a sociedade está de saco cheio desse tipo de criminoso. Por isso que, primeiro, eu sou um defensor de que o cidadão ele possa ter uma arma de fogo em casa. Isso é uma questão importante, até porque se alguém for tentar roubá-lo, ele pode reagir e garantir a sua legítima defesa e da sua propriedade. Mas, para além disso, a gente tem que melhorar as estruturas de segurança para que as investigações sejam cada vez melhores e se conscientize o Poder Judiciário da necessidade de somar as penas desses criminosos que fazem furtos reiterados e agilizar os processos deles, para que eles sejam condenados o mais rápido possível e comecem a cumprir pena. Porque muitas vezes começa a se focar nas questões mais graves, né? No estupro, no latrocínio, no homicídio, no roubo, no tráfico. E se deixa de lado esses processos desses autores de furto. E aí se fica enxugando o gelo, ele é preso, solto, preso, solto, preso, solto. Então a gente tem que conscientizar o judiciário, trabalhar junto para que se agilizem esses processos e esses criminosos recebam as condenações devidas. Então a gente tem que melhorar a nossa investigação, qualificar a presença da Polícia Militar nas ruas para que uma resposta mais qualificada seja dada e a prova do crime seja cada vez melhor para que o judiciário tenha robustez aí para fazer as condenações e tenha uma agilidade maior dentro do sistema processual para que eles sejam condenados. E é claro que a legislação ela é muito branda, né? A legislação federal, e a gente fala em nível federal, ela é extremamente branda porque suponhamos que um bandido estupre uma criança de 7 anos de idade. A pena dele vai ser uma pena mínima de 10 anos. Só que se ele cumprir pelo menos 2/5 da pena, ele consegue ter uma progressão de regime. Então, se ele cumprir 4 anos, ele consegue ter uma progressão de regime. E isso é um problema grave, porque se ele trabalhar, vai ser menos do que isso. Então, ele vai estar na rua rapidinho. Então, ele acabou com a vida de uma pessoa e ele vai ser posto em liberdade. Então, a gente tem que fazer uma cobrança muito forte, em especial por parte dos deputados estaduais, para que o Congresso Nacional torne mais dura a punição para autores de crime. Seja o autor de crime de furto, porque se alguém fizer um furto no estabelecimento comercial mediante arrombamento, e nós tivemos aqui na coluninha na semana passada e retrasada alguns furtos de uma turma com marcha ré, isso é uma pena que ela vai de 2 a 8 anos, tá? A pena por furto qualificado, mediante arrombamento, é de 2 a 8 anos. Só que a progressão de regime se dá em 1/6. Então, o indivíduo, se ele for condenado a 2 anos e ficar em regime fechado, que não vai ficar, ele cumprir 1/6 dessa pena e ele já progride de regime. Então, são 4 meses de cadeia se ele não trabalhar. Se ele trabalhar, vai ser 3 meses de cadeia, então ele já vai sair do regime mais duro para o regime mais brando. Então é uma sensação muito grande de impunidade. O criminoso ele sabe que ele vai ser solto em pouco tempo e ele vai continuar cometendo crimes. E uma questão importante que eu vejo é a atuação com relação a esses usuários de droga e moradores de rua. Muitos deles praticam esses crimes de arrombamento, de furto, para sustentar o vício em drogas. Então a gente tem que monitorar quem são essas pessoas nas cidades, buscar fazer uma internação involuntária desses indivíduos para que eles possam ficar internados. É uma medida também de atuação para garantia da prevenção aí, e evitar que esses crimes aconteçam.
0: Para além da segurança pública, o que o Ulisses Gabriel traz de propostas para além da segurança pública?
2: Bom, nós temos uma ideia, Lucas, de que sem segurança a gente não tem presente, sem educação a gente não tem futuro. Então a gente tem que ser forte na segurança pública para resgatar um momento em que a gente saía de casa, Lucas, e ia estudar na escola, andava um quilômetro e não tinha medo. Hoje um pai, uma mãe, um avô, uma avó não deixa uma criança ir para a escola sozinha porque tem medo que aconteça alguma coisa. Então a gente tem que resgatar isso. A gente tem que valorizar a educação das pessoas. O meu sonho é que uma escola pública possa ter a mesma qualidade de atendimento que uma escola particular tem. Que a gente não precise deixar as nossas crianças num colégio cujo banheiro, como diz o governador, fede a xixi. A gente precisa ter um material didático que seja bom. Nós precisamos, ao buscar o atendimento do Hospital Regional de Araranguá, das UPAs e dos postos de saúde, ter um atendimento tal qual se tem nas clínicas privadas. Que os nossos idosos, o meu pai mora aqui em Turvo, ele tem 84 anos, ele gasta R$2.000 por mês com remédio. Ele é aposentado com um salário e meio. Graças à minha mãe, que também é aposentada como professora, que ganha um pouquinho mais, e a pizzaria que eles têm, eles conseguem sobreviver. Mas será que é esse o fim de um aposentado? Então a gente tem que começar a pensar mais, né, para o nosso estado. Então a gente tem que ter um foco importante que o governador tem tido na questão da saúde pública, buscar atender o máximo de pessoas possíveis que estão aí passando dificuldade, em especial cirurgias mais complexas, como prótese de quadril, joelho. Então a gente tem que pensar muito nessa questão da saúde pública e também nos investimentos de infraestrutura aqui para o Sul. A quarta ponte aqui do Rio Araranguá é um dos exemplos do que o governador tem feito. Tem muita coisa para acontecer, vários acessos para as praias. Acho que a gente deveria continuar uma rodovia litorânea aqui para desafogar a BR-101. Então tem muita coisa para acontecer em prol do sul de Santa Catarina, em especial na área de infraestrutura, continuar a focar nas cirurgias e nesse mutirão que o governador Jorginho tem feito. A questão da melhoria das escolas aqui do Sul tem acontecido. Hoje as crianças têm um uniforme decente, têm uma estrutura decente. Acho que o deputado tem essa função, Lucas, não só trazer emenda parlamentar. Emenda parlamentar é uma obrigação. O Estado, ele não te devolve nada que ele não tenha te tirado antes. Tudo que o Estado te entrega em emenda, em estrutura, ele te tirou antes. Eu sempre digo que é a situação, por exemplo, de tu depositar o teu dinheiro no banco todos os meses, depois de alguns anos tu vai lá buscar o teu dinheiro, o gerente te coloca num pacote de presente e te entrega como se fosse um presente. É isso que acontece. O Estado, ele não te devolve nada que ele não tenha te tirado antes. E cabe ao deputado cobrar esse retorno mais eficiente, mais rápido para o cidadão catarinense. Não é só ficar entregando emenda aqui, que é migalha, mas cobrar efetivo investimento no sul de Santa Catarina, acho que é essa função de um deputado.
0: Delegado Ulisses Gabriel, candidato a deputado estadual, obrigado pela participação no programa, um abraço.
2: Muito obrigado, não esqueça, dia 4 de outubro, se nós não formos votar, outras pessoas votarão e acabarão elegendo os representantes. Então peço voto, 22-111, peço voto para o governador Jorginho, para o Flávio Bolsonaro, para o Carlos e para a Carol Detoni.
0: Muito bem, 8 horas e 36 minutos, a nossa conversa com o candidato a deputado estadual Ulisses Gabriel na cobertura das eleições 2026.
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8: Bem, são 8 horas e 53 minutos, nós vamos agora à informação de polícia, Jair Silva.
9: Olha, pois não, Lucas, condutor colidiu motocicleta em poste no Caveirazinho, morre no hospital, o acidente foi no fim de semana e mais, polícia militar apreende mais de 5 quilos de drogas em Passe Torres. A polícia militar apreendeu na noite da última segunda-feira, ontem, portanto, dia 7, mais de 5 quilos de entorpecentes em uma residência localizada em Passe Torres. A guarnição realizava um monitoramento do imóvel após receber informações sobre possível tráfico de drogas no local e a utilização de uma motocicleta para ter entrega de entorpecentes. Durante a ação, os policiais militares foram até o imóvel onde não havia moradores. No local, foram apreendidos 3 quilos e 918 gramas de maconha, 1 quilo e 25 gramas de cocaína e 266,26 gramas de crack, além de 3 balanças de precisão e materiais utilizados para embalagens. Os entorpecentes e os objetos foram encaminhados à central de plantão policial aqui em Araranguá. Na ocasião, ninguém foi preso. E mais, condutor colidiu motocicleta em poste no Caveirazinho na última sexta-feira, morre no hospital. A Polícia Militar de Santa Catarina, por meio do 19º Batalhão da PM, atendeu na tarde da última sexta-feira, dia 4 de setembro, um acidente de trânsito com vítima fatal, envolvendo, inclusive, um caminhão e uma motocicleta no bairro Caveirazinho, aqui em Araranguá. A ocorrência foi registrada por volta de 17h50 da última sexta-feira, na rua Esmeraldino Antônio Francisco, nas proximidades do Centro Comunitário. No local, os policiais militares constataram que o condutor da motocicleta havia colidido contra um poste. Equipes do SAMU e também do Corpo de Bombeiros realizaram atendimento à vítima, que chegou a apresentar, inclusive, retorno dos sinais vitais e foi encaminhada às pressas até o Hospital Regional aqui de Araranguá. Posteriormente, a guarnição foi informada de que Dali Mariel Porto Pereira, de 30 anos, não resistiu aos ferimentos e faleceu na unidade hospitalar. O condutor do caminhão relatou que realizava uma conversão para acessar a rua Adão Fernandes e posteriormente foi informado de que a motocicleta que seguia atrás havia colidido contra um poste. Ele afirmou não ter, inclusive, presenciado a colisão. Durante a averiguação, os policiais militares constataram irregularidades no transporte da carga, uma vez que parte das toras de madeira ultrapassava a menor altura do

0: ele é o traseiro da carroceria. O condutor foi notificado de forma administrativa, sendo adotadas as medidas cabíveis. No local, não foram localizadas imagens das câmeras de monitoramento ou outros elementos que permitissem esclarecer, naquele momento, a dinâmica do acidente, inclusive quanto à eventual relação entre a carga transportada pelo caminhão e a motocicleta durante a conversão na via. A Polícia Militar registrou um boletim de ocorrência e adotou as providências administrativas cabíveis. As circunstâncias do acidente serão apuradas pelos órgãos competentes.
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0: Muito bem, são 8 horas e 58 minutos. Só para fazer um registro aqui, né? A gente tem algumas mensagens de ouvintes, tanto no Facebook quanto no WhatsApp, enfim, de pessoas fazendo considerações, perguntas, né, para o candidato Ulisses Gabriel, que estava conosco aqui no bloco anterior do programa. As regras, né, estabelecidas pela Rádio Araranguá, isso acontece a várias eleições, elas não permitem a participação de ouvintes durante as entrevistas com os candidatos. Então, a gente vai vendo aqui, né, as perguntas, enfim, algumas eu entendi que estavam encaixadas nas perguntas que foram feitas, outras, infelizmente, a gente tem tempo também para essas entrevistas, né, então, em virtude disso que essas mensagens não são registradas, só para deixar isso transparente aqui também para os nossos ouvintes. 8h58, nós vamos agora ao Notícia da Hora com a Juliana Oliveira. No próximo bloco do programa a gente vai tratar de bem-estar animal. Estará comigo aqui no programa a nova diretora de Bem-Estar Animal de Balneário Arroio do Silva, mas antes a Juliana Oliveira vai nos trazer o Notícia da Hora. Bom dia.
1: Bom dia, Lucas. CDL de Araranguá realiza no dia 22 de setembro o CDL Up, traz Marcelo Germano.
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1: No dia 22 de setembro, o Centro Multiuso receberá empresários, empreendedores, profissionais e lideranças para uma noite de conexão, network e capacitação. E pela primeira vez, o evento será gratuito. O grande nome da edição é Marcelo Germano, empresário e mentor e palestrante, fundador da empresa Autogerenciável, que chega a Araranguá com a palestra Do Caos à Ordem, um encontro para empresas em tempos de transformação. Também estará presente no CDL Up, João Massaneiro, diretor da Quevex do Brasil, que vai apresentar cases de sucesso que mostra a força de uma empresa que escolheu Araranguá para construir a sua história. O evento é gratuito e a inscrição deve ser feita através do Simpla. Eu sou Juliana Oliveira e este foi o Notícia da Hora.
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0: bem, agora são 9 horas e 16 minutos, 9:16. 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Em frente agora com o programa, e para a gente tratar das nossas questões de dia a dia, para a gente tratar dos problemas que a gente tem nas cidades aqui da nossa região, e quando a gente fala de problemas, sempre, obviamente, voltando as nossas atenções para as soluções desse problema. Para a gente falar sobre a questão de bem-estar animal em Balneário Rio do Silva, eu recebo a médica veterinária e diretora de bem-estar animal do município, a Lívia da Silva. Bom dia, Lívia, tudo bem?
1: Bom dia, tudo bem? Bom dia a todos.
0: A Lívia, que assumiu recentemente o Departamento de Bem-Estar Animal de Balneário Rui do Silva. Como é que se deu esse convite, Lívia? Qual é o tamanho desse desafio?
1: Nossa, é um tamanho... Olha, é muito grande, assim. É um desafio bem... Bem grande, bem considerável, assim. Mas eu tô gostando muito. Tô fazendo, né, a minha parte, assim. Tô gostando bastante. Tô conseguindo remanejar isso muito bem, diga-se de passagem.
0: Legal. Está um pouco mais de um mês no Departamento de Bem-Estar de Balneário Rui do Silva. O que que tem... Qual tem sido, né, o principal desafio? Qual tem sido o principal problema que vocês precisam enfrentar?
1: A questão do abandono, né, de animais. E também a parte de castração. Uhum. A castração para a gente poder ter o controle, né, desses... Tanto desses animais que estão abandonados, né? E a gente acaba contando com a ajuda das protetoras e moradores, enfim, que acabam...
0: Gostando da causa.
1: Gostando da causa e se disponibilizando a fazer um pós-cirúrgico, por exemplo, né? Cuidar do pós desses animais.
0: Porque, na verdade, assim, vamos lá, a gente pega um animal que não tem um tutor, um animal de rua, para a gente falar, né, mais simples pro povo entender. Pega um animal de rua, esse animal vai fazer uma cirurgia de castração, mas há um cuidado pré e pós-operatório ali, né?
1: Pré e pós-operatório. Pré-operatório na questão da alimentação, né, que ele, no caso, não pode ter a comida e água durante tantas horas. E aí a pessoa precisa levar até o local, se disponibilizar, né? Levar até o local de onde está sendo a castração, está sendo realizada, e o pós da parte de cuidar da cirurgia, para o animal não comer os pontos ou pular e romper os pontos.
0: Comer os pontos é possível? Tem animal que consegue fazer isso?
1: Consegue. Muitos, muitos animais. Bastante.
0: Por isso a roupinha, inclusive.
1: Por isso a roupinha, exatamente. Por isso que a gente pede sempre que alguém, né, esteja ali se prontificando para cuidar do pós-operatório.
0: É um cuidado, é uma cirurgia, enfim,
1: é,
0: né?
1: É uma cirurgia.
0: Então tem que ter esse cuidado no pós-operatório. O município já tem essa política de realização de castrações, né?
1: Sim. Nossa, muitos, muitos anos já. Bastante tempo.
0: Qual é o resultado disso? O que que vocês conseguem perceber com a realização dessas castrações?
1: Nossa, muitos animais já que... A gente consegue ter um controle ali. Não digo um controle populacional tão grande, mas já foram muitos animais assim que a gente já castrou e que foram... Deu uma... Assim, como é que eu posso explicar?
0: Diminuiu a proliferação de animais.
1: É, diminuiu bastante, com certeza. E a gente castra também, não só animais de rua, quanto animais de tutores, de responsáveis que tem o cadastro único, assim. Então, é um trabalho bem legal.
0: Sim, que embora vocês façam, não é o foco principal. O foco principal são os animais de rua.
1: São os animais de rua, sim. Os animais de rua, com certeza. Mas o foco também, a gente prioriza bastante as pessoas que têm o cadastro único e tudo mais.
0: Como é que faz para procurar esse serviço?
1: Podem estar entrando em contato com a gente no número do nosso departamento. Quer falar o número? É 489-3505-0209. Entrando em contato e a gente passa todas as informações ali.
0: Aí, obviamente, né, para moradores de Balneário Arroio do Silva,
1: isso,
0: né?
1: Isso, exatamente.
0: E, que acabam tendo, utilizando, né, o serviço. Ô, Olivia, abandono de animais. A gente tem algumas características no arroio, né? Ninguém, obviamente, abandona no centro da cidade, né? Abandonam mais nas extremidades do município, o que dificulta, evidentemente, a fiscalização. E a gente tem também o caso do animal que o cidadão vem passar o verão ou vem passar uma temporada no arroio. Exatamente. Vai embora e deixa o animal. O que fazer? Como é que se entra na cabeça desse cidadão, né? Que receita mágica é essa, né? Para tentar combater esse abandono de animais.
1: Então, a gente está tentando fazer o possível e o impossível, né? Para conseguir isso, assim. Nós estamos sempre com a rede de apoio da Polícia Militar. E também vamos reforçar a questão de câmeras de segurança na cidade, né, em pontos específicos também, estratégicos, em relação a isso. Porque, gente, abandono de animais é crime. É realmente crime. Tem uma pena para isso, né? Uhum. Então, assim, as pessoas, não sou eu, não é você que consegue conscientizar todo mundo, mas a gente
0: precisa trabalhar nesse sentido. A ideia de colocação de câmeras, o município fará essa colocação de câmeras?
1: Estamos entrando num projeto com isso. Uhum. Estamos tentando fazer o possível para que isso saia do papel.
0: Uhum. Tem os locais definidos para essas câmeras?
1: Ainda não. Uhum. Ainda não temos. Mas estamos, como eu te disse, assim, estamos trabalhando para isso, estamos estudando pontos estratégicos para que isso possa acontecer.
0: Quais são hoje os pontos em que vocês registram o maior número de abandonos?
1: Tem bastante lá na praia do Arpoador, do Pescador, uhum, também. Tem bastante. Na verdade, assim, não é tanto num local específico. Hoje em dia as pessoas não estão mais pensando nisso.
0: Elas estão perdendo medo, isso.
1: Tem uma casa, por exemplo, tenho casa no centro. Já peguei caso faz 3 semanas, por exemplo, que o pessoal saiu, foi embora da residência e deixou o animal lá.
0: Simplesmente abandonaram. Cercado?
1: Cercado, sem comida, sem nada. Inclusive, ele estava com sarna.
0: Uhum.
1: Recebemos a denúncia, fomos lá. Dei a medicação necessária, levamos os alimentos e eu consegui entrar em contato com essa pessoa. Fizemos todas as normas, né, ali para que...
0: Fizeram todo o procedimento para penalização
1: e a pessoa foi lá e recolheu o seu animal, né? Uhum. Então, já vimos que já está surgindo um efeito, uhum, né? Pelo menos de um... A gente já conseguiu...
0: Não, mas é de um em um mesmo que se faz, não dá para fazer sem fazer o primeiro.
1: Exatamente.
0: Né? Então, é isso. E aí, quando tem essa questão do abandono do animal em casa, esse tem uma possibilidade de você encontrar quem cometeu esse abandono, né?
1: Sim.
0: Porque é quem estava naquela casa, né?
1: Sim, sim. A gente consegue ter esse acesso. Uhum. De quem era o morador, está no nome de quem.
0: Porque daí assim, não era eu que estava em casa. Bom, você alugou a casa para quem?
1: Exatamente.
0: Vai ter que oferecer a informação ou vai receber a punição.
1: Sim, tanto é que, por exemplo, o dono da casa para quem alugou, ele também tem uma parte de responsabilidade nisso. Ele tem responsabilidade nisso também.
0: Uhum. Não pode se eximir 100%,
1: não. Não, não. Ele tem parte nisso.
0: Que pena hoje tá previsto, por exemplo, pro caso desse cidadão. Ele foi lá, recolheu o animal? Foi...
1: Nesse caso, né, uhum, específico ali que eu te falei, ela foi lá, recolheu, conseguiu contato com ela. Ela me mudei para tal lugar. Uhum. Então, eu peço semanalmente que ela me mande foto, né, fotos do animal, de como está sendo tratado, de legal. Tudo. Tem um acompanhamento, entendeu? Não é apenas...
0: Porque assim, quando a gente fala de bem-estar, a gente precisa falar de bem-estar animal.
1: Exatamente.
0: Né? Daqui a pouco você fala, não, deixa eu lá pegar o animal para não ser penalizado lá e vou abandonar aqui.
1: Exatamente.
0: Aí não mudou não mudou o sentido, né?
1: Aham. Uhum. Não, mas até hoje, assim, a gente acompanha os casos, né? Eu peço semanalmente que me mande foto. Tanto é que não é só pets, como equinos também. Tem muito caso de abandono e de maus tratos de cavalos.
0: É mesmo?
1: Aham. E aí a gente vai atrás mesmo, assim.
0: Abandono de cavalos?
1: Abandono de cavalos. Nossa, animais super magros, super debilitados,
0: uhum.
1: Bem complicado.
0: E aí já não vale mais a pena pro trabalho, aí abandona o animal.
1: Exatamente, ó, ao invés de tratá-lo e alimentá-lo, eles acabam abandonando.
0: Uhum.
1: Mas a nossa parte a gente faz, a gente vai atrás. E é a mesma coisa dos pets, né?
0: De cães e gatos.
1: E gatos, é a mesma coisa, serve para cavalos também.
0: Só que aí a questão dos animais grandes, elas acabam ocasionando um incômodo maior, né?
1: Sim, com certeza. Mas nós temos um lugar, por exemplo, o animal estava solto em tal região. Nós recolhemos esse animal, aguardamos... O responsável por ele entrar em contato conosco.
0: Uhum.
1: A gente tem um local próprio para colocá-los assim e esperar o contato do responsável.
0: Uhum.
1: Muitas vezes, animais que o responsável não vem, ele é levado para a doação. Uhum. Ele fica disponível para doação depois de um tempo.
0: Uhum. Primeiro ele é, obviamente,
1: tratado, alimentado,
0: sim,
1: a gente estabiliza. Nossa, teve vários casos, assim, de animais muito debilitados, muito magros, a gente conseguiu estabilizar.
0: Uhum.
1: E se o tutor acaba, né, o responsável, porque agora não é mais tutor, é responsável.
0: Eles vão mudando de nome.
1: Se o responsável não nos chamar ou não entrar em contato, a gente acaba, depois de um tempo que esse animal está estabilizado,
0: encaminhando para doação.
1: Encaminhando para doação.
0: Uhum. Animais de grande porte podem ser criados em área urbana?
1: Equinos, sim.
0: Cavalos.
1: Cavalos.
0: Pra gente falar mais.
1: Desculpa. Cavalos, sim. Mas, por exemplo, a galinha, pato, coelho, porquinho da Índia, boi, enfim, em área urbana é proibido.
0: Porquinho da Índia também?
1: Porquinho da Índia também. Coelho também, por exemplo. Pato.
0: Mas nem numa gaiolinha?
1: Aí dentro da sua casa, dentro da sua residência, ok, tudo bem. Mas solto em pátio...
0: Não posso ter uma criação de porquinho da Índia no pátio.
1: Exatamente, não.
0: Certo.
1: Isso não pode. Mas coelhos também não pode. Galinha, uhum. Pato... Enfim, esses animais, assim, é proibido.
0: Daqui a pouco a gente não tem mais controle do que tem dentro de uma área urbana da cidade, né?
1: Exatamente.
0: Tem que manter esse cuidado.
1: Sim.
0: O Lei do Mar Azul tá por aqui. Bom dia, Lucas. Um abraço pra Liv, uma ótima profissional.
1: Ai, o Lei, querido. Bom dia, Lei.
0: Ele é o chefe lá de gabinete do prefeito Jorge, né? Do prefeito de Balneário Arroio do Silva.
1: Sim.
0: Planejamento, Lívia, como é que vocês estabeleceram plano de ação? Como é que vai funcionar, por exemplo, a questão de campanhas de castração? O que, que vocês têm planejado até o final do ano?
1: Então, nós estamos, inclusive, abertos, né, agora as fichas de cães fêmeas, porque zeramos, foi em anos, assim, isso não tinha acontecido ainda, zeramos, ficamos muito felizes, zeramos a pasta. Inclusive, estamos abertos, né, a novos cadastros para cães fêmeas. E a gente está fazendo a campanha, assim, a gente está divulgando bastante.
0: Uhum.
1: Então, sempre que tenham animais, mandem para a gente, mandem seus documentos. A gente sempre informa o que a gente precisa, né, nos documentos, assim, o que a gente pede, a gente sempre informa. E o que entra ou não nesse cadastro.
0: Uhum.
1: E é isso, assim, a gente tá,
0: Segue,
1: tá reforçando.
0: Segue com esse trabalho.
1: Inclusive,
0: quando você disse que zeraram as fêmeas, é porque vocês tinham lá uma fila de espera
1: de
0: cães fêmeas pra serem castradas.
1: Sim, nossa, uma fila gigante. E a gente conseguiu zerar. Uhum. Isso foi uma vitória, assim, ficamos muito felizes.
0: Em tese, a fêmea quando você castra a fêmea, ela não entra... evita uma proliferação muito grande,
1: sim,
0: né?
1: Sim, com certeza. Mas a nossa fila, assim, de gatas tá bem grande. A nossa demanda tá bem grande. E a gente ainda não conseguiu zerar. Estão todas na fila de espera ainda, mas...
0: Volta o foco pras gatas agora.
1: Volta o foco pras gatas, isso. Uhum. A gente tá nessa parte.
0: Qual o próximo mutirão de castração?
1: Em outubro.
0: Outubro?
1: Outubro já, consegui a data pra outubro. Se eu não me engano, dia 20 e 22... Tá bem pertinho já.
0: Mas para esses cães que estão na fila, para esses cães e gatos que estão na fila, ou ainda há tempo de outros serem cadastrados?
1: Para fêmeas, cães fêmeas, sim, ainda dá tempo de cadastro, mas o nosso foco agora é tentar zerar, não, mas pelo menos a metade, assim, da nossa pasta. A gente tem uma pasta desse tamanho, com as fichas das gatas, pelo menos metade, eu quero metade.
0: Uhum.
1: Então, para a gente tentar...
0: Diminuir.
1: Uhum.
0: Porque, na verdade, quando vem o profissional para fazer o mutirão de castração, ele... o tempo de cirurgia entre cães e gatos é bem parecido, né? Então, não consegue fazer ou faz cão ou faz gato, né?
1: Então, a gente consegue fazer uma divisão muito boa, assim. Na parte da manhã, geralmente, a gente faz os cães. E aí, na parte da tarde, os gatos.
0: Uhum.
1: Pra não ter essa confusão, entendeu?
0: Cão e gato no mesmo local pode não dar certo, né?
1: Mas por questão de estresse deles também, né?
0: Uhum.
1: A gente também prioriza a questão do estresse, da saúde deles.
0: Uhum. O Pedro Henrique tá aqui. Bom dia, Lucas. Um abraço para a melhor médica veterinária do sul do mundo. Fazendo um ótimo trabalho com muito amor e dedicação.
1: Que lindo. Bom dia, Pedro.
0: Então, o trabalho da Lívia lá na correção. Hoje, o teu trabalho hoje, ele é administrativo ou você continua atendendo como médica veterinária no departamento?
1: Então, por enquanto, tá mais na parte... Na verdade, eu faço um pouco dos dois, assim, uhum. Né? Quando a gente recebe alguma denúncia, alguma coisa, eu vou ao local e faço os primeiros atendimentos.
0: Uhum.
1: Eu faço os primeiros atendimentos. E aí, eu encaminho pra clínica. A gente tem uma clínica parceira, que é a Dona Chica, e aí eu faço os primeiros atendimentos, e aí a gente encaminha pra lá. Então, assim, ainda não deixei de...
0: Não
1: larguei o meu posto ainda de
0: médica veterinária. Hoje, vocês são chamados... qual é o maior motivo de chamar o departamento hoje?
1: Olha, eu não tenho, assim, algo específico. É bem, bem equilibrado, assim, tanto na questão de denúncias de maus tratos e abandonos, quanto na questão de atendimento.
0: Uhum. Tá
1: bem...
0: Tá equilibrado.
1: Tá equilibrado.
0: Só pra gente reforçar, então, contato do departamento, Lívia.
1: É 489-3505-0209.
0: Obrigado pela participação no programa. Um abraço.
1: Imagina, muito obrigada.
0: 9:34. Esta, então, a diretora de Bem-Estar Animal de Balneário Rui do Silva, médica veterinária Lívia da Silva. Só antes da gente ir para o intervalo, só responder aqui para a dona Terezinha. Está perguntando aqui pelo WhatsApp o que aconteceu com o Saulo Machado. Está doente, enfim. Diz a dona Terezinha aqui, em tom de brincadeira, evidentemente, que homem em casa, a mulher não aguenta muito, né? Então, mas, obviamente, em tom de brincadeira aqui, o Saulo, né, teve uma situação particular. Então, essa semana, ao longo de sexta-feira já, né? E ao longo dessa semana ele não estará também aqui no programa. Volta na semana que vem sem maiores problemas. Vamos fazer um intervalo? A gente volta já.
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7: 9 horas e 48 minutos, nós vamos agora à informação de polícia com o Jairo Silva.
8: Olha, pois não, Lucas, Polícia Militar recupera motocicletas e bicicletas furtadas e prende autor do crime na Divinéia. Numa outra ocasião, numa outra ocorrência, a PM também recuperou uma outra motocicleta furtada no fim de semana. Foi por volta de 22h50, no último domingo, dia 6, a Polícia Militar efetuava rondas pelo bairro Nova Divinéia, aqui em Araranguá, e se deparou com um homem empurrando uma motocicleta. Simplesmente se deparou com um homem empurrando uma motocicleta, marca Honda, modelo CG150 Titan de cor vermelha, sem placas, nas proximidades da favela daquele bairro. Durante a abordagem, o homem de 25 anos imediatamente confessou que havia furtado a moto da garagem de uma casa no bairro Cidade Alta. A guarnição, então, da PM entrou em contato com o proprietário da motocicleta e o mesmo confirmou o furto do veículo. Ao lado da moto foi localizada também uma bicicleta de cor cinza de 21 marchas, também oriunda de furto. Ainda durante a abordagem, o suspeito confessou ter furtado outra moto que se encontrava em uma rua ali próxima. Trata-se de uma motoneta Honda Bis 125 de cor preta. O proprietário da Bis foi até o local e confirmou o furto da motocicleta que se encontrava no pátio de sua residência. As duas motos e a bicicleta e o autor do furto foram removidos então à Central de Polícia Civil, onde o homem foi autuado em flagrante pelos crimes. Polícia Militar recupera mais uma motocicleta furtada no fim de semana em Araranguá. Foi por volta de 11 horas da manhã de ontem, segunda-feira, feriado de 7 de setembro, as guarnições da Polícia Militar realizavam rondas pela Rua Américo Cavalcante Rabelo, no Centro Cívico, que fica localizado entre os bairros de Meneia, Lagoa e Mato Alto, aqui em Araranguá. Quando, ao se aproximar de um terreno baldio, localizaram uma motocicleta de cor vermelha. De acordo com a Polícia Militar, o veículo estava escondido em meio a materiais de construção, sendo que os militares já possuíam informações de que uma motocicleta com as mesmas características havia sido furtada.

0: última segunda-feira, dia 7.
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0: agora são 9 horas e 54 minutos, 9h54. 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Chegando ao fim do programa, você vai ficar agora com a Juliana Oliveira e o Estúdio 95 desta manhã de terça-feira. Juliana, qual será a sua pauta para o programa de hoje?
1: Bom dia, Lucas Casagrande. Bom dia a todos os ouvintes da Rádio Araranguá. Uma excelente semana, né? Curta. Tivemos feriado.
0: Curta para os outros. A gente trabalhou ontem de manhã.
1: Mas foi tranquilo. Sábado de tarde a gente folgou.
0: Folgou.
1: Né? Então tá tranquilo. Foi um dia... Por falar nisso, sei que tu já comentou do desfile, enfim, aqui, mas quero parabenizar também o desfile. Estava muito bonito. Acho que dos últimos anos foi um dos desfiles mais bonitos que eu presenciei em Araranguá.
0: Ele tem um objetivo de contar uma história, né?
1: Sim.
0: E aí com a questão das décadas ali, cada escola que ia entrando ia trazendo uma década, enfim, tudo deu muito certo.
1: Ficou bem legal, foi um storytelling, né? Eles estavam contando uma historinha, enfim, era por etapas.
0: Para o espectador ficou muito legal.
1: Ficou realmente muito bonito, um grande público, eu achei, mais do que ano passado, inclusive, mas

0: assim, eu achei um público muito bom aqui em Araranguá. Só senti falta do pessoal marchando. O pessoal já não marcha mais. Quando eu era criança, a gente marchava.
1: É, falando nisso, fazer o registro também no domingo. Teve também um bom desfile em Maracajá, com um bom público também. Um bom público lá em Maracajá, prestigiando o desfile, com a apresentação, inclusive, do Exército, né? Do 28º GAC. O pessoal esteve em Criciúma com a sua banda.
0: Então teve marcha.
1: Teve marcha. Ah, o pessoal lá marchou também. Também um belíssimo desfile lá em Maracajá. Muito legal os filhos do município de Maracajá também.
0: Que bacana. Bom, falar um pouquinho do Estúdio 90. Eu ia falar atualidade, gente.
1: Só mais tarde.
0: Do Estúdio 95 desta manhã. Eu vou receber aqui no estúdio o pessoal do hotel, do Morro, né? A Tássia Tamara, que é do comercial, o Taylor Dias e também o Renan Machado, que é gestor de turismo, que eles vão falar sobre a FIT, que é a Feira Internacional de Turismo da América Latina, que acontece em Buenos Aires. É uma das maiores feiras, eu acho, das Américas, realmente, assim, ela é referência. Tenho muita vontade de ir, eu como turismólogo, eu acho que deve ser um evento muito legal. Diversos amigos meus já foram, falaram que é espetacular mesmo saber de tendências de turismo, tudo que você possa imaginar que envolva turismo, tem por lá, agências, novas tecnologias, enfim, bem legal.
1: Então, o Dino vai sair da 7 de setembro e vai para a Argentina.
0: Vai, vai voltar falando castelhano. Pero que sim, pero que não. Muchacho, hermano. Como é que será o rugido em espanhol?
1: Não sei. Vamos perguntar pra ele depois.
0: Quando ele voltar. E via Meet, eu vou conversar com a economista da FEComércio, a Edilene Cavalcante. A gente vai falar de dados não tão bacanas, né? O ISEC catarinense está acumulando 7 meses de pessimismo e opera no pior nível para agosto desde 2020. Também a intenção de consumo das famílias recuou em agosto, né? E o emprego formal em Santa Catarina também recuou. Então, são dados que a gente vai tratar aqui, são dados não tão legais, né? Vem aí com essas informações, essa pesquisa da FEComércio. Então, essas são as pautas de hoje aqui no Estúdio 95.
1: Muito bem, a gente vai encerrando assim o programa Dia a Dia. Você fica agora com a Juliana Oliveira e o Estúdio 95. Eu volto hoje às 18h30 na Conversa do Dia.
2: É contigo, Juliana, agora.
0: Ok. Dando sequência ao Estúdio 95.
1: Fala, ensaio, né?
0: Voltamos à programação do Estúdio 95, vamos com a notícia da hora. Bom dia.
3: Olá, Juliana, muito bom dia. Oportunidade de emprego. JBS e Seara realizam entrevistas em Balneário Gaivota.
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3: A JBS e a Seara realizam hoje entrevistas presenciais para a contratação de trabalhadores para as unidades de Forquilinha e Nova Veneza, no sul de Santa Catarina. As entrevistas começaram a ser realizadas a partir das 9 horas da manhã na Prefeitura de Balneário Gaivota. Os interessados devem apresentar documento de identificação com o RG ou Registro Nacional Migratório. As oportunidades oferecem salários compatíveis com o mercado e benefícios como vale alimentação ou cesta básica no valor de R$ 360,00, transporte fretado ou vale transporte, restaurante local gratuito, plano odontológico, seguro de vida e participação nos resultados, o chamado PPR. Mais informações podem ser obtidas pelo WhatsApp 991-68-3371, 991-68-3371. Eu sou Gregório Silveira e esse foi o Notícia da Hora.
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Agora são 10 horas e 15 minutos. Muito bom dia, você ouvinte da Rádio Araranguá 95.5 FM. Está no ar o Estúdio 95 desta linda manhã de terça-feira, pós-feriado, hoje, dia 8 de setembro de 2026. Eu sou Juliana Oliveira, vou com você até o meio-dia na produção e na apresentação. Os trabalhos técnicos estão por conta de Miguel Hells. Uma ótima terça-feira a todos nós, que esse dia tenha bastante disposição, boas energias e muita vontade de fazer aí acontecer, né? Que o trabalho renda bastante, que os planos avancem aí, que não faltem boas notícias, não somente hoje, mas durante todo esse resto de semana. A gente sabe que cada novo dia traz novas oportunidades para a gente conquistar, para a gente aprender, para a gente seguir firme a luta, arregaçar as mangas, né, e fazer acontecer. Então, que seja uma terça-feira leve, produtiva e abençoada e cheia de conquistas e vitórias para todos nós. Bom dia, minha gente. É isso. E que você possa ficar ligadinho na programação da Rádio Araranguá. 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Sabe que para ficar bem informado tem que estar ligado nas ondas da 95.5 FM, mas você também pode acessar o nosso portal de notícias, radioararanguá.com.br. Vamos a alguns dos destaques. Bem-estar animal, abandono e castração são principais desafios em Balneário Arroio do Silva. Eleições 2026, Ulisses Gabriel defende fortalecimento da segurança pública e investimentos no Sul durante entrevista na Rádio Araranguá. Também em destaque, temperaturas aumentam nos próximos dias e a possibilidade de chuva. E que frio foi esse final de semana, gente. Até neve caiu em pleno setembro, que loucura, né? Um frio absurdo este final de semana e este feriado. Música.

Você também pode interagir conosco através do nosso WhatsApp, que é o 489-8808-4667. Ou você pode ligar para cá no 48-3524-0137. Esses são os meios de comunicação para você conversar conosco aqui da Rádio Araranguá.

0: dando sequência ao Estúdio 95 desta linda manhã, nós vamos com a nossa primeira pauta e a gente vai falar de um assunto que eu sou entusiasta, afinal sou turismóloga e eu gosto muito desse tema. Eu lembro que durante a faculdade a gente sempre falava, né, da Feira Internacional de Turismo, que acontece em Buenos Aires. Acredito que seja a maior que acontece aqui nas Américas e tudo que tem, que traz de novidades, desde destinos, de tecnologia, de serviços, de produtos, e olha, são inúmeros os produtos voltados para o ramo de turismo, para o ramo de hotelaria, tem por lá. E quem tem a oportunidade de ir nessa feira volta com conhecimentos incríveis, assim. Tive amigos que foram, disse que realmente é muito legal. Então, está aqui comigo a Tássia Tâmara, comercial do hotel aqui.
1: Bom dia.
0: Tudo bom?
1: Tudo bem.
0: Tudo tranquilo?
1: Tudo bem. Um prazer estar aqui.
0: Taylor Dias.
2: Bom dia a todos os ouvintes.
0: Então, se preparando para a feira?
2: Estamos se preparando para a feira agora dia 25, né?
0: Isso. Ela sempre acontece nessa época do ano, assim, em setembro, e adquirir conhecimento nunca é demais, ainda mais nessa feira que é internacional, que vai ter muita coisa acontecendo. Por que vocês decidiram ir na FIP desse ano?
2: A gente está indo, no caso, vamos dizer assim, a gente quer fomentar Aranguá lá na Argentina, né?
0: Uhum.
2: A gente quer buscar o turismo lá em Aranguá, na Argentina para Aranguá. E, no caso, a gente já foi o ano passado, né? E a gente teve ali, no caso, vamos dizer, uma movimentação melhor com o pessoal da Argentina, né? E a gente decidiu ir esse ano para investir também novamente nisso, né?
0: Eu não sabia que vocês tinham ido na FIT ano passado. Agora eu quero saber como é que foi.
2: Não, a FIT o ano passado nós fomos ali. É muito produtivo. Tu conversa com muitas agências, né? E ali tem agências do mundo todo, né? Então a gente vai ali para fechar com a Argentina, mas a gente também pode fechar com outros países, né? Por exemplo, esse ano... conosco vai ali o Nestor e o Rodrigo, que são dois uruguaios, né? Que eles já têm uma parceria com o Hotel Morro dos Conventos, do Uruguai, para cá. E eles estão indo junto conosco nessa feira, ficar no stand de Santa Catarina, para junto, no caso, conosco ali, fechar novas parcerias com agências na Argentina, para estar trazendo aí para Aranguá.
1: Na verdade, ano passado nós fomos para conhecer, para entender como funcionava. E esse ano, de uma maneira mais profunda, nós conversamos com o Renan, que é o gestor de turismo da prefeitura, para tentar em parceria que o hotel fosse para a feira este ano e ficasse no estande de Santa Catarina, que eu acho que é um diferencial, potencial grande, né?
0: É um potencial,
1: né?
0: Bem grande.
1: Porque todo mundo quer conhecer Santa Catarina. E é muito mais do que a gente quer criar conexões internacionais. Então, o nosso intuito era o quê? O Nestor trouxe ano passado para Araranguá e para o hotel dois grupos. Este ano ele trouxe novamente dois grupos, um deles com mais de 100 pessoas agora no mês de agosto, ou seja, ele fez girar dentro de Araranguá o desenvolvimento. E com esse intuito a gente está levando ele com o hotel para a feira, para mostrar, para apresentar, porque nada melhor do que alguém que reside por lá e entende, né? Que vai saber conversar. Uma coisa é eu, brasileiro, querer conversar com alguém do exterior e alguém de lá conversar com alguém com propriedade que esteve aqui e conhece Araranguá. Porque o nosso intuito não é levar só o Hotel Morro dos Conventos. Uhum. Claro que para nós é muito importante isso.
0: Com certeza.
1: Mas é mostrar que Araranguá tem muito potencial. Que Araranguá é um destino pouco conhecido. E é lindíssimo, né?
0: Belíssimo.
1: As pessoas passam na BR e as pessoas não entram em Araranguá. Porque Araranguá quase não aparece. Então, o nosso intuito é, além da conexão com eles, mostrar o destino belíssimo que a gente tem para trabalhar aqui. E a gente ficou muito orgulhoso quando recebemos a aprovação para estar no estande de Santa Catarina. Então, para nós foi muito importante isso, né, Taylor? É de formiguinha que eles vêm fazendo todas as feiras, o Taylor e o nosso diretor, todas as feiras. Então, é um trabalho de formiguinha que a gente vem fazendo, que eu acho que agora ele vai potencializar na feira de Buenos Aires.
2: E é assim, ó, a gente não busca propriamente para o hotel Morro dos Conventos, a gente busca para Araranguá.
0: Vocês fazem parte do contour.
2: Isso.
0: Trade turístico.
1: Sim,
0: de Araranguá.
2: Fazemos parte do contour. E a gente busca para Araranguá, porque a gente tem que pensar o Araranguá num todo, não tem que pensar só no hotel, entendeu? É claro que eu quero movimento lá no hotel, mas eu quero que os meus colegas, né, os empresários, também tenham movimento. É muito legal quando chega, por exemplo, o grupo dos uruguaios ali, vem no hotel, mas eles já têm as trilhas para fazer, eles já vão, levam eles lá na ilha, já levam lá no restaurante da ponta da ilha. Então, isso tudo é novidade para eles e tem o que eles fazer. Tanto que a gente agora está indo para a feira lá na FIT, e quem vai conosco ali é um, além do Renan, que é o nosso gestor de turismo, uhum, né, vai o Dino. O Dino vai junto com nós também.
0: Vai na mala?
2: O Dino, nós vamos botar na caminhonete ali. Ele vai junto conosco também, que é um diferencial. A gente também quer divulgar lá o Dino Park, né, que é um sucesso.
0: É um sucesso, absoluto, inclusive.
2: Sim, é um sucesso. E o
0: Renato, o Dino, sabe que o Dino desfilou no 7 de setembro? O Dino desfilou no 7 de setembro. Tava ontem marchando.
1: Firme e forte.
0: E não tá aqui.
1: Então o Dino tá descansando,
0: o Dino tá descansando.
2: Eu acho que o Dino tá cansado. Mas assim, ó, o Renan é
1: um excelente gestor.
2: Ele é muito focado, ele tá de parabéns, porque assim, ó, é uma pessoa que quando tu precisa dele, ele tá do teu lado. Da mesma forma, ele liga pra gente, Taylor, ó, Batácia, vamos lá em tal lugar, porque é uma coisa que vai ajudar no turismo. Estamos lá, tanto que fomos semana passada, né?
1: Fomos.
2: Semana passada, trade agora nós fomos, né, num trade turístico, foi em Camboriú, né?
1: Uhum.
2: Foi em Camboriú. Eu estou indo agora para São Paulo dia 15, volto ali dia 20, e dia 25 nós vamos para a FIT, entendeu? Nós temos uma feira agora do dia 15 ao dia 20 ali, mas é uma feira da equipe hotel, né? É mais focada, no caso... para trazer coisas novas para o hotel, como roupa de cama, né? Maquinários novos. E a gente também quer buscar isso para que a gente atenda todo o cliente ali com conforto, né?
0: Sim. Quando a gente pensa assim, em turismo, parece uma coisa assim que não tem tanta tecnologia ou algo assim, e tem muita coisa sendo desenvolvida, né? Desde fibra de lençol a um jeito como se limpa, tudo, muita coisa,
2: sim,
0: né?
2: Sim, sim. Nós tivemos uma feira agora em Camboriú, como eu te falei, e a Tássia chegou no stand e olhava as roupas de cama. A gente olhava mais roupas de cama assim, que eu vou te dizer assim, ó, coisas novas que a
1: primeira
2: gente
1: linha. Diz,
2: poxa, primeira linha.
0: É mesmo?
2: É coisa assim que, vou te dizer um negócio, um hóspede chegar ali com uma roupa de cama daquela ali é totalmente diferente,
0: sabe? É outra experiência.
2: É isso aí.
0: Gente, como tem coisa acontecendo dentro do turismo e como o Araranguá tá despontando nisso, como a gente mesmo mencionou. Muitas vezes a pessoa passa na beira da BR, ela não entra em Araranguá, não sabe o que está acontecendo. E o nosso município é belíssimo.
2: Sim, sim.
0: Tem muitas atrações, tem muita coisa para fazer em Araranguá. E que bom que vocês vestiram essa camisa, né? E estão indo levar Araranguá para fora do estado, indo para a feira de turismo de internacional, né? Lá em Buenos Aires.
1: Sim, sim. E é cansativo, às vezes, a gente até entende o empresário, o ramo privado, que reclama, que sente que não tem incentivo, ou que... Mas, enfim, eu acredito, sinceramente, que tem que partir de cada um pouquinho. A partir do momento que o hotel decidiu participar de pequena, média, grande feira e investir nisso, porque é um investimento, não é um custo, não tem que ser visto como isso, tem que ser visto como um investimento a longo, médio, curto prazo. Às vezes o retorno está vindo, e por este motivo nós somos parceiros do Renan quando ele nos chama em cima da hora. Às vezes vamos a Camboriú, vamos a Florianópolis, vamos a algum lugar. Por quê? Porque em contrapartida nós queremos que ele possa estar com a gente nesses maiores, porque eu ir lá e representar o hotel é pouco do que eu ir lá e representar um município inteiro. E o Renan representa esse município para a gente, e a gente pode representar o hotel e os parceiros, né? Então, a gente tenta incentivar mais empresários que tentem participar, talvez não de um grande, mas de um menor, ou estar no centro de Araranguá quando tiver alguma atividade voltada ao turismo, porque reclamar lá na frente é muito fácil, né? Mas vamos participar para que as coisas aconteçam. Então, o hotel há mais de um ano vem participando ativamente, dentro do possível, para que isso possa acontecer. E eu acho que os frutos estão vindo, né, Taylor? Sim. Visto isso, esse grupo que veio em agosto visitou o Dino, teve fotos, teve tudo para mostrar que o estrangeiro pode vir, pode conhecer, e eles não saíram de dentro do município. Então, tem muito o que fazer aqui.
0: Sim.
2: Por exemplo, esses grupos dos uruguaios, né, que agora, para o ano que vem, eles querem vir 4 vezes, né? Então a gente faz toda uma rota. A Tássia senta ali e faz toda uma rota junto com o senhor, aquele que...
1: Nestor.
2: O Nestor. E o
1: Rodrigo, filho dele. O Fernando da Tector.
2: O Fernando da Tector. Tá. O que é feito essas rotas? Eles vão no hotel, eles almoçam, tudo, mas eles também almoçam lá no restaurante Ponta da Ilha, eles vão lá na Cachaçaria Brasil conhecer a cachaçaria, eles também vão, no caso, no Dino Park, na Vinícola Gabriele. Então, é bastante coisas que eles têm para fazer. Eles saem daqui, muitas vezes, e vão para Veneza, entendeu? Almoçar em Veneza. Mas eles poderiam ter ficado aqui, entendeu? Poderiam ter ficado aqui. Agora, essa vez, eles ficaram ali no restaurante...
1: Nosso intuito ano que vem, ele está conversando com restaurantes locais. César e alguns outros. A ideia é ficar aqui,
2: eles,
1: né?
2: Eles tiveram um almoço agora naquele restaurante ali que vai na...
1: Sim. No Oliveiras.
2: No Oliveiras.
1: Isso. Tiveram um almoço e um jantar ali, para não ter que sair do município.
2: Um jantar no Oliveiras. Então, eles vêm não só para o hotel em si. Eles vêm para o hotel, tem hospedagem, tem janta, tudo. Mas também... Os nossos colegas, os nossos parceiros também recebem eles, entendeu? Então, acaba Araranguá oferecendo muita coisa para eles. E eu acredito que a gente pode oferecer muito mais.
0: Ah, com certeza. E vem ao encontro do que você disse, de que muitas vezes o empresário, o munícipe, reclama, mas acaba não fazendo nada.
1: Isso.
0: Tá. E isso é algo que não acontece só aqui em Araranguá. Em diversos municípios existe isso, né?
2: Sim.
0: Esperar que a iniciativa venha só do poder público. Mas isso não funciona. Sendo que um dos maiores cases de sucesso quando a gente pensa em turismo a nível nacional é quando o poder público e o poder privado se juntaram para fazer e acontecer. Nós temos aqui próximo a nós Gramado e Canela. Que sim. Foi isso que aconteceu, enfim. Nova Veneza, você citou Nova Veneza. Nova Veneza é a mesma coisa, assim. Eles fizeram e aconteceram. E hoje, né, a administração pública, né, todos os poderes, eles andam de mãos dadas e fazem o turismo acontecer no município, não é mesmo?
1: É verdade. E é natural já, né?
0: É natural.
1: A nossa ideia é que Araranguá... É que a gente sabe que tem muita sazonalidade por causa do inverno, porque é praia e tudo, mas... A partir do momento que Araranguá também já está criando pontos turísticos que pode ser o ano todo, a gente quer que se torne algo natural. Você não precisa vir para Araranguá só no verão. Você pode vir o ano todo e sempre vai ter alguma coisa para você fazer. Uhum. Sempre vai ter um roteiro preparado para o turista o ano todo. Então, o nosso intuito é o quê? É mostrar que Araranguá está pronto para isso. Que Araranguá tem o que fazer, que Araranguá é belíssimo. Então, hoje já está muito saturado, é lindíssimo, mas está muito saturado, ouvindo isso deles próprios, né? Está muito saturado Bombinhas, Ingleses, Camboriú, Florianópolis, porque é muito cheio.
0: Muito
1: é o destino
0: cheio.
1: Mais procurado. Eles estão cansando disso porque é muito cheio.
0: E daí, muitas vezes, você vai para... Digo por experiência própria, né? Você vai para Floripa, tá muito cheio, daí você vai para uma praia ao lado, mas daí, vou citar aqui o governador Celso Ramos, daí tá tudo poluído. Então, assim, ó, é difícil?
2: Sim.
1: Então, é oferecer e mostrar que você pode ir para lá, mas quem sabe, indo para lá, você passa, fica 3-4 dias aqui, aí faz uma rota mais 3-4 dias ali, vou para Camboriú, fico meus 3-4 dias. Você não precisa ir para Camboriú e ficar os 15, porque no meio do caminho tem lugares belíssimos que tu pode visitar.
0: Sim, e daí, abrangindo mais ainda, tirando também um pouquinho de Araranguá, a gente tem toda a região da MESC, que tem o Caminho
1: do Sul. Que é lindíssimo, né?
0: Sul, né? A começar ali, né? A gente tem uma região que é reconhecida pela Unesco, com uma geologia fundamental para o início do universo, tanto que a gente, né, é reconhecido geologicamente com tantas belezas naturais que envolve tudo isso. Né? Não são só os 7 municípios.
1: Sim.
0: Tanto que isso eles estudam muito a regionalização, né? Não é só os 7 municípios que fazem parte do Caminhos Cânions do Sul, mas toda a região, o litoral norte do Rio Grande do Sul e o extremo sul de Santa Catarina, que é onde nós estamos, né? A gente tem aqui pertinho Timbé, Morro Grande, Jacinto, tem muita coisa acontecendo.
1: Sim. E é tudo tão próximo e tão bonito, né?
0: Tão próximo, não precisa ir lá pra longe, gente, pra conhecer destinos fabulosos.
1: Lindíssimo.
2: É verdade.
0: Né? Então tem isso. E eu sei que tem gente que se hospeda aqui no hotel, que vai fazer trilha em Timbé, em Morro Grande, tem tudo isso, não é?
2: Sim, sim. E é só que a gente também tem hóspedes ali, que eles vêm e querem curtir aqui, né? Querem curtir o espaço.
0: Uhum.
2: Então a gente pensa no hóspede, a gente pensa como uma piscina térmica, né? Sala de jogos. Agora nós estamos investindo na ampliação da academia. Nós temos uma academia, mas nós estamos ampliando ela.
0: Nossa, o pessoal quer fazer turismo e ser fit, né?
2: Isso, não. E eu vou te dizer, principalmente os representantes comerciais, tá? Representante comercial, todos eles usam a academia, né? E agora por isso que a gente está ampliando, porque a nossa academia já ficou, vamos dizer assim, pequena.
0: Uhum.
2: Né? Nossa piscina térmica foi reformada agora, entendeu? E a gente pensa no cliente, porque assim, ó, chega ali, né? Ah, o cliente sai da cidade dele com sol, mas chega ali, tá chovendo, o que é que ele vai fazer? Tem uma sala de jogos para ele, jogar uma canastra, jogar um pacau, como é que se diz?
0: Pambolim, né?
2: Sinuca.
0: Sinuca.
2: No caso, tem vários jogos ali. Tem a piscina térmica para ele curtir. Ah, vou fazer uma academia. Tem uma academia. Então a gente também pensa no hóspede, porque no inverno a probabilidade de chover é bastante, né? Agora com essa do El Niño mesmo, a gente está se preparando mais ainda, né? Então a gente está sempre pensando no hóspede, mas como a Tássia falou, a gente pode também Araranguá pensar que o turismo não tem que ser feito só no verão, né? Tem que ser feito inverno, verão.
0: Ser construído o ano inteiro.
2: Isso, construído o ano inteiro.
0: Sim, a gente sabe que existe os pontos altos, que é o verão na nossa região, sabemos disso, mas ele pode ser trabalhado o ano inteiro. Existem estratégias para isso e organização para isso, e temos, além disso, nós temos potencial para isso, não é mesmo?
1: Temos, é isso que mais dói. E a gente vê muito, lá no hotel sofre muito com isso, mas eu tenho certeza que muitos empresários do ramo sofrem com o quê? Com a rotatividade de colaboradores. Só que nós entendemos a rotatividade partindo do princípio que você não tem movimentação. Só que se nós fazermos Araranguá movimentar, o hotel movimentar, os restaurantes movimentarem, todo o nicho movimentado, o turismo, isso vai parar ou isso vai diminuir, porque você vai poder manter profissionais trabalhando. Então, como eu disse no início, é muito mais do que uma conexão internacional o que a gente quer fazer. A gente quer mostrar que é possível, sim, fazer Araranguá funcionar o ano todo. Só que para isso a gente tem que aparecer. Então, é para isso que nós estamos indo para lá representar Araranguá. Para isso que o Renan está indo para lá representar Araranguá. E é para isso que o Dino está indo para lá representar Araranguá, que é o mais importante, né? A ideia é juntar todo mundo e mostrar que a gente pode.
2: Faz o quê? Uns 2 meses atrás, que nós tivemos em Camboriú também, né?
1: Outra-feira.
2: Nós levamos o Dino.
0: Sucesso.
2: Levamos o Dino e levamos uma pipoqueira.
1: Foi.
2: Eu nunca fiz tanta pipoca na vida.
0: Queimou as mãos.
2: Tá. Eu nunca fiz tanta pipoca.
1: As pessoas vinham pelo cheiro. A gente botava,
2: que era uma máquina grande, a gente botava ali e ela fazia a pipoca, saia prontinha. Mas assim, ó, quando ela faz, a máquina largava a pipoca, saía aquele cheirinho e era fila. Entendeu? E o Dino também foi um sucesso em Camboriú, sabe? Todo mundo batendo foto e olha. Foi onde a gente. Foi o primeiro que a gente foi com a prefeitura, entendeu? Até a gente quer agradecer aqui a prefeitura de Araranguá, o prefeito César, por estar investindo no Renan, que é um moço que eu vou dizer que ele se dedica realmente e gosta daquilo que faz. Ele gosta daquilo que faz, né? Então, daí pra frente a gente começou, não, vamos estar unidos, vamos ir, agora vamos pra FIT junto. Até o Renan, a gente conversou umas 4-5 vezes, não, vamos ver se a gente vai ir, porque depende da prefeitura, fui liberado. Vamos para a FIT, assim, então vamos levar o Dino junto. Ele disse assim, não, vamos levar o Dino. Então, tem essa parceria, né?
1: Eu disse na feira em Camboriú, eu disse, Renan, quanto tempo que tu acha que dá para aguentar dentro do Dino, assim, né? Ele, uns 15, 20 minutos. O Renan ficou mais de uma hora.
0: Meu Deus!
1: Carregando aquele Dino para cima e para baixo, porque a secretária de turismo queria tirar foto, porque todo mundo queria tirar foto, todo mundo queria participar. Eu disse, olha, realmente ele vestiu a camisa e, em virtude disso, o hotel em parceria também vestiu para estar com eles, para estar com a prefeitura, né? Onde a prefeitura precisasse, porque eu acho que é uma troca. Se funciona para uma troca, tá bom para mim, eu consigo vender e movimentar o hotel, tá bom para o Taylor que consegue gerir, tá bom para os empresários que conseguem manter tudo, né?
0: Uhum.
1: Então, acho que o turismo é conexão, é troca. Ele tem que funcionar, não pode ser uma coisa isolada, né? Senão, não funciona.
0: De fato, é verdade. E vocês vão ficar todos os dias da feira lá?
2: Sim.
1: Todos os dias. Sim, todos os dias.
0: No stand da...
2: De Santa Catarina.
0: De Santa Catarina, isso, né? Então, isso. Vocês sabem quem mais vai estar lá? De...
2: Vai estar os nossos amigos ali do Arroio do Silva, né? A prefeitura, o Hotel Scaine. Vai estar também ali o Henrique ali de Praia Grande, ali, né? Vai estar também lá conosco. É, nós vamos sair tudo dia 25 daqui, né? Vamos se encontrar tudo lá, né?
0: Tudo lá. Então, inclusive o Dino.
2: Inclusive o Dino. O Renan vai ter que dormir com o Dino, né? Porque...
0: Ai, mas gente, que notícia boa, que bom que desse incentivo. É, espero que vocês tragam bastante novidades boas lá de Buenos Aires. Sim, né? Sim, e bastante turistas argentinos. Se bem que eles recebem gente do mundo inteiro nessa feira.
2: Sim,
0: né?
2: sim, recebe gente do mundo inteiro. É...
0: Então vocês falam espanhol?
2: Hã? Hablo muito pouco, mas...
1: Por isso que a gente está levando o Nestor, Uruguai, viu? Estratégia.
2: A gente
1: tá levando
2: dois uruguaios ali para poder conversar com a gente lá. Entender, a gente entende. Assim, ó, na última a gente pegava, eu conversava assim, com eles entendiam também. Já vão preparado, né? Só que a gente chegou ali na parte ali da Tailândia ali, né? Que daí não teve.
0: Não.
2: Eu tive que botar o celular a traduzir, eu traduzia para ele, ele traduzia para mim, foi onde a gente conseguiu conversar.
0: Não, mas porque não dá para entender nada mesmo, não
2: dá de entender. Olha, é uma língua que é muito difícil, entendeu? Então, a gente ali, de Santa Catarina... Vai estar o nosso stander ali, mas também aqui do Brasil tem o do Rio de Janeiro, que sempre está ali. Tem a Bahia.
0: Super consolidado.
2: A Bahia está ali sempre.
0: Bahia.
2: Entendeu? Sempre, eles sempre estão ali. Né? Então, a gente tem que ir para buscar o turismo. E uma coisa que a Araranguá tem que entender, né? É que é o seguinte, assim, ó, quando a gente vai buscar o turismo, a gente não está indo buscar para o hotel, só para o hotel, a gente está indo buscar para Araranguá. Sim. É só que hoje em Araranguá existe muito isso, né? Eu tenho um restaurante, eu quero comer o de movimento. O do colega lá que... Ele que se vire. Não tem que pensar isso, tá? Se a gente tivesse nossa gastronomia, por exemplo, hoje como Nova Veneza, entendeu? Que tu chega ali, tem todos os restaurantes com movimentos.
0: Sim.
2: Entendeu? Mas só que todos ali, eles são colegas, né? Eles querem ir para a cidade... Né? Então eu acho que Araranguá deveria pensar tipo Gramado, tipo Nova Veneza, que eu acho que a gente iria dar muito certo. Temos tudo para dar muito certo.
0: Juntos somos mais fortes.
2: Isso, juntos somos mais fortes.
0: De fato, é verdade. O Manuel do Canto está mandando um bom dia para gente. O Rodrigo Aguiar, forte abraço ao Taylor, grande parceiro. O pessoal se manifestando aqui através das nossas redes sociais, mandando um alô aqui pra gente. Um abraço a todos que estão nos acompanhando, então, através do nosso canal do YouTube e também através do Facebook. Então, vocês embarcam dia 25.
2: Dia 25.
0: 25.
2: É, eu embarco dia 15 para uma feira em São Paulo, daí depois dia 25 eu venho buscar eles. Pra nós ir pra gente.
0: E onde que é essa feira em São Paulo?
2: É, a feira em São Paulo fica lá na Equipe Hotel, né? Na Expo Inter. Né? Bem grande, é uma feira muito grande lá também.
0: Que legal!
2: Uma feira muito grande. Tu tem que andar uns 3 dias para se achar lá.
0: Nossa! Não, haja perna, né?
2: Haja perna.
0: Ai, que legal. Queria agradecer a presença de vocês aqui. Sucesso, tá? Que bom que vocês têm tomado essa iniciativa de ir novamente para a feira e levar Araranguá, então, aí para a Argentina e para todo mundo.
2: Sim.
1: Nós que agradecemos.
2: Nós que agradecemos.
0: Ai, esse final de semana tem também um evento bem grande que eu entrevistei a doutora Eliane Chaves. Tem um evento lá no hotel que é de mulheres policiais.
1: 35º encontro da Mulher Policial Civil de Santa Catarina.
0: Aham.
1: Esse evento aconteceu no hotel em 2010, 11 ou 12, que foi
0: sede. Acho que foi 12. Uhum.
1: 2012, o hotel aconteceu. Foi sede. E é um evento lindíssimo, né, Taylor? Nós estávamos hoje de manhã nos preparando já estamos há mais tempo, para poder receber elas na sexta-feira. Então é uma coisa que você não está pronto no dia, você tem que vir e se preparar.
0: Sim.
1: Porque para elas é único, né? Para nós pode ser mais um, para elas é único.
0: É.
1: Então o preparo tem que ser 100%.
0: Que legal. Bom evento então para vocês. Agradeço. E boa feira. Espero na volta, quando vocês voltarem, quero entrevistar vocês para saber como é que foi lá, pode ser?
2: Pode ser, com certeza.
0: Tá, a gente vai trazer o Dino também.
2: Sim.
0: Obrigada.
2: Então tá, de nada, nós que agradecemos.
0: Agora são 10h43, eu pro intervalo, em seguida eu tô de volta com o Estúdio 95.
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E o encontro Ideaton de Economia e Turismo, realizado neste sábado, dia 5, na sede da Aratec de Araranguá, foi sucesso e reuniu jovens, estudantes e empreendedores, mentores e especialistas em uma jornada de criatividade, colaboração e inovação. A iniciativa teve como objetivo estimular a criação de soluções para desafios reais de Araranguá e Balneário Rio de Silva, fortalecendo o turismo e impulsionando a economia criativa da região. Mais do que uma oportunidade para apresentar ideias, o Ideaton foi um espaço de troca de conhecimentos, conexão e construção coletiva, mostrando que a inovação e o envolvimento da comunidade são fundamentais para pensar novas possibilidades e contribuir para o desenvolvimento regional.

0: Agora são 11 horas e 54 minutos. Vou encerrando o Estúdio 95 desta manhã de terça-feira. Volto às 14 horas com o Atualidades. Um excelente almoço a todos. Fiquem agora com o Horário Político.
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4: Estamos aqui sim, às 12 horas e 33 minutos desta tarde de terça-feira, hoje, 8 de setembro de 2026. O tempo é bom em Araranguá, temperatura neste momento na casa dos 21 graus. Tempo bom durante todo o dia de hoje. Amanhã, quarta-feira, já temos aí pequena previsão de pancada de chuva na noite de quarta-feira. A temperatura se mantém na casa dos 21 graus. A quinta-feira, as temperaturas aumentam um pouquinho, casa de 23 graus, um tempo um pouco mais fechado, com possibilidade de pancadas de chuva durante o dia. Já a sexta-feira se mostra com chuva praticamente durante todo o dia, com temperaturas de 22 graus. O sábado já temos aí tempo nublado, com pequena possibilidade de pancada de chuva na noite de sábado. Passando o domingo, com tempo nublado, temperaturas de 18 graus, com tempo meio estranho, assim, agora, né? Um domingo meio... pode ser que chova, mas vai passar em branco com certeza, né? Já segunda-feira já temos chuva, temperaturas de 18 graus, e a terça-feira que vem já pode ser que tenhamos aí aberturas de sol em Araranguá. Mesa de áudio, está ali o Miguel, está o João e nós estamos aqui. Tudo bem com vocês? Mesmo? Tudo legal? Eu sou Reinaldo Pereira e é com grande alegria que damos início a mais uma edição do seu programa de todas as tardes, o seu programa de utilidade pública da Rádio Araranguá. E aqui você já sabe, né? Aqui você vende, compra, troca, aluga, pede emprego, oferece vagas de emprego. Quem sabe perdeu o celular, perdeu o documento, perdeu a sua carteira, seus óculos. Não sei o tipo de anúncio que você quer fazer, mas é muito importante a sua participação. Seja pelo nosso telefone WhatsApp no 988084667 ou também pelo Facebook da rádio no facebook.com/radiararanguá. Pelo Face ou pelo WhatsApp, você manda sua mensagenzinha aqui e a gente vai fazer o seu anúncio aqui durante o nosso programa. Lembrando que nós também podemos atender você pelo 35240137. 3524-0137. É o telefone fixo aqui da Rádio Araranguá, onde você liga, participa conosco, interage também com a nossa programação. Que tem a alegria de ter vocês aqui, mandando sempre seu recado, conversando conosco aqui no programa, mas também de ter este seleto grupo de patrocinadores: Clinigastro, de Mazda Honda, Agropecuárias Coperja, Auto Pro Sul, Lojas Queires, Forauto Veículos, Farmácias Antonelli, Funerária e Plano de Assistência Familiar Santa Terezinha e Lojas Ramage.
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4: E vai já para o intervalo comercial, colocar a casa em dia. Logo após o intervalo, eu retorno aqui com as primeiras notas de hoje do nosso programa. Vamos lá.
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3: Estamos aqui sim às 12 horas e 48 minutos desta tarde de terça-feira, 8 de setembro. Seguindo aqui com o programa Hora do Recado, edição desta terça-feira, o pessoal já vai interagindo conosco, mandando a sua mensagem, conversando aqui com o programa e, claro, é sempre importante a sua participação. Então não deixe de mandar mensagem, não deixe de conversar aqui com o programa Hora do Recado, tá? As pessoas já estão aqui ó, na nossa live também, quero atender o Luiz Alberto, que está aqui mandando uma boa tarde, amigo. Boa tarde, Luiz. Como é que você está aí? Tudo certo? Também o Jadir Lopes, dando uma boa tarde, meu amigo Reinaldo. Estou aqui na Paraíba. Uma excelente tarde para você. Um abraço para você, Jadir. Uma boa viagem aí, meu irmão. Luiz Antônio Santos também está aqui ligadinho com o nosso programa Hora do Recado. Eu estou tentando carregar os comentários aqui, mas mexer na configuração do computador tá difícil, tá? Se eu não ler algum recado, é porque algum cabeçudo mexeu aqui. Então, seguimos como dá aqui, tá? Deixa eu ver. Reinaldo, boa tarde. Eu tenho uma... Eu acho que é uma casa, né? É isso? É que faltou palavras aqui. No bairro Jardim Cibele. Troco por sítio ou casa no Arroio do Silva. É uma casa que está à troca, é isto? Eu continuando com o anúncio, eu vou descobrir aqui, ó. Assim, ela é escriturada, toda murada, rua calçada de lajotas. Tem aí próximo a supermercado, posto de saúde, creche, escola. Fica próximo, uma casa próximo de esquina. Telefone, WhatsApp. É o 489-9806-2955, 99806-2955. Deixa eu ver, o pessoal vai interagindo aqui com a nossa programação. A gente vai lendo os recados conforme vão chegando, tá, gente? Vão chegando os recados aqui, a gente vai lendo aqui para você. Eu vou passar aqui para vocês as ofertas de emprego. Eu tenho uma vaga para Criciúma, para cozinheira, em uma residência familiar. Preparo de refeições, lavar roupas, passar, organizar as roupas, organização e limpeza também dos ambientes de trabalho. O salário é de R$ 4.050. Oferecemos moradia para candidatas de outras cidades. Alimentação no local. Então, quem tiver interesse nessa vaga de cozinheira para a cidade de Criciúma, vai tratar pelo telefone 999-961133. 999-961133. Ou pelo 999-458055. 999-458055. Também para Criciúma, eu tenho vaga aqui para jardineiro. Também para residência familiar e para Criciúma. Então, vaga para cozinheiro e jardineiro. Jardineiro também é salário de R$ 4.050, mais vale transporte ou auxílio combustível, alimentação no local. O telefone é o mesmo, 999-961133. Oportunidade de trabalho para Araranguá. Tenho vaga para assistente fiscal. Tem uma outra vaga para analista contábil, outra para especialista em marketing. Também tem vaga para vendedor de equipamentos de segurança. Uma outra vaga aqui para... Deixa eu ver se é para Aranaguá também. Sim, mas o telefone é diferente. Para essas outras vagas que eu acabei de passar para você, o número de contato é o 489-9633-2952. Essas vagas que eu passei aqui para você anteriormente, tá? 99633-2952.

0: aqui, tá? Não vou passar porque é muita coisa, senão a gente vai até o final do programa. Tenho vaga aqui também para assistente comercial, para casa também, para a casa do construtor aqui em Araranguá. Então, estas vagas aqui também tenho outra para vendedor ou vendedora para loja de decoração de alto padrão. O telefone de contato é o 99106-1340. 99106-1340. A Bet Transportes está com vaga de trabalho. Eles têm vaga para mecânico de veículos pesados. Então tem as atribuições, os requisitos e os benefícios. Telefone 99106-5322. 99106-5322. 12 horas e 54 minutos. Estamos aqui com o programa Hora do Recado, na edição desta terça-feira. Você que está aí nos acompanhando, se quiser ir participando, mandando a sua mensagem, conversando conosco, fique à vontade. Nós estamos aqui e seguimos até um pouco mais do horário habitual, até por decorrência do horário eleitoral, que é obrigatório, tá bom? A Revestcar Estofaria Automotiva está contratando auxiliar de soldador, estofador com experiência, auxiliar de pintura automotiva para peças plásticas internas e auxiliar de estofador. O telefone para contato é o 99950-0380. 99950-0380. A Madeireira Sasso também tem vaga de trabalho para auxiliar de cobrança e auxiliar de produção. O telefone para contato para você enviar o seu currículo é o 99157-0843. 99157-0843. 843. O Kirsch, da Avenida 7 de Setembro, ali da loja do Alexandre Black, está contratando estoquista. Você quer trabalhar como estoquista? O Kirsch está contratando. Basta você ir até a loja e levar o seu currículo e conversar com o gerente. O Cine também oferece vagas de trabalho para você. Tem vaga para assistente de vendas, atendente de açougue, auxiliar de cobrança, auxiliar de limpeza, auxiliar no serviço de alimentação, babá, carpinteiro para painéis pré-moldados, costureira de máquina overlock, costureira de máquina reta, esteticista, mestre de obras, operador de câmaras frias, operador de processo de produção, pedreiro, servente de obras, soldador, técnico de instalação de rede e vendedor interno. O Cine fica aqui na Avenida 15 de Novembro, no centro de Araranguá, no edifício Infinity. Esse prédio, na esquina do Colégio Castro Alves, que tem uma fachada vermelha, ali é o Infinity. Você pode ir até ali, na sala 408 do quarto andar. O horário de atendimento é do meio-dia até as 6 horas da tarde. E o telefone de contato é o 48-3529-0160. 48-3529-0160. 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Intervalo e daqui a pouco eu volto para fechar o programa.
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2: Estamos aqui sim com o programa Hora do Recado, edição desta terça-feira aqui pela Rádio Araranguá 95.5 FM. Seguindo aqui, o Guto, ele está vendendo uma casa, ela tem 3 quartos, sala, cozinha, banheiro, e esta casa fica em 13 de maio, na Vila Nandi, próximo à Pedreira. É uma casa bem boa, ele vende parcelado, só tem o recibo de compra e venda da casa, então ele vende parcelado, ele mesmo parcela. Se você tiver interesse em negociar esta casa, conversa com o Guto, telefone 99845-3671, 99845-3671. Este é o telefone de contato, então, do Guto. O Ademir está vendendo uma casa mista, um preço bem especial. Fica no bairro Cavirazinho, a casa tem 3 quartos, sala, cozinha, banheiro, área em volta da casa e o terreno é cercado. Telefone para contato do Ademir, para você negociar, é o 99646-5144. 99646-5144. A Esther está vendendo uma casa no Balneário Arroio do Silva. Fica no bairro Zona Oeste, na rua José João Jeremias, 984. É uma casa mista com 2 quartos, 2 banheiros, cozinha, sala e com garagem. O terreno é cercadinho e ela pede R$150 mil nesta casa. E aceita uma mercedinha aí como parte do pagamento. Quem tiver interesse em negociar, trata com a Esther pelo telefone 99689-3775. 99689-3775. O Valdir, ele tem uma casa para alugar no bairro Polícia Rodoviária, próximo à padaria da Márcia, na rua Antônio Francisco Elias, 334. A casa tem 2 quartos e o valor é de R$800. Livre, incluso aqui, água e luz, tá? E se você tiver interesse, trata com o Valdir. Telefone 99949-4395. 99949-4395. O Lobão tem disponível em sua casa 1 quarto para alugar. Quem tiver interesse, vai tratar com ele pelo telefone 99984-0998. 99984-0998. O Laudir, ele tem um terreno medindo 3 hectares. Fica no bairro Lagoão, fundos para a Trata Sul. Ele quer arrendar, é isto? Para quem tiver interesse em negociar, ele quer arrendar o terreno. Se você tiver interesse aí neste terreno, quer vender, quer arrendar, né? O telefone de contato aqui do seu Laudir é o 99993-5258. 99993-5258, o telefone para contato, caso você tenha interesse em negociar com ele, certo? Deixa eu atender aqui o povo que está mandando mensagens para a gente, conversando conosco aqui com o programa Hora do Recado. Deixa eu ver. Oi, Reinaldo, tudo bem? Tudo certo. Estamos contratando barbeiro. Então, pessoal que está contratando barbeiro, pode anunciar para a gente, claro. Quem é que mandou mensagem aqui? Só não dá para ver, mas você quer trabalhar como barbeiro, trata pelo telefone 99868-4844, 99868-4844, o telefone para contato, tá bom? Caso você tenha interesse em negociar esta vaga de trabalho. Seguimos, aliás, 1h10 da tarde, vamos para casa? Está chegando aí Jairo Silva para conduzir as esportivas nesta tarde de terça-feira. Quero agradecer demais o João, também o Miguel, que estão ali na mesa de áudio. 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Eu volto amanhã, 12h30, com mais uma edição do programa Hora do Recado aqui pela Rádio Araranguá. Um abraço a todos, uma ótima semana, fiquem com Deus e a gente se fala por aí. Tchau, tchau.
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0: Opa, muito bem, muito boa tarde, estamos chegando, turma boa, gente boa do esporte, né? Desportistas de todo o sul, a nossa boa tarde a partir de agora com mais uma edição das esportivas desta terça-feira, depois do feriado, né? De 7 de setembro, final de semana prolongado. Estamos aí com as esportivas, meu amigo, e com a sua interatividade. Você pode participar, deve participar com a gente mais do que nunca, pelo Facebook da Suararanguá, pelo WhatsApp, a nossa imagem e som também no YouTube para você. Participe com a gente, né? Dê a sua opinião, é interessante aí a sua interatividade. E a gente vai junto, né? Com nós, né? Toda a equipe aqui, eu, Martin Martins, o nosso na mesa de alto trabalho está entregue o nosso companheiro João Martins, grande João, né? E o nosso Miguel Reus aqui conosco também no estúdio, né? E consequentemente vamos juntos com você interagindo com a gente, emitindo a sua opinião, que é muito importante. Boa tarde, rapazes.
1: Boa tarde, boa tarde.
2: Boa tarde, boa tarde, Jairo.
0: Quem já está mandando a sua opinião aqui é o nosso Valdeci Batista de Carvalho. Já mandou o seu recado aí pelo Facebook da Suararanguá. Boa tarde a todos das esportivas da Suararanguá FM 95.5. Demais convidados, enfim. Que Deus abençoe a todos, a você também, meu caro Valdeci Batista de Carvalho, ligado com a gente. Muito obrigado pela mensagem, Valdeci. Você pode mandar a sua aí pelo Facebook da Suararanguá, pelo WhatsApp, interage aí com a gente, que é um prazer muito grande tê-los aqui na nossa companhia. E a gente começa destacando aí a Série A, né? Vamos de Série A do Campeonato Brasileiro, gente. Até porque a bola rolou nesse final de semana. A Série A do Brasileiro tem um novo líder, né? O Flamengo, que até então estava atrás do Palmeiras o tempo inteiro. O Flamengo venceu no fim de semana, né? Bateu o Remo fora de casa. O Palmeiras não conseguiu passar pelo Botafogo, né? E aí você sabe como é que consequentemente o Flamengo passou à frente, um ponto só de vantagem na rodada do final de semana. Vamos confirmar todos os resultados aqui da 26ª rodada da Série A do Campeonato Brasileiro, pra gente comentar em cima, né? A rodada começou, inclusive, no último sábado, com Bragantino 2, Bahia 3, São Paulo 2, Atlético Mineiro 0, Fluminense 1, Vasco da Gama 0, no Clássico Carioca deu Fluminense, Coritiba 1, Mirassol 2, esse jogo aí já foi no domingo, né? Os outros três foram no sábado, ainda no domingo, Cruzeiro 3, Atlético Paraná 1, Remo 0, Flamengo 1, jogo que valeu a liderança para o Flamengo, Internacional 2, Santos 13, o Inter perdia por 3-0, hein? Botafogo 0, Palmeiras também 0, resultado que deu a liderança, repito, ao Flamengo. E ontem, isso no domingo, e ontem complementando a rodada, o Grêmio perdeu lá em Salvador para o Vitória por 1-0. Vamos falar também da classificação do Campeonato Brasileiro, né? Vale lembrar que agora o Flamengo lidera, pela primeira vez passou a frente do Palmeiras, né? 54 pontos tem o Flamengo, 53 o Palmeiras, em terceiro o Atlético Paraná 45, depois o Fluminense 45, Bahia 43, Cruzeiro 42. Vamos lá para a zona do rebaixamento, rapazes. Em 17º, Vasco da Gama, 25. Em 18º, Internacional, também 25 pontos. Em 19º, Remo, com 23. Em último lugar, a Chapecoense, com 17 pontos. Mas a Chapecoense venceu o Corinthians no fim de semana. Começa a dar uma reagida, né? Não sei se ainda dá tempo de sair da zona do rebaixamento, mas está aí reagindo no campeonato.
1: Pelo que dizem as pesquisas, né, o percentual é muito baixo, quase baixo. Menos que 1%. Né?
0: Então, é muito pequeno, né?
1: É muito pouco, né? Até se vê da zona de rebaixamento aqui, a maioria deles está bem complicado, complexa a questão de sair do rebaixamento, principalmente o Internacional, que perdeu dentro de casa, né? Até quando tinha dado 2-0 ali pro Santos. Tinha torcedor saindo já do estádio, né? Porque já saindo antes, né? Saindo 30 minutos do primeiro tempo.
0: Chateado com
1: chateado, obviamente.
0: Resultado, né?
1: E aí fica. Aqui realmente é complexo. Eu acho que até o Corinthians pra baixo, vamos botar assim, eu acho que ainda tem possibilidade de qualquer um desses aqui cair. Mas, sim, obviamente, o Grêmio, Mirassol, Vasco, Inter, Remo e Chapecoense, um desses aqui vai cair com certeza. Não se escapa. Alguns vão escapar, claro, mas desses aqui, provavelmente, quatro deles vão cair, né? Eu tenho quase certeza, até se não for a dupla Grenal, né? Dependendo, até porque a gente perdeu fora de casa contra o Vitória, num jogo terrível, sim, onde o Grêmio ataca, mas também não faz diferença nenhuma, até porque não consegue finalizar, né? A oportunidade que a gente teve foi um gol impedido do Carlos Vinícius, que estava meio metro à frente.
0: Sim.
1: E o Grêmio não consegue pontuar fora de casa, que complica, né? Desde da volta da Copa do Mundo, daquela parada da Copa do Mundo até agora, o Grêmio não venceu nenhuma vez fora de casa. O que é muito complexo para a gente que precisa buscar resultado. É bom, por um lado, porque a gente consegue pontuar dentro de casa, mas fora de casa a gente não vence. A gente praticamente teve 3 empates e 9 derrotas. É. Então é bem complexo.
0: Aí o saldo fora de casa é bem negativo.
1: É bem negativo. E aí, se for olhar dentro de casa, o negócio muda. Até porque a próxima rodada nós vamos enfrentar o Vasco da Gama.
0: Sim.
1: Precisamos urgentemente empatar. Empatar não, ganhar esse jogo, né? Então, assim, não tem negociação. É ganhar para pontuar, né? E tirar 3 pontos aí para conseguir reagir um pouco mais na tabela.
0: Tem que
1: já ser. Já a questão do Internacional, que pontua fora de casa também, com a Chapecoense, vai jogar fora de casa, lá na Arena Condá, onde talvez pode ser que consiga pontuar, que o Internacional pontua melhor fora de casa do que dentro de casa. Então tem essa questão
0: casa,
1: também.
0: Né?
1: Exatamente.
0: O Juscemir Figueiredo está por aqui. Alô, Miso, mais um rubro negro aí. Boa tarde, Jairo. Desejo uma rápida recuperação, um amigo e conterrâneo de Jair. Já está bem, o Deja, graças a Deus, esteve por aqui hoje pela manhã, é claro. E, evidentemente, o susto já passou, né?
1: Foi, é verdade.
0: Tem aquele impacto na hora e tal, mas graças a Deus ele está bem. E o desejo do nosso Miso, nosso Juscemir Figueiredo, é uma rápida recuperação para ele, né? Valeu, Miso, obrigado. Conterrâneo do Pontão, né, Miso? Mazinho Silva, por aqui. Alô, Mazinho, boa tarde, Jairo, Martin e Reels, ele está dizendo aqui, se refere ao Miguel, né? Desejo melhoras ao amigo Deja e segue o líder, está dizendo aqui o Mazinho. Valeu, Mazinho. Tamires Luciete Farias, por aqui. Alô, Tamires, nosso Miguel arrasa demais, está dizendo aqui a Tamires, ó. Olha só, recado aí de quem dá. Da Tamires, né?
2: Isso, é minha prima.
0: É a prima Tamires? Prima. Valeu, dando força aí pro nosso Miguelzinho, né? José Lombardi, Sequeira Lombardi, do lado do Sombrio, o Atajairo e o Deja. E é o pessoal da mesa e a todos aí, né? É o Lombardi, gremista. É o Lombardi, sou gremista. E Criciúma, ele tá dizendo, sou gremista e Criciúma. Hoje vou ao jogo do Criciúma. Ele vai ao jogo do Tigre hoje, né? Contra o Juventude. É confronto direto, né?
1: Pois
0: confronto
1: é.
0: Direto, né, Lombardi? Vale tudo hoje. Vale a liderança do brasileiro da Série B. E o Lombardi voltou. Sou sócio do Criciúma, tá confirmando.
2: Não, olha, sócio do Criciúma.
0: Então valeu, Lombardi. Valeu, obrigado, meu amigo. Bom jogo aí para você. Boa torcida para o Tigre. É um jogo difícil, mesmo sendo em casa, contra o Juventude. Os dois estão juntos com 47 pontos. No critério para desempate, o Juventude está na frente. Então, é um belo jogo, sem dúvida alguma, um belo confronto hoje no estádio Heriberto Wilson. Daqui a pouquinho nós vamos falar um pouco mais da Série B, do Campeonato Brasileiro. Valeu, Lombardi. Obrigado pela contribuição aí, pela participação. Bom, já nós vamos falar também de Libertadores, de Sul-Americana, porque hoje a bola rola também pelas duas competições continental aqui, né?
2: Ô, Jair, diga. Tava falando ali da Série A, né? Do rebaixamento, da Chapecoense e tudo.
0: Diga lá.
2: Se tinha chance. Eu acho que, assim, é uma difícil chance pra Chapecoense conseguir escapar, porque eu fiz a conta aqui, tá 8 pontos do primeiro time que abre a zona, que é o Vasco, né? O Vasco tá com 25, eles estão com 17.
0: Isso.
2: Tem esse jogo agora, que é um jogo confronto direto com o Internacional em casa. É uma boa chance pra Chapecoense ganhar. O Vasco pega o Grêmio, né? Também confronto direto. Mas eu acho que, assim, é muito difícil a situação da Chapecoense, porque no primeiro turno não fez, né, o que tinha que fazer.
0: Perdeu muito jogo.
2: Começou goleando, né? O primeiro jogo contra o Santos, né?
0: Foi,
2: se não me engano. Começou goleando, todo mundo achava que a Chapecoense ia fazer uma campanha muito boa, né?
0: É.
2: A decorrer. Depois ficou ali umas rodadas sendo cotado a pior campanha do Brasileirão.
0: Só
2: o número estava muito baixo.
0: Depois
2: agora
0: com vitória foi só perdendo.
2: Depois agora voltou a ganhar, mas eu acho que voltou a ganhar muito tarde. E não vai conseguir. Eu acho que não tem como conseguir escapar, mas tudo pode acontecer, né?
0: É como o Martin colocou, né? Matematicamente tem 1% de chance de manter a primeira,
2: sim,
0: porque
2: claro,
0: vacilou muito no primeiro turno.
2: Sim.
0: E agora, se a gente contar, são 27, 26 rodadas até agora, estão faltando 3 com mais 9, né?
2: Isso. É isso? 38, 9, né?
0: Tem 31 rodadas, né?
2: 31.
0: Tem 30 pontos, tem 39 pontos, para ser exato, né?
2: Sim,
0: 39 pontos acima. Quer dizer, tem muito ponto ainda.
2: Não, com certeza.
0: Tem muito ponto,
2: Sim.
0: Né, Gregório? Né, tudo pode acontecer na Série A do Brasileiro. Né? Tem time que hoje, por exemplo, está na zona do rebaixamento, daqui a pouco pode estar disputando
2: uma Sul-Americana. Ô, Jair, que nós estávamos conversando aqui, quando tu veio daqui a polícia, nós estávamos falando, ponto corrido é...
0: Não.
2: Pode mudar.
0: A gente sabe o quanto é difícil um campeonato por pontos corridos.
2: Sim,
0: se você disputou a Copa do Brasil, até mesmo a Sul-Americana ou a Libertadores, que é uma competição continental, ainda não é que seja fácil. É melhor porque são menos jogos.
2: Uhum.
0: Sim, porque um brasileiro aí você vai disputar praticamente um ano inteiro.
2: Sim.
0: E aí não há time que não oscila. Só que uns oscilam mais, outros oscilam menos, e não há time para aguentar um tirão desse, porque é um tirão, né, como eu dizia antigamente, mas é um tirão mesmo, né? Não é igual lá naquela região serrana. Onde é que é, fulano? Não, é logo ali, né? Mas logo ali eu vou te contar, né? Mais ou menos por aí.
1: É
0: a história do brasileiro, né?
1: Sim, o problema é que fica um pouco incomodado, principalmente o torcedor do Grêmio, é que a gente tá bem na Copa do Brasil, por exemplo, chegando numa semifinal, com tudo bem, num Grenal e tal, que a gente ganhou. Mas e no Brasileirão a gente está nessa situação. Então a gente poderia estar melhor no Brasileirão, bem melhor no Brasileirão.
0: Sim, sim.
1: Né? Eu acho que talvez uma oitava, até mesmo uma sétima posição, acho que seria justo.
0: Se mantesse uma certa regularidade, poderia estar entre os 8, 10 primeiros ali, né?
1: Exatamente.
0: Gera um bom negócio, cara, pra nós, né?
2: Porque aí. Tipo, Mirassol quando tava, né? Tava bem na Sul-Americana e tava na zona de rebaixamento.
1: Exatamente. Então, assim, daí fica essa questão que talvez possa chegar numa semifinal tendo na. Quase na zona do rebaixamento.
0: Pode acontecer.
1: Né? Uma possível final. Então,
0: tomara
1: assim,
0: que não, tomara que isso não aconteça.
1: Não, claro, tomara que não, mas é porque a gente vê a dupla Grenal é uma coisa muito complicada. E assim, a questão da Chapecoense é porque o futebol está muito saturado. A Chapecoense não tem condições de ficar comprando jogadores muito caros.
0: Não.
1: Tudo bem que o Mirassol conseguiu. O Mirassol.
0: Parada ali é dura, né?
2: O Mirassol tem investidor, né, cara? E conseguiu um ano, né?
1: Então, assim, o Mirassol teve investidor, teve gente ali para conseguir contratar jogadores, onde. Teve todo um, né?
0: Teve um respaldo, né?
1: Um respaldo.
0: Respaldo financeiro.
1: Então, é diferente.
0: A condição com uma equipe foi estruturada, isso ajudou muito para que ele terminasse em quarto no Brasileiro.
1: Exatamente.
0: E tivesse a vaga na Libertadores da América. Então, tudo isso contribui bastante, né?
1: Então é complicado se manter, assim, né? É difícil. Pelas contas que se paga, porque fica cada vez mais caro, numa liga mais disputada e tudo mais.
0: Sim.
1: Querendo ou não, a régua vai aumentando também, porque ele vai enfrentar um Flamengo, um Corinthians, Botafogo, Atlético Mineiro.
0: Muito time grande,
1: muito
0: profissional, né?
1: Que investem muito, né?
0: E que investe mais, claro. Muito bem. 1h40, meus jovens, vamos fazer um pequeno intervalo e já vamos falar da Série B, da campanha do Criciúma, da Série C, o Brusque estreou com vitória num dos dois quadrangulares, que na verdade não é um octogonal, né? Classificaram 8 na série C, é bom lembrar, mas são dois quadrangulares. E é bom lembrar que o Brusque estreou com vitória. Daqui a pouquinho a gente fala. Falamos também daqui a pouquinho da Sul-Americana, da Libertadores da América, porque hoje a bola rola para Vasco na Sul-Americana, para o Fluminense da Libertadores, quartas de final nas duas competições, hein? Quartas de final. Os 8 melhores estão aí na Sul-Americana e também na Libertadores da América. E já a gente fala também, depois do bloco do Municipal de Futebol em Araranguá. Tá certo? Já a rodada para você, depois do intervalo.
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0: Opa, muito bem, 1h49, estamos de volta, minha gente boa, em nome da Colina Chevrolet. 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Antes de falarmos do campeonato municipal, da rodada no final de semana da primeira divisão, falar da Série B rapidinho. O Cristina venceu o Cuiabá por 2-0 no final de semana. O Avaí acabou perdendo para o Novo Horizontino 3-1 lá em Novo Horizonte. Com o resultado, o Avaí entrou na zona do rebaixamento, voltou, né, para a zona do rebaixamento, 17º colocado com 29 pontos. O Criciúma divide a liderança agora com 47 pontos com o Juventude, está na frente no saldo aí o Juventude. Os dois se encontram hoje. Hoje é confronto direto às 19 horas, 7 da noite, na partida Criciúma e Juventude. Vale lembrar que no saldo ali o Juventude tem 13 contra 9 gols do Criciúma.
1: É às 9 jogo? É, 9 horas.
0: O pessoal estava confirmando. Então, deixa eu corrigir aqui. 21 horas, tá certo. O nosso Miguelzinho, 9 da noite. Então, Criciúma e Juventude. Já o Avaí joga na quarta-feira, joga amanhã contra o Fortaleza, lá em Fortaleza, no estado do Ceará. Pois é, confronto direto. A gente já falou um pouquinho, daqui a pouco a gente fala mais. Do Criciúma, que precisa da vitória em casa, o osso duro de roer o Juventude. Não vai ser jogo fácil, não. Não tem nada fácil, mesmo sendo em casa, mas com o apoio da torcida. Quem sabe o Criciúma alcance a vitória. É importante esse resultado. Sul-Americana, hoje tem time em campo. Na Sul-Americana, o Vasco da Gama enfrenta hoje o Santa Fé na estreia das quartas de final. Joga fora contra o Santa Fé, 19 horas, 7 da noite. Enquanto que também o São Paulo estreia hoje fora. Nas quartas de final, o São Paulo também joga hoje, às 21h30. Contra o Boca Juniors no estádio La Bombonera. E na Libertadores, isso é Sul-Americana, gente, na Libertadores da América, o Fluminense também inicia a sua caminhada nas quartas de final, em casa no Maracanã, recebendo o Platense da Argentina. E aí, qual é a expectativa de vocês aí pro jogo do Criciúma contra o Juventude e Libertadores da América? Já podemos falar também da Sul-Americana, né?
2: Falando do Criciúma, não tem negociação, né? Ainda mais que confronto direto, onde um está em primeiro colocado, segundo, então tem que ganhar para conseguir assumir essa liderança e voltar onde o Criciúma deveria estar, se não fosse pelas bobeiras, né?
0: Sim.
2: Por deixar a ponta escapar facilmente, pelos empates, pelos, enfim, os gols que

0: era o propósito do Criciúma desde o início, né?
1: Sim,
0: o propósito da diretoria, da comissão técnica, dos jogadores, enfim, aquele negócio todo. Mas eu reporto que é uma campanha muito boa. Eu diria que é uma excelente campanha.
1: Com certeza.
0: E não é fácil a Série B, né?
1: É uma campanha boa, mas aí o Criciúma oscilou, né? Oscilou ali, não sei.
0: Ah, não.
1: Dependeu. Cara, a gente tava falando ali no campeonato de ponto corrido. O cara vai oscilar. O Criciúma oscilou seu jogo. Mas assim, que o Mar disse, tem que ganhar, que é um jogo que é confronto direto, tem que aproveitar que venceu o último jogo do Cuiabá e tá. Aproveitar essa crescente, pode ser uma crescente. O Cuiabá que estava seis jogos invicto, e o Criciúma seis jogos, né, sem vencer. O Criciúma voltou a vencer, tem que aproveitar, e aproveitar que o Juventude empatou. Deu ali a sorte que o Juventude empatou. Estava ganhando de 2-1, tomou um empate. Tomou empate.
0: E o jogo foi no Alfredo Jaconi.
1: Isso foi no Alfredo Jaconi.
0: Goianiense, né?
1: E daí tem que aproveitar que também tem que aproveitar essa aí para conseguir uma vitória do Juventude e ficar na frente.
0: Claro, porque joga em casa, ao lado da torcida, é fundamental isso, em torce
1: sim,
0: a vitória do Criciúma. Isso é realmente é de lei. Na Sul-Americana e Libertadores na América, quem faz o compasso é o time também, né? Porque não é barbada, não é fácil, mas tem que lutar.
2: Eu acho que essa Sul-Americana talvez seja a maior Sul-Americana da história, na minha opinião. Porque é onde reúne São Paulo, Boca Juniors, Santos, Atlético Mineiro, Vasco. São times grandes. Então, assim, quem ganhar, na minha opinião...
1: O River saiu fora, né?
2: O River saiu. Mas quem passar dessa fase e ser campeão realmente da Sul-Americana, obviamente que São Paulo e Boca Juniors vai ser um confronto de bolso duro, de ruê, porque são dois times muito bons. O Vasco e Santa Fé, acho que o Vasco leva um pouco de vantagem, mas não está tão bem assim no Brasileirão, então pode ser que isso reflita. E Santos e Atlético Mineiro, o Atlético Mineiro, querendo ou não, está numa semifinal também de Copa do Brasil, né? Então leva uma certa vantagem em cima do Santos, que também está brigando pelo rebaixamento.
1: Sim.
2: Mas eu acho que, vendo esses confrontos e vendo a questão do chaveamento também, e os times que estão até, tem mais times que estão na Sul-Americana, quem ganhar, obviamente, eu acho que vai ganhar depois tem o Cinciano e o City Torque, né? Que é os outros confrontos que vai ser na quinta-feira.
1: Sim.
2: Mas quem ganhar essa Sul-Americana vai ser o campeão da maior Sul-Americana da história, na minha opinião.
0: É muito forte, né?
2: São times muito historicamente tem inúmeros títulos, como é o São Paulo, que é tricampeão da Libertadores, tricampeão mundial. Então, assim, é algo que é fora da realidade. Esses times, na minha opinião, deveriam estar na Libertadores, nem na Sul-Americana.
0: É pela tradição que tem.
2: Verdade. Então, obviamente que a Libertadores tem os seus times que merecem estar lá, obviamente não estão lá à toa, mas a Sul-Americana está muito forte. A questão do Fluminense e do Platense, né? Platense foi campeão da Argentina, né? Nunca foi campeão de nada, um Platense que vinha jogando muito bem e tudo mais, e agora está na Libertadores, com mérito, obviamente, Fluminense.
0: É uma das gratas revelações do futebol argentino,
2: Platense,
0: né? Porque a gente sabe das tradicionais equipes da Argentina, e o Platense nunca figurou como uma grande equipe.
2: Pois
0: né? A gente tem os dois, os maiores, que é Boca e River Plate, Boca Juniors e River Plate, depois você vai ter
1: Estudiantes. Independente, que é o maior campeão da Libertadores.
0: Vai pegando aqueles outros lá, né? News Old Boys, e outros, né? Lourenço Del Mar. Então, tu tem várias equipes tradicionais do futebol argentino.
2: Sim.
0: E ela realmente está aí, uma grata surpresa, sem dúvida alguma. Esse time que está aí brigando nas quartas de final da Libertadores da América.
1: Como o Marte falou, da Sul-Americana, né?
0: Sim.
1: É mesmo, da maior Sul-Americana, pelos times que estão jogando. O Vasco que pega o Santa Fé. O Santa Fé eliminou o River Plate, né? Eliminou o River Plate em casa, nos pênaltis, por 8-7.
0: É o time colombiano, o Santa Fé.
1: Eu acho que vai ser um jogo difícil pro Vasco, ainda primeiro sendo lá na Colômbia, né?
0: Sim.
1: Mas o Vasco tem uma condição de conseguir uma vitória, ou conseguir um empate lá e vir para São Januário e conseguir uma vitória. O Boca Juniors São Paulo é um jogo difícil pro São Paulo, porque a gente sabe que enfrentar o Boca na La Bombonera é
2: complicado.
1: Mesmo que o Boca pode estar numa fase muito ruim, mas lá na Bombonera
0: é sempre o Boca,
1: tudo pode acontecer.
0: É sempre o Boca, é verdade.
1: E um Santos e Atlético, que é um jogo de brasileiro, né? Confronto de brasileiros. Sim. Mas eu acho que o Atlético vem muito mais superior que o Santos, vem numa crescente, conseguiu a classificação em cima do Cruzeiro na Copa do Brasil. Vem, eu acho que de muitos jogos sem. Sim. Ah, não, perdeu agora pro São Paulo, né?
0: Foi.
1: Perdeu agora pro São Paulo, mas tava muitos jogos sem perder.
0: Vivendo um bom momento.
1: Sete jogos sem perder, mas acabou perdendo agora pro São Paulo.
0: Sim.
1: E, então é um jogo muito bom entre Santos e Atlético.
0: Muito bem. Só para confirmar a rodada da Série A do Campeonato Municipal de Futebol em Araranguá no último domingo, porque ontem foi feriado, segunda-feira, né? É, pela Série A, primeira divisão, chave A, jogos da terceira rodada disputada nesse final de semana. Terceira, não, é a quarta rodada, né?

0: É, não, não, confirmando. Terceira rodada aqui, terceira rodada da Série A da primeira divisão do futebol araranguaense. É, tivemos Santa Cruz 4, Lagoão 0. Partida disputada no Paulo Cesário, o atual campeão Santa Cruz fez 4-0 no Lagoão. E também no Paulo Cesário, no último domingo, é o Avenida venceu o Amigos do João pelo placar de 3-0. Isso na chave A. Na chave B, os jogos foram no estádio Maria Gregório. É, tivemos também, dos dois confrontos de lá, a vitória do Sport por 3-1 sobre o Vimoendo. E no jogo de fundo, o jogo que a Suaranaguá transmitiu, o Bar do Doca e o Esportivo empataram em 1-1, no jogo realmente disputadíssimo. 1-1, um jogo realmente pegado, muito intenso, durante toda a partida. E tá aí, né? Os resultados aí, consequentemente, o caso do Santa Cruz, que faz uma grande campanha, o atual campeão, né? O Avenida também faz uma bela campanha, 2 jogos, 2 vitórias, 6 pontos. O Santa Cruz tem 7, tem 2 vitórias e 1 empate, né? Falando aí da chave A, né? Falando um pouquinho da própria chave B, o Sport também tá com 7 pontos, 5 pontos, perdão, tá o Sport. Tem 2 empates e 1 vitória, né? E também vale lembrar que o Esportivo soma 5 pontos também. Uma vitória, 2 empates, o caso do Esportivo. O Bar do Doca tem 2 pontos aqui. O Bar do Doca tem 2 pontos. E o Vimoendo ainda não somou pontos, né? Vale lembrar que o Colonia, Unidos da Colonia, também soma 2 pontos, jogou na rodada do fim de semana. Então, Vimoendo e Colonia, 2 pontos. Né? Falamos da pontuação do Esportivo e do Esporte, 5 pontos cada um. E a equipe do Vimoendo ainda não somou pontos na competição. Essa é a real situação das chaves A e B do Municipal da primeira divisão. Quero ver se eu consigo trazer, já antecipar também a rodada do próximo final de semana, do Municipal. Teremos jogos pela segunda divisão nesse final de semana em Araranguá. Então, jogos do próximo domingo serão pela segunda divisão. O André Miglioli acabou me confirmando agora um pouquinho antes das 11h30 da manhã. A segunda rodada da Série B do Campeonato Municipal terá jogos no Maré Gregório, no Paulo Cesário e também no Serra Mar. No Maré Gregório, pela chave A, jogam 1h15 da tarde do próximo domingo Campinas e Brazucas, 3h15 da tarde Família Elias e Barranca. Grupo B, no Paulo Cesário, 1h15 da tarde Amigos do Bar do Neno e Juventus, Amigos do Bar do Neno e Juventus, 3h15 da tarde Mesquita Internacional da Uruçanguinha. E no Serra Mar, um antigo o campo, o tradicional campo, né, do nosso Flávio Beto Feliciano, que já partiu, né, onde hoje é super cuidado pelo nosso querido Felipe Bertoncini Costa, né, o Serra Mar, mais precisamente da Santa Rosa de Lima. Então, pelo Grupo C, serão 2 jogos, 1h15 da tarde, Litoral e Campo Verde, 3h15 da tarde, Santiago e Interlagos. São jogos do próximo domingo, dia 13, pela segunda divisão, rodada, então, com pelo menos 6 jogos da segunda divisão no Municipal de Futebol em Araranguá. Aí a rodada confirmada. 2 da tarde, vamos fazer um pequeno intervalo e a gente já volta.
1: Antes do intervalo,
0: diga lá.
1: Eu queria mandar um abraço pra avó, um abraço e um beijo pra avó.
0: Como que é que ela tá fazendo? A vozinha lá?
1: A vozinha. A vozinha lá.
0: A vozinha.
1: Tá acompanhando, eu queria um abraço e um beijo pra ela, que ela tá fazendo aniversário hoje.
0: Parabéns.
1: Fazendo 81 anos.
0: 81?
1: Um abraço e um beijo pra ela, que ela tá sempre acompanhando, sempre ouvindo. Eu, quando comecei aqui na rádio, ela falou que
0: é a avó
1: que
0: legal, materna ou avó paterna?
1: É, materna.
0: Materna.
1: Quando eu comecei aqui na rádio, falou: ah, que legal, vou ficar sempre acompanhando. Ela sempre acompanha. Um abraço e um beijo pra ela.
0: Ganhamos mais um ouvinte em função do neto, né?
2: Isso.
0: O neto nos deu mais um ouvinte, mais uma grande ouvinte, o caso da dona Zizinha, né? Isso. Ela mora em que bairro?
1: Mora no Moutos Conventos.
0: Moutos.
1: Perto da Leben lá, do lado.
0: Opa, um abraço, dona Zizinha, parabéns. Muita saúde, muitos anos de vida. Parabéns pelo neto aí, que, né, que a senhora, evidentemente, está aí coadjuvando, né, acompanhando ele, a vida dele, a trajetória dele. Dona Zizinha, muito obrigado pela audiência e desejar muitos anos de vida, muita saúde, muita paz, muita alegria, muita prosperidade junto à sua família. Vou aproveitar para cumprimentar ainda a dona Zizinha, o Alex da Silva. Alô, Alex, boa tarde, Alex. Só tenho uma coisa para dizer: segue o líder. O Alex é mais um rubro-negro aí, ó.
1: É isso aí, segue o líder.
0: Tá certo.
2: Vamos ver se vai segurar a liderança.
1: Tem que ver isso aí também.
0: Tem que fazer valer, né?
1: Vamos aproveitar.
0: Tem luta e cara.
1: Vamos aproveitar.
0: O Alex da Silva. Jairo, manda um abraço aí para o meu amigo Mazinho, flamenguista, gente boa. Tá dado um abraço, Alex. O Alex voltou aqui mandando a segunda mensagem, né? É isso aí. O futebol é luta, gente, o tempo inteiro. É pegado o tempo todo, senão o cara não ganha nada.
2: Se dormir...
0: Se cochilar no ponto, passou o ônibus. Passou. Ai, a nossa
1: Palmeiras senhora. Cochilou, nós passamos. Agora não podemos cochilar também.
0: Passamos lotado. 2h03.
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0: Opa, muito bem, estamos em volta, minha gente boa. E agora, para trazer os destaques, né, com a nossa Juliana Oliveira, do Atualidades, então, desta terça-feira pós-feriado. Boa tarde, Juliana.
1: Boa tarde, Jairinho, os colegas da mesa e a todos os ouvintes da Rádio Araranguá. Está chegando Atualidades deste início de semana, pós-feriado, terça-feira. Hoje eu vou conversar com a confeiteira Edneia Gomes. Ela fez muito legal o trabalho dela, né, Jairinho?
0: Já trouxe até um frango assado.
1: Um frango assado, né? Gente.
0: Legal.
1: A gente vai falar sobre confeitaria, vai ser bem legal, ela faz curso. Enfim, é uma arte, né, gente, esse tipo de confeitaria que você cria esculturas, assim, né?
0: Sim.
1: Então a gente vai estar falando sobre isso aqui no Atualidades de hoje.
0: Maravilha. E culinária é sempre um negócio maravilhoso,
1: é,
0: né?
1: É bom.
0: É espetacular, é um assunto realmente grandioso e que mexe com todo mundo, sem dúvida alguma, até porque a comida une as pessoas, né?
2: E que dá fome, né?
0: E que dá fome, né?
1: Sim.
0: Eu almocei, faz uma hora e alguma coisa, uma hora e meia, sei lá, duas horas, mas aquele frango assado, rapaz do céu, já correu o olho no frango assado.
1: Não, mas é realmente a comida, ela une as pessoas, né? Que Jesus Cristo reuniu os apóstolos numa santa ceia,
0: uma santa ceia.
1: Isso, compartilhar.
0: Como é que eu vou reunir esse meu povo aí, né?
1: Vamos comer?
0: Vamos comer, né?
1: Vamos
0: comer que tá tudo certo.
2: Até porque a graça do churrasco não é a carne, né? É quem tá ao redor, né?
0: Claro.
2: A resenha é a graça, resenha, de conversar, de estar todo mundo reunido.
0: Da família.
2: Exatamente.
0: Né?
2: Se tiver só a carne, tu come sozinho.
1: O assador da rodada.
2: Tem sempre o assador da rodada.
0: É bom demais.
1: Que geralmente é o mesmo, não é rodada, é sempre o mesmo que assa.
0: Quem é que vai assar?
1: Alguém que assa lá na tua casa?
2: Dependendo, o pai.
0: Lá em casa, é o meu sogro, é o meu guri.
1: Lá em casa é o meu irmão ou o meu sobrinho. Meu pai não gostava de assar carne.
0: Eu também não sou muito chegado. Eu também não, mas... Então, para não tomar vaia com os outros, né?
2: Para não tomar vaia.
3: Deixa para quem sabe, meu galera.
0: Deixa para quem sabe. Caminha por aí. E lá na tua casa, amigo,
3: o que assa? O tio sempre assa. Meu tio sempre assa.
0: Ah, é? Como é o nome do tio?
3: Nili.
0: Seu Nili?
3: Uhum.
0: Beleza. Muito bem. Um abraço pro Maurício, né? Teu pai que tá ligado aí, tá acompanhando. Gente, obrigado pela vinda. Né? Nos reunimos aqui mais uma vez, bom demais. Né? Agradecendo aí a presença do Martin, do nosso Miguelzinho e o trabalho que foi entregue. Obrigado ao Miguel Reus, ao nosso Martin Martins e ao nosso homem da mesa de áudio, o nosso João Martins. Né? Família Martins.
2: É isso.
0: Martins estão aumentando
2: tudo reunido.
0: Acabou com ter filho Martins aqui também.
2: Não. Calma,
0: gente.
2: 20 anos é muito novo.
0: Jovem, né?
2: Deixa mais pra frente.
3: Deixa
2: mais
3: com 17, calma.
0: Ainda não quero saber quanto é a conta de água, de luz.
2: Ainda não.
0: Deixa pro papai e pra mamãe. É mamãe, papai.
2: Só de olhar já dá aquela dor na espinha, né?
0: Dá uma coceira.
3: A Celeste que manda um boleto lá.
0: Boleto chegando. Muito bem. Agradecido pela audiência. Muito obrigado a vocês que interagiram, mandaram seus recados, hein? Pelas redes sociais. Um forte abraço. Muitíssimo obrigado. Ótima tarde. Feliz semana pra todos aí.
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0: 7h24. Excelente tarde a você, ouvinte da Rádio Araranguá 95.5 FM. Está no ar o Atualidades desta linda terça-feira, tarde ensolarada no Vale do Araranguá. Hoje, dia 8 de setembro de 2026. Depois do feriado, semana vai ser bem curtinha, né? Hoje é quarta, gente. Aqui, ó, piscou, o final de semana já chegou. Eu sou Juliana Oliveira, vou com você até às 16 horas na produção e na apresentação. Os trabalhos técnicos estão por conta de João Martins. Nosso querido João, que já preparou as nossas lives, estamos on nas redes sociais, tanto na nossa fanpage, que é o nosso Facebook, facebook.com/radiararanguá, e também ao vivo no nosso canal do YouTube. Se inscreva por lá, youtube.com/radiararanguá. Que essa tarde seja aí abençoada e maravilhosa, que a nossa terça-feira siga aí com boa energia, boas notícias e motivos para sorrir, que o trabalho renda bastante, né, que a gente consiga avançar aí durante a semana e ao longo do dia, que a gente agradeça todas as pequenas coisas que acontecem no nosso dia a dia, que a gente possa sim agradecer. O simples fato da gente acordar de manhã já é uma dádiva de Deus, já é vida e a gente deve agradecer, né? A gente tem ainda a semana inteira pela frente, então que a gente conquiste bastante coisa. Se alguma coisa der errado, a gente consiga resolver todos os BOs aí que surgirem durante a semana. Então, bora pra fazer e acontecer e ficar ligado na programação da Rádio Araranguá. Temperatura marcando 22 graus, umidade relativa do ar em 63% e vento soprando a 10 km por hora. Amanhã a previsão é de chuva, com máxima de 20 graus e mínima de 11. Na quinta-feira, tempo nublado com máxima de 21 e mínima de 15. Na sexta-feira, chuva intensa com máxima de 19 e mínima de 15. No sábado, máxima de 21 e mínima de 12 graus, com tempo parcialmente ensolarado. Esta é a previsão do tempo para os próximos dias aqui na Cidade das Avenidas. Previsão do tempo completa você confere também no nosso portal radioararanguá.com.br. Vamos a alguns dos destaques. Hospital Bom Pastor será inaugurado em novembro e marca nova fase da saúde em Araranguá. Sábado Mais movimenta Araranguá com comércio aberto e programação no calçadão. Em outro destaque, Ulisses Gabriel defende fortalecimento da segurança pública e investimentos no Sul durante entrevista na Rádio Araranguá. Acesse então o nosso portal de notícias, radioararanguá.com.br. Interaja conosco através do nosso WhatsApp 489-8808-4667 ou liga para cá no 48-3524-0137. Esses são os meios de comunicação para você conversar conosco. 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Dando sequência ao Atualidades desta tarde de terça-feira, a gente vai falar de coisa gostosa, comida, culinária, confeitaria, tudo isso que une a gente, né? Porque comer e fazer uma comida, cozinhar, não é só algo instintivo, mas também algo de declarar amor para outra pessoa. É um gesto de amor. Eu sempre falo, né, que cozinhar para alguém, fazer um bolo, uma torta, é amar alguém, é um gesto de amor. E para falar um pouquinho sobre confeitaria, está aqui comigo a Edneia Gomes. Neia, boa tarde.
1: Oi, Ju, boa tarde. Boa tarde a todos os ouvintes, né, da 95.5. É um prazer estar aqui, né, pela primeira vez.
0: Falar de coisa boa, né?
1: Ah, falar de arte, né?
0: Deixa eu falar um pouco mais
1: pertinho. Falar de arte, né?
0: É arte, né? Uhum. É impressionante, assim, quem tá acompanhando a nossa live já sabe que ela trouxe aqui, né? Ela trouxe um bolo que é um frango assado, tá? Nossa. Que é muito legal, gente.
1: Dá um 360 pra quem tá olhando.
0: Pra quem tá assistindo ali, ó, de cá. Gente, é um frango mesmo, né? Primeiro, quero saber de ti, como é que era a Neia criança? Ela já fazia bolo? Ela já era inventiva? Ela já era artista? Como que era?
1: não, na verdade, a confeiteira Edneia nasceu lá nos meus 14 anos, quando eu comecei a namorar. A minha mãe, como eu era muito nova, não queria, né, um namoro. Aí eu acho que como uma forma de castigo, e ela nem sabia que isso ia ser o meu sonho, né? Como uma forma de castigo, ela disse, então, a partir de hoje, vai namorar, tá liberado, porém, tu vai cuidar do café, não faço mais almoço. E aí começou a busca por novas receitas, porque eu passei, meu esposo, né, até hoje...
0: Esse primeiro namorado é o teu esposo.
1: É a filha? Edilson, já mandar um abração. Minha produção, né? Minha filha Maria Vitória.
0: Ah, que linda.
1: Elas me apoiam, me ajudam, a Thaís Eduarda. Então, um abração já, meu esposo, toda a minha família, o Anthony. Isso, duas meninas. Então, nasceu lá atrás, né? Em busca de receitinhas para ele, porque ele estava acostumado só a comer o bolo de chocolate com cafezinho. Era o que eu sabia fazer com 16 anos. A minha mãe tinha loja na época, porém a gente tinha um sítio também.
0: Uhum. A tua mãe trabalhava com quem?
1: A minha mãe tinha loja na vila, digamos assim, na cidade, mas a gente tinha um sítio. E eu tinha uma irmã mais nova que não gostava de para a roça Carpi, então eu ia para a roça Carpi, ela cuidava da loja e fazia o almoço.
0: Mas isso aqui em Araranguá ou em outro município?
1: Meus
0: vocês
1: pais,
0: são de onde?
1: Meus pais são do Barro Vermelho, nascidos, meus irmãos todos do Barro Vermelho, né? Meu avô pegava o barco e subia até lá em cima, no Rio do Bagre, lá para cima era pescador, porém eles migraram para o Paraguai e eu... acidentalmente nasci lá, digo acidentalmente, porque
0: você é paraguaia.
1: Fui a única. Sim, hablo espanhol. Mas tenho a minha documentação hoje como gaúcha.
0: Uhum.
1: Aí a situação é outra, que uma outra hora, com mais tempo eu explico. Porém, assim... E aí, lá, né, com essa parte... Eu não sabia cozinhar, não sabia fazer nada, porque eu era a filha que ia carpir na roça.
0: Que ia trabalhar na roça.
1: Isso,
0: que era,
1: então
0: que
1: eu
0: era
1: não sabia,
0: normal.
1: Quando eu casei, não sabia fazer nenhum feijão, nenhum arroz, nada. Normal naquela época.
0: Sim.
1: Onde mulher... no caso da minha família, da minha mãe, né? Mulher não precisava estudar, e era o meu sonho estudar, porém ficou para trás. E aí, claro, vim terminar aqui, né? Depois dos estudos. E aí, então, nessa busca de... E aí entra a confeitaria, né? Não sabia fazer nada, precisava fazer o café da tarde, porque no meu tempo também se namorava só no domingo à tarde, na quarta-feira à noite. Era aquele, né? O namoro de sofá. E aí, sim, nasceu a curiosidade por receitas novas. E a confeitaria surgiu ali. Cozinha Maravilhosa da Ofélia, Ana Maria Braga, quando era em outra emissora. Lá no comecinho, então, Isamara Amâncio. Então, eu tenho bastante, assim, referências daquele tempo.
0: Sim, e me diz uma coisa, a confeitaria é quase que uma alquimia, é a mistura de coisas que vai resultar numa coisa deliciosa, saborosa.
1: Isso.
0: É, né?
1: É isso. Hoje, a confeitaria... te faz viajar, né? Tu viaja dentro dos doces. Hoje a confeitaria também está em alta, né? Depois da pandemia, ela deu um boom por causa das redes sociais. Então, hoje, ainda mais eu como confeiteira, então eu tenho acesso a muita coisa de confeitaria. Então, é bem valioso, né? O espaço da arte de confeitar com açúcar, farinha... Eu sempre levo isso para os arteiros, né? Depois a gente vai chegar lá na parte dos arteiros.
0: Sim.
1: A gente faz obras de artes com açúcar e farinha.
0: Você lembra do primeiro bolo que você fez, assim, que eu não sei, que essa arte, assim, você tem recordação?
1: Eu lembro, sim, que foi um bolo de casamento, não era no formato esculpido, né? Uhum. Uma escultura, assim, como que eu vou dizer, com contornos, enfim. Mas foi um bolo em pasta americana, no qual não existia pasta americana. A gente não tinha acesso nesse tempo do Paraguai. Não tinha acesso a grandes matérias-primas que já existiam no Brasil, porém lá não chegava. Então, eu consegui uma receitinha e criei as primeiras modelagens em flor com uma pasta que eu mesmo criei lá atrás. Isso com 17 anos, fiz o meu primeiro bolo de casamento para uma conhecida, que era no formato de dois corações, um do lado do outro, que era muito moda naquele tempo. E aí, era com glacê, claras e açúcar, o chantilly, que não tinha, né? Então, a gente fazia naquele formato. E eu fiz as rosinhas e, nossa, todo mundo amou.
0: Gente, que legal. Hoje, qual é o material que é usado para fazer o bolo, assim? Esses que são em escultura?
1: Então, a gente usa sempre os bolos, eles têm que ser um bolo mais estruturado, não pode ser esse bolo tipo de padaria, né? Bem fofinho, muito úmido, muito cremoso. Então, os bolos esculpidos, eles têm que ser uma massa mais firme, tipo amanteigada, molhar muito pouco, a não ser que for consumido, fiz hoje, já consome, porque ele é um bolo assim para ficar horas e horas exposto.
0: Exposto.
1: Isso. E para chegar no formato de uma modelagem, tu tem que esculpir ele e depois ganachear, fazer uma base bem firme para estar recebendo a pasta americana, a modelagem em cima.
0: Tá, e o que que é a pasta americana?
1: Pasta americana é uma massinha de açúcar que foi criada ali com amido, né? Uhum. Os ingredientes. Essa pasta americana foi criada lá no tempo dos reis, ainda lá atrás. O reinado que tinha um confeiteiro que entendia de pasta americana, nossa, se considerava assim o melhor, tipo, financeiramente, digamos assim, né? Por ter um confeiteiro que trabalhasse com pasta americana. Então, nasceu lá atrás, no tempo
0: dos reis. Tá, Idência, você compra a pasta americana pronta ou você fabrica a pasta americana?
1: Hoje, até pela facilidade, eu compro pronta.
0: Ah, existe pronta para comprar?
1: Isso, sim. Essa daqui que eu fiz essa noite foi... Comecei umas 9 horas, terminei às 2 horas para trazer para ti. Teria que ser com a pasta pronta. A pasta eu faço também, porém ela
0: dá mais trabalho.
1: Isso. E o custo-benefício não muda
0: não
1: muito.
0: Compensa.
1: Não compensa isso.
0: Gente, então, a gente falou da sua história, você então está desde os 16, 17 anos.
1: Isso.
0: Trabalhando com confeitaria, ou não?
1: Isso, não. Aí, depois que eu casei, isso eu fazia para a família, alguns amigos. Aí, depois que eu casei, veio a parte de ter que ajudar em casa, né?
0: Uhum.
1: Aí, não tive outro jeito. Comecei no fundo de quintal, lá onde eu morava, no Paraguai. Comecei vendendo salgados.
0: Que lugar?
1: Que
0: cidade do Paraguai?
1: É perto de Santa Rita, Formosa. A cidade era Formosa. Em espanhol, Curupaiti, né? Curupaiti, se dá um trava-língua. E passei boa parte da minha vida lá. Amo o Paraguai. Saludos a todos do Paraguai que estão assistindo. Mas a confeitaria mesmo chegou aqui.
0: Sim, aqui.
1: Isso.
0: Há quanto tempo, mais ou menos?
1: Ah, isso, a minha filha nem tinha nascido ainda, 21 anos já. Eu não sei se você ouviu falar na época do Cantinho do Pastel, no Arroio do Silva, era a única pastelaria que se formava uma fila no quarteirão. A gente vendia muito pastel. Naquele tempo não tinha, né? Hoje tem mercados, tem,
0: sim,
1: né? Mas naquele tempo ali, há 15 anos, 20... Há 20 anos atrás, 19 para 20 anos, a gente foi a pioneira lá, né, em pastelaria no Arroio do Silva. E aí, não era só pastel, né, a confeitaria, então entrou junto. Mas o boom que deu ali foi o pastel, a pastelaria. E a gente vendia um preço bem acessível, mas junto veio a confeitaria, né? Porque a confeitaria, na verdade, a pastelaria... teve início porque eu abri uma plaquinha de tortas doces e salgados. Então, mulheres que estão aí em casa sem renda, começam com pouco, começam com o que vocês têm em casa, assim como eu comecei. Eu gosto de contar minha história, porque eu não tinha como comprar uma panela de pressão, cozinhava um quilo de frango para poder fazer os pastéis. Eu não tinha nada, então, mas eu precisava ajudar em casa.
0: Uhum.
1: Quando a gente veio para cá, assim, foi uma transformação de vida, né, em busca de um sonho, e voltar para a terra do meu pai, porque eu ouvia muito, a gente vinha passear no tempo do meu pai para cá, então eu chegava aqui, ficava maravilhada com a praia. Então eu cresci vendo Arroio do Silva e Araranguá, Morro dos Conventos, o rio. Porém, quando a gente resolveu vir para cá, era um sonho. Só que aí o sonho, né, por um lado, se tornou um pesadelo, porque o meu esposo chegou aqui, a gente não tinha emprego. Então, a gente veio mesmo assim na sorte,
0: vieram
1: na
0: do
1: coragem.
0: Construindo a história do zero aqui.
1: Isso, do zero. Foi bem, assim, bem difícil o começo. Meu esposo queria, por várias vezes, queria voltar embora.
0: Hoje ele não quer ir embora.
1: E aí, a gente tinha uma reservinha, não. Hoje a raiz está bem fixada, não vai mais embora. E aí, a gente tinha uma reservinha e como ele não conseguia emprego, aquilo foi terminando e foi ficando...
0: Sufoco.
1: Isso, foi um sufoco. E aí, eu pensei, poxa, mas eu... me dava tão bem lá no Paraguai vendendo os salgados, os bolos, todo mundo gostava, por que não abrir, né? Então, fiz ele fazer, ele é pedreiro, né? Uhum. Fiz ele fazer uma plaquinha, eu mesmo desenhei um brigadeiro e uma coxinha na placa e coloquei tortas, doces e salgados. E aí, não parei mais. É, de boca em boca, naquele tempo também não tinha. Era tijolão, né? O celular Nokia.
0: Não tinha, era mesmo um negócio assim, boca em boca mesmo.
1: Isso. E eu não parei mais. Aí um dia um moço chegou e falou assim: nossa, tu faz uns pastéisinhos tão bons de festa, por que tu não abre, não vende salgado grande? Não tem, não sei o quê. Eu falei, eu com aquele meu cilindrinho, sabe? Uh-huh. Da avó, da mãe que bota na mesa. Engata aqui, isso. Fiz muito pastel ali. Nossa, fritei muito num fogão amarelo de 6 bocas. Ai, que delícia contar isso, porque é uma vitória, sabe? Assim, não, olhar para trás e ver. E aí, não parei mais. Aqueles pastéisinhos viraram pastéis grandes. Da confeitaria ali, eu vendi muito bolo, Natal e Ano Novo. Chegou uma época de ter 12 funcionários trabalhando. E depois a minha irmã veio do Paraguai também para se associar, porque eu já não dava mais conta, e a gente abriu uma sociedade, a gente trabalhava muito, de domingo a domingo, domingo a domingo.
0: É desgastante.
1: Aí chegou um tempo que veio a depressão. Aí a depressão me pegou bonitinho, parei por 6 anos, eu parei. E aí depois abri uma outra empresa, que hoje está a minha comadre que toca, né? Eu, quando eu entrei com ela, eu falei, ai, comadre, eu vou até onde dá, porque eu já tinha passado um período de depressão por não ter tempo. A confeitaria também tem isso, né?
0: É burnout, né?
1: Enquanto...
0: Se trabalha demais, enfim, não se vive, desenvolve
1: isso,
0: depressão.
1: Né? Quando a gente não tem um cuidado, né? Uhum. Quando a gente vê, não consegue mais sair. Então, eu passei por esse período e... Aí a gente abriu uma outra empresa e eu tinha falado para ela, eu vou até onde eu achar que dá, quando não der mais, porque daí quando eu me vi, estava trabalhando sábado, domingo, feriado, e não tinha mais tempo para a família de novo. Então, tem coisas que a gente tem que colocar na balança. Mas o meu sonho de professora, que era de infância, né, não pude estudar, quando eu cheguei no Arroio, fui fazer o EJA, terminei o EJA, fiz, né, eu completei o ensino médio aqui. E aí, não consegui concluir o meu sonho de ser professora, mas aí nesse período da pandemia, eu, antes um pouquinho, né, eu já estava montando uma salinha para vídeo. Eu já tinha umas confeiteiras referências que estavam fazendo vídeo antes da pandemia. Uhum. E aí, eu já estava montando o meu cantinho em outro local. E aí, surgiu, né, a minha comadre para me fazer uma proposta. Eu trabalhei 3 anos com ela, hoje ela cuida lindamente, né, da empresa lá no Arroio.
0: Qual é a empresa?
1: A Bauni Festas.
0: Bauni Festa.
1: Isso. Uhum. E aí, hoje... E aí eu fui seguir o meu sonho, que era ser professora. Então, optei por ficar em casa, dar aula. Comecei a fazer vídeos para a internet. Aí, viralizou. E aí, hoje a gente trabalha com vendas, cursos online, cursos presenciais.
0: Atende todo o Brasil online?
1: Mundo.
0: Mundo?
1: Mundo. Tenho seguidores de todos os lugares. A gente ainda está muito, muito no orgânico, né? Uhum. Muito ainda tudo manualzinho, porque nesse meio tempo acontecem coisas na vida da gente, né? Só que eu digo aqui para quem está assistindo, não desista dos sonhos, né? Às vezes vem uns perrengues, eu digo assim, né? Para a gente crescer, para a gente valorizar outras coisas que, de repente, a gente está deixando de lado. E na confeitaria também é assim, qualquer... Né? Em qualquer trabalho é assim. E aí a gente passou por um período que a gente teve que pensar de novo, estacionar e colocar o pezinho no chão, porque eu sou uma confeiteira muito sonhadora. E hoje a gente tem os arteiros da confeitaria, que já vou falar deles, porque uhum. são minha família também agora. E eu digo para eles assim, eu encontrei vocês e eu me vejo em vocês, porque assim como vocês, eu também sou uma sonhadora e eu quero sonhar muito grande, quero levar eles comigo.
0: Assim, uma coisa da primeira vez que eu conversei contigo, que eu notei assim, você quer levar outras pessoas com você. Eu acho isso muito bonito, uhum. porque não é todo mundo que tem essa disposição de ver o outro crescer junto.
1: Eles até me cobram, né? Tem os arteiros, a Rafa, a Luca. Já vou, posso falar o
0: nome deles? Pode.
1: A Rafaela, a Luca de Criciúma, o Matheus e o Ian lá do Sangão. A Carol, né? A Carolina, que era pra estar aqui, não pôde porque a filhinha dela ficou doentinha e ela teve que levar no médico. A Elaine, que agora tá em Floripa, mas que vem, estava aqui esse final de semana, que tá sempre com nós. Então, se criou uma família. Claro que aí tem os outros arteiros que ainda, que chegaram há pouco tempo. Vou explicar se a gente tiver tempo sobre o confeita depois.
0: Sim.
1: Mas que eles são, assim, especiais demais. Um grande abraço para vocês. O meu carinho, o meu respeito e a minha admiração por vocês, arteiros da confeitaria.
0: Eu posso chamar... Você tem tempinho para ficar aqui comigo? Eu posso chamar intervalo e depois a gente voltar?
1: Posso ficar a tarde toda aqui.
0: Ah, então tá. Eu vou chamar intervalo comercial e seguida eu volto com destaque de polícia e a gente continua aqui o bate-papo.
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4: 2:57. Vamos com o destaque de polícia com Jairo Silva. Boa tarde.
5: Boa tarde, Juliana. A ocorrência que foi registrada durante a madrugada no último domingo, dia 6, mobilizou guarnições da Polícia Militar, CCR Via Costeira, e terminou com duas prisões em Maracajá. Foi por volta de 4:30 da manhã, uma guarnição da Polícia Militar viu uma motocicleta com dois ocupantes transitando em alta velocidade por uma avenida no bairro Vila São José, aqui em Araranguá, sentido bairro Barranca. A guarnição tentou abordar a motocicleta, mas o condutor empreendeu fuga em direção à Avenida Engenheiro Mesquita e posteriormente rumo à PR-101, no sentido ao município de Maracajá. Durante o percurso, a viatura emitiu diversos sinais sonoros e luminosos, mas a dupla continuou a fuga. Entretanto, próximo a um posto de combustíveis em Maracajá, o condutor perdeu o controle da motocicleta. A dupla caiu, tentou continuar a fuga a pé, mas foi abordada pela guarnição da Polícia Militar. Foram presos o condutor de 21 anos, que apresentava escoriações, e o passageiro de 18 anos. O rapaz de 21 foi atendido por uma equipe da CCR Via Costeira e removido até o Hospital Regional aqui de Araranguá. Durante a abordagem, uma guarnição do tático da Polícia Militar localizou nas imediações onde ocorreu a queda da motocicleta uma falsa arma de fogo semelhante a um revólver calibre 38.
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7: Três horas e um minuto, estamos de volta com atualidades aqui pela Rádio Araranguá, 95.5 FM, nesta linda tarde de terça-feira, 8 de setembro de 2026. E eu volto a falar com a Edneia Gomes, confeiteira. Agora a gente vai falar dos não é alunos, né? São parceiros. O que que são?
8: São parceiros, são colegas de confeitaria, né?
7: Colegas de confeitaria.
8: Com o mesmo sonho, objetivos, não sei se é essa palavra, os mesmos sonhos, né? Os arteiros da confeitaria, eles surgiram dentro de um concurso, que também era um sonho meu, que eu consegui realizar, né? Eu, como confeiteira arteira, eu sempre vi muito, como eu tinha te falado lá no início, que eu tive as minhas inspirações, né? Confeiteiras hoje já bem famosas, enfim. Mas eu sempre via essa parte de que aqui no Sul a gente não tinha o que tem lá para cima, né? São Paulo, Norte, Nordeste. A confeitaria é muito gigante. Tem feiras quase todos os meses. Tem muita coisa acontecendo para lá. E aqui no Sul eu não tinha... A gente não vê isso mesmo, né? Agora, depois da pandemia, até se expandiu um pouquinho mais. Mas aí eu tinha sempre esse sonho de participar de um evento grandioso, mas também não tinha oportunidade. E aí eu pensei, por que não criar o nosso evento aqui na região sul? E aí, há 2 anos atrás, eu fiz o primeiro troféu Confeita Cakes, que era justamente isso que a gente vinha falando antes, né? Que era para divulgar os confeiteiros da nossa região, mostrar um pouquinho do trabalho, né, de cada um, porque a gente sabe que tem grandes confeiteiros, porém ainda estão escondidos. Porque a rede social, acho que até tinha comentado contigo aquele outro dia que a gente se encontrou, que a rede social é muito... É difícil, né? Ela, de repente, te impulsiona, mas o outro não... Né? Que posta, não consegue. Então, eu falei assim, por que que para mim, né, eu consegui? Por que que eu não posso ajudar os outros a impulsionar, a mostrar também o seu talento? Então, criei o primeiro Confeita Cakes, que foi na Festa do Peixe, né? Há 2 anos atrás, a gente teve um público maravilhoso, a gente deu um desespero, porque quando eu lancei eu não sabia, né, o que que ia ser, como é que ia ser e como é que seria o pós. E aí, quando a gente lançou as inscrições, demorou um período bem, bem grande ali, de uns 5 dias, né, filha?
9: 5 dias.
8: Para o primeiro, vinha muito confeiteiro para querer saber como funcionava, porém, para se inscrever, era só 5 vagas. Abertas. Então, gerou aquele medo, assim, de... Será, gente? Será que não vai vir ninguém para participar do Confeita? uma coisa que é um sonho meu, será que é só eu que tenho esse sonho, né, de mostrar os... Enfim, e aí eu falei para minha filha assim, nós duas lá naquela organização, porque é bastante trabalho para chegar e entregar o que a gente conseguiu entregar. E aí, também já agradecer os meus parceiros lá do Arroio do Silva, né? Que sem os parceiros a gente não consegue fazer nada. E aí, eu falei para minha filha, mas minha filha, eu sou confeiteira, como é que eu não pensei nisso antes? Os confeiteiros estão tudo trabalhando. Eles só vão parar, sentar e olhar uma rede social no domingo à tarde, depois que entregar as encomendas. Bem certinho. Quando passou, deu 4 horas, começou, e eu dizia para ela, filha, atende aí, que eu não consigo atender aí. E a gente, naquele momento, deixou, acho que uns 3 confeiteiros, assim, bem decepcionados, que não conseguiram se inscrever. E a gente tinha já fechado as vagas, aí queriam que a gente segurasse, não consegui segurar a vaga, enfim. Então, desse primeiro confeita, surgiu os arteiros da confeitaria. Ali no início da competição, onde os confeiteiros que vêm participar, eles trazem massa, recheio, porém fazem a montagem e a decoração no local. Tem 1h30 para entregar o trabalho, daí tem os jurados, são os comerciantes, são os meus parceiros, então uma coisa bem séria, assim, foi muito legal. E aí surgiu, numa conversa ali com eles, antes de iniciar, porque eles estavam bem nervosos, inclusive a Rafa, a Luca, veio de Criciúma, trazendo o bolo dela numa bolsa, na mochila, com moto.
7: Gente!
8: Então, assim, a história dela é uma guerreira, a gente vai contar sempre, porque ela emocionou todo mundo, e esse ano ainda, quem estava lá no júri, na plateia, lembrava da Rafaela, que trouxe o bolo na moto. Que olha, tinha participado. Só. Então é o Matheus Confeiteiro do Sangão, a Rafa, a Luca, a Carol, Elaine, o Ian também, que é do Sangão. Então eu cito esses aqui, né? Mas aqui ainda tem também a Caroline, né? A Carol, a Caroline, que participou ano passado. E também a
9: Sabrina.
8: A Sabrina e mais a... Esquecemos o nome agora, mas já vai voltar. É que há tantos nomes aqui, mas ali no início eu olhei para eles e falei assim, vocês são arteiros assim como eu, né? A gente gosta das mesmas coisas, de fazer arte com açúcar, com bolo, com a farinha, transformar em artes. Eu falei assim, vocês são os arteiros da confeitaria. E aí ficou, gravou. E quando terminou eu falei assim, arteiros, se vocês quiserem me acompanhar, né? Vem,
7: bora.
8: Vamos. E a gente se tornou uma família. Claro, que a Leonete, né, lá de Jaguaruna. Então, abraço, Lê. Então, claro que a gente sabe que nem todo mundo pode, porque tem casa, tem família, tem o trabalho, né? Mas esses confeiteiros que eu citei ali no começo, a gente se tornou uma família assim bem íntima, e eu digo que são meus filhos.
7: Olha, que bacana. Deixa eu ler um recadinho. A Elaine Loreto, maravilha, minha amiga e professora para a vida toda. Te amo muito, sou eternamente grata por fazer parte deste projeto lindo, que só Deus sabe onde vai parar.
8: Ah, é isso mesmo. Essa é a arteira. É a Elaine Arteira, que mora agora em Florianópolis e que vem para fazer as artes. Ela larga tudo lá e se manda na quinta-feira e fica aqui o final de semana. E agora a gente vai estar juntas aqui, né?
7: Vocês vão estar no sábado no Magazine Luiza.
8: No sábado mais. Vamos agitar ali o calçadão do Araranguá com o Festival de Fatias dos Arteiros da Confeitaria, com a parceria do Magazine Luiza. Então já está todo mundo convidado, cheguem cedo, não vou dizer a hora ainda, porque ainda não sei esses detalhes, né? Mas cheguem cedo para não perder a sua fatia preferida.
7: Bacana. Bom, antes de encerrar a entrevista, eu tenho que partir esse bolo, ou é tu que vai partir para mim?
8: Ai, gente, eu vou... tanto faz.
7: Não, me ajuda, que eu não sou boa em partir.
8: Mas já que tá aí os arteiros, um abraço, amo vocês.
7: O pessoal tá nos acompanhando.
8: Eu acho que a faquinha. Eu acho que tu corta aqui, faz um triângulo, uma pizza. Vivi, quer filmar aqui?
10: Vem aqui ver a gente.
8: É bolo ou não é?
10: É bolo ou não é?
8: Na verdade, eu queria ter trazido outras coisas, como um microfone, um celular, pra mim tá comendo aqui.
10: Mas
8: na hora.
10: Eu gosto de frango assado.
8: E aí?
10: Gente, é um bolo.
8: É um bolo de verdade.
10: Ai, cadê o prato? Deixa eu tirar meu fone, que eu tô amarrada aqui, gente. Eu fui bem esperta, né? Eu tirei um pedação.
8: Isso. Eu até molhei, porque Mas bolo...
10: Ai, que delícia!
8: Bolo esculpido não se molha, tá? Eu molhei beleza, porque eu fiz agora assim. Na madrugada. Coloquei
11: tá,
8: um pouquinho
11: eu,
8: de recheio.
11: Não tem colher? Posso comer com a faca?
8: É, pode. E aí, bolo esculpido a gente não molha. É, tem que ser uma base de brigadeiro como recheio.
7: Olha só, gente, não molha, mas ele é bem molhado.
8: É, não, eu molhei.
7: Ele é macio.
8: Eu molhei porque eu fiz essa madrugada.
7: Olha, gente, eu comendo ao vivo, é isso.
8: E aí,
7: com a faca.
8: Eu dei uma molhadinha, né? Pra gente cortar aqui, mas quando ele é um bolo assim artístico, geralmente ele não é molhado e a massa tem que ser uma massa manteigada. Essa daqui é uma massa chiffon.
7: Delícia! Só faltou o cafezinho preto que eu. Agora.
8: É isso aí.
7: Vou pegar um cafezinho preto. Uma delícia, gente. Gente, você é uma artista. Olha.
8: Eu amo fazer. Eu queria ter tempo pra ficar fazendo só escultura. É o meu amor pela confeitaria e meu hobby é fazer as artes.
7: Ai, gente, eu me achei Ana Maria Braga.
8: Acho que eu vou ano passado eu fiz... esse ano, na festa do peixe, eu fiz uma tainha assada aberta, ovada... assada aberta, não. Fechada, porém, eu cortei para mostrar que era ovada, fiz a ova. E ano passado eu fiz um fusca, fiz o quê? Um bolo... Ah, já tinha feito uma tainha normal, que não era assada, mas já fez o maior sucesso.
7: Que legal.
8: Xícara,
9: café,
8: pires. Ah, é, ano passado foi.
7: Que legal. É gente, assim, ó, que entrevista legal. Que felicidade de conhecer. Conhecer um pouquinho da tua história. Desejo sucesso. Espero te receber mais vezes para trazer os demais confeiteiros.
8: Os arteiros já estão intimados, tá?
7: Então
8: depois
7: tá.
8: Você vai ter desculpa.
7: É, vão ter que vir aqui para quero saber a história de vocês também, né? Muito obrigada.
8: Eu que agradeço.
7: Sucesso. E espero fechar muitas parcerias no Sábado Mais, junto com a CDL. Hoje, esse final de semana, eu sei que vocês vão estar com o pessoal do Magazine Luiza. Isso. Mas a gente quer fechar uma grande parceria.
8: A gente quer ver se traz ali cursinho ao vivo nesse Sábado Mais. Talvez não dê pelo tempo, pela correria. Mas se não der nesse, quem sabe no próximo, a gente vai estar dando curso ali ao vivo, né, na praça, ou aonde colocarem a gente. Em qualquer lugar, a gente faz as nossas artes. E já deixar também, né, se alguém quiser fazer um curso de confeitaria presencial, só entra em contato ali pelo Instagram.
7: Como é o teu Instagram, o teu arroba?
8: edneiagomes.cakedesigner.
7: Oh, viu só, chique.
8: Chique noite.
7: Então, muito obrigada.
8: Eu que agradeço o carinho. Um abraço a todos que estiveram assistindo aí, audiência. Um abraço a Araranguá e toda a região. Um abraço a Rui do Silva.
7: Obrigada. Bom, agora são 3 horas e 12 minutos. Eu vou para o intervalo comercial. Em seguida, eu volto com a minha segunda pauta. Mas antes tem notícia da hora.
12: Boa tarde, Juliana. O destaque diz que taxa média de recusa de doação de órgãos pelos familiares é 45%.
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12: O momento da perda de um ente querido é uma das situações mais dolorosas para uma família, que se vê diante da difícil decisão de autorizar ou não a doação de órgãos após a constatação de morte cerebral para salvar vidas de pessoas desconhecidas. No Brasil, a taxa média de recusa familiar para doação de órgãos gira em torno de 45%, índice que varia entre estados e até mesmo entre hospitais de uma mesma cidade, evidenciando que a recusa não depende apenas da população, mas também de fatores institucionais. Segundo o presidente da Associação de Medicina Intensiva Brasileira, Cristiano Frank, muitos pacientes deixam seus familiares orientados sobre a sua vontade de doar órgãos e muitas famílias também gostariam de fazer isso, atendendo a esse desejo. Entretanto, ele reforça que em muitos casos a falha no acolhimento aos familiares e na comunicação dentro dos hospitais, tanto públicos quanto privados, é um dos principais obstáculos para a efetivação das doações. Por conta disso, a associação, em parceria com o Ministério da Saúde, capacitou em setembro de 2025 e agosto de 2026 2.534 profissionais de saúde para atuar no processo de doação de transplante de órgãos. Até o momento, o resultado que já superou em 25% a meta inicial desse projeto de 2 mil mil participantes capacitados. Para o Notícia da Hora, Lucas Casagrande.
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0: 3:27 e já estamos de volta com atualidades aqui pela Rádio Araranguá 95.5 FM, nesta linda tarde de terça-feira, hoje dia 8 de setembro de 2026. Temperatura marcando 21 graus. E dando sequência ao Atualidades, hoje eu recebo o pessoal da feirinha, o pessoal que é super organizado, eles vêm com camiseta, eles vêm todo mundo... Olha, da primeira vez que eu entrevistei o pessoal da feirinha pra hoje, a Cléo vai concordar, porque a Cléo foi uma das primeiras pessoas que eu entrevistei da feirinha. Existe uma organização maior, existe um vínculo de amizade social que cresce muito rápido e isso eu acho fabuloso. Cléo Vicente, boa tarde.
1: Boa tarde, mais uma vez aqui.
0: Tudo bem?
1: Tudo bom.
0: Só ajusta um pouquinho, pode subir ele assim, isso. Aí, agora sim. Seja muito bem-vinda novamente à Rádio Araranguá.
1: Obrigada.
0: Obrigada. Artista também, igual a moça do bolo que saiu daqui, verdade. Que também faz ar.
1: Cada acha... um tem um dom.
0: Você também achou que era um frango?
1: Eu achei que era uma galinha assada. Esse jeito, uma galinha assada essa hora da tarde, mas era um bolo, não molha. Parabéns.
0: Beleza.
1: A asa, tudo certinho?
0: Tudo certo. A coxa?
1: Frango mesmo.
0: Frango mesmo. Ana Lu Costa, boa tarde.
2: Boa tarde.
0: Tudo bem?
2: Tudo certo.
0: Primeiramente, Ana Lu, quantos anos você tem?
2: Tenho 13 anos.
0: 13 anos e já tá empreendendo junto com a família?
2: Sim.
0: Ah, que legal. Bom, há quanto tempo a tua família tá na feirinha? Você tá na feirinha?
2: A gente tá, vai fazer um ano nessa sexta-feira agora.
0: Sexta-feira agora, estão de aniversário então, de feirinha.
2: Sim, estão de aniversário.
0: Que legal, que legal, que bacana. E qual é o produto que vocês vendem na feirinha?
2: A gente vende queijo, salame, seco, defumado, pra assar. A gente vende queijo temperado com vinho, pimenta, queijo tradicional mesmo.
0: É a sua família que faz?
2: Sim, toda a gente que faz.
0: E você já sabe fazer ou só você só comercializa?
2: Eu sei fazer, né?
0: Ah.
2: Além de ser a propaganda. A cara do negócio sou eu, né?
0: Ah. Adoro.
1: É?
0: Mas... Que legal! E como que se chama? Só me alcança ali para ver a marca. Aqui. Dai Costa, produtos coloniais. Dai é sua mãe?
2: Isso.
0: E com quem que ela aprendeu a fazer os produtos coloniais?
2: A gente aprendeu com a minha avó.
0: Mãe dela? Ou mãe do seu pai?
2: Mãe do meu pai.
0: Ah, sim. E vocês moram aonde aqui? Em Araranguá?
2: A gente mora no Mato Alto.
0: No Mato Alto. E lá vocês fazem a produção de vocês? Ou vocês
2: Sim.
0: fazem em outro lugar?
2: Lá a gente faz a produção. O leite a gente tira um pouquinho depois da operária.
0: Uhum. As vaquinhas também é de vocês?
2: Sim, tudo nosso.
0: É tudo de vocês, então?
2: Isso.
0: Que legal.
1: Ela passou o final de semana fazendo torresmo? Tá no Instagram da feira. Pensa no torresmo lindo. Da água na boca só no lugar.
0: Mas torresmo prensado?
2: Torresmo prensado.
0: Gente, torresmo... Eu tenho um ditado, tá? Meus amigos, quem me acompanha nas redes sociais sabe que eu sou apaixonada por torresmo. E eu falo assim, ó, que torresmo é igual o crush. Ele faz mal pro coração, mas a gente continua consumindo. Não é? Gente.
1: Ela passou o final de semana fazendo torresmo.
0: Torresmo. Então, essa parte dessa culinária colonial, você sabe fazer.
2: Claro, né?
0: Ai, gente.
1: Empreendedora mirim da feira.
0: Empreendedora mirim da feira. E é um produto de grande qualidade, feito aqui em Araranguá, produzido aqui em Araranguá. Como eu sempre, quando eu converso com o pessoal da feira, né, é muito legal ver a união de vocês e todos os produtos que são vendidos são de alta qualidade, né, Cléo?
1: Tudo muito bem cuidado, né? Cada um faz, vende ali o que faz, né? Ninguém pega dos outros, que nem a mãe dela passou o final de semana, né, Ana Lu? Fazendo torresmo, derretendo torresmo, que não é fácil, né? Ficar em cima daquela caldeira derretendo, fazendo banha, que também vocês vendem a banha. Então,
0: que legal. E ela participou de todos?
1: Toda sexta, tá ali cedo vendendo.
0: Isso mesmo.
1: Conhece os clientes, já vão nela.
0: Já sabe de tudo.
1: Aí.
0: Que
1: Isso.
0: legal. Daí você estuda na parte da tarde?
2: Isso.
0: Em que ano que você está?
2: Eu tô no oitavo.
0: Não tá nem pro segundo grau ainda. Falta o terminar o oitavo e ir pro nono ainda, para depois ir pro ensino médio.
2: Isso.
0: Que legal. E tu conhece alguma outra tua coleguinha que faça isso? Que empreende? Já tá pensando no futuro? Não tem, né? Só você. Ai, que legal. Tu deve ter muito orgulho disso tudo, da tua família.
2: Claro.
0: Que legal.
1: Ajuda a cuidar das vaquinhas, tudo, né?
0: Que bacana isso, né?
1: Legal, né? Acho não, legal, não. Porque a juventude hoje em dia não sabe nem chegar perto de uma vaca, né?
0: Não.
1: Então, dirá tirar leite.
0: Não, não precisa dizer a juventude. Eu tenho medo de chegar perto de uma vaca. Eu não sou juventude, tá, Cléo? Eu tenho medinho de vaca. É. Né? Mas é interessante isso, né? E você aprendeu essa lida desde muito criança?
2: Desde pequenininha, eu sempre fui pra roça com meu pai e de lá eu aprendi, né?
0: Sim, e teu pai... Trabalha na roça também?
2: Meu pai trabalhou até um certo tempo na roça, mas agora ele trabalha em empresa fechada.
0: Uhum, certo. E você e a sua mãe aprimoraram o que aprendeu com a sua avó e foram a... Isso. Fazer queijo, salame...
1: Diana, tem sexta-feira que 10h30 elas já estão indo embora da feira porque não tem mais queijo.
0: Que bom, isso.
1: Quem quer, tem que ir cedo.
0: Tem que ir cedo ou encomendar.
1: Teve um dia que eu comprei um pedaço de torresmo. Uhum. Pedaço pequeno. Gente, eu sentei na minha cadeira e eu comi. Eu não levei embora, eu cheguei pra mãe dela. Eu comi com café bem quentinho, frio.
0: Ah.
1: E eu não sou de... Mas não tem aquilo quando tu olha e te apetece com cafezinho, com leite bem quentinho? Eu digo, não, eu não vou mais na banca delas.
0: Não, pá, mas é que, gente, torresmo é muito bom.
1: É muito
0: Sabe o que eu fico pensando? Toda vida que tem esses quitutes brasileiros, torresmo, coxinha, essas coisas que é produzido no Brasil, eu penso assim, que azar de quem não é brasileiro.
1: Agora, sexta, eu levei o leite. Que ela vende os litrões de leite.
0: Uhum.
1: Gente, é muito bom. Tu ferve aquele leite, assim, tu toma com aquele cheirinho da vaca.
0: Ah.
1: É vida!
0: É.
1: É vida! É muito gostoso. Eu ainda falei, eu só vou levar só pra me tomar puro. É muito bom. É muito bom.
0: Mas, que legal. Então, faz um ano, então, que vocês estão participando da feirinha, né?
2: Isso.
0: Com os produtos. Então, vende. Recapitulando. Queijo, de tudo quanto é tipo também,
1: temperado,
0: né?
1: No vinho.
2: Temperado, de vinho, de pimenta calabresa, tomate seco, ervas finas, cebola e salsa, a gente tem de tudo um pouco.
0: Que legal, e salames também.
2: Salame seco, defumado, a gente também vende leite, salame pra assar, torresmo.
0: É, força de coisa deliciosa, hein? Nossa, e tem que garantir cedo, né?
1: Tem que cedo. Tem que cedo, porque geralmente elas não ficam até pertinho do meio-dia, né?
2: Não, não.
1: Terminou...
0: Terminou, deu, acabou assim.
2: Foi.
1: Entendeu? Nossa. Então, quem querer escolher assim à vontade tem que ser, porque o produto dela é.
0: Que legal.
1: É bom.
0: Cléo, e você já tem encomenda pro Natal?
1: Já tô produzindo pro Natal já.
0: Ai, quanto tempo leva pra fazer esse tapete?
1: O do Papai Noel, uma tarde.
0: Ah, mas é que tu é muito habilidosa. Tu sabes que o conjunto que você me deu faz sucesso, lá em casa.
1: É, que legal.
0: Não, as pessoas se sentem muito amadas quando eu coloco o meu conjuntinho de coração.
1: Ah, que legal, que legal, que bom.
0: Que bacana. E como que tá a produção? Como é que tá os negócios?
1: Tá mil, assim, ó, bastante encomenda. Eu tenho agora uma encomenda muito grande para entregar sexta em Criciúma, de uma cliente da Isara. É uma encomenda de R$1.000. Então, é produção, são dois tapetes de sala, quatro de banheiro, mais quatro de porta. Eu tenho mais um tapete de sala que eu tenho que fazer de cachorro. Eu tenho muita coisa para fazer e daí eu já quero começar a imaginar, assim, quem sabe fazer umas cabeças do Papai Noel para botar na porta.
0: Ah, tipo de guirlanda?
1: Entendeu?
0: Ai, eu acho que
1: fica lindo. Já vi também o grupo das frufruzeiras, a cabeça do Papai Noel, a fruta com a gargolinha para pendurar toalha na cozinha, para decorar. Mas olha, é tempo.
0: É tempo para ter essas ideias novas de olhar no Pinterest,
1: isso.
0: Tem bastante coisa.
1: Isso.
0: E tem, sabe o que eu imaginei? Um alcinho de botar na porta, sabe?
1: Uhum.
0: Ai, que lindo que vai ficar, não fica?
1: Uma hiena, né?
0: É, uma hiena.
1: Eu tenho saindo da chaminé, que ficou do ano passado. Eu tenho, meu Instagram tem além de só o rostinho dela. Ai, muito legal. Que bom se desse pra fazer, mas daí tu vai na encomenda, porque o cliente já está esperando, e daí tu quer ter ideias, tu quer fazer, daí tu faz um jogo de tapete, daí eu venho na sexta, eu acabo vendendo, daí eu não levo ele para mostrar em Criciúma. Aí às vezes te dá uma tristeza porque tu não conseguiu fazer dois iguais, entendeu? Uhum. Tu fez só um e tu acabou vendendo, tu não conseguiu mostrar lá. Olha, é corrido, que... é gratificante.
0: Além da feirinha aqui, você vai em quais lugares?
1: Faço em Criciúma, na Praça Nereu Ramos, em Criciúma.
0: No sábado, daí?
1: Todo sábado de manhã, das 7 a 1.
0: Das 7 a 1 também tem a feirinha lá, que também é bem movimentada.
1: Bem movimentada.
0: Que legal!
1: Então lá tu conhece outros lugares, eu participei da Agroponte também.
0: Como é que foi a Agroponte?
1: Dias. Assim, a chuva... Avacalhou.
0: Atrapalhou.
1: A chuva avacalhou bastante, entendeu? Na vista do ano passado, uhum. Ano passado deu muito mais gente, mas foi bom. Tu conhece muita gente, quem comprou de ti volta. Aí ele olha pra ti e diz assim, aí... Ai, não, esse aqui eu levei o ano passado, tu lembra? Gente, como é que eu vou lembrar? E eu disse, lembro, né?
0: Não, é claro.
1: Isso leva agora.
0: É claro
1: isso.
0: Que eu lembro.
1: Não dá pra perder o cliente, né? Então, tu conhece muita gente. Tu pega muito contato. Não compra na hora, mas...
0: Fica ali com o teu Instagram.
1: Entra em contato depois. Eu tenho uma cliente de Lauro Miller. Foi na primeira... Eu fui pra terceira Agroponte agora que eu fui. Na primeira. Na segunda... Terminou no domingo. Na segunda-feira, ela me mandou mensagem fazendo orçamento de uma passadeira de não sei quantos metros. Na hora, ela não comprou, porque ela tava a passeio. Mas ela pegou meu contato. Mas compensação depois. Sogra dela comprou um monte de coisa. Ela voltou a comprar de novo. Aí elas pegam ali em Criciúma. Elas vão ali buscar. Então, é... Olha, eu queria, assim... conseguir produzir mais.
0: Mas a demanda é toda feita por você, né?
1: Tudo. Ah, ó, tipo agora, eu tava ali, a menina que me fornece a mercadoria, né? Que vem toda cortadinha, o rolo de corino, porque eu compro rolo fechado, tá?
0: Sim.
1: Ela já tava, Cléo, eu vou te mandar o orçamento tudo amanhã. Então, chegando, aí eu já corto tudo, vou desenhar. Eu tenho que tentar modelos novos... Porque tá toda a vida fazendo o mesmo, não dá.
0: Não dá.
1: Entendeu? Verdade. Então tu tem que estar sempre pesquisando, sempre vendo o Pinterest, tendo.
0: Ver o que, que é tendência.
1: Entendeu? Agora foi a borboleta. Eu fiz o jogo de cozinha e os jogos de banheiro. Gente, ficou muito bonito.
0: Não, depois que tu me falou do bandô, eu nunca esqueci.
1: Sim, o bandô tem que fazer.
0: Gente, o bandô. Olha que coisa bonita um bandô, gente.
1: Trilho de mesa. Ela fez a cabeça do Papai Noel, só o rostinho do Papai Noel com a argolinha pra botar a toalha.
0: Uhum.
1: Aí eu me lembrei, mas às vezes, né? Pra pendurar na porta, às vezes até pra botar a toalha.
0: Uhum.
1: Então é algo mais. E ó, antes de eu vir pra cá, eu já fiz uma tampa de vaso e mais um tapete. Falta terminar o outro tapete pra me entregar amanhã. Já é encomenda, já garantida, vai ser dado de presente. Então eu tenho que terminar hoje.
0: Tem que terminar.
1: Entendeu? Então não para. Ontem eu cortei, ontem eu passei o dia cortando, desenhando com a listinha ali do que eu tenho já, né, as encomendas. Então agora eu tenho que trabalhar. E não é fácil, tu mora no sítio, tu dorme cedo, lá em casa 9 horas. Gente, eu acho que o ar do sítio dá muito sono.
0: Ah.
1: 9 horas da noite, tu não pega mais nós acordado.
0: Ela é vizinha do Rincón, né, gente?
1: Vizinha do Rincón. Sou vizinha do Rincón. Então, assim, ó, 9 horas, por quê? 6 horas nós estamos de pé, entendeu? 7 horas nós dois temos na academia, eu e ele. Então, é corrido durante
0: mas
1: o dia.
0: Mas que bom que você consegue arranjar tempo pra você também. Faz atividade física.
1: Sou obrigada,
0: tem,
1: né?
0: Tem que ser, né?
1: Sou obrigada.
0: Porque senão fica muito aqui, né, Cléo?
1: Sou obrigada. Fui obrigada a fazer exercício. Então tem que ser. Hoje eu gazeei, tá? Hoje o marido olhou, vamos pra academia. Digo, ai, ai, ai. Hoje o menino não tem aula, a filha tá em casa que vai trabalhar à noite. Ai, ai. Hoje nós vamos gazear. Ai, ai, ai. Então, mas a gente tem que tirar um tempinho pra gente.
0: Tem, porque assim, por ser autônomo, daí acaba trabalhando sábado, domingo, feriado.
1: Não, e antes eu tava trabalhando no domingo. Quando eu fiquei sabendo que eu ia entrar na Agroponte, que eu me associei assim, próximo, na cooperativa em Criciúma, eu comecei a produzir, eu comecei a trabalhar domingo, sábado. Eu disse pra ele, agora chega domingo, não. Domingo eu vou fazer o meu crochê, deitada, venda. Ainda faço crochê.
0: Ainda eu ia falar, mas eu vou fazer o crochê.
1: Não sei ficar parada. Vejo série, mas as mãos... Ali na feira. produzindo.
0: Gente, que legal. E a feira acontece toda sexta-feira, aqui na frente da igreja, das 7 até o meio-dia, se tiver coisa.
1: Nunca tá.
0: É, isso. Não, assim, tem um pessoal assim que eu conheço, assim, ah, eu tô indo pra academia, eu passo ali e já compro pão e tal. Sim. Interessante, sim, né? Sim.
1: Um monte de gente que vem da academia e já passa ali.
0: E já garante o café.
1: Já garante, gente antes de trabalhar, já passa ali.
0: Sim, e o interessante de feira é que a gente sabe, tem que ir cedo.
1: É.
0: Né? A gente sabe disso, tem que ir cedo. É, e tem quantas pessoas expondo? 12?
1: Somos em 12.
0: 12, né? 12 pessoas expondo ali, que é o que o local, enfim,
1: sabe. Dá ali, né?
0: E isso, e eu fico tão feliz de ver o sucesso da feira.
1: É muito bom. É, muito bom.
0: Todos organizados de camiseta.
1: Nossa associação, né? Nós temos, sim, uma associação, então a associação fez camiseta para o pessoal que são associados, né?
0: Sim.
1: Então,
0: sim,
1: toda sexta nós estamos lá uniformizados, né, Ana Lu?
2: Uniformizados.
0: É a Ana Lu, garota propaganda da feira.
1: Ana Lu.
0: Empreendedora Mirim. Empreendedora Mirim está à frente. Você que quer, ó, quer queijo, salame, torresmo, só encomendar da Ana Lu, então. É. Não, como encontrar vocês nas redes sociais?
2: Seguindo as nossos perfis no Instagram.
0: Qual é?
2: Costa de Souza Daiane.
0: Costa de Souza Daiane.
2: E Dai Costa Produtos Coloniais.
0: Dai Costa, eu vou seguir lá. Dai. Até hoje eu sigo. Dai Costa Produtos Coloniais. Ali. Aqui, tá aqui, ó, a empreendedora, ó.
1: É.
0: Que legal.
1: Legal, né?
0: Que bacana, que bacana. Então, é só... E também seguir a feirinha de Araranguá, né,
1: isso,
0: gente?
1: Isso. Até a gente vai seguir igual a dona, o seu Irno e a Rosane fizeram. Quem começar...
0: E teve bastante... Aumentou?
1: Aumentou.
0: Ai, que legal.
1: Então, daí...

0: Quem começar a seguir a feirinha, sexta-feira concorre a um tapete de porta e um queijo na
1: E um queijo e um salame.
2: Olha só!
0: Então, quem começar a seguir, a partir de agora, sexta concorre.
2: Então tá, ó, gente, é feirinha underline de Araranguá. Então, ó, você que tá aí de bobeira, pega o seu Instagram e segue, vai estar concorrendo a um tapete de porta, um queijo e um salame, tá? Juliana, eu não peguei direito, eu vou postar no meu Instagram, me segue lá, arroba Juliana Vox, vou também no Instagram da Rádio Araranguá, o que vai ser sorteado bem certinho, e daí vou botar o arroba da feirinha lá, eu quero ver todo mundo seguindo a feirinha de Araranguá e consumindo os produtos dele. Olha, a gente tem que, ó, tá em 386 seguidores, a gente quer passar dos 400 até sexta-feira, tá, galera? Então, bora lá seguir.
0: Amém.
2: Que legal. E tem bastante produto sendo comercializados lá, tem hortifruti.
0: A dona Albertina, ela, quando época de laranja, bergamota, as pitaias, tudo que ela planta, jabuticaba, goiaba, tudo ela planta, alface, ela faz geleia de goiaba, os doces de goiaba lá, que cai demais, ela vai lá, cozinha, faz os doces dela, ela faz queijo, ovo, tem eu com os tapetes, depois o seu Irno, vamos por sequência, o seu Irno com os licores e geleias, depois a Soraya, produto sem glúten, sem lactose, o André também, tudo orgânico, ele tem ovo de codorna, ele tem ovos de galinha, cenoura, beterraba, tudo que tu encontra ali sem veneno nenhum. Vinagre de maçã maravilhoso, tá? É o verdadeiro, que é aquele que tem o lodinho no fundo. Eu só consumo o dele.
2: Olha só.
0: Tem o verdadeiro é aquele que tem um lodinho no fundo, né? Ele tem ali na feira, tá? Tem ali na feira. Vende muito bem. Dona Albertina tem açúcar mascavo. Depois vem a Dona Terezinha com as bolachas. Também tem o queijinho que ela faz também. Pra ver que de manhã ali, ó. A Dona Albertina tem alguns queijos. A Dona Terezinha e a Daiane com a banca dela. 10 horas ninguém mais tem queijo. Vende muito bem na feira. Depois tem a Neia, toalhinha de louça.
2: Bordados,
0: coisas de crochê. Depois dela tem a Rosane da Cuca, a Fran da Massa.
2: Não, olha, tem que bastante coisa.
0: Tem bastante
1: coisa gostosa.
2: Gostosa.
0: Bastante coisa gostosa. Então, assim, ó, tem que ir cedo.
2: Tem que
0: entendeu?
2: Aproveitar
0: tem que ir cedo. A banca
2: cedo.
0: Do André, bonita, mas tem que ser cedo. Quando chega umas 11 horas, já não consegue tanta coisa.
2: Porque
0: o povo vai cedo pra pegar no vinho.
2: É verdade. Mas tá certo. Bora pra feira prestigiar e ir cedo, né? Meninas, eu quero agradecer a presença de vocês aqui.
0: Nós que agradecemos.
2: Cléo, sempre bom conversar contigo. A Cléo dá uma tranquilidade pra gente.
0: Eu não sou assim. Não tem noção como eles pegam no meu pé, não é? Na feira, que eu sou bem conversadeira, bem.
2: Ana Lu, parabéns, tá? Por ser essa menina bem pra frente aí, tá? Ajudando
1: obrigada,
2: a família, né? Um abraço pros teus pais. Parabéns pros teus pais também, né? É, não é toda menina de 13 anos que,
0: né?
2: Que vai arregaçar as mangas e vai à luta e trabalha
0: as vacas e tudo, olha.
2: É.
0: A Daiane tem parabéns pela filha dela mesma.
2: É. Meninas, muito obrigada e sucesso.
0: O queijo é dela, né?
2: Ah, é meu? Que bom.
0: Que
2: triste.
0: Um bolo, agora bolo. Nós achamos que tu ia comer a galinha com queijo. Mas não, era torta.
2: Eu vou tirar foto, tá? Pra quem não conseguiu pegar o arroba da feirinha, eu vou postar no meu Instagram e no Instagram da rádio, tá, gente? Então, bora lá seguir pra estar concorrendo a queijo, salame e um tapete de porta. É isso?
0: Amém. Isso aí.
1: Isso aí.
2: Meninas, muito obrigada.
0: Nós
2: sucesso.
0: Que agradecemos. A gente agradece. Pela oportunidade.
2: Bom, agora são 3 horas e 48 minutos. Eu vou pro intervalo comercial e em seguida eu volto com o último bloco.
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2: 4 horas em ponto e tô encerrando atualidades desta tarde de terça-feira. Confusa ainda, achando que é segunda, Gregório.
3: Opa,
2: mas não é. Boa tarde.
3: Trabalhamos na segunda, né? Na pátria.
2: É.
3: No desfile de 7 de setembro, daí a gente fica um pouco perdido realmente, né?
2: Verdade.
3: A gente acaba ficando perdido, mas espetáculo, né, Ju?
2: Muito legal. Muito bonito, né? Muito bonito mesmo.
3: Pessoas participando, desde as crianças até os profissionais e tudo mais. Eu ouvi o pessoal com carro antigo também lá, né? O pessoal de jipe, daí o pessoal com cavalo. É muito, muito bacana realmente esse patriotismo, né? E Araranguá é uma referência. Araranguá, se tu for ver, assim, é uma referência, porque colocar mais de 8 mil pessoas numa cidade que nem Araranguá, entre alunos, entre pessoas participantes, é muito bacana. Muito bacana, assim, desde de manhã cedo, né? Já tinha a alvorada ali que eles faziam, passeando com jipes e tocando algumas coisas ali, antes mesmo de começar o desfile.
2: Sim.
3: Então, ali a gente mora nas vizinhanças, ali a mãe, né? Mora na vizinhança, a gente escuta aquilo ali já de manhã cedo. Então, é muito bacana, realmente, foi um novo espetáculo e um sol, né? Para brilhantar, né? Tava verdade. Muito show mesmo. Então, um espetáculo é a convidada nossa de hoje, porque é uma pessoa engajada sempre com o bem, sabe? Ela nasceu... Ela veio aqui para Araranguá em 1996, né? Aqui ela criou carreira, aqui ela fez a vida dela. E ela começou um engajamento muito forte com a Casa da Fraternidade, né? E fundou o projeto Juventude Luzes do Amanhã. Então hoje a gente vai conversar com a tua amiga, Ju, conhece bem, né? Com a Kátia Han. Vamos contar a história dela, vamos falar sobre a faculdade dela, falar sobre artes visuais, sobre tudo que ela fez, teatro e tudo mais. Que ela tem muito mais coisa, né? Além da caridade. Vamos bater um papinho com ela hoje para saber um pouco mais.
2: As crianças dando choque pra gente. Bom, eu tô me despedindo por aqui. Desejo a todos um ótimo final de tarde. Gregório, ótimo programa.
3: Valeu, Ju. Antes de sequência a nossa programação, vamos ao Notícia da Hora. Lucas Casagrande, muito boa tarde. Qual é o seu destaque?
4: Boa tarde, Gregório. IA pode representar risco existencial, alerta representante da ONU.
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4: O chefe de direitos humanos da Organização das Nações Unidas, Volker Turk, alertou nesta segunda-feira que a inteligência artificial pode representar uma ameaça à humanidade e se comprometeu a pressionar as empresas do setor a reduzirem os riscos que, segundo seu escritório, incluem interrupções nos serviços nas comunicações e nos sistemas democráticos. Ele pediu garantias irrefutáveis para assegurar a segurança da inteligência artificial em um discurso antes do início do segundo mandato. Também exigiu que os culpados pelas mortes de pessoas sob custódia de autoridades de imigração dos Estados Unidos sejam responsabilizados, além de condenar o suposto uso de drones autônomos pela Rússia. O discurso abrangente foi o primeiro que ele proferiu perante o Conselho de 47 membros, desde que conquistou o mandato de 4 anos em julho. Para o Notícia da Hora, Lucas Casagrande.
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9: Olá, sejam todos muito bem-vindos. Hoje é terça-feira, dia 8 de setembro de 2026. Está entrando no ar pela sua Rádio Araranguá mais uma edição do programa 95.5 Entrevista, que conta a história de pessoas que fazem a diferença em nossa região. Nossa convidada de hoje é paulista, mas já é considerada uma catarinense nata. Ela nasceu em 1969 e veio morar em Araranguá em 1996. Sua trajetória em artes iniciou em 2001, quando ingressou em um trabalho voluntário como arte educadora na Casa da Fraternidade e fundou o projeto Juventude Luzes do Amanhã, que se tornou ponto de cultura em 2009. Atualmente, nossa convidada atua como gestora de projetos culturais e sociais. Ela também é uma apaixonada pelo teatro e fundou a companhia teatral Bocarela das Palavradas, encenando e produzindo espetáculos teatrais. Também deu origem ao Hans Atelier, ao Grupo Boi de Mamão da Fraternidade, ao Cine Clube Ponto Juventude e dezenas de outros projetos. Nossa convidada é gestora de projetos, produtora cultural, artista visual e de arte educadora. Ela é formada em artes visuais pela Unesc e pós-graduada no curso Políticas Culturais de Base Comunitária na Flaçon, na Argentina. Ao longo de quase 30 anos de atividade, vem participando de dezenas de projetos, produções, exposições e ministrante de oficinas e palestras. Hoje o 95.5 Entrevista vai contar a história de Kátia Han, também conhecida como a Kátia da Casa da Fraternidade. Kátia, seja muito bem-vinda, prazer em recebê-la na Rádio Araranguá.
10: Obrigada, o prazer é todo meu. Vamos lá conversar um pouquinho, né? Nós estávamos comentando, é tão fácil falar da Casa da Fraternidade. Mas quando a gente vai falar um pouquinho de nós, dá aquela tremorinha, assim.
9: É verdade. Hoje nós vamos abrir um pouco da vida da Kátia aqui no ar, nessa sexta-feira, né, Kátia? Começando lá pela tua educação, tua criação lá em São Paulo. Fala um pouquinho das tuas lembranças de lá, da tua infância, juventude, família, né? A profissão do pai, da mãe. Fala um pouquinho da tua história lá, para o pessoal conhecer um pouco mais a Kátia lá de São Paulo.
10: Então, a gente, para conhecer a Kátia de São Paulo, nós temos que voltar aqui para Araranguá, né? Meu pai era araranguaense, embora eu tenha nascido em São Paulo, meu pai morou aqui até os 18 anos. Meu pai vem da família Han, uhum. E ele morou aqui até os 18 anos, quando serviu o exército, daí foi embora, foi para Porto Alegre. De Porto Alegre ele resolveu ir para o Rio de Janeiro, tentar a vida em Rio de Janeiro. Conheceu minha mãe no Rio,
1: olha só.
10: Se casaram e foram morar em São Paulo, já foram morar com dois filhos em São Paulo. Uhum. Meu pai e a mãe tiveram cinco filhos, eu fui a caçula.
1: Tu é a caçulinha da família, então?
10: Sou a caçulinha da família, sou a quinta filha da família e nascida em São Paulo. E meu pai tinha aquele sonho, quando eu me aposentar, eu volto para minha terra.
1: A paixão de voltar para...
10: Ele veio, quando ele se aposentou e ele veio para... Voltou a morar em Araranguá, eu estava me casando, uhum, em São Paulo. Foi assim, foi questão de semana. Uma semana eu me casei, na outra semana o pai veio embora para Araranguá.
1: Já veio para cá.
10: É, mas aí não deu como, né? A saudade foi batendo, a gente foi, né? O tempo foi passando.
1: A família é bem unida, né, Kátia?
10: É bem unida.
1: Bem unida, isso que é bacana, né? Tá junto sempre assim.
10: De e bom. Resolvemos vir para cá. Daí, depois de algum tempo, daí alguns anos, a gente falou, não, vamos, quem sabe. E resolvemos vir para cá, para Araranguá.
1: O teu pai, na verdade, tá, é de Araranguá, mas tu não conhecia até então Araranguá assim?
10: Eu conheci,
1: tinha vindo algumas vezes? Como é que era?
10: Eu conheci quando criança só, a gente veio passear na casa do tio Valdemar, que era daqui.
1: Sim.
10: A gente sempre vinha, ou dos nossos tios lá em Topava. Então a gente sempre vinha passear, né? Assim, vez por outra o pai trazia a gente para vir, para visitar, mas não para morar. A gente nunca tinha pensado que ia vir para morar em Araranguá.
1: E foi a paixão à primeira vista, Kátia, quando chegou aqui em Araranguá, se acostumar? Porque, claro, tem a fase de adaptar. Isso a gente sabe, que tu saiu de um grande centro, veio para uma cidade que você não conhece ninguém. Até conhecer alguém, a gente é meio que tem uma depressão, né? Meu Deus do céu, será que eu estou no lugar certo?
10: No começo, vou confessar que foi um pouquinho complicado. A gente ainda era jovem, eu vim para cá com 25 anos, então ainda estava naquele movimento, né, da juventude. Um pouquinho complicado. Depois que a gente se adapta, os filhos começam a crescer e você vê que é a melhor cidade do mundo para se morar. Então, hoje eu vejo assim, não consigo pensar eu morando em outro lugar. Araranguá, ela conquistou meu coração.
1: E como é que era a Kátia menina nos estudos? Gostava muito de estudar, os afazeres da Kátia? O que a Kátia gostava de fazer nas horas de lazer? Já gostava da arte, Kátia?
10: Eu já gostava da arte, só que antes as coisas são mais difíceis do que aqui, né? Bem mais complicada. A gente morava no um bairro pobre de São Paulo. Eu cresci no bairro de Guaianazes, que é um dos bairros mais carentes, acredito, da cidade, mas afastado, né? Ele fica quase no extremo de São Paulo, né? Com outras regiões ali. E aí a gente cresceu naquele ambiente, é realmente difícil. Né? Então, assim, se você sonhar, né, morando naquele lugar, sonhar que você vai cursar uma faculdade, era coisa muito absurda. Era sonho mesmo, sim, né? Sim. Assim, que você vai sair de lá, que tu vai cursar, que tu vai fazer. Eu só vim ter essa oportunidade depois que eu vim para cá, já estava casada com os meus filhos, que daí eu voltei a estudar e voltei a correr atrás dos sonhos. Porque enquanto estava lá era mais difícil.
1: Sim, sim, complicado.
10: Então sempre foi difícil. A vida em São Paulo é muito difícil.
1: É verdade.
10: Aí o pessoal acorda muito cedo, sai para trabalhar.
1: Não para, né, Kátia?
10: 5 horas da manhã já está.
1: O deslocamento muitas vezes
10: muito.
1: Se desloca mais porque tu fica no trabalho.
10: Muito difícil, né?
1: É mais o trânsito que o trabalho.
10: Comecei a trabalhar muito cedo, com 14 anos já era office girl em São Paulo.
1: Ah, é? Conta um pouquinho dessa experiência para nós, que bacana isso. Qual é o serviço que tu fazia lá, Kátia? Quem iria, né? Saber que a Kátia foi office girl. É isso aí.
10: Office girl em São Paulo, trabalhava em escritório de contabilidade. Legal. Então a gente cruzava a cidade levando e buscando malotes que naquela época não eram digitalizados, não tinha, né? Então fazia departamento pessoal também no escritório. Trabalhei 5 anos no escritório de contabilidade em São Paulo, né? Comecei muito cedo e fiquei nessa área ali. Depois me casei, fui cuidar da casa, dos filhos, e daí até me despertar para a arte mesmo. Sim. Só que era Araranguá mesmo que me deu esse start.
1: E como é que surgiu essa luzinha ali, tudo pô, a arte é uma coisa bacana que eu quero começar
10: então,
1: a fazer.
10: Então, quando eu cheguei aqui em Araranguá, eu comecei a frequentar a Casa da Fraternidade, frequentar o Centro Espírita, Casa da Fraternidade, né, que tinha já um grupo de teatro naquela época, que era conduzido pelo Alex.
1: Certo.
10: Né? E eu, o Alex, ele tinha um grupo de jovens ali no bairro Lagoão, que fazia teatro com esse grupo, e eu comecei a participar do Centro Espírita, assisti algumas apresentações, uhum. E acabei me envolvendo com esse grupo. Eu comecei a ajudar em pequenas coisas, assim, mais era cenário, produção de cenário, uhum. A produção de viagens, né, quando o grupo tinha que sair, era mais nessas questões. Né? E nessa época, eu não tinha ideia de que eu ia me envolver tão intensamente com as oficinas da casa, assim. Aí, logo em seguida, a gente fundou o projeto Juventude Luz do Amanhã. Uhum. O Alex dava aula de teatro, nós tínhamos a Alessandra, que dava aula de dança, nós tínhamos a Zizi, que fazia aula de canto coral ali. E eu gostava muito de desenhar, de pintar, e resolvi dar aula de desenho para as crianças, uhum. Desenho e pintura para as crianças. Aí foi a minha tarefa, a primeira tarefa que eu assumi, né? Porque eu já tinha um gosto, eu fazia aula no Kirana Lacerda, na época, o antigo Kirana, uhum. Que tinha aqui em Araranguá, uhum. Né? Muitas pessoas da minha idade vão lembrar que fizeram Kirana Lacerda.
1: É bacana isso.
10: Que foi uma escola em Araranguá muito importante, que abriu muitas portas, assim. Né? E aí eu comecei a me envolver com esse grupo. Aí me apaixonei pelo teatro, ingressei no grupo, né? Aí eu e o Alex, na época, a gente não era casado, éramos amigos ainda, e decidimos fundar a Companhia Teatral Bocarela das Palavradas.
1: Olha só. Por que esse nome? Conta pra nós. Bocarelas das Palavradas. Eu até tu vi que ele deu uma pausa pra não errar.
10: É, Bocarela das Palavradas. Porque naquela época, a Bocarela, ela tinha o hábito de trabalhar muito com a literatura.
1: Tá.
10: Uhum. Né? Então a gente fez uma série de contos de Machado de Assis, fez uma série de contos minutos, que eram uhum. pequenos contos, né? Que a gente rodava as escolas fazendo essas apresentações. E a gente pensou, que nome que vai dar? Né? Quem sabe? Então, alguma coisa com palavra. E surgiu o nome Bocarela das Palavradas, por conta das palavras, né?
1: Ó, tem gente acompanhando aqui, ó. Ótima tarde, Gregório. Um abraço a todos. Um ótimo final de semana. Araranguá, a gente vem passear e volta para morar. O Paraíso do Sul. É o nosso querido Chiquinho de Ferro.
10: É verdade, Chiquinho.
1: Chiquinho é campeão também. Esse aqui se dedica também à causa, que olha.
10: É
1: um leão por dia, como eu falo do amigo aqui. O Chiquinho é realmente batalhador. E depois você resolveu ingressar na faculdade, né? Conta um pouco pra gente dessa experiência. Demorou. Como é que foi?
10: Demorou.
1: Quando conseguiu mesmo? Como é que foi pra ti? O conteúdo que tinha? Daí te encontrou realmente na faculdade? Tu viu
10: que era que na como? Verdade, assim, eu fiquei de 2002 a 2015. Uhum. Foram 13 anos da minha vida envolvida com o teatro.
1: Certo.
10: Então, além das atividades da Casa da Fraternidade, que eu sempre trabalhei como gestora na casa, uhum. a gente tinha o teatro também.
1: Sim.
10: Que uma coisa complementava a outra, uhum. né? Lá na casa era o trabalho voluntário, uhum. no teatro era a minha profissão, que era meu trabalho. Né? A gente sempre complementava uma coisa com a outra. E nesse período eu fiz alguns cursos mais na área do teatro, então era impostação de voz, uhum. era interpretação, foram dezenas, né? Tantos que eu nem lembro mais a quantidade de cursos que a gente, né? Onde tinha oportunidade de estar envolvido, a gente sempre estava. Né? A gente tinha a nossa companhia na época era afiliada à Federação Catarinense Teatro,
1: certo.
10: Uhum. A FECAT. Então, quando tinha os congressos de teatro, a gente estava participando. As parcerias com o SESC, que eram muito boas também. Então, sempre tinha cursos na área que a gente estava participando. Então, eu estava focada no teatro, não estava preocupada.
1: Uhum.
10: Só que, durante... Aconteceu uma tragédia nesse caminho. Meu esposo, o Alex...
1: Você acabou perdendo seu esposo,
10: acabou falecendo, né, em 2015.
1: Uma luta contra o câncer?
10: Foi uma luta contra o câncer, né, que acabou levando ele. E aí eu fiquei meio perdida nesse momento. Eu falei, e agora? Né? Voltar para o teatro... A companhia ficou meio, éramos em quatro pessoas, ficamos meio desmantelados, assim. Uhum. Falei, não, né? Fiquei meio pedindo nesse momento. Mas eu gostava muito de pintar. Eu sempre pintei, pintava, vendia meus quadros e tudo mais. E daí me veio, né? Vou pro campo das artes visuais, vou tentar, quem sabe, né? E daí resolvi me ingressar na Unesc e fazer artes visuais.
1: Uhum.
10: Né? E vi que, na verdade, a Kátia do teatro é a mesma Kátia do social e a mesma Kátia das artes visuais. Elas se integram, elas não estão separadas.
1: É, né? Uma visão holística que a gente acaba tendo, né?
10: A gente passa por aquele momento, assim, aquele problema de identidade, né? E agora?
1: Para onde eu vou?
10: Da onde eu vou? O que eu faço agora dessa vida?
1: Isso mesmo. Depois você fez uma pós também, na Argentina, mas à distância. Como é que tu encontrou essa pós-graduação?
10: Assim, isso, como nós somos ponto de cultura na Casa da Fraternidade, nós somos cadastrados no Ibercultura, que é um canal latino-americano de pontos de cultura de toda a região da América Latina. Então, na época foi oferecido, eu tinha concluído a faculdade, foi oferecido para quem gostaria de fazer essa capacitação, uma pós, em políticas públicas de base comunitária. Né? E aí eu me ofereci, me candidatei e passei. É um concurso que tem, né? Você se candidata, você tem que fazer uma prova e daí você ganha.
1: Você aprende a participar dos editais também, mais ou menos?
10: Não, os editais eu já tenho mais de 20 anos.
1: Já sabia, né? Isso a gente já fazia.
10: Já faz mais de 20 anos que daí foi outros cursos que eu fiz só de capacitação em editais. Então, também foi para outro campo. Esse não, ele é mais voltado a você entender o que é a cultura viva, o que é a base cultural do Brasil, da onde viemos, como é que é o nosso caminho cultural, né? Que caminho que eu estou seguindo. Hoje, por exemplo, eu fui entender que a Casa da Fraternidade, ela é um ponto de cultura de base comunitária, porque ela nasceu da comunidade, ela emergiu da comunidade. Ela é uma instituição que ela veio crescendo, assim, lógico que teve a nossa participação, mas eu sou moradora do bairro, outros que estão lá também. Então, assim, foi o próprio bairro que foi crescendo junto com a casa e transformou isso que ela é hoje. Por isso que ela é uma instituição de base comunitária. Então, para mim, quando eu fiz essa pós, nossa, ela abriu os olhos para muita coisa. Né? Aí a gente percebe que, assim, toda a nossa cultura hoje, ela está voltada para as nossas raízes.
1: Sim.
10: Né? Então, isso é muito importante. Porque a gente, lógico que não foi por acaso que a gente acabou se instalando lá e realizando tudo que hoje tem lá. Né? Porque realmente ela acabou fazendo parte da vida, ela faz parte da vida de todos nós e nós fazemos parte dela. É algo muito, muito bacana de se pensar. Porque, assim, 20 anos, vou pegar aqui 30 anos atrás, né? Antes de existir, se pensar em toda essa questão de política pública, o que que acontecia antes, né? Ah, eu moro numa cidade, no interior de Santa Catarina. De repente, alguém lá da esfera superior inventa de fazer de criar um projeto cultural aqui na cidade. Mas esse projeto não tem nada a ver com aquilo que a cidade...
1: Não, e ela respira, como é a cidade, né?
10: Não tem nada a ver, né? Então, assim, o que que se vem percebendo é que quando isso acontece, não vinga. Não dá certo, né? E nós fomos ao contrário. Então, a casa, né, a gente se tornou ponto de cultura, foi reconhecida como ponto de cultura, lá em 2009, a gente ganhou um reconhecimento. Por quê? Porque a gente nasceu, emergiu dessa base comunitária e ela aconteceu, nasceu na cidade.
1: Naquele local mesmo, cidade. Tudo
10: ali, né? Então, assim, a gente olha, assim, hoje a gente vê a oficina de boi de mamão, por exemplo. Eu sou paulista, mas eu não consigo ficar sem um boi de mamão. A gente olha lá, nosso boi de mamão é reconhecido no estado inteiro.
1: É verdade, mas lá em São Paulo não tem?
10: Não tem.
1: É daqui, é peculiar daqui, nosso
10: é
1: mesmo.
10: É da região.
1: É regional mesmo.
10: É regional.
1: Isso que é bacana de ver. Vamos abrir um parênteses para a gente explicar um pouquinho. O que seria quando se tornou um ponto de cultura? Como é que seria esse ponto de cultura? Só para a pessoa entender mais ou menos.
10: Isso.
1: Para a pessoa entender como é que funciona essa questão do virar ponto de cultura.
10: O ponto de cultura, ele é um espaço alternativo de cultura que ele nasce na própria região. Tá. trazendo à tona culturas da sua região. Uhum. Então, por exemplo, existe ponto de cultura na Amazônia, falando da questão indígena.
1: E ele demora um tempo para virar ponto de cultura? Ele
10: fica na época, quando a gente se tornou ponto de cultura, foi uma proposta do governo de reconhecimento, né, às essas instituições. Então, por isso que naquela época era assim. Hoje já está um pouco diferente. Sim. Hoje já está um pouco mais assim... Não vou dizer banalizado, mas já tá distorcido o que foi a proposta. Já está um pouco, né? Uhum. Hoje em dia, qualquer pessoa que tem um projeto social de mais de 2 anos, ela pode entrar com uma proposta no Ministério da Cultura e pedir a carta de pontos de cultura, por exemplo. Né? Ela pode, mas se isso nasceu ou não, passa por uma avaliação ali. Uhum. Na nossa época era um pouco mais complicado. Né? Então, por exemplo, você tem que provar que realmente aquilo nasceu de um contexto histórico, que nasceu de um contexto do bairro, que tinha uma cultura da região, né? Uhum. Que a gente trabalhou isso por muito tempo. Então, era um outro contexto. Bem diferente. Então, quando a gente fala assim, a gente tem orgulho de dizer assim, hoje nós somos 20 anos ponto de cultura.
1: Isso é legal.
10: A gente não nasceu ontem, né?
1: É isso aí, né? De uma vida, né, Cátia?
10: É 20 anos ponto de cultura. Aí eu digo, é 20 anos trabalhando cultura da onde? Da nossa cultura. É. Cultura da cidade, cultura da nossa região.
1: Isso aí.
10: Né? 20 anos.
1: E isso se eterniza, né? Porque vai passando gerações e gerações e tu vai mantendo essa cultura viva através desse projeto e tudo mais. É. E assim, Kátia, corrija-se nesse, digamos, humilde jornalista, se ele aqui estiver errado nesse momento. Mas eu vejo assim que vocês fazem tem uma batalha hercúlea gigantesca para. Para fazer esses projetos culturais, sabe? É questão muito burocrática e daí quando dá certo, todo mundo quer ser o pai da criança, todo mundo quer participar. É. Até a política vem junto. Digo, não, legal, aquilo ali eu também ajudei a incentivar. Tu não acha que falta um pouco desse incentivo aí para o nosso Brasil é tão belo na questão cultural, Cátia?
10: Falta, né? Falta. A gente sempre diz isso. Até porque você não vive de política pública. Uhum. As instituições não são criadas para viver de política pública. Nós tivemos um encontro de pontos de cultura agora, essa semana, que nós vamos ter a Teia Catarinense.
1: Certo.
10: De pontos de cultura, né? E aí o pessoal está organizando essa teia e foi falar justamente isso. Uhum. Existem muitas pessoas que acham que é fácil, então eles dizem assim, vou fazer um projeto, vou lá, me cadastro, vou ganhar uma verbinha da Aldir Blanc, uma verbinha da Paulo Gustavo e vou... Não, peraí, e quando acabar essa verba?
1: É isso aí.
10: Tu vai fazer o quê? Tu vai fazer tua trouxa e vai embora? Né? Então, e quando acabar? Não. Tem que ser as coisas deveriam ser o contrário. Uhum. Esses recursos que vêm, na minha opinião, deveriam vir para reconhecer quem faz.
1: Isso aí.
10: Não para criar novos.
1: Uhum.
10: Porque se for para criar novo, eu vou.
1: Meio que carimbado naquilo que já vem dando resultado e incentivar.
10: Incentivar.
1: É incentivo mesmo.
10: Incentivo, né? E aí deveria ser assim, né? Deveria ser desse jeito. Mas enfim, mas. A gente vai ter que lutar muito para conquistar, né? A gente já conquistou muito. Acho que a cultura, não, a nível de Brasil mesmo, já conquistou muito. Mas isso é luta.
1: É verdade.
10: Né? Quando a Paulo Gustavo veio, só para dar a gente assim, né, um pouquinho da... o pessoal falou assim, foi porque o Paulo Gustavo morreu. Daí resolveram dar um dinheiro para... né? Aí o que as pessoas imaginam, né? Daí deram o dinheiro porque o Paulo Gustavo morreu, porque era pandemia. Não, gente, não foi. Foram 5 anos de luta da categoria para a gente participando de congresso, participando de atividades a nível federal. 5 anos para poder ser liberado esse recurso para a classe artística. É isso aí. Aí, quando o dinheiro veio, calhou que ele veio justo no momento de pandemia.
1: Uhum.
10: Porque se não tivesse tido a pandemia, quem seriam os donos desse recurso?
1: Isso aí.
10: Aí as pessoas vêm e acham, mas aí é um apoio, porque... Não, não é um apoio, é um direito.
1: Uhum.
10: É um direito nosso, né, ali. Então, só que demora das próprias pessoas entenderem. Né? Enquanto a gente não entender o quanto que a cultura é importante para nós...
1: Aí. É patrimônio. A cultura é patrimonial.
10: É patrimônio.
1: Tem que ser vista como patrimônio, realmente. Ó, boa tarde, amigo Gregório. Um grande abraço a essa amiga Kátia. Tive a honra de compartilhar um pouco com o trabalho dela e do Alex, o nosso querido Jorge Pimentel, te mandando um abraço aqui.
10: Obrigada, Jorge.
1: E aqui, ó, vamos fazer uma agenda já, Kátia, aqui. Já conseguimos uma agenda para ti. Quer ver? É, quando puder, farei uma visita na Casa da Fraternidade. Será um prazer visitar com um dos meus personagens. É, depois farei contato com a Kátia. E parabéns, Greg. Sem apoio à cultura, é complicado realizar com amor e carinho. Quero ainda chegar à minha meta de 80 mil visitas. É o Chiquinho.
10: É o Chiquinho.
1: O Chiquinho que tem os personagens dele aí.
10: Ele já teve lá na casa,
1: vamos
10: conversando.
1: Marcar com ele. Vamos fazer um evento bem bonito no final de semana, assim, todo mundo ajudando, vai ser uma coisa bem bacana. Tá, vamos para um breve intervalo, daqui a pouco a gente vai falar um pouco mais sobre a casa, então, né? Essa paixão tua, né? Batalhando todos os dias, eu vi, digo, olha.
10: É bastante. É
1: essa mulher batalhadora que vocês não têm noção. É um instante só, já voltamos.
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7: Agora são 4:40 e nós estamos de volta com o nosso 95.5 Entrevista, recebendo aqui a Kátia Han. Bom, como eu já falei antes, né? A Kátia da Casa da Fraternidade, não tem como separar, né? Dissociar essa ideia aí, porque a Kátia realmente ela é conhecida e está há muito tempo lá. Kátia, fala um pouquinho da tua, antes da gente passar para os projetos, um pouco sobre a tua entrada na casa, né? Há quanto tempo tu tá, né? Isso. E hoje qual a função que tu executa, para o pessoal entender um pouquinho aí. E aí um pouco da casa, né? Também para saber como é que funciona.
8: Exato. Né? Então, eu tô lá há 28 anos. A Casa da Fraternidade, ela existe a 37, uhum. Né, está quase chegando nos 38. Quando eu cheguei, ela estava beirando os 10 anos de existência, né? Só existia a creche Meimei naquela época, era o único projeto que existia, e eu acabei me envolvendo ali com a parte do teatro, né? E da, a partir daquele grupo de teatro surgiu o projeto Juventude, uhum. Luz da Manhã, como a gente falou, e a companhia Bocarela das Palavradas, que depois se tornou assim, né, o meu ganha-pão, vamos dizer. Né? O pessoal pergunta assim, cara, como é que você conseguiu ficar de voluntária tantos anos na casa? Digo, gente, porque a gente tinha um acordo, uhum. Né, ali. Era que essa que era a realidade, né? A gente tinha a companhia, era a nossa vida, claro. Né? Meu esposo, tínhamos as peças de teatro que a gente passava.
7: Era a fonte de renda de vocês, né?
8: Era a nossa fonte de renda. Então, a gente apresentava as peças de teatro, viajava Santa Catarina, Paraná, Rio Grande do Sul. Olha, Pra longe, a gente viajou, né? Fomos premiados, inclusive.
7: Opa, que legal.
8: Fomos premiados com uma peça chamada O Enfermeiro.
7: Uhum.
8: Né? Ganhamos prêmios em festivais de teatro.
7: Que legal.
8: Foi muito legal. Assim, foi assim, tivemos um momento ácido.
7: Isso é bom demais, né?
8: Também. Isso aí,
7: reconhecimento é bom, porque o trabalho está sendo bem feito. Isso é bom. É, né? Legal.
8: E aí, em paralelo, nós tínhamos o trabalho na Casa da Fraternidade, que é um trabalho voluntário, continua sendo para mim um trabalho voluntário ainda, né? Que naquela época eu era arte educadora e acabei entrando como gestora, né? E daí fiquei de gestora, hoje ainda sou gestora de projetos da Casa da Fraternidade. Lógico, a casa cresceu. Então, assim, se no início a gente tinha 5, 6 pessoas envolvidas, hoje a equipe é grande, né? Hoje a equipe está com 36 pessoas.
7: 36 pessoas. E quantos aluninhos lá? Tem 400 lá?
8: Tem em torno de 400 agora, né? Assim, é claro que são crianças, adolescentes, jovens, né? Mas a beira, assim, para os 400. Tem vezes que está um pouquinho menos, tem vezes que está um pouquinho mais. A meta, nossa do ano é 400 ali. Mas é um trabalho que você vê. Aí o pessoal pergunta, e como que você consegue?
7: É isso aí.
8: Graças a Deus eu sou artista visual, também vivo do meu trabalho, né? Faço algumas exposições, faço venda de algumas artes que eu tenho. Se alguém quiser conhecer o Hans Ateliê aí.
7: Opa, Hans Ateliê, como é que pode?
8: Entra no Instagram, dá uma olhadinha lá.
7: Depois coloca pra nós, Marquinha, com H ali, Hans Ateliê.
8: Hans Ateliê, né? É. Dá uma olhadinha lá. Né? Então, assim, hoje eu não trabalho mais com teatro, a companhia deu uma parada depois, né? Da partida do Alex, mas a gente continuou com oficinas lá na casa, então hoje existem ainda as oficinas de teatro e tem as atividades da casa, propriamente, né? Que daí eu não sou remunerada.
7: Sim.
8: Na casa, eu trabalho só com os projetos. Então, assim, hoje tem um administrativo, pessoal do marketing, pessoal do pedagógico, pessoal da assistência social, existe um departamento para tudo. Você entra dentro da casa, cada um cuida de um departamento e eu fiquei com os projetos, tá ótimo, diz para eles.
7: A
8: área que eu gosto e a área que eu aprendi a vivenciar e a fazer, né? A gente conseguiu, graças a Deus, 4 anos, a gente conseguiu criar esperança, conseguimos passar em editais, né, nacionais, em vários níveis. Então, isso tudo foi trazendo um certo reconhecimento também.
7: Kátia, elas são crianças carentes? Como é que é para ter o acesso à criança?
8: Então, lá? A gente entende que cultura é para todos.
7: Tá, perfeito.
8: É a base, a gente entende que o primeiro lugar que o Brasil precisa, né, fortalecer a cultura do Brasil. Então, a cultura é para todos. Existe um número ali em torno de 70% de crianças que são de vulnerabilidade.
7: Certo.
8: E tem aqueles que participam, que são da sociedade geral.
7: Isso que é o legal.
8: Que quer ir lá fazer uma aula de balé, que quer fazer uma aula de canto, que quer fazer uma aula de violão, que quer fazer uma aula de teatro, pode ir, né, normalmente.
7: Sim.
8: Né? Então, assim, né, por quê? Porque a gente entende que é para todos, não tem como você dizer. A gente não entende, não vive num país que você tem uma aula de balé gratuita.
7: É, a cultura não diferencia, né? A faixa etária não diferencia gênero. Cultura é cultura, cultura é para todos.
8: É para todos. E ela é, eu acho que a cultura é. A cultura e a arte, ela é o único meio que socializa, que integra, que traz, né, que faz com que você se sinta dentro do seu território, igual no seu território. Então, é essa que é a missão hoje da casa. Né? A gente, durante todo esse tempo, a gente pensou, né? A casa, ela veio para quê? Para formar cidadão, cidadão consciente do seu espaço, do seu território, né, daquilo que você tem, dos seus direitos. Então é para todos.
7: Já aprende tudo, Marcos. E agora nós vamos para um breve intervalo e na sequência voltamos para a transição com o Di Notícia e ele, o Diego Macan. É um instante só, já voltamos.
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0: está acontecendo aqui na região. Além disso, temos também o nosso WhatsApp da rádio, que é o 489-8808-4667, e o telefone fixo 483-524-0137. No programa de hoje, eu converso com o chefe de gabinete da Prefeitura de Araranguá, o Sandro Ramos. Ele vai avaliar o desfile de 7 de setembro e destacar os próximos eventos na cidade, dentre eles, claro, o lançamento da estação Primavera no Dino Parque. Teremos destaque de polícia com o Jairo Silva, o momento esportivo com o Dejair Inácio, e ainda hoje nós vamos repercutir a entrevista da Tássia Tamara, comercial do Hotel Moldes Conventos, e o administrador, o Taylor Dias, que falaram sobre a Feira Internacional de Turismo da América Latina. E para fechar a noite, teremos a conversa do dia com Lucas Casagrande. Muito bem, com tudo pronto e os trabalhos técnicos a cargo do competente João Martins, vamos juntos, vamos fazer o Dia Notícia desta terça-feira. Uma terça-feira que neste momento registra 20 graus aqui em Araranguá, o céu entre algumas nuvens, temos presença do frio ainda na região, mas também o sol já dá uma aquecida, não fica tão frio assim, manhã gelada, né? Finalzinho de tarde ali, início da noite também mais gelado. Mas, a princípio, durante o dia, temos a presença do sol. Mas para saber um pouco mais sobre o clima e se o sol vai permanecer ou não a partir de amanhã, no decorrer dessa semana, vamos à previsão do tempo com Peter Scheuer.
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0: Peter Scheuer, qual é a previsão do tempo para essa semana?
2: A presença de uma baixa pressão atmosférica proporciona um aumento gradativo das nuvens ao longo do dia. É uma quarta-feira relativamente aproveitável, com alternância entre sol e céu nublado. E até o final da tarde e noite, pancadas passageiras podem voltar a acontecer sobre a região. Então a temperatura ela permanece um pouco mais elevada. A máxima prevista deve chegar aos 23, 24 graus. Nas praias, não passa muito dos 18, 20. E tem previsão para ter pancadas passageiras bem mal distribuídas a partir aí do final do dia, turno da noite. Na quinta e sexta, previsão de pancadas passageiras ocasionais que vão e voltam. Principalmente na sexta-feira, tem um indicativo maior de chuva, onde pontualmente alguns temporais não podem ser descartados. Peter Scheuer, meteorologista, com a previsão do tempo.
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0: programação. Vamos falar agora sobre o balanço de um dos grandes eventos realizados aqui em Araranguá, também sobre o calendário de atividades que vão movimentar o município aí nas próximas semanas, nos próximos meses. A administração municipal realizou o tradicional desfile cívico de 7 de setembro, que neste ano teve como tema décadas e reuniu 101 instituições, escolas distribuídas em 9 pelotões. Aproximadamente, gente, 8 mil pessoas participaram do desfile entre estudantes, profissionais, entidades, também integrantes das instituições. Para fazer uma avaliação desse grande evento, também falar um pouquinho sobre os próximos acontecimentos programados para Araranguá, entre eles o lançamento da Estação Primavera no Dino Parque. Converso agora com o chefe de gabinete da Prefeitura de Araranguá, Sandro Ramos. Sandrinho, muito boa tarde, seja bem-vindo à programação.
1: Boa tarde, Diego, a toda a tua audiência. É sempre uma honra estar aqui na Rádio Araranguá, que eu me sinto muito em casa.
0: Bom, Sandrinho, depois de todo o trabalho aí de preparação, qual é a avaliação que a administração municipal faz do desfile cívico de 7 de setembro desse ano?
1: Ah, muito bom, né? Até porque o 7 de setembro, desde quando nós assumimos aí a administração, a gente veio transformando ele, dando um crescimento natural nele também. Tanto que nós batemos o recorde de participantes esse ano, foram 8.050 inscritos esse ano, então é um recorde. Ano passado trabalhamos em torno de 7.200, 7.300, então já é um aumento bem significativo que mostra que nós estamos no caminho certo, né, em termos de organização, de adesão do próprio público, da iniciativa privada, das entidades, das escolas que estão abraçando conosco o desfile. Então, assim, foi algo memorável, né, uma data muito importante e que nós enxergamos que merecia uma estrutura melhor, né, do que era feito anteriormente. Então, hoje nós temos uma sonorização muito mais ampliada, com sistema de delay durante todo o trajeto, por todo o trajeto da avenida onde acontece o desfile, né, a instalação de painéis de LED também, arquibancada, para dar mais conforto também pro público. Então, tudo isso a gente vai vendo isso e vai aumentando a cada ano. E a gente viu aí a adesão do público em geral também, que foi prestigiar, né, e a audiência da rádio também, né, nos reflete isso, mostra que as pessoas comentam com a gente, quem não pôde vir acabou ouvindo pela rádio também e assistindo. Enfim, o trabalho, aí quero enaltecer sobretudo o trabalho da Secretaria de Educação, a Marluce Rodrigues, né, toda a equipe, a Alessandra, todas as meninas lá da Secretaria, que não mediram esforço aí para fazer um desfile bonito e muito bem organizado.
0: Pois é, às vezes as pessoas acham que é uma pessoa, duas que realizam um desfile desse. Não, gente, é um trabalho de muitas mãos, né, Sandrinho?
1: Muitas mãos, inclusive no domingo à tarde estava a equipe da Secretaria de Educação ali decorando o palanque, preparando tudo, repassando, contando de novo que hora que vai sair, como é que vai acontecer, quem é o pilotão. Mas aí, às vezes tem uma mudança, um pilotão chega um pouco mais tarde, acaba mudando e tu tem que mexer ali nos releases, né, que tu vai ler e tira um e arranca, bota pra frente, tira, bota pra trás, enfim. É aquela correria que vocês puderam acompanhar ali, né? Tenho a honra de ser a voz do 7 de setembro, né? É um trabalho árduo também, mas é muito gratificante, né? Então, assim, mas é um trabalho feito de várias mãos, assim. E todo e qualquer evento do município de Araranguá, aliás, os eventos em Araranguá vivem um novo momento, né? Desde que essa administração assumiu, a gente deu uma outra cara, um outro profissionalismo, uma outra dimensão, e os eventos em Araranguá vêm crescendo a cada ano.
0: Pois é, você falou mais de 8 mil pessoas envolvidas, né, que desfilaram, passaram pela Avenida 7 de Setembro. Esse número, ele demonstra a força que o evento tem para a cidade?
1: Ah, sem dúvida, né, e movimenta, assim, o carinho que as pessoas têm. Vamos fazer vamos partir de um cálculo bem, bem rápido. Se nós tivermos 8.050 inscritos ou desfilando, tem pelo menos mais 8 mil, pelo menos, assistindo. Porque ninguém vai sozinho, geralmente sempre leva alguém, ou vai o pai, vai a mãe, vai o avó, vai para assistir o irmão, vai para assistir o neto, enfim, né? Então a família araranguense, e isso é uma característica muito dos nossos eventos também, é o fato da família araranguense estar presente, né? E isso nos dá muito orgulho, porque nossos eventos realmente são eventos assim, muito familiares, que não tem confusão, né? A gente tem todo o aporte de segurança da Polícia Militar, do Corpo de Bombeiros, da Polícia Civil, civil, né, das equipes de segurança privada que contratamos também, de brigadistas, enfim, mais as equipes da prefeitura. Então a gente põe o máximo possível de contingente de pessoas trabalhando para que tudo saia de acordo e as pessoas, o evento, eu costumo dizer, o evento bom e festa boa que tu possa fazer na tua vida, até na tua vida particular, é aquele evento que tu sai feliz de casa e que tu volta feliz para casa, né? Aquele evento que tu já bateu o carro, ou tu meteu numa confusão, tal, a tua noite já foi toda pro a tua noite, o teu evento, a tua festa foi toda pro espaço. Então, o evento que tu sai feliz e volta feliz, isso que é o que nos interessa.
0: Avaliação positiva?
1: Avaliação muito positiva, e já esperamos, já fica aí o convite para que o ano que vem, né, as entidades se preparem cada vez mais cedo, né, as escolas se preparem cada vez mais cedo, com mais fanfarras ainda, que parabéns aí a todas as fanfarras que se apresentaram, isso é bonito demais, né, é uma cultura que não se pode perder, muito pelo contrário, ela só tem que ser cada vez mais ampliada, modernizada e cada vez mais botar as crianças para participar de fanfarra, porque isso é uma parte cultural, né, que funciona. Quando tu bota uma criança, um instrumento musical na mão de uma criança, a tendência é ela tomar gosto pela música, pelas artes, enfim, né? E isso fazer parte da vida dela. E aquela historinha, né? Fica lá aquela fotografia guardada, né? Quando ele for adulto, ele vai olhar para, aqui foi o dia que eu desfilei 770, eu vejo parte da fanfarra, né? Isso é legal demais.
0: Bom, olhando para trás, Sandrinho, o que dá para melhorar para as próximas edições?
1: Ah, eu creio que, assim, a cidade tá numa crescente cada vez maior, né? Eu acho que daqui a pouco é pensar, de repente, até quem sabe um outro posicionamento da própria 7 de setembro, né, que a gente tenta a gente sempre faz esses estudos, né, esse trabalho, melhor nesse ponto, mais para cá, mais para lá, se nós pegarmos aí até que parece pouca coisa, mas há 3 anos atrás o palanque de autoridade ficava num posicionamento, hoje ele já fica no outro para poder sobrar aqui bancada. Então ano a ano a gente vai estudando isso, né? Até porque o trânsito muda, a configuração da própria avenida mudou, né? Ela tinha algumas digamos assim, espaços entre os canteiros que foram fechados, agora nós decoramos a cidade com aqueles vasos ornamentais, né, que estão sobre os canteiros. Isso muda para nós também, pode parecer que é só um adereço, mas isso muda na hora da montagem, né, na hora do conceber. Então a cada ano a gente vai analisando. Então para o ano que vem a gente já vai olhar novas melhorias, quem sabe um palanque maior, com mais LED, quem sabe até pensando já, se caso chuva e se não deu tempo, mas já estava no nosso cronograma, quem sabe já uma área coberta para o próprio público também, uma arquibancada coberta, enfim, cada ano a gente pode melhorar muita coisa ainda, mas vamos trabalhar aí ano a ano para ver as necessidades do município.
0: Sandrinho, passou 7 de setembro, o calendário de Araranguá continua bastante movimentado, né? Quais são os principais eventos que a prefeitura já está preparando aí para as próximas semanas? Acredito que um dos principais, sem sombra de dúvidas, é o lançamento da estação Primavera, lançamento estadual que vai acontecer no Dinoparque aqui em Araranguá.
1: Isso, sem dúvida nenhuma, né? Temos inclusive uma reunião amanhã com a secretária de Estado de Turismo para nós ampliarmos esse evento, né? A preparação dele. Isso é um presente que Araranguá acabou ganhando do governador quando ele esteve aqui. Ele conheceu o Dinoparque na tarde que antecedeu a inauguração. Ele ficou maravilhado, né? E ele, claro, ele dizia pro prefeito César, que é isso aqui, cara? Olha que coisa mais bonita em Araranguá, tu não vai cobrar ingresso? Não tem, é gratuito, é pro povo. E isso nos deu uma resposta muito grande, né, Diego? Porque em menos de 90 dias de parque, nós já passamos 122 mil visitas no parque. É um número muito significativo, mas é muito significativo mesmo. As pessoas podem achar que não, mas é muito significativo. É muito mais que a população de Araranguá. Então, assim, e a gente tem ido lá, e o prefeito diz, vamos lá ver como é que está o parque. A gente conversa, a gente tem pessoas de Torre, tem pessoas de Nova Veneza, tem pessoas de Sombrio, tem pessoas de Criciúma, tem os uruguaios que estão vindo para cá, tem gente do Chile. A gente tem buscado esse trabalho, as escolas de toda a região aqui, da MESC, da Murel, inclusive da ANREC também, tem lá da Murel e da ANREC também tem vindo para cá nos visitar, e isso tem um peso. O nosso secretário tem ido a Florianópolis aí, faz parte de algumas reuniões, conversado, e chega lá, as pessoas estão dizendo, pô, vocês fizeram um parque de dinossauro? Então o nome, o parque de dinossauro de Araranguá, o Belizonte Dinoparque, já começou a tomar uma proporção estadual e quem sabe nacional, porque eu costumo dizer assim, ó, se Santa Catarina é um dos principais destinos do Brasil, em termos turísticos, que Araranguá pertence a Santa Catarina, nós passamos a fazer parte também dos principais destinos turísticos do Brasil. É, então, esse, o Dino Parque foi um presente. Esse evento das estações aqui na Primavera, que vai acontecer em Araranguá, é um presente que Araranguá ganha do governo do estado em trazer essa edição para cá, que ia acontecer numa outra cidade, né, no norte do estado, que acabou agora vindo para cá. E Araranguá não vai fazer feio, não, muito pelo contrário, a gente sempre organiza com muito carinho, com muito zelo, né, para que a gente possa aproveitar desse evento e levar o nome de Araranguá, o nome do Dino Parque e todas as outras nossas belezas que nós temos aqui, né? Hoje, Araranguá é uma cidade rica, né, de beleza natural, né? Nós temos aí somos ricos também em recursos hídricos, né? Nós temos muitas lagoas, temos o Rio Araranguá que dispensa qualquer apresentação, que está ganhando agora também um deck de contemplação. Quem passa pelo famoso buraco que tinha ali na beira-rio, né? Hoje ele já tem um trabalho de contenção realizado, já temos também, agora já estamos construindo ali um deck de contemplação, mais ou menos aproximadamente aquilo que a gente fez lá no Parque Belenzone também, lá no Lago Belenzone. Então é mais um ponto turístico que a Araranguá ganha, além do trem também, que já está ficando famoso também, nem terminamos a obra ainda, mas o pessoal ali do bairro tem nos contado que é frequente as pessoas irem ali visitar, bater foto, enfim, e a obra nem terminou ainda, nós estamos ainda fazendo toda a revitalização da pracinha. Então, Araranguá vem num momento ímpar, né? E o verão já está aí, né, batendo na nossa porta também, já está trabalhando bastante para aproveitar desse evento, o Primavera aqui em Araranguá, para a gente já startar aí, quem sabe aí, tudo que vem pela frente ainda, Natal das Avenidas, enfim, tudo que nós temos pela frente.
0: O lançamento da estação Primavera vai acontecer no Dino Parque dia 17, né? Acho que é quinta-feira que vem, a partir das 10 horas da manhã no
1: Dino Parque. Exatamente, vai ser um grande evento, um evento maravilhoso.
0: Já tem a programação, alguma coisa assim?
1: Já está assim, essa reunião de amanhã com a secretária, justamente ainda para ajustar algumas coisas, porque nós vamos ter aí certinho quais são os municípios que vão vir participar também e expor conosco aqui, né? Porque teremos estande, teremos toda uma programação cultural ali, e para a partir de amanhã que a gente vai poder ter uma definição dessa programação. Mas já fica aí o convite para dia 17, né, que todos os aranguenses possam lá prestigiar, que vai ter muita coisa legal, e o Dino Parque por si só já é uma grande atração.
0: Você falou sobre o deck deck de contemplação que está sendo implantado aqui na Rui Barbosa, né, a conhecida Beira Rio. Ele vai funcionar nos mesmos moldes do deck lá no açude, do deck no açude Belenzone?
1: Exatamente, exatamente.
0: Vai adentrar uma parte ali do
1: Não, ele vai ser feito realmente em cima dos gabiões que foram colocados ali para fazer a contenção. Ele vai ter 50 metros de comprimento, são quatro alas de 12 metros e meio, com acessibilidade para, né, para cadeirantes, com as rampas de acesso, né, o guarda-corpo na lateral, com bancos, mobiliários, enfim, iluminação à noite para o pessoal poder prestigiar ali também, curtir. Então, e isso é só a primeira fase, porque nós já estamos também agora num trabalho de fazer todo o trabalho de contenção, são mais 350, 400 metros que nós vamos fazer de contenção no rio ali, até lá depois daquela curva onde era um antigo engenho lá. Então tem mais algum investimento, algo em torno de 6 milhões de reais que vai ser investido ali na Rio, para ver toda aquela contenção, porque o rio vem cavando por baixo da pista. O nosso rio é caudaloso, ele é muito forte, então isso é uma já vem se adiando há décadas, né, e foi só assim, digamos assim, fazendo paliativos, paliativos, paliativos, nós encontramos a primeira, conseguimos solucionar o problema maior, que era aquele o buraco aqui da Rua Barbosa, que tivemos que fazer toda uma troca de solo. Quem lembra ali, vocês acompanharam ali a obra. Sim, na época, sim. Foi feito um buraco enorme para tirar todo aquele solo mole, né, fazer todo o aterramento de novo, uma nova pista, enfim, né, agora já fizemos a segunda parte, que foi aquelas galerias pluviais, né, galeria de 3 metros, que já solucionou muitos problemas, né, que essa questão pluvial também em Araranguá era um grande problema. É, isso, e as pessoas às vezes acabam esquecendo que isso é uma sequência de fatores, né? Quando nós já fizemos uma galeria enorme também em frente ao Abimar, quem lembra, há 4 anos atrás, ali na frente do Abimar foi feito as galerias todas nós, que já solucionou boa parte do problema de alagamentos no centro da cidade. É, vocês lembram que ali no Nefensiário Belisário qualquer chuvinha enchia de água, né? Não tivemos mais esse problema. Agora com essas galerias que nós fizemos aqui também na Beira Rio, né, a 15 de novembro, que também dava uma chuvinha na parte de baixo, quem vai pro
0: alagava.
1: Alagava também, já não aconteceu mais, né? Então tem toda essa macro drenagem. Essa macro drenagem foi feita toda aqui em frente à rádio, aqui na Caetano Lumertz, né? Resolveu o problema aqui da Engenheiro Mesquita, que sempre que chovia um pouco a mais, já alagava ali a entrada da cidade, né? Então, assim, são obras que são enterradas, que muitas vezes as pessoas não veem, esquecem e não dão valor, né? Mas essas obras são muito importantes para que o andamento da cidade, a fluidez do trânsito e a vida das pessoas sejam menos impactada possível em épocas de chuva. Né?
0: Esses 6 milhões, ele contempla, Sandrinho, a obra do DEC mais essa contenção ou é apenas
1: não, o trabalho apenas da contenção? Da contenção. É uma obra de engenharia muito complexa. Né?
0: Até porque para implantar algo assim precisa ter segurança.
1: Exatamente. É uma obra muito complexa. Foi feita com professor de universidade, com engenheiro de alto gabarito. Então é uma obra muito complexa mesmo, que não acontece assim tão fácil. Até para nós solucionarmos aquele problema ali, daquele primeiro trecho ali, digamos assim, chancela que o projeto bem feito tem a sua garantia, tanto que não mexeu desde quando foi feito. Já teve muita chuva, já teve rio alto ali, já teve, enfim... Tivemos já uma imensidão de chuva aí e não mexeu nenhum centímetro ali daqueles gabiões na beira-rio. Então, nós temos que seguir a mesma complexidade para ter uma obra de segurança, né? Até para não ter o retrabalho e nem o reinvestimento de recurso público, né? Então, a gente tem muita responsabilidade nisso tudo.
0: Tem previsão para esse DEC sair do papel?
1: Não, o DEC já está construído. Essa é a primeira trecho, né? Esses 50 metros já está sendo construído. Assim, quem passar ali agora pela frente ali na beira-rio já vai ver os tapumes ali, a obra já está acontecendo, a empresa já está produzindo esses 50 metros. Agora já entramos agora na reta final da licitação do trecho maior, né, que deve acontecer aí nos próximos 60 dias aí acontecer essa licitação, tendo sucesso, obviamente, sabe que processo licitatório tem aqueles negócios de uma acontece, embargo, enfim, né? Às vezes pode dar deserto, enfim.
0: Demora.
1: O sistema licitatório tem dessas coisas, mas a gente acredita que em 60 dias, quem sabe a gente já tem aí licitado, 60, 90 dias, já tem licitado aí a empresa que vai tocar esse segundo trecho, e será aí mais um presente que essa administração vai deixar pro futuro de Aranaguá.
0: Ainda falando sobre o turismo, você citou a Maria Fumaça, né? Do bairro Barranca ali. Bom, de fato, é um atrativo que chama a atenção das pessoas que entram na cidade, porque consegue vê-la, avistar ela, ainda que seja de longe, e também do pessoal que mora ali no bairro Barranca. Mas assim, existe também um olhar, o Sandrinho, para trabalhar o seu entorno ao redor dela, não apenas a Maria Fumaça, mas os empreendimentos ali na Barranca, para deixar ainda mais bonito
1: aquela
0: praça central ali?
1: Sem dúvida, né? A gente tem uma outra obra que a gente já licitou e vai começar a obra agora nos próximos 30, 40 dias, já está licitada, já demos a hora de serviço, que é a iluminação cênica da Ponte da Barranca. É, que ela vai ser...
0: Ponte de Arame,
1: não é? É a Ponte de Arame, a famosa Ponte da Barranca, né? A Ponte de Arame, que é a Ponte Pêncil ali, né? Ela é uma ponte que tem um projeto bem exclusivo. Ela vai ganhar agora toda uma iluminação cênica dos mesmos moldes. Obviamente, vamos aqui guardar as devidas proporções de tamanho, de importância, né? Da Ponte Estilo Luz em Florianópolis, mas ela vai ter o mesmo sistema de iluminação, que troca de cores, né, que a gente pode fazer animação nela. Então, no próximo Natal aí, se Deus quiser, a nossa intenção aí no dia 15 de novembro, quando nós abrimos, faremos aí a abertura do Natal das Avenidas, mais uma edição, a gente possa estar inaugurando também a iluminação da ponte, que vai ficar algo cinematográfico, uma coisa bonita. Então, vai juntar a própria a Ponte Pêncil com a pracinha revitalizada, a Maria Fumaça, né? Toda aquele que acaba recebendo a melhoria, né?
0: E a pracinha vai ser toda revitalizada. Toda revitalizada.
1: Já está sendo, na realidade. Quem passar por ali já vê que a obra já está acontecendo. Troca de meio-fio, troca de pavimento, vai receber um novo paisagismo, enfim, vai ser totalmente revitalizada. E já estamos aí com um projeto aí, já buscando aí recursos, fazendo os estudos. Então, quem sabe aí até o ano que vem nós fazemos aí o resto da pavimentação ali da Beira Rio, que vai ali da ponte, né? Da ponte de Jacumazuco, Mazuco, né? Aquela parte de baixo ali, até a BR-101. É um outro projeto que nós já estamos trabalhando também para pavimentá-la aí em breve, se Deus quiser. Quem sabe até o ano que vem a gente já consiga já pavimentar também. Então, todo o bairro Barranca, né, acaba ganhando, né? Eu digo isso pro prefeito sempre, né? A Barranca é o bairro mais nobre da cidade. se as pessoas souberem entender o que é a barranca, tu morar na beira do rio, tu ter a oportunidade de ter, tu ter ali, que chamamos, nós chamamos aqui de pesqueiro, né, ou de piers, né, na beira daquele rio maravilhoso, né, a possibilidade de pesca, enfim, de tudo que o rio te proporciona, e tu tá ali a 5 minutos do centro da cidade, num lugar que tem silêncio, que tem, né, mas tu tem ali, tu dali tu pode pegar, pode vir para as praias, pode pegar a BR-101 para os dois sentidos, para norte, para sul. A barranca é um bairro muito bem localizado, né, e já tem sua vida própria, tem sua história, né, e então assim, isso é uma característica dessa administração, né, a gente tem feito muita coisa em todos os bairros, em todas as localidades, estamos trabalhando, aí também já fizemos muita coisa em bairros mais retirados aí, né, todo, a gente costuma dizer assim, Araranguá tinha muitos localidades isoladas, né? A gente sempre falava, hoje não tem uma localidade isolada em Araranguá. Pelo contrário, hoje todas elas estão interligadas. E às vezes uma obra que pode não estar lá dentro do bairro, mas alguma obra que está acontecendo no entorno dele, vai ter um reflexo nele lá dentro, né? Então a gente vem trabalhando para isso, assim como a gente fez em Ilhas, no Morro dos Conventos, né? Estamos trabalhando agora, no futuro bem em breve, vamos estar fazendo algumas melhorias na Barra Velha também, que é outra localidade que precisa, enfim, todos os bairros da cidade, tudo onde tem o Araranguá, certamente tem aí uma obra da prefeitura.
0: Você falou sobre o Natal, final do ano já está aí, né?
1: Já está aí.
0: Hoje é dia 8 de setembro já.
1: Já estamos trabalhando aí, fazendo antes de vir para cá, eu estava justamente numa reunião de pré-licitação
0: Mas nem novos... sai de um evento, já entra no outro, né?
1: Não dá tempo. Já vai emendando um no outro, e porque o Natal, para as pessoas, o Natal é só 25 de dezembro, né? Para todo mundo, para nós, o Natal começa 15 de novembro. É. Então eu tenho que começar a montar pelo menos 20 dias antes, para poder no dia 15 de novembro estar com a cidade decorada, bonita, para todo mundo poder curtir. Enfim, né? Estamos já preparando aí, junto com a Secretaria de Educação, preparando aí mais uma parada de Natal. Estamos aí listando novos adereços, até porque nós ganhamos novas praças, né? Araranguá, graças a Deus, ganhou novas praças. Hoje nós temos a Praça da Vila São José para decorar, temos a Praça da Cidade Alta, que agora está na reta final aí de reformulação, que vai ganhar um novo palco agora também, vai ganhar a reforma, uma área de shows ali grande também. A Praça da Cidade Alta vai ficar muito bonita. E então nós temos mais espaços para decorar. Temos o Deck do Belizone, temos o Parque do Dinossauro. Então a cidade foi crescendo e, consequentemente, os trabalhos de Natal vão crescer também para a gente poder. Obviamente não dá para decorar todas as ruas, todos os bairros, todas as praças, né, Diego? Mas a gente vai aquilo que a gente elencar assim, como os mais movimentados, os que tem, nós vamos estar aí fazendo isso. Nós já fica aqui já de antemão também. A gente pede a colaboração aí de toda a comunidade. Que eu falo isso todos os anos, né? Que cada lojista, né, se digna a decorar sua fachada, entre no clima conosco, que cada morador, né, nem que seja aquele pisca bem singelo na frente da sua casa, mas tudo isso vai.
0: Já dá
1: um pouquinho de cada um, sim, vai fazendo o clima natalino crescer. E o clima de Natal é tão bom, né? Tem aquela questão de saudosismo, de infância, e Natal é época de Jesus, é época de pensar o bem, e então é importante que todo mundo abrace essa causa, né?
0: Bom, atrações, já tem alguma coisa meio...
1: Estamos estudando ainda, assim, na verdade essa é a parte um pouco mais delicada.
0: É, né? A parte mais...
1: Porque assim, os recursos, né, os shows estão cada vez assim, nos valores mais altos.
0: Aí vocês trouxeram Michel Teló, Roupa Nova.
1: Daí
0: vocês querem
1: algumas coisas que
0: lá em cima também.
1: Esse Natal, a gente pode ser que a gente assim, dê um passinho um pouquinho. Não vou dizer um passo para trás, mas assim, a gente vai ser um pouco mais modesto no show, provavelmente, desse Natal, porque a gente também quer guardar algumas. Temos que guardar força, porque logo em abril. Nós já temos o aniversário do município, né? Sim. Então são 3 meses depois, na realidade, porque o aniversário foi bem no início de abril. É. Então a gente mal pagou a conta do Natal, já está fazendo outro, né? E o prefeito César é um cara muito seguro, né? É muito austero, né? Nas contas públicas. Então, né? Isso ele sempre passa isso para toda a nossa equipe, e nós trabalhamos com muita austeridade, né? Então, assim, o recurso público é o recurso de todos, então a gente tem que ter muito respeito. Pensar, né, dar um passinho, alguns ainda estão um pouco melhor, outros tem que segurar um pouquinho mais, mas nós vamos trabalhar para fazer aí, sem dúvida, grandes eventos aí no final do ano, né, seja do Natal, já estamos pensando no Réveillon também, então a gente vai fazer agora em breve esses estudos aí para ver quem a gente vai chamar para quais serão as atrações de Natal, atração de Réveillon, já pensando, quem sabe, alguma coisa carnaval, já estamos estudando aí as atrações, já tem conversações, já estou buscando os orçamentos para abril, porque nós queremos contratar isso muito antes, até porque quando nós contratamos, isso faz parte da, né? Parte da economia, né? Quando tu contrata antes, tu paga mais barato.
0: Paga,
1: né?
0: Mais barato.
1: Paga mais barato. Então isso faz parte também do trabalho, e a gente não para, né?
0: Mas já tem algum artista já em mente? Ou...
1: Não, ainda não. Assim, tá, não. Vai, a gente tem que seguir também, assim, as pessoas têm que entender também que a própria justiça nos exige que a gente faça pesquisa.
0: Sim.
1: Que a gente busque, né, comparativos de preço. Não posso pegar o artista, eu quero esse artista, mas daquele artista, um sertanejo, por exemplo, tem 200 duplas sertanejas. Eu tenho que pegar alguém dentro daquela faixa e provar por que eu quero aquele.
0: Sim.
1: Então eu tenho, porque isso o Tribunal de Contas depois nos cobra também, né?
0: Sim, sim.
1: E aconteceu algumas coisas em outros municípios, em outros estados, que abriram um precedente para a justiça cada vez apertar mais, né?
0: Tiveram
1: um
0: problema.
1: É, às vezes aquela história, né? Os bons acabam pagando pelos ruins, né? A gente tenta trabalhar sério, mas às vezes alguém vacilou, acabou apertando um pouco mais a regra, mas nós não vamos deixar de fazer por causa disso, pelo contrário, as nossas contas estão, nossas prestações de contas são rigorosamente em dia, sempre aprovadas pelo Tribunal de Contas, e eu acho que é essa responsabilidade nós vamos seguir fazendo.
0: Ó, aqui na nossa live, o Valdeci Batista de Carvalho, boa tarde, amigão Diego Macan e demais convidados, um abraço pro Valdeci. Samuel Maciel Fernandes, boa tarde, Diego e Sandrinho. Eu voto que o Sandrinho nunca deveria sair das próximas administrações do nosso município. Esse cara é uma peça essencial para todo o nosso desenvolvimento. Parabéns.
1: Obrigado, Samuel. Obrigado pelo carinho, meu amigo.
0: Bom, Sandrinho, obrigado pelas informações. Parabéns pelo trabalho que você vem realizando, né? Contem sempre com a Rádio Araranguá. Vim divulgar cada vez mais, né? Essas informações são preciosas e muito importantes para toda a população. Trazer essa prestação de contas, isso é muito essencial. Até a próxima.
1: Obrigado. Eu quero aproveitar aqui e mandar um beijo para tua mãe, que é minha colega. Opa! De trabalho. Se eu não mandar ela, é capaz de botar água gelada no meu café. Né? É uma pessoa, eu tenho um carinho enorme por ela, é uma pessoa queridona. Incrível, uma queridona. E eu abraço a todos os colegas da prefeitura, que ninguém faz nada sozinho, né? É todo um time e cada um é parte importante desse processo.
0: Tá, tu manda um abraço e um beijo. Beijo, mãe. Te amo. 17h41, vamos pro intervalo comercial. A gente volta no próximo bloco com destaque de polícia. Gente, não sai daí. É um instante só.
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18: 17 horas 53 minutos, vamos agora à informação de polícia com o Jairo Silva. Boa tarde, Jairo.
19: Boa tarde, Diego. Por volta de 22 horas e 20 minutos da última sexta-feira, dia 4, a Polícia Militar recuperou uma roçadeira que havia sido furtada e prendeu dois homens de 29 e 46 anos envolvidos com furto e receptação em Turvo. A guarnição foi acionada após receber informações de que um homem de 29 anos havia furtado uma roçadeira pertencente ao seu cunhado. Durante as diligências, o suspeito foi localizado e abordado, confessando ter subtraído o equipamento e informado que, posteriormente, foi deixado da residência de um outro homem. No imóvel indicado, os policiais militares viram a roçadeira sobre um sofá, com as características compatíveis com as informações repassadas pela vítima. O morador de 46 anos disse que havia recebido o equipamento como garantia de um empréstimo de R$200, com a promessa de pagamento de R$300 posteriormente. Diante dos fatos, o suspeito de 29 anos foi preso em tese pelo crime de furto, enquanto que o homem de 46 anos, por receptação culposa. A roçadeira foi recuperada e apresentada à autoridade policial. A dupla foi conduzida à Central de Polícia Civil aqui em Araranguá, onde foi autuada pelos crimes. Criminosos com mandados de prisão são presos em Sombrio e em Ilhas, no interior aqui de Araranguá. A Polícia Militar cumpriu às 15h50 da última sexta-feira, dia 4, um mandado de prisão contra um jovem de 20 anos no bairro Nova Brasília, em Sombrio. A guarnição realizava um policiamento ostensivo pelo bairro e abordou o veículo GM Montana de cor branca estacionado na contramão da direção. Após a verificação, foi constatado que havia contra o condutor um mandado de prisão ativo pelo artigo 157 do Código Penal Brasileiro por roubo, isto é, assalto à armada. Depois da abordagem, o criminoso foi removido ao presídio regional aqui de

0: 20 minutos da última sexta-feira, dia 4, a Polícia Militar recuperou um avulso.
1: Boa tarde, Diego.
0: Por volta de 22 horas e 20 minutos da última sexta-feira, dia 4. Boa tarde, Diego.
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8: 17 horas 58 minutos, está no ar o Momento Esportivo com Dejair Inácio. Boa tarde, Dejair.
9: Boa tarde, Diego Macan. Tudo bem?
8: Tudo certo.
9: Tudo certo.
8: Por aí, Dejair, tudo bem? Tranquilo?
9: Tudo ótimo.
8: Melhorando isso.
9: Melhorando.
8: Aí. Show de bola. Municipal de Araranguá, Dejair.
9: Municipal de Araranguá, Diego Macan. Ontem tivemos rodadas pelos grupos A e B da competição. O Santa Cruz, que agora tem 7 pontos, venceu ontem o Lagoão, ou aliás, né, goleou, placar de 4-0. Também tivemos a Avenida, 2 jogos, 2 vitórias. Avenida 3, Amigos do João 0. E também pelo grupo B, Sport 3, Vimoendo 1 e Bar do Doca 1-1 com o Esportivo. No próximo domingo, dia 13, teremos rodada, porém, pela Série B, Diego Macan. No Mané Gregório, Campinas e Brazucas e também Família Elias e Barranca. Já no estádio Paulo Cesário, Bar do Neno contra Juventus e também Mesquita Internacional da Uruçanguinha. Já no Complexo Serra Mar, Litoral contra Campo Verde e também Santiago e Interlagos.
8: Falar um pouquinho da Série D, Deja.
9: A quarta divisão nacional. Tivemos o jogo de ida da grande decisão neste domingo, Diego Macan. E o Uberlândia venceu lá em Arapiraca o Asa, placar de 2-0. Asa 0, Uberlândia 2. O jogo finalíssimo de entregar troféu e tudo mais é no próximo domingo, dia 13. Lembrando que além de Asa, Uberlândia, os finalistas, também Nacional, Goiatuba, Gama e ABC, essas equipes já estão na Série C de 2027.
8: Série C, Deja.
9: A Série C. Tivemos aí jogos pela segunda fase da competição, os dois quadrangulares, e o Brusque venceu o Paysandu lá em Belém do Pará. Paysandu 1, Brusque 2. Também tivemos Inter de Limeira 3-3 com Ferroviária, Santa Cruz 1, Botafogo da Paraíba 0 e também Floresta 0, Maringá 1. Esses os jogos aí da segunda fase da Série C.
8: Falar um pouquinho da Série B do Campeonato Brasileiro, que temos do Criciúma.
9: O Tigre que joga daqui a pouco, valendo liderança isolada em casa contra o Juventude. No final de semana, o Criciúma venceu, também jogando no Heriberto Wills e o Cuiabá, placar de 2-0. Já o Juventude em casa, Diego Macan, acabou somente empatando em 2-2 com o Atlético de Goiânia. Com isso, as duas equipes estão com 47 pontos, porém em saldo de gols, o Juventude, a equipe da Serra Gaúcha, é a líder da competição. Então, o Juventude 47-47 com Criciúma, daqui a pouquinho, 21 horas, no estádio Heriberto Wills, e Criciúma e Juventude decidem aí quem será aí o líder a partir de agora, se segue o Juventude ou se o Criciúma retoma aí a liderança da Série B do Brasileiro. Além de hoje, Teremos aí esse jogo Criciúma e Juventude 21 horas, um pouco antes, 20h30, começa Cuiabá e Atlético.

0: Amanhã, 19h30, Botafogo de Ribeirão e Novo Horizontino. 19h30 também amanhã, Fortaleza e Avaí. 20h30, América Mineiro e Náutico. Mesmo horário, Operário e CRB. E 21h30, Atlético de Goiânia e Ceará. Na quinta, São Bernardo e Londrina. Também em Vila Nova e Goiás. E Sport e Ponte Preta se enfrentam também na quinta-feira, às 21h30.
1: Criciúma tem um jogo, uma disputa de 6 pontos, né? Tem que aproveitar e vencer o Juventude. Série A, Deja, falar um pouquinho da Série A.
0: Série A do Brasileirão, Diego Macan, tivemos jogos aí no final de semana, tivemos aí o Flamengo que já está na liderança novamente aí da competição, tivemos mais uma derrota do Internacional, tivemos a Chapecoense ressurgindo aí das cinzas, vencendo, tirando ponto aí do Corinthians em Itaquera. Então a rodada completa tivemos o Red Bull Bragantino 2, Bahia 3. Também nesta rodada, São Paulo 2-0 no Atlético Mineiro. Fluminense 1, Vasco 0 no Clássico Carioca. Curitiba 1, Mirassol 2. Cruzeiro 3, Atlético Paranaense 1. Inter 2, Santos 3. Remo 0, Flamengo 1. Botafogo 0-0 com o Palmeiras. Corinthians 1, Chape 2. E também ontem fechando a rodada, Vitória 1, Grêmio 0. A liderança, como falei antes, agora está com o Flamengo. Flamengo 54 pontos, o Palmeiras 53, Atlético Paranaense 45, Fluminense também 45. Lá na zona da degola, na zona do rebaixamento, tem Vasco 17º 25, Inter 18º 25, Remo 19º 23 e a lanterninha Chape com 17 pontos.
1: Falar um pouquinho das competições sul-americanas, começando pela sul-americana, deixa.
0: Que já começa hoje, Macan. A Copa Sul-Americana. Hoje, 19 horas, tem Santa Fé e Vasco da Gama, jogo de das quartas de final. Também nesta noite, 21h30, ao vivo no SBT, Boca Juniors e São Paulo, lá na temida La Bombonera. Amanhã teremos 19 horas um jogo entre brasileiros, Santos e Atlético Mineiro, e na quinta-feira, Cienciano e Montevideo City do Uruguai, às 21h30.
1: Já na Libertadores, Deja?
0: Já na Libertadores, Diego Macan. Teremos hoje Fluminense e Platense da Argentina, daqui a pouquinho, 19 horas. Amanhã, 19 horas, teremos Palmeiras e LDU de Quito. Às 21h30, Estudiantes e Corinthians, também esse jogo amanhã. E na quinta-feira, o Independente Del Valle recebe a equipe do Flamengo. Lembrando que esses são jogos de ida das quartas de final, tanto da Copa Sul-Americana quanto da Taça Libertadores da América. Na Sul-Americana, temos aí 4 brasileiros disputando, assim como também na Libertadores, 4 brasileiros também disputam, ou seja, temos 8 equipes aí nas competições continentais.
1: Muito bem, Deja, essas são as informações hoje.
0: Voltamos amanhã, Diego Macan. Um abraço, até lá.
1: Um abraço, Deja. Nós vamos para um rápido intervalo, eu volto já.
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6: Olá, ouvintes da Rádio Araranguá. Nesse momento, nesta hora da Ave Maria, vamos saudar Nossa Senhora, Nossa Mãe. O anjo do Senhor anunciou a Maria e ela concebeu do Espírito Santo. Ave Maria, cheia de graça, o Senhor é convosco. Bendita sois vós entre as mulheres. E bendito é o fruto do vosso ventre, Jesus. Santa Maria, Mãe de Deus, rogai por nós, pecadores, agora e na hora de nossa morte. Amém. Eis aqui a serva do Senhor, faça-se em mim segundo a vossa palavra. Ave Maria, cheia de graça, o Senhor é convosco. Bendita sois vós entre as mulheres, e bendito é o fruto do vosso ventre, Jesus. Santa Maria, Mãe de Deus, rogai por nós, pecadores, agora e na hora de nossa morte. Amém. Eis aqui a serva do Senhor, faça-se em mim segundo a vossa palavra. Ave Maria, cheia de graça, o Senhor é convosco. Bendita sois vós entre as mulheres, e bendito é o fruto do vosso ventre, Jesus. Santa Maria, Mãe de Deus, rogai por nós, pecadores, agora e na hora de nossa morte. Amém. E o Verbo se fez carne e habitou entre nós. Ave Maria, cheia de graça, o Senhor é convosco. Bendita sois vós entre as mulheres, e bendito é o fruto do vosso ventre, Jesus. Santa Maria, Mãe de Deus, rogai por nós, pecadores, agora e na hora de nossa morte. Amém. Rogai por nós, Santa Mãe de Deus, para que sejamos dignos das promessas de Cristo. Oremos. Infundi, Senhor, em nossos corações a vossa graça. Vo-lo suplicamos, a fim de que, conhecendo a anunciação do anjo e a encarnação de Jesus Cristo, vosso Filho, pelos merecimentos de sua paixão e morte, cheguemos à glória da ressurreição. Pelo mesmo Cristo, Senhor nosso. Amém. O Senhor esteja convosco. Ele está no meio de nós. A nossa proteção está no nome do Senhor, que fez o céu e a terra. Por intercessão de Nossa Senhora, Mãe dos Homens, abençoe-vos o Deus Todo-Poderoso, o Pai, o Filho e o Espírito Santo. Amém. Louvado seja nosso Senhor Jesus Cristo, para sempre seja louvado. Que Deus os abençoe e até amanhã.
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0: 18 horas, 12 minutos, estamos de volta com o Dia Notícia desta terça-feira, 8 de setembro de 2026. Temperatura nesse momento, marcando 18 graus em Araranguá. Em frente com o programa, hoje pela manhã Juliana conversou com a Tássia Tamara, comercial do Hotel Morro dos Conventos, e o administrador Taylor Dias. Eles falaram sobre a Feira Internacional de Turismo da América Latina.
1: A gente está indo, no caso, vamos dizer assim, a gente quer fomentar Araranguá lá no, na Argentina, né? Uhum. A gente quer buscar o turismo lá em Araranguá, na Argentina para Araranguá. E, no caso, a gente já foi o ano passado, né? E a gente teve ali, no caso, vamos dizer, uma movimentação melhor com o pessoal da Argentina, né? E a gente decidiu ir esse ano para investir também novamente nisso, né? A FIT, o ano passado, nós fomos ali, é muito produtivo. Tu conversa com muitas agências, né? E ali tem agências do mundo todo, né? Então, a gente vai ali para fechar com a Argentina, mas a gente também pode fechar com outros países, né? Por exemplo, esse ano, conosco vai ali o Nestor e o Rodrigo, que são dois uruguaios, né? Que eles já têm uma parceria com o Hotel Morro dos Conventos, do Uruguai para cá, e eles estão indo junto conosco nessa feira, ficar no stand de Santa Catarina, para junto, no caso, conosco ali, fechar novas parcerias com agências na Argentina, para estar trazendo aí para Araranguá.
2: Na verdade, ano passado nós fomos para conhecer, para entender como funcionava. E esse ano, de uma maneira mais profunda, nós conversamos com o Renan, que é o gestor de turismo da prefeitura, para tentar, em parceria, que o hotel fosse para a feira este ano e ficasse no estande de Santa Catarina, que eu acho que é um diferencial, potencial grande, né?
3: É um potencial bem grande.
2: Porque todo mundo quer conhecer Santa Catarina. E é muito mais do que a gente quer criar conexões internacionais. Então, o nosso intuito era o quê? O Nestor trouxe ano passado para Araranguá e para o hotel dois grupos. Este ano ele trouxe novamente dois grupos, um deles com mais de 100 pessoas agora no mês de agosto, ou seja, ele fez girar dentro de Araranguá o desenvolvimento. E com esse intuito a gente está levando ele com o hotel para a feira, para mostrar, para apresentar, porque nada melhor do que alguém que reside por lá e entende, né? Que vai saber conversar. Uma coisa é eu, brasileiro, querer conversar com alguém do exterior e alguém de lá conversar com alguém com propriedade que esteve aqui e conhece Araranguá. Porque o nosso intuito não é levar só o Hotel Morro dos Conventos. Claro que para nós é muito importante isso.
3: Com certeza.
2: Mas é mostrar que Araranguá tem muito potencial. Que Araranguá é um destino pouco conhecido. E é lindíssimo, né?
3: Belíssimo.
2: As pessoas passam na BR e as pessoas não entram em Araranguá. Porque Araranguá quase não aparece. Então, o nosso intuito é, além da conexão com eles, mostrar o destino belíssimo que a gente tem para trabalhar aqui. E a gente ficou muito orgulhoso quando recebemos a aprovação para estar no estande de Santa Catarina. Então, para nós foi muito importante isso, né, Taylor? É de formiguinha que eles vêm fazendo todas as feiras, o Taylor e o nosso diretor, todas as feiras. Então, é um trabalho de formiguinha que a gente vem fazendo, que eu acho que agora ele vai potencializar na Feira de Buenos Aires.
1: E é assim, ó, a gente não busca propriamente para o Hotel Morro dos Conventos, a gente busca para Araranguá.
3: Vocês fazem parte do contour.
1: Isso.
3: Trade turístico.
1: Sim,
3: de Araranguá.
1: Fazemos parte do contour. E a gente busca para Araranguá, porque a gente tem que pensar o Araranguá num todo, não tem que pensar só no hotel, entendeu? É claro que eu quero movimento lá no hotel, mas eu quero que os meus colegas, né, os empresários, também tenham movimento. É muito legal quando chega, por exemplo, o grupo dos uruguaios ali, vem no hotel, mas eles já têm as trilhas para fazer, eles já vão levam eles lá na ilha, já levam lá no restaurante da ponta da ilha. Então, isso tudo é novidade para eles e tem o que eles fazer. Tanto que a gente agora está indo para a feira, lá na FIT, e quem vai conosco ali é além do Renan, que é o nosso gestor de turismo, né, vai o Dino. O Dino vai junto com nós também.
3: Vai na mala?
1: O Dino, nós vamos botar na caminhonete ali, ele vai junto conosco também, que é um diferencial. A gente também quer divulgar lá o Dino Park, né, que é um sucesso. Mas, assim, ó, o Renan é um excelente gestor. Ele é muito focado, ele tá de parabéns, porque, assim, ó, é uma pessoa que quando tu precisa dele, ele tá do teu lado. Da mesma forma, ele liga pra gente, Taylor, ó, Tássia, vamos lá em tal lugar, porque é uma coisa que vai ajudar no turismo. estamos lá tanto que fomos semana passada, né?
2: Fomos.
1: Semana passada, agora nós fomos, né? num trade turístico, foi em Camboriú, né?
2: Uhum.
1: Foi em Camboriú. Eu estou indo agora para São Paulo dia 15, volto ali dia 20, e dia 25 nós vamos para a FIT. Entendeu? Nós temos uma feira agora do dia 15 ao dia 20 ali, mas é uma feira da equipe hotel, né? É mais focada, no caso, para trazer coisas novas para o hotel, como roupa de cama, né? Maquinários novos. E a gente também quer buscar isso para que a gente atenda todo o cliente ali com conforto, né?
0: Muito bem, aí está um pouco do que foi a entrevista da Juliana Oliveira hoje pela manhã com a Tássia Tamara, comercial do Hotel Moldes Conventos, e também com o administrador Taylor Dias, que falaram sobre a Feira Internacional de Turismo da América Latina, essa feira que acontece de 26 a 29 de setembro no Centro de Exposições La Rural, em Buenos Aires, na Argentina. Feira que contará também com a presença do Dino, nosso Dino aqui do Dino Park, também estará lá divulgando aí Araranguá, né, de forma internacional. Agora são 18 horas e 19 minutos. Vamos fazer um rápido intervalo comercial. A gente volta no próximo bloco com a conversa do dia. É um instante só.
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0: 18h31, estamos de volta com o Din Notícia desta terça-feira, temperatura nesse momento marcando 17 graus em Araranguá. Seguindo com o programa, vamos à conversa do dia.
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0: Lucas Casagrande, boa noite.
2: Boa noite, Diego. Boa noite a todos os ouvintes da Rádio Araranguá. Olha só, Diego, amanhã a Araranguá vai receber o secretário de Estado da Saúde, secretário Diogo Demarque, que estará em Araranguá amanhã. A Secretaria de Estado vai promover uma capacitação, um treinamento, enfim, parece que é algo voltado à área da saúde, mas antes disso o secretário tem uma reunião com os secretários municipais de saúde. O secretário deve realizar a visita a alguns hospitais da região, né? Dá uma olhada aí, né, em o que está acontecendo, enfim. E vai fazer essa conversa com os secretários municipais de saúde. O que deve entrar? Pelo que pude apurar hoje ao longo da tarde, o que deve entrar na pauta dessa conversa, pelo que pude conversar, né, com os secretários, enfim, não há nada em específico que deva ser solicitado ao secretário, não é uma agenda que motivada pelos secretários para que eles possam fazer alguma solicitação, pedir alguma coisa, enfim. Mas o secretário deve falar e deve entrar na pauta algo que tem sido muito cobrado aqui na Câmara de Araranguá, tem sido muito cobrado também em outros espaços, que é a questão da regulação. O Estado precisa evoluir nessa questão da regulação. Hoje ela é uma regulação centralizada em Florianópolis, com uma fila única. Ninguém está aqui acusando o Estado de furar essa fila. Agora, está se questionando a eficiência deste investimento, isso sim. Esse questionamento ele tem sido feito e acho que tem sido feito de forma muito coerente, inclusive por quem está nesse processo. Vou citar aqui o vereador Júnior Balão, profissional, né, um motorista da Secretaria de Saúde, e o relato dele é exatamente isso. Olha, a gente às vezes está indo para Florianópolis, como hoje ele mandou mensagem de manhã que estava em Florianópolis, provavelmente tem carro de Florianópolis indo para Araranguá. A questão é que muitas vezes esses procedimentos que são feitos em Florianópolis poderiam ser feitos aqui. E os que são feitos aqui poderiam ser feitos lá. E aí você evitaria esse transporte, né, de pacientes pelas estradas do Estado. Então o secretário deve falar alguma coisa sobre essa questão de regionalização da regulação, né? É o que se espera para este encontro que acontece amanhã, 14 horas, na sede da MESC, e depois segue, né, a capacitação, segue o treinamento que vai ser realizado. Foi um treinamento que a própria secretaria está solicitando, se algum inerente aí às vacinas, enfim, algo nesse sentido, deve pautar esta capacitação e essa conversa com o secretário. Com relação ao Hospital Regional de Araranguá, novidade agora, não dá para acreditar. Né, não dá para acreditar que algo possa de novo acontecer agora. Secretaria, acho muito difícil, vai antecipar a decisão do processo de licitação, né, da gestão do Hospital Regional de Araranguá. Já tem data marcada, está lá no dia 9 de outubro, então isso deve ficar realmente para o dia 9 de outubro. Acho que é muito difícil que aconteça algo no sentido de antecipar esta data. Alguns questionamentos foram feitos com relação a essa questão da data, né, porque logo depois da eleição, né, o julgamento desses recursos, mas enfim, foi a data que foi marcada. Acho muito difícil que algo seja adiantado nesse sentido. Então a grande expectativa para amanhã, né, aqui em Araranguá com relação à saúde é a vinda do secretário de Estado Diogo Demarque. Essa reunião acontece na sede da AMESC, dos municípios do extremo sul catarinense, então deve tratar dessa questão de regulação. A AMESC que completou, né, no dia 5 de setembro seus 47 anos, né? Uma ação extremamente importante para os municípios aqui de Araranguá, Diego.
0: Eu acho que toda vinda, visita de um representante de uma pasta, principalmente, né, a nível de estado, assim, ao município, é uma vida muito importante e é uma oportunidade também, né, para tirar dúvidas, cobrar, enfim, conversar, esclarecer situações. Isso é muito importante. Amanhã, lembrando nisso, eu conversei hoje à tarde com o Sandrinho Ramos, o chefe de gabinete da Prefeitura de Araranguá, e amanhã ele tem uma agenda com a secretária de Estado de Turismo, né, de Santa Catarina, a Catiane Seife, para tratar, Lucas, sobre o lançamento da estadual da Estação Primavera aqui do estado, que vai acontecer aqui em Araranguá, no Dinoparque, a princípio no dia 17, né? 17, quinta-feira que vem, a partir das 10 horas, no Dinoparque. Então amanhã ele tem uma conversa, uma reunião com a secretária para ajustar, né, todos os preparativos para essa vinda da secretária aqui no município de Araranguá.
2: Quando essa data foi confirmada, e eu entrevistei o Renan Machado sobre isso, ele já havia falado dessa vinda no dia 9. O que acontece? O evento, na verdade, ele não é do município. O evento do dia 17, ele é um evento do estado. É o estado quem vai organizar o evento, é o estado quem vai determinar esse evento de lançamento da Estação Primavera, que vai ser aqui. Aí o local escolhido pelo governo foi o Dinoparque aqui em Araranguá. Então o estado vai vir na pessoa da secretária Catiane Seife, e não sei se, bom, acho que ela ainda está na condição de secretária, mas ela deve se afastar nos próximos dias, inclusive, em virtude da questão da campanha, né? Deve se afastar para atuar mais diretamente na campanha nesse período aí eleitoral. Mas a secretária vem para ver se as condições estão adequadas, se o que está ali o que vai acontecer comporta na estrutura que está sendo preparada para isso. Então é mais uma visita nesse sentido, a visita importante realmente, ela deve acontecer aí sim no dia 17, né, com o lançamento da Estação Primavera, com a presença não só da secretária, mas da própria governadora em exercício. Governadora Marlise Buem deve vir a Araranguá para cumprir também essa agenda e lançar esta próxima estação. Informação importante de política. Republicanos de Araranguá anuncia a filiação do empresário Rodrigo Turati. Rodrigo Turati, que já foi vereador, já foi presidente da Câmara de Vereadores de Araranguá, já foi vice-prefeito do município de Araranguá, já foi candidato a deputado estadual com expressiva votação aqui em Araranguá, está anunciado, assinou ficha de filiação no Republicanos de Araranguá. Devo conversar com o Turati, com o Motinha, que é o coordenador regional do Republicanos, e com o vereador Juliano Jacques na próxima sexta-feira, para a gente tratar dessa filiação. E aí aqui vai começar, o Turati é um empresário de sucesso na cidade, é uma liderança estabelecida na cidade. Todas as vezes que foi candidato, sempre foi extremamente competitivo nas suas candidaturas. Não ganhou todas, a candidatura a deputado estadual ele não foi, não obteve êxito, né, de se tornar deputado, mas foi uma candidatura extremamente competitiva, especialmente aqui em Araranguá. Então, todas as vezes que o Turati foi candidato aqui em Araranguá, ele foi, para ser, né, minimamente justo, competitivo. Então, o Republicanos traz para suas fileiras uma liderança importante, uma liderança de impacto, uma liderança que já foi vice-prefeito de Araranguá. A gente precisa entender aqui algumas questões, tá? E a gente vai tratá-las na sexta-feira, nesta entrevista. O Turati vem para o Republicanos com o objetivo de voltar para a sua carreira política? Eu vou traduzir isso. Ele vem para ser candidato no Republicanos? Se sim, candidato a vereador, candidato é um nome disponível para o próximo pleito municipal para majoritária pelo Republicanos? O Republicanos tem uma bancada importante na Câmara de Vereadores. Hoje são 3 vereadores. Se o Turati vem, e repito, pela expressão que tem o Rodrigo Turati, pelo gabarito das eleições que já disputou, o Turati não vem para uma condição... Ele não vai entrar no ônibus para sentar no fim da fila, né? Pela expressão que tem, pela trajetória política que já tem. Ele vem com a capilaridade de poder ser um candidato na majoritária. Mas no Republicanos há intenções. Há lideranças que estão no partido com intenções. Vou citar nominalmente aqui, porque já tornou isso público. O vereador Carlos da Funerária tem esta pretensão de ser um nome. Não estou dizendo que vai ser candidato, não estou dizendo que tem que ser o candidato, não, nada disso. Mas ele já colocou o seu nome para uma possível disputa majoritária na próxima eleição municipal, eleição de 2028. Ah, tem muito tempo para isso? Tem muito tempo para isso. Tem muito que ser construído ainda, né? Em cima disso, tem muito que ser alinhavado, como é que essas definições vão ser realizadas, mas também vai ter muito trabalho a direção municipal do partido para manter todo mundo na mesma página, para colocar todo mundo no mesmo projeto, né? Para fazer com que quem venha para somar, venha para agregar, respeite quem está, mas obviamente que pela capilaridade vem, né, se vem com pretensão, com que pretensão e de que forma isso vai acontecer, o que está sendo prometido também, né? Acho que o combinado não sai caro, né? Naquele velho ditado de combinado não sai caro, olha, não, vem, mas vem para disputar espaço. Ok, se foi combinado isso, né? Mas a questão é preciso interpretar isso. Como é que isso internamente no Republicanos vai ser conduzido, até para não se ter nenhum tipo de cisão. A ideia dos partidos políticos, embora o nome diga partido, a ideia é que eles consigam construir mais, agregar mais, unir mais e partir o mínimo possível, né? Embora o nome partir o mínimo possível. Então esse vai ser o desafio da direção municipal. Trazer mais lideranças, engrossar o caldo e manter quem está, né, aqui ainda empolgado, ainda motivado, visando o próximo pleito eleitoral para manter talvez as três cadeiras na Câmara ou para ampliar essa participação no Poder Legislativo Municipal. Mas Rodrigo Turati, a novidade é a filiação do Republicanos anunciada nesta terça-feira.
0: Nome de peso, né, Lucas? Nome de peso. O Rodrigo Turati foi vice-prefeito na época com o Sandro Maciel, né? O Sandro Maciel esteve como prefeito de Araranguá, foi vice-prefeito, nome de peso. E a gente cita como se fosse realmente um time de futebol, quando ele contrata um atacante, um nome de peso, enfim, ele vai para disputar vaga, vai para agregar no seu elenco, e não é diferente na política, né? Isso também acontece.
2: Aí você vai ter que ver como é que vai administrar isso, né?
0: Ah, e é com o treinador, né?
2: Administrar nesse sentido, né? Quem tem empreendedor... Não, chamamos o Turati, o Turati aceitou o projeto, achou o projeto legal e tal. Beleza, gente, e eleição? Não, eleição vai ser quem vai estar melhor na pesquisa. Se concordou, ok e tal, se não concordou. Acho que o desafio, até porque a gente tem uma caminhada ainda até 28. Não está... A gente tem uma eleição estadual ainda, né? Mas a gente tem uma caminhada ainda até 2028, né, para construir exatamente isso, né? Qual vai ser o projeto do partido, qual vai ser a definição, quem serão os nomes. O Republicano, se quiser manter as três cadeiras, vai precisar construir chapa competitiva. O Rodrigo vai ser candidato a vereador? Eu não sei, né? A gente vai ver isso com o passar do tempo. Às vezes a pretensão dele é essa: não, eu quero voltar e disputar uma cadeira na Câmara de Vereadores, ok, né? Não, a minha pretensão ela é majoritária. Quero me colocar à disposição para uma disputa como candidato a prefeito ou como candidato a vice-prefeito. Bom, e quem está hoje e que tem pretensão? Está aceitando isso? Está dentro do projeto? Não está? Enfim, o que está pensando sobre isso? Mas é essa construção que tem que acontecer a partir de agora até lá em 2028, quando acontece a eleição municipal.
0: Bom, Lucas, mudando um pouquinho o assunto, fim de semana e feriado aí foram marcados pelo desfile de 7 de setembro aqui nos municípios da nossa região. Em Araranguá, mais de 14 mil pessoas estiveram presentes no entorno da Praça Ercílio Luz. E durante o desfile você conversou com o prefeito César, e ele falou sobre alguns assuntos. Dentre eles, né, Lucas, a expectativa para a inauguração do Hospital Bom Pastor, que tem previsão de entrega aí para o dia 15 de novembro.
2: Acho que foi a grande novidade, né, trazida pelo prefeito durante essa entrevista que aconteceu na segunda-feira pela manhã. A expectativa da expectativa, tá? E o prefeito ainda não confirmou. E por que o prefeito não confirma essa data? Por que o Bom Pastor não está pronto? Porque muitas coisas estão sendo feitas além do projeto que era o projeto original, que era o primeiro projeto, que tem um convênio, inclusive, com o Estado para execução dessa reforma e ampliação do Bom Pastor. Por exemplo, o tomógrafo não estava no projeto original. Depois apareceu uma emenda de R$1 milhão do deputado Volney Weber, conquistada pelo vereador João Casagrande, e aí o tomógrafo entrou no projeto. Bom, dá para colocar o tomógrafo, coloca-se o tomógrafo ali no Hospital Bom Pastor. Outras questões, o prefeito citou na segunda-feira, a questão de uma pavimentação dentro da estrutura do Bom Pastor. Né? O Bom Pastor vai receber ali uma camada de asfalto, um estacionamento, né, onde circulam os veículos e tal, para dar mais comodidade. Então, isso são questões que são para além do projeto. Primeiro foi feito um projeto, foi contratado esse projeto, executado esse projeto, só que aí foram surgindo outras possibilidades que foram sendo incorporadas a esse projeto, por isso que o Bom Pastor ainda não está pronto, mas ele está praticamente pronto, né, com expectativa, repito, de inauguração no dia 15 de novembro e, se confirmada essa data, né, que 15 de novembro teremos, hein? Que 15 de novembro teremos? Entrega do Bom Pastor e também, né, a realização da parada de Natal. Né, também já com essa, assim, já com data confirmada, 15 de novembro, o município deve fazer a parada de Natal e inaugurar a sua decoração natalina. É isso que deve acontecer no dia 15 de novembro. Se confirmado, o Bom Pastor vai ser, né, um presente a mais, um presente de Natal para a cidade, vai, para início, né, dessa nova campanha de Natal, mas vai ser um grande presente para a cidade retomar os atendimentos no posto central, né? Não é mais hospital, né, mas é um posto central, mas é um super posto central, vai, que a gente vai ter aqui no Bom Pastor em Araranguá. Com relação aos desfiles, Diego, Araranguá fez um desfile muito interessante, muito legal a proposta da Secretaria de Educação de criar uma linha cronológica, né? As escolas vieram contando ali, cada escola ou cada duas escolas, enfim, contavam 10 anos, né, da história da humanidade. Então se falou muito sobre comunicação, sobre evolução, e a gente pôde fazer, né, um comparativo sobre como eram os tempos antigamente até como são os tempos de hoje em dia, né? Então aquilo que você viveu, aquilo que eu vivi, aquilo que outras pessoas mais velhas que nós vivenciaram também, acho que nesse aspecto foi muito legal. Eu pude participar também no desfile cívico em Maracajá, que aconteceu no domingo, dia 6. Também foi um desfile muito bonito, né? Muito legal também ver lá as escolas que se apresentaram, os serviços da Prefeitura Municipal que também se apresentaram no desfile cívico lá em Maracajá. Mais praticamente 2 mil pessoas que participaram do desfile, que desfilaram, né? Então foi um grande desfile lá na cidade de Maracajá também, com participação de destaque aí para a banda do 28º GAC, que executou o hino para a menina Isabelle, que é a finalista do Santa Catarina Canta, um festival de música do estado. A finalista aqui da região sul, ela é de Maracajá e ela cantou o hino com a execução da banda do 28º GAC, que é o grupo de artilharia e campanha do Exército Brasileiro. Então foi uma execução lindíssima, lindíssima. Então foi muito legal também o desfile lá em Maracajá. Eu vou só justificar aqui, Diego, com relação à questão da nossa transmissão no que diz respeito aos intervalos. Né? Muitos comentários na nossa live do desfile, sobre a questão dos blocos. Gente, a gente está com um horário eleitoral gratuito. Não tem o que fazer. Não tem o que fazer. É isso, sim. Resumo da ópera é esse. Não tem o que fazer. A gente precisa colocar o horário eleitoral ao meio-dia, precisa colocar o horário eleitoral às 7 da manhã e precisa botar esse monte de chamada que vocês estão ouvindo aí. Então, isso impactou também, né, este trabalho, embora as pessoas puderam assistir, né, o desfile pela live. Isso obviamente acabou impactando de alguma forma, né, esse trabalho aí da Rádio Araranguá na cobertura do desfile cívico aqui em Araranguá.
0: Muito bem, Lucas. Essa foi a conversa do dia de hoje. Um abraço para você. Até amanhã.
2: Um abraço. Até amanhã.
0: 18 horas e 50 minutos. 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E E assim nós concluímos a edição desta terça-feira, 8 de setembro de 2026, do programa Dia em Notícia. Fique agora com Flávio Firuqueche, o seu convidado especial de hoje, para aquele bate-papo descontraído e repleto de histórias. Muito obrigado pelo carinho da sua audiência. Uma ótima noite a todos, uma excelente semana a todos e até amanhã.
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0: Obrigado.
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0: Começamos mais um Flávio Filho Cast, direto da Cidade das Avenidas. Hoje o episódio 224. Eu tô aqui com um pessoal muito animado. Eles já estavam dando muita risada. Estou aqui com o Charles, Lojas Adelino, Rafaela, Lojas Adelino, e a Bruna, minha amiga de longa data também, Lojas Adelino. O pessoal da Adelino hoje veio falar um pouco da sua trajetória, um pouco da sua história de vida também, e um pouco dessa história dentro da Adelino também. O pessoal que tem mais de 10 anos de casa. Vai ter uma brincadeira no meio do programa aí, então fiquem ligados, vamos ver se eles vão sair bem. Né, o Bernardo mandou preparar essa para vocês. Ele disse que, ó, o melhor vai ganhar R$300 e o que sair pior vai ser demitido. Brincadeira. Boa noite, Bruna. Como é que tá?
1: Boa noite, Flávio. Boa noite a todos os ouvintes da Rádio Araranguá. A todos os clientes, amigos da Lojas Adelina. É um prazer estar aqui com vocês, né? Uma satisfação muito grande. Tô bem, tô um pouquinho ansiosa, né? Nunca participei de um podcast, mas tranquilo. Daqui a pouquinho a gente já se solta um pouco mais aqui.
0: É um bate-papo tranquilo, né?
1: Exatamente. É um bate-papo pra gente descontrair um pouco, falar da empresa. Não é muito difícil falar de Lojas Adelino. Então, a gente tem bastante propriedade aí, trabalha bastante tempo com eles. E temos muitas coisas boas para falar sobre, então acredito que vai ser um bate-papo legal.
0: Gosta, tu já falou também em produção que eu fiz para Adelino em feira, nós estávamos recordando ali, né? Não, eu já gravei que tinha em feira e tal.
1: Eu acho que eu tinha lá os meus 20 aninhos, aí tu me pegou passando no corredor, tive que gravar, falar um pouquinho. E como eu falei, trabalhar na empresa, na loja da Adelino, é muito tranquilo a gente falar um pouquinho, porque temos bastante histórico, bastante coisas boas, muitas histórias. Muita coisa para conversar aí.
0: Para conversar. Charles, boa noite.
2: Boa noite, Flávio. Boa noite a todos os ouvintes, todos os nossos clientes. Eu lá de Uruçanga, um forte abraço para todos os nossos clientes e ouvintes de lá também.
0: Veio o Charles, podia ter trazido um vaguete para nós lá, né? Que é a terra da
1: verdade. Do vinho.
2: Verdade. É verdade. Fiquei devendo.
0: Acertei a uva?
2: Acertou, com certeza.
0: O
2: vaguete.
1: Vamos ter que ir na festa do vinho.
0: O prefeito de Uruçanga já esteve aqui no podcast.
2: Né? Legal, bacana. Vamos marcar o próximo eu trago esse vinho para nós tomar aqui.
0: Então. Então tá combinado. Quando eu ir lá em Uruçanga, eu vou te cobrar isso, hein?
2: Com certeza.
0: Boa noite, Rafaela.
3: Boa noite a todos que estão acompanhando a gente. Boa noite para os meus clientes e amigos de Forquilinha. E que legal estar aqui. É a primeira vez também, né? Estamos um pouco nervosos, mas vai ser bem legal, bem descontraído.
0: Tá de boa. Ô, Bruno, conta um pouquinho da tua história, tua trajetória para nós. Breve, porque hoje a gente tem bastante gente para falar,
1: pois,
0: né?
1: Pois é, não dá para se
0: esconder. Mas conta um pouquinho de onde tu nasceu, filha de quem, que formada com quem, né? Quando que entrou na Adelino também?
1: Flávio, eu tenho 37 anos, né? Sou natural de Tubarão. Mas morei boa parte da minha vida em Meleiro, né? A gente veio, minha família voltou para Meleiro em meados, quando eu tinha 8 anos, mais ou menos. Cursei ali, fiz até o ensino médio, né? Depois fiz faculdade de contabilidade, né? E entrei na empresa quando eu tinha 17 anos, né? Eu costumo dizer que Adelino foi, na verdade, eu fiz a faculdade, Adelino foi o meu mestrado e está sendo agora o doutorado. Porque boa parte do que eu aprendi na minha vida profissional foi na empresa, né? Uhum. Claro que a gente tem as essências, tem aquilo que os nossos pais nos ensinaram, tem aquilo que a gente tem dentro de nós, né? Mas o conhecimento profissional, trabalhar com as pessoas, entender um pouco do comércio, isso tudo eu adquiri na Adelino. Eu entrei quando eu tinha 17 anos, eu não tinha nem me formado no ensino médio ainda, né? E assim fui trilhando, né? Uma trajetória muito bacana. Eu acredito que eu não podia ter escolhido lugar melhor para ter esse curso superior, né? Então, agradeço muito por isso. Acredito que, em resumo, mais ou menos é isso, né? É um E tô trilhando ainda, né? Na verdade, agora eu tô seguindo um outro passo, tô começando. A gente, eu fui gerente, né? Comecei como vendedor em Meleiro.
0: É, eu ia te perguntar isso. É por onde que tu passou, né? Como é que tu começou e quais foram os setores, os degraus que tu foi.
1: Sim.
0: Né?
1: Na verdade, o meu emprego na Adelino começou servindo salgadinhos, né? Quando foi inaugurada a loja de Meleiro, eles fizeram a inauguração e aí a minha mãe trabalha com salgados há muito tempo. E o Fernando, que era o gerente de Meleiro na época, né, que é irmão da Lúcia, inclusive, me chamou, me ligou no domingo à noite se eu poderia ajudá-los a servir os salgados. Eu falei que sim, né? Já estava querendo trabalhar, pensando em trabalhar, porque queria fazer faculdade.
0: Sair do cheio familiar ali, que ajudava na mãe.
1: Do ninho dos pais, exatamente. É. E assim foi, comecei, fui lá, servi salgados, era para servir salgados, do salgado já servi café, e do café já estava entregando forno, e assim começou, né? Já na loja nova de Meleiro, né? Uhum. Nós tínhamos a loja antiga, que há muitos anos já tem loja da Adelino lá, e aí comecei, trabalhei 8 anos como vendedora, né? Depois, no final de 2015, né, eu entendi que já estava ficando um pouco pequeno para mim, né, não pequeno porque tudo que eu aprendi veio dali, mas eu queria algo mais, entendeu? Estava me formando na faculdade e também sabia que eu não queria trabalhar com contabilidade em si, porque eu tinha gostado muito do ramo do comércio, da parte que você conversa com as pessoas, do atendimento, né? Então, eu mandei um e-mail para o Thiago, na época, o William ainda era muito novo, né? O William Bernardo. E mandei um e-mail para o Thiago pedindo uma oportunidade que eu queria. Era um domingo de manhã ainda, eu lembro. E na quinta-feira da semana seguinte, ele me ligou, dizendo que ele ia viajar, mas que em seguida ele iria retornar para mim, né? Daí, uns 15 dias depois, eu acho que acho que isso, mais ou menos, o Jeff Lett, né, que trabalha no RH da empresa, veio até a loja, conversou comigo.
0: Mandar um abraço pro Jean também, né?
1: Mandar um abraço pro Jean. Convidei ele para estar aqui, mas ele falou que ia deixar para a nova geração.
0: Show de bola, uma outra oportunidade, a gente vai integrá-lo aqui ao nosso time, né?
1: Exatamente, tem bastante história também, tem o Cláudio, que são pilares mais antigos aí da nossa empresa, né? O próprio Valmir, que você falou, né?
0: O Cláudio tá no CD?
1: Sim, é o gerente de logística, né? Então foi assim, daí o Jean veio, já colocou dentro do carro, não esqueço, foi um dia atípico, nós estávamos lavando a loja, né, acho que eu tinha até tirado o tênis, e ele chegou, não, a gente vai agora e vamos, e foi tudo muito rápido assim, né, e aí comecei a fazer um trabalho de treininho em Torres, né, lá em Passo de Torres, na loja de Torres então, mesmo, não em Passo, quando abriu a loja, fiquei 6 meses lá, ia todos os dias, voltava, tinha o Douglas, que era um gerente nosso. Aprendi muita coisa com aquele menino também. E depois tive a oportunidade de gerenciar a Forquilinha, né? Onde eu fiquei 3 anos, né? Na época, né? A Rafa era minha vendedora na época. E fizemos um trabalho muito bacana por lá. É uma cidade que eu tenho um carinho enorme. Depois eu saí por um tempo, por conta de negócios da família. Saí por 2 anos e meio. E eu tinha que sair até por uma ajuda para a família e tudo mais. E depois voltei, em 2022 foi que eu voltei. Que aí eu voltei para fazer um trabalho só, né, para ajudar no final do ano. Daí o William me chamou em Turvo e falou: Bruno, eu queria que tu te oferecesse aqui a oportunidade de gerenciar Turvo. Na hora eu fiquei um pouco pensativa, né, porque Turvo hoje é uma filial que tem muita expressão na empresa, é a matriz, é onde tudo acontece, contabilidade, todo o setor. De todos os setores da Adelino ficam lá, né?
0: É o coração e o cérebro.
1: É o coração e o cérebro, exatamente. Mas que bom que eu aceitei, porque ali eu aprendi muito mais ainda, né? E as coisas deram muito certo, né? Porque não tem muito outro caminho se não for trabalhar, né? Eles sabem o que eu estou falando. A gente chegou lá, trabalhou, contou com as pessoas, porque sozinho a gente não faz nada, né? Graças a Deus eu tive muitas pessoas do meu lado lá e fizemos um trabalho bacana, né? Após isso, daí, faz 1 ano e meio, né, surgiu a possibilidade de trabalhar nas lojas, fazer uma parte de supervisão comercial, intensificar isso e cá estamos.
0: É tu que vai com o espetinho, não alcançou a meta.
1: Na verdade, nós trabalhamos em algumas pessoas, tem o Ismael, que é um colega nosso, reportados ao Jean, ao Cláudio, enfim, ao William, à direção, né? Mas sim, às vezes.
3: É assim.
0: É ela que diz, como é que é? Vamos se mexer.
1: Acho que a gente...
0: Mas tem que ter, gente. Tem que ter, não adianta.
1: Nós vivemos de incentivos, né? Eu também tenho que ter alguém fazendo isso em mim. Sim. Nós somos assim, então acredito que... E também a gente espeta onde a gente sabe que
0: dá para espetar.
1: Que vai ter retorno. Né? Então, a gente tem uma equipe muito bacana. Está aqui a Rafa e o Charles para representar todos os outros, né? São 24 filiais, mas são todos, né? Na verdade, se tivesse tempo, né, para estarem todos aqui, com certeza...
0: Mas a gente vai fazer um a cada três meses aí, a gente vai trazer uma turma diferente.
1: Com certeza teríamos muita coisa para falar aí.
0: Muita coisa. Charles, conta um pouquinho da tua história e da tua história dentro da Adeline. Mais breve que a Bruna.
2: A minha história é um pouquinho menor que a dela, mas é grande também. Minha história na Adeline, né? Primeiro a minha, né? Charles Ângelo Mendes, filhos de Fátima Furlan Mendes e Demar Albino Mendes.
0: Furlan?
2: Furlan,
0: italiano. Eu tenho um amigo em Cocal, Zé Furlan.
2: Zé Furlan, de Cocal? Zé. Zé Furlan.
0: Zé Furlan, meu
2: Zé
0: amigo.
2: Zé Furlan, sim, nós estamos falando do mesmo Zé.
0: É do mesmo, da energia lá, tu conhece?
2: Ele é irmão da minha mãe.
0: É teu tio? É. Então,
2: é irmão da minha mãe.
1: Talvez ele seja o tio.
0: Mas o Furlan, depois eu vou falar pro Zezé, conhece teu sobrinho aí, ó.
2: E casado hoje com Camila, de Jesus da Silva, com uma filha de 4 meses que estão lá em casa nos assistindo, né? Minha história na Adeline já começou em 2018, então tenho hoje 9 anos de casa. Trabalhei na loja, entrei como vendedor, vim para suprir a vaga de um outro colega, um amigo meu nosso que ficou na empresa durante um bom tempo, né? Trabalhei durante 5 anos como vendedor e depois, nessa etapa, o nosso ex-gerente, Giliard Gava, hoje setor do compras da loja Adelino, foi para um setor e eu fiquei com a vaga de gerente ali da loja, né?
0: Com a vaga dele para ti.
2: Com a vaga dele para mim, né? Hoje a nossa filial lá em Uruçanga temos aí 16 anos, né? Desde 2010. Show. Então temos 2 gerentes que é o pilar da loja, vamos dizer. Então o trabalho que o Giliard desenvolveu lá na filial de Uruçanga, né, ficou para mim dar continuidade num bom trabalho, né? Então é muito gratificante trabalhar na Adeline, trabalhar com pessoas como a Bruna, como a Rafa, que entramos com pouca diferença, quase acho juntos. Quase junto. Lembro até hoje, se a Rafa vai lembrar, uma reunião no depósito, que a gente chegou, nós era meio novato, era treinamento de vendedores, né? E aí a Rafa chegou, não sei quanto tempo tu tem de casa, eu falei tanto, e hoje nós estamos aqui juntos. Então, juntos. Isso são coisas muito gratificantes que a gente passa na Adeline, né? Esse tempo, essa carreira. Então eu fico elogiado de trabalhar ali, ter a confiança dos nossos superiores, né? Nosso chefe, né? O William, que é uma pessoa que tem a minha idade, eu tenho 30 anos, ele tem acho que 31 ou 32. É. Então saber que tem pessoas do meu lado que a qualquer momento tá ali para nos apoiar dentro da loja é gratificante demais.
0: É legal ver também que a loja Adeline, quando tu quer, tem um plano de carreira, né? Tu vai subindo, né, cara? Então tem que querer, vai crescendo, vai acontecendo, né?
2: Com certeza, e isso requer muito da gente, né? O que a gente quer, o que a gente almeja lá na frente, né? Tive oportunidades, né, para estar indo para outras filiais, né? Isso por reconhecimento de pessoas, mas no momento optei ficar em Uruçanga por uma escolha própria, né? Devido à família e tudo mais.
0: Eu vou te falar, eu acho que tu ficou por causa da mulher, que a mulher já andou também te pegando aí, né?
2: Pegou legal. Pegou legal. Eu tô botando culpa no futebol.
1: Eu acho que o nome do zagueiro é Camila.
0: Camila?
2: Já acertou pra esquerda, né? A esquerda certinho, não dá nem pra falar muito.
0: Muito bom. Rafa, vamos contar um pouquinho de ti.
3: Eu sou Rafaela, eu tenho 29 anos, eu sou mãe de 3, sou casada e estou na Adeline há 10 anos. Esse ano fez 10 anos, eu entrei como vendedora. Trabalhei 7 anos como vendedora. A Bruna foi minha gerente, minha professora. Uhum. Foi o meu pontapé inicial ali. E a Adeline foi meu segundo emprego na vida, e estou até hoje. E trabalhei durante 7 anos como vendedora. Depois surgiu a vaga como para gerente, porque como o Charles, o meu gerente, que era o meu gerente, trocou de loja, então surgiu essa vaga. E como tu falou, Adelino, ela amplia muito isso para quem está em casa, sabe?
4: Na oportunidade,
3: isso,
4: né?
3: Para quem já está em casa, quem já faz o trabalho. Então, a gente demonstra muito trabalho e eles dão essa oportunidade. Então, eles deram essa oportunidade. No começo, a gente peleia, né? Mas hoje estamos bem firmes, graças a Deus. É, a gente tem muito apoio, como o Charles falou. A gente tem a Bruna, a gente tem o Jean, a gente tem os nossos patrões, que são pessoas excelentes. E a Adelino, assim, ela é, vamos dizer, uma empresa familiar, né? Então, para trabalhar, é uma das melhores empresas. Então, a gente está até anos na empresa, não tenho o que dizer.
0: Eu quero mandar um abraço aí pro Thiago Zilli, para a Lucy, grandes pessoas, o Tadeu também, né? A Elaine, o William, o Bernardo, são pessoas extraordinárias, né? Antes de serem empresários, de serem eles como seres humanos, são pessoas extraordinárias. Então, realmente, parabéns pela equipe, parabéns pelos 63 anos. Seu Adelino também, lá no Timbé, abre a loja todo dia. É, né?
1: O exemplo, né?
0: Continua com o legado na humildade, continua abrindo sua loja, né? Mostrando, trazendo novidade. E é isso aí. Ô Charles, como é que é a loja de Uruçanga? Como é que é o povo de Uruçanga? Essa relação da Adelino com a população de Uruçanga, né? Com a comunidade.
2: Paz, cara, a nossa loja de Uruçanga, né? O povo de Uruçanga, primeiramente, é um povo muito, muito humilde. Um povo que tem, vamos dizer assim, uma vida financeira legal, estável, né? Mas que são pessoas humildes, né? Aquela pessoa que vem pagar um carnê, eu sempre falo, e essa é a melhor pessoa que tu tem para atender, que vai entrar com uma bota, né? Que vai entrar com a sua roupa suja. Então, essas pessoas aí, às vezes eles esperam lá na porta, me chamam, Charles, tu vai lá, tu paga para mim, que às vezes eles ficam meio assim, eu abraço esse cliente, tem que levar lá no caixa para ele pagar a parcelinha, para ele comprar,
0: tomar um,
2: né,
0: cafezinho.
2: Com certeza. Então, meu público lá, os meus clientes, né? Eu tô no comércio há 12 anos exatamente, na Adelino vou para 10 anos como a Rafa também, né? Então, o meu trabalho depois do 18, quando eu entrei no comércio, comecei no comércio e estou até hoje, né? Então, eu tenho muitas pessoas, muitos amigos, porque hoje a gente, eu posso dizer que meus clientes são pessoas familiares, pessoas que às vezes entram na loja, vou mandar um abraço para dona Albertina e me chama de neto, né? Então, são pessoas que te reconhecem de uma forma diferente, né? Te chama de amigo, pessoas que tu pode confiar, né? Então, nessa trajetória do comércio, esse é o principal legado que eu deixo dos clientes lá de Uruçanga, essa confiança que eles têm em mim.
0: E tem, por exemplo, tu falou da dona Albertina, ela já trouxe a filha, os netos e tal, para comprar na loja também? Como é que é essa relação?
2: Com certeza, a dona Albertina, meu Deus, é uma pessoa maravilhosa, né? A dona Albertina, ela tem toda a família. Se eu citar, eu vou falar todos os nomes aqui, mas são bastantes, né? Se eu já sou o neto, imagina os filhos, os outros netos dela, né? Mas são pessoas que, assim, depositam a confiança na loja, né? No nome da loja Adelino, confiam também na pessoa que está ali atendendo eles, que sou eu ou todo o pessoal que está lá, né? Trabalham. A nossa loja é uma filial que trabalhou a minha esposa, né? No momento ela está de licença, mas a minha esposa também, ela tem 8 anos de casa, né? Tem um outro vendedor que já está, ela saiu e entrou, que é a Ana Paula, também fez um trabalho de gerente, já está a indas e vindas, já deu 11 anos de casa. Ela teve um momento que ela saiu, depois retornou, mas já tem 11 anos de casa. Então, são pessoas que, aonde entram ali, é conhecida. É o que eu digo, às vezes, para eu fazer o depósito no banco, eu tenho que sair às 5 para chegar até às 6, porque até chegar lá e voltar, a gente faz várias paradas na rua e conversa, e isso é muito gratificante, né? Porque a gente sabe que as pessoas confiam, querem conversar com você.
0: Mas essa relação que a gente tem que ter com a comunidade é o que estreia a venda também, né? Querendo ou não, né? A confiança, e também quando tu for oferecer um produto de qualidade, a pessoa também confiar em ti. Não adianta só o produto ter qualidade e ela não confiar em ti, né?
2: Com certeza, isso é primordial, é a nossa palavra, né? Eu digo, né? Não é, a gente não tá ali apenas para vender, a gente quer vender, quer fazer o nosso negócio, um negócio bom, porém a gente bota a nossa palavra, a gente bota a loja Adelino à frente de tudo isso.
0: Ô Bruna, como é que tu se sente assim em gerir uma equipe e saber que essa equipe está representando uma marca que está 63 anos no mercado? é o teu sentimento
1: disso? Eu me sinto privilegiada, né, de fazer parte dessa equipe, né, e em muitos momentos ajudar, como a Rafa falou, a gente faz muito a ponte, né, nós, por exemplo, tivemos aniversário lá em junho, né, e eu tenho muita identificação com Forquilinha por já ter passado por lá, então ficamos um tempo lá. Uma loja que eu tenho curiosidade de ficar um tempo é Uruçanga, ainda não consegui passar, por exemplo, um mês lá, mas eu tenho certeza, pelo que o Charles fala e pelo que a gente conhece, né, porque são características muito parecidas com a loja Adelino, né. Uhum. Eu acho a loja Adelino é uma empresa de muita confiança, de muita credibilidade. Uhum. E é muito seguro você trabalhar em um lugar assim, entendeu? Porque para mim faz total diferença.
0: O William, no último podcast, teve ele, o Bernardo aqui, eles falaram, não, quando a gente abriu a loja em Tubarão, o pai abriu a porta, o sistema não dava conta, ele só falava, vende, e vai vendendo, e vão ir anotando no papel, e fazendo na mão, e vão vendendo.
1: E aprenderam, né, bem, porque eu já sou de uma geração que eu peguei o pai dele ainda como gestor à frente, né? E realmente, o Thiago era muito ousado, né? E os meninos ali, o William, Bernardo, Ramon, Gustavo, todos a nova geração, eles têm essa ousadia também, né? Eu lembro, inauguramos uma loja recente, acho que foi dia 8 de maio em Praia Grande, que até fizemos o layout e tal, deixamos a loja bonita. Eu perguntava pro William, né? Posso investir tanto? Não, Bruna, não importa, queremos a loja bonita. Uhum. Né? Então isso te dá uma certa confiança.
0: Tu que cuida desse lance de layout de loja também, apresentação.
1: Também, algumas lojas, a gente dando suporte. É. Né? Exatamente. Tem lojas que já estão prontas, tem lojas que precisam de um suporte, a gente ajuda. Tem toda uma equipe junto, né? São muitas pessoas envolvidas. Inclusive a Rafa, por exemplo, está sempre nas filiais que a gente vai e tem que modificar. Tivemos que modificar uma sala agora, né? Uhum. Em Morro da Fumaça, tem que passar a estrutura toda para lá. A Rafa entra com os cartazes, ajuda na parte do layout também. Enfim, eu acredito que é um conjunto de todos. A gente consegue juntar todas essas peças para chegar no melhor objetivo, né? E ele também falou, ó, até R$2.000 em Praia Grande não está registrado, pode vender para todo mundo.
0: Pode então, vender, mano.
1: Eu vejo muita coisa deles, né, da nova geração, no pai deles, no Tadeu, no Thiago. O Tadeu também é um cara de um coração gigantesco, enfim. São pessoas de muita credibilidade, né, Flávio?
0: O Tadeu então chama de seu Flavinho. Seu Flavinho. Eu, seu Flavinho.
1: E é muito, vamos dizer assim, é muito tranquilo você trabalhar num lugar que você sabe que a sua palavra você vai poder cumprir com a pessoa. Uhum. Porque não é só a palavra da Adelino, é a sua também. E as pessoas, eu li uma frase esses dias, e até postei até, que as pessoas não compram produtos ou serviços, as pessoas compram credibilidade, as pessoas compram percepções. E é verdade, né? E na loja da Adelino, se eu falar para a pessoa, ó, se a senhora levar e que não der certo, a senhora traz aqui, que eu troco para a senhora, eu vou falar isso aí, eu sei que eu tenho certeza que a gente vai resolver, entendeu? E eu sei como é nas grandes redes, eu sei como funciona, enfim, não vou falar dos outros, vou falar do nosso, sim, né? Mas a gente sabe como é. 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
1: 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Enfim, nós temos muitas ferramentas aí para continuar trilhando um caminho de sucesso.
0: Show de bola. Rafa, conta para nós como é que é trabalhar em Forquilinha, né? A população de Forquilinha, acredito que seja muito parecida com a de Uruçanga, com a de Turvo, com a de Araranguá, sim, mas, né, qual é o teu sentimento, assim, acordar todo dia, abrir, atender os teus clientes, né? Chega clientes conhecidos, novos clientes.
3: Sim, é um grande diferencial da Adelino, eu sempre digo, eu sempre friso muito, é o atendimento, né? O nosso atendimento é... A gente tem o mesmo tipo, nós três também. Uhum. O cliente chegou na loja, atendeu o cliente com alegria, atendeu o cliente do melhor jeito possível, né? Porque o cliente está indo ali buscar alguma coisa e a gente está ali para demonstrar, né? Então, os clientes da Forquilinha são assim, a gente é rindo sempre, atendendo com o melhor atendimento. E é sensacional. Eu estou há 10 anos ali, uhum, né? E a gente, como o Charles falou, a gente passa na rua, a gente conhece todo mundo, né? E é muito bom isso.
0: Dentro desses 10 anos, teve alguma história que te chamou a atenção, que tu te recorda, assim, ou não?
3: Ai, que são tantas histórias que...
1: Conta da tua entrada, do teu cabelo vermelho.
3: Ah, meu Deus, que horror, não.
1: Já é uma história.
0: Já veio, é que a... já veio customizada hoje, é, ali, né?
1: O Jean comentou que
3: eu entreguei o currículo bem loira. Aí no dia da entrevista eu cheguei ruiva. Oh, mas deu certo, no outro dia já comecei a trabalhar.
0: Ué, mas é tu mesmo, certo?
3: Foi. Ele ficou analisando, mas no outro dia já comecei a trabalhar já.
0: Ô Bruna, vamos falar um pouco dessa relação, dessa gestão. De transmitir o que os gestores, os cabeças da empresa querem passar para ti, isso tem que passar adiante, né?
1: Sim.
0: Como é que funciona isso dentro da empresa, né? Tu falou que eles te dão muita liberdade, então assim, inauguramos a loja em Praia Grande, né?
1: Sim.
0: Até R$2.000 vai, né? Como é que é passar isso adiante, todas... essas dicas, né? Essas diretrizes que eles fazem, como é que é passar para eles e gerir tudo isso, né? Como é que...
1: Flávio, eu aprendi uma frase na Adelino, uma palavra, na verdade, na Adelino, que ela resume aquilo que a gente vai poder fazer ou não. Envolvimento.
0: Show.
1: Né? Eu sempre escutei falar assim, ó, se tu souber o que tu tá fazendo, se tu estiver te envolvendo com o que tu tá fazendo, não tem problema. Se tu for errar, não tem problema, a gente vai estar contigo. Mas, né, tu tem que saber o que tu tá se envolvendo, o que tu tá fazendo, como é que tu tá fazendo. Então, eu procuro trazer isso, né, pra esse meu lado de trabalho, e eu acredito que a gente procura passar isso para as pessoas também, né? Quando às vezes a Rafa me liga para uma situação ou outra, nem sempre eu mesmo vou resolver, né? Porque a gente não é dono, a gente é funcionário, mas a gente vai achar o melhor caminho, a gente vai achar a melhor conduta, como resolver, como fazer, vamos por aqui, vamos por ali. E eu tenho certeza que se a gente fizer, é porque a gente está certo do que a gente está fazendo, a gente vai conseguir explicar isso, né, de maneira breve depois, e a gente tem essa confiança da empresa também. É, isso é uma das coisas que fazem a gente estar tanto tempo na empresa, né? É poder ter a liberdade de se soltar, de trabalhar. O Charles poder ter a desenvoltura de fazer uma liberação para a dona Maria, para a dona... saber o que ele está fazendo, entendeu? Essa liberdade não é sempre que tem. Tem empresas que travam, que o gerente não tem a liberdade de resolver uma liberação, de resolver uma situação. Enfim, eu acredito que a gente tem sim essa liberdade, porém... tendo a consciência e a responsabilidade do que a gente está fazendo, né? Então, eu acho muito tranquilo porque a gente trilhou uma escola, né, para chegar aqui. Tem coisas que às vezes a gente não faz, tem receio, a gente pergunta, a gente conversa. Tem pessoas que têm mais tempo de casa que a gente, né? E com mais experiência.
0: Pezinho no chão, né?
1: Sempre, humildade. Essa aí não pode faltar. Não. Se você tiver, você vai longe. Em todos os sentidos, em todos os segmentos da vida.
0: Ó, eu vou falar aqui, ó. Suane Medeiros. Suane aqui, filial 8, assistindo essa turma maravilhosa, minha gerente top.
3: Minha vendedora.
0: A 8 é a de Forquilinha.
3: Forquilinha.
0: Show. Tem o
3: um beijo.
0: O Pedro Warling.
3: Meu filho.
0: Oi, mamãe. Oi, mamãe. Diz ele aqui, ó. Botou um monte de cornetinha. Ele quer atenção, ó. Acho que ele quer beijo da mãe.
3: Um beijo, então, meu amor.
1: A torcida da Rafaela.
3: Olha,
1: tá,
3: tá grande.
0: Isso, a galera da Forquilinha tá em peso aí, ó. Hoje são quantas lojas que a gente...
1: São 30 CNPJs, né? Mas são 24 filiais.
0: 24
1: né?
0: filiais.
1: Lojas da Adelino, né? Depois tem a Bailuce, tem o Mercado também, tem, enfim, outros segmentos, né? Mas são 24, né?
0: É,
1: né?
0: Isso mesmo.
1: Não nada.
0: Lembra o número de colaboradores ou não?
1: Em torno de 300 colaboradores. Exato, eu não vou saber.
2: E mais a filial do Nicos, né?
1: Isso. Não, mas é ao todo, acho que em torno de 300 colaboradores.
0: É bastante gente. É um povinho, hein?
2: É uma turma massa.
3: Tem a nossa turma do
1: eu vou dizer assim,
3: né?
1: Flávio, boa parte dessas pessoas aí são funcionários com mais de 5 anos de casa, sabe?
0: Uhum.
1: Então, que prova, né? Que é um lugar bom de estar, né?
0: Tem os antigão, tem, né? Tem o, né?
1: Tem os dinossauros, né? Tem os projetos.
0: O Almir, o Cláudio,
1: Almir, Cláudio, Jean, Alcionei, são pessoas assim de longa data, né?
0: Eu tinha
2: Tem o Bressan.
1: O Bressan, o Agenor.
0: Um amigo meu, acho que aposentou, o Mauri, né? O Mauri ficou um tempão lá dele também.
1: Ficou, ficou também. O Mauri se aposentou, mas também era dessa turma aí.
0: Não é?
3: Foi quem inaugurou o Forquilinha.
0: Foi?
3: Uhum, é. Foi o primeiro gerente.
0: O Mauri chegava lá e... Eu não sei mais, na época era sempre cigarrinho.
1: Marca registrada.
0: Uma figura, era uma
1: mas
0: figura.
1: É pessoa muito correta também, pessoa séria.
0: A gente teve uma filial dentro do Center Shopping, então tem que falar do Center Shopping também. Sim. Center Shopping e o Credit Center, né? O mais interessante do Center Shopping é que tem o Credit Center. Um shopping inteiro para comprar em 10 vezes para pagar. Então o Credit Center mandou aqui uma sacochila de presente para cada um, ó.
1: Opa!
0: Aí para ir na praia.
1: Ó, eu sou cliente, né? Lá do Credit Center, tá?
0: Então. Cliente, tem cliente,
1: tem. Credit Center? Obrigada.
0: Vocês são de fora, vocês conhecem o Center Shop já ou não?
2: Aqui não.
0: Não?
2: Não.
3: Não
2: vamos
3: chegamos
2: conhecer.
3: Aí, mas conhecemos.
1: Levar eles lá
3: para
1: comer um hambúrguer aí, lá.
0: O hambúrguer, na verdade, tem que passar no Guga.
1: Também.
0: No Guga, ou no Convés, que é a mesma rede.
1: O Flávio, se eu for...
0: Mas tem a praça de alimentação.
1: Se eu for hoje, é em todos esses aí que tu me indicou, nós vamos chegar em 6 horas. De...
3: Em plena terça.
0: Sexta-feira. A gente tava falando dos colaboradores, mas tem também o pessoal que falou do CD, depósitos. Da entrega, né? Tem os montadores terceiros também. Então tem, além desses 300, tem uns terceirizados também, né?
1: Sim.
0: Eu lembro que agora a última aquisição nossa foi um armário, um roupeiro. Aí foi um terceiro. Não, falei com o Valmir. Não, vou agilizar isso pra ti.
1: Sim.
0: Fui lá e o cara muito cordial, o cara explicou, não, eu vou montar assim, assim, assim, assado, né? Então, eu digo, não, é atendimento Lojas Adelino mesmo.
1: É, e a Lojas Adelino, ela pensa inclusive nisso, né? São pessoas terceirizadas, mas que tem que ter o nosso jeito de trabalhar, o nosso jeito de atender. Como a Rafa falou, e ela falou muito bem, ela foi muito feliz. Nós, não adianta, o nosso diferencial é atendimento. Ele é total. A gente não entra em briga de preço, não faz leilão, não é muito a nossa característica. A nossa característica é atender a pessoa bem, a Dona Maria ficar fidelizada, ela repassar essa informação. Nós fizemos uma cozinha em Criciúma, em abril, acho que eu estive lá. É, semana passada me chamou no WhatsApp uma pessoa que a amiga dela tinha...
0: Opa!
1: Que a amiga dela tinha dado o contato para ela fazer o projeto. Então, a gente já repassou e já foi indo à frente aí. Então, eu acredito que o caminho seja esse. Fiz uma lambancinha.
0: Então, já vai pegar um paninho para nós lá, vai dar certo já.
1: É que eu falo e gesticulo ao mesmo tempo.
0: É italiana, né? Italiana, Não, mas nós vamos fazer uma brincadeira aqui.
3: Ai, ó. Meu Deus.
0: Quebrou o clima, tá aí a caneta.
1: Literalmente quebrei o clima.
0: Aí. Aqui a gente vai fazer um quiz.
3: Ai, meu
0: da
3: Deus.
0: Da Lojas Adelino e vocês vão responder.
1: Ai, ai, ai.
0: Depois nós vamos marcar o que, quem que... Que acertou mais, quem que não acertou.
1: Perdão aí pela...
3: Tá valendo o emprego?
0: Tá valendo emprego. Tá valendo a promoção e o emprego.
1: O Flávio, o Bernardo não combinou isso aí com a gente.
3: Hein? Não, ninguém tava não, sabendo.
0: Pode ser combinado. Vamos lá, pergunta número 1. O quiz Flávio Filho Cast, premiação R$300.
1: Opa.
0: Se os três empatarem, R$100 para cada um. Se os três empatarem, R$150 para cada.
3: Meu Deus.
0: O terceiro vai puxar RH, né,
3: Edb? Ai, que horror!
0: tu falou que tem a filial do Nix, mas aqui em Araranguá a gente tem o Abimar Supermercado. Então, hoje eu fui fazer compra no Abimar, tenho que falar sempre do Abimar, então o Abimar tá aqui. Não tem Uruçanga, não tem Forquilinha, mas tem na Isara e no Rincão também.
1: Tá. São nossos clientes lá, tá? Em Isara. O pessoal do Abimar lá.
0: Você imagina.
1: Acho que é Rogério o nome.
0: O gerente do...
1: O dono.
0: Não, o dono é o Donizete.
1: Eu sei que tem um pessoal lá deles que são nossos clientes.
0: Ó, pergunta número 1. Qual o nome completo da esposa do seu Adelino?
1: Dona Naira, agora vamos lá.
0: Vai lá, Bruna, anota aí. Number 1. Ó, o pessoal que sabe aí também vai interagindo. Ó, número 2. Em que ano Adelino abriu sua loja na cidade de Braço do Norte?
1: Peraí.
3: Vou chutar, porque eu não sei.
0: Tá. Qual o valor da fritadeira elétrica Britânia Gold BFR 5.5 litros?
2: Ah, eu sei essa aí. Preço não é nada. Preço e medida.
0: É contigo, tu tem.
2: Ô, Flávio, vou contar uma história. Teve um tempo, um bom tempo atrás, quando o Giliardi era gerente, eu estava na fase de vendedor, né? Uhum. Veio um cliente dentro da loja, faltava 5 minutos pra fechar a loja, tá? E aí ele disse, eu quero ver um roupeiro pra entregar na praia, vamos ver. Aí ele, eu preciso porque eu quero a metragem. Não, eu sei os roupeiros, eu sei todas as metragens. É, ele, tu sabe, sei. Se tu acertar de todos, eu compro o mais caro. Aí eu disse, fechou, fomos um por um, não errei nenhum. A largura, a altura e profundidade.
0: Teve que levar.
2: Teve que levar, né?
0: Tá, da fritadeira, todo mundo anotou aí o valor?
1: Sim.
0: Tá. Qual curso é formado o proprietário da Adelino, Thiago Zilli?
1: Sim.
0: Em que ano a Lojas Adelino inaugurou sua loja online e-commerce? Lojasadelino.com.br. Tu não pode ir palpitando.
1: Tá.
0: Porque também tu vai atrapalhar os coleguinhas, né? Às vezes tu chuta 24 e é 21. Às vezes, entendeu? Ó, vocês têm que ficar ligados na dela, hein? Em qual cidade é o novo centro de distribuição da loja Adelino está sendo construída?
3: Ai, meu Deus, ali eu não sei o que é.
1: Cidade?
0: É. Ó, vamos lá, ó. Qual a ordem do mais velho para o mais novo dos 4 filhos do seu Adelino e dona Nair?
3: Como de novo?
0: O seu Adelino e a dona Nair tem 4 filhos. Qual é a ordem do mais velho para o mais novo?
1: Nossa, essa aí. Vamos lá, vamos tentar, né? Mas.
2: E meu medo de chutar da idade errada dele, sabe?
0: Na idade não, é só dizer a ordem. Vamos lá. Tá. Qual o show de humor Adelino de Turvo levou à feira 2024 e qual era o nome da feira?
2: Aí ficou fácil, né, Bruno?
1: Ficou.
3: Putz, eu fui lá trabalhar e não lembro.
0: Tem o um nome, tem a feira. Teve a feira do bombom, teve a feira do não sei. Entendeu? Tem o nome da feira também. Tem o nome da atração e o nome da feira.
2: Como é que era o nome?
3: Eu fui no. Ele tava no final de semana onde eu fui. E eu esqueci o nome dele.
0: A número 10 tá valendo 10 pontos aqui, ó. Quem dá direção é mais gente boa.
1: Essa aí eu acho que nós vamos ter que pular, né?
0: Nota
2: é o mais gente boa. Bom que é o mais gente boa.
0: É, pode ser. vamos ajudar nisso. Tá, agora ó, ninguém pode roubar, tá? Nós vamos fazer vamos marcando os pontos dos que acertaram. Tá?
1: Já foi as 10 anos,
0: né? Já. Qual o nome completo da esposa do seu Adelino?
1: Essa aí eu botei só o primeiro nome, Nair.
0: Nair, tá.
3: Eu botei Nair Zilli.
2: Então, eu fui no Nair Zilli também pegando do...
0: Tá, ninguém acertou. É Nair Beteon Zilli.
3: Nossa, Beteon.
0: Beteon Zilli. Vamos lá. Em que ano a loja Adelino abriu a sua primeira loja em Braço do Norte?
3: Eu botei 2006. Chutei.
0: 2006, acertou. Conta um ponto, bota um pontinho aí. Pontinho em cada um. Tá. Qual o valor da fritadeira elétrica Britânia Gold?
3: R$ 599.
0: 599, os três acertaram. Mas estão ligados, hein? Bernardo, o preço eles estão ligados, vendedor, né? que é na Lojas Adelino, inaugurou o seu e-commerce. Lojasadelino.com.br.
1: Eu botei 2023.
2: Bah, eu botei 2022.
0: 2023, tá certo.
1: Ah, sim.
0: Qual o nome da primeira loja que o seu Adelino abriu no Timbé? Ah, esse tem que ir a 6.
1: Tu não falou
0: eu
1: essa.
0: Falei, bota por último essa.
1: Como é que... A primeira loja?
0: É, qual o nome da primeira loja que o seu Adelino abriu?
1: Alvorada.
0: Tá, mas daí tu, como é que tu me responde?
1: Não, eu responder. Vamos botar Alvorada, então.
4: Tô respondendo ao vivo já.
0: Não vai mudar, se todo mundo ganhou o ponto.
3: Tu pulou aquela do que o Thiago é formado, o curso.
0: Tá, não, espera aí.
3: Tava lá em cima.
0: Tava?
3: Depois do preço da fritadeira.
0: Ah, tá. Qual é o curso que o Thiago Zilli é formado?
3: Direito.
0: Um ponto para todo mundo. Tá. Em qual cidade o novo centro de distribuição da Adelino?
3: Araranguá.
0: Certo. Vamos lá. Qual a ordem do filho mais velho para o mais novo?
3: Eu botei Graça, Tadeu, Mari e Thiago.
0: Acertou.
2: Bah. É que... Eu já botei Tadeu, Graça, Thiago e
0: a Mari.
2: É.
0: Tá.
1: Eu botei Graça, Tadeu, Thiago e Mari.
0: Tá, a única que acertou foi a Rafa. Vamos lá. Qual o show de humor que o Lojas Adelino levou em 2024? Qual é o nome da feira?
3: Eu botei Paulinho, mas eu não lembro o resto.
2: Paulinho Micharia e eu botei a da Parcelinha.
1: Paulinho Micharia e Feira da Parcelinha.
3: Eu errei.
0: A Rafa, o Charles e a Bruna. E quem da direção é o mais gente boa?
3: Eu botei todos os chefinhos.
0: Vai lá.
2: Esse cargo pro William.
0: William?
1: Eu botei o WZ também.
0: William? Bah, tá aqui Bernardo Zia. Eu falei no início, Bernardo que fez o quiz, vocês deviam ter adivinhado, né?
3: Eu botei todos os chefinhos.
0: Vamos lá, tu acertou quantos?
3: Tá, o Alvorada conta também?
0: Conta.
3: Tá, então 1, 2, 3, 4, 5, 6...
0: 7.
3: Tá, todos os chefinhos 7. Não entra.
0: Não,
3: não, Bernardo.
0: Vai lá, quantos?
1: 1, 2, 6 foi.
0: 6, vai lá.
2: 5.
0: 5, ó. A Rafa ganhou 300, hein? A Rafa ganhou 300.
3: Ó, Bernardo.
1: Ela vai pagar o boleto pra nós hoje.
0: Ah, hoje vai. Hoje é por conta da Rafa.
1: O Bernardo coloca nós num quiz desse aí ao vivo. Ele quer ser o bonzinho aí.
0: Claro!
3: Amanhã ele ainda vai reclamar que não foi botado o nome dele.
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2: Show de bola.
0: Ah, se vocês querem. Ô, Charles, tem um aspecto da massa lá, a roupa é...
2: Show, coisa linda.
0: Roupa show de bola.
3: Agora
0: da Gandhi.
3: Agora o Charles gasta com um lacinho.
2: Também.
3: De menina.
2: Também.
0: Ah, porque veio uma menina aí.
2: É a menina de 4 meses, Ana Clara.
0: 4 meses? A responsabilidade aumenta, tem que vender mais agora, né, Charles?
2: Com certeza, rapaz. Com certeza.
1: Por isso que ele sabe o preço das coisas.
0: Ô, Charles, me diz uma coisa. Qual é a tua projeção aí pra
3: loja? Deixa eu falar, que eu já recebi meu prêmio.
0: Já veio? Já veio o Pix, então? Vamos ver aqui se ele mandou alguma coisa. Não, pra mim ele não mandou nada.
3: Não recebeu o Pix?
0: Ele não mandou nada. Deixa eu ver se tem alguma interação aqui no nosso... Tá carregando. Ó, a Camila de Deus Silva
2: De Jesus, minha esposa.
0: De Jesus.
1: De Deus.
0: De Deus, é. De Jesus.
2: Tá ali,
0: de Deus,
2: né? Não, é, tá perto, né? Pela porrada que ela
0: mais me deu, o que tu acha? É mais conhecida como canhota. Ela tá rindo aqui, ó. O teu filho Pedro diz assim, ó, essa de óculos vermelho é minha mãe.
3: Ai, Jesus.
0: Ó, cria. Ó, a Camila tá mandando, parabéns, Rafa.
3: Ah, obrigado.
0: Tu vai levar outro soco a hora que chegar em casa.
3: Perdeu o presente, então. Já dava três pacotes de fralda.
0: Três pacotes de fralda. Ô, Charles, mas o que que tu espera, né, desses próximos anos lá, Adelino, né? Tu me falaram que tu quer pegar o lugar da Bruna.
2: Flávio, rapaz, cara, a gente sempre almeja, né, alguma coisa a mais, né? É o que eu sempre falo, né? O que eu faço hoje, eu gosto demais, né? Que é gerenciar a loja de Uruçanga, mas com certeza vai ter um momento certo, talvez, para trabalhar do lado dela, né? Jamais pegar o lugar dela. E eu acho que seria muito gratificante, aonde a gente estar do lado, poder construir aquela filial, que é o trabalho que a Bruna vem desenvolvendo, né? Vai na filial, ajeita a loja, deixa no brinco, vamos dizer assim. Uhum. Então, com certeza, se um dia, né, eu tiver alguma oportunidade para trabalhar do lado dela e ter a experiência que ela está tendo, né, com certeza isso vai ser muito gratificante para mim. Mas, em todas as partes, hoje, aonde eu estou, que é lá em Uruçanga, fico muito feliz aonde eu estou, do que eu faço e as pessoas que eu atendo, né? Porque eu sei que eu saí de lá, o coração vai apertar, porque é como eu falei, hoje é uma família, né? Eu tenho clientes que são parte ali do ciclo da minha vida, né? Uhum. Então, eu sei que se eu sair lá de Uruçanga, uma parte, sai ou não sai, né? Então, mas se Deus quiser, mais pra frente, ter uma nova oportunidade, e com certeza vou correr atrás para ter, vou almejar algo maior dentro da empresa.
0: Show de bola, Rafa.
3: Eu estou muito feliz onde eu estou, uhum, né? Que a gente cria uma raiz, na verdade. Mas como o Charles disse, a gente sempre almeja crescer mais e mais, né? Sete anos eu me fui vendedora, então a gente vai aprendendo aos poucos. Eu já estou há 3 anos de gerente, claro que a gente vai pensando sempre em crescer mais. Só que tudo leva o seu tempo, né? Uhum. Então, cada aprendendo mais. A Bruna sempre foi minha professora. Estou em constante aprendizagem com ela sempre, né?
0: Tu lembra da tua primeira venda ou não?
3: A minha primeira venda, não. Mas eu sei que no primeiro mês que eu trabalhei, eu vendi 76 mil reais, isso eu lembro.
0: É?
3: É,
0: isso antes eu lembro. Antes tu era vendedora, mas vendia o quê?
3: Sapato.
0: Pô, pra vender 76 mil de sapato tinha que ser bastante.
3: Não.
0: Tinha que calçar metade da fruta.
3: Eu digo na Adelino já,
0: Não, sim.
3: Ah, mas antes? É muito diferente. Nossa, é muito diferente. Eu iniciei meu trabalho no comércio com 16 anos, né, na loja de sapato. Eu não sabia nem, eu rio sempre, porque as meninas que trabalhavam comigo, de vez em quando elas vão lá na loja, daí elas falam também, eu que ensinei, ó, a pegar numa vassoura, passar um pano, porque nem isso eu não sabia.
0: Então, legal, a gente ia atrás.
3: Aí depois,
0: né,
3: eu saí de lá, vim pra Adelino. É totalmente diferente, né? Tu sai de um negócio, tu vai pro outro, mas nada como o tempo e tu pegando experiência. E hoje a gente, tanto o Charles, tanto a Bruna, a gente brinca de vender, sabe? Na verdade, a gente conversa com o cliente, vai conversando, vai criando uma intimidade, a gente vê o que o cliente precisa e, na verdade, a gente brinca de vender. A gente atrai o cliente, vira amigo e é isso.
0: Ô Charles, lembra a primeira venda?
2: Rapaz, eu lembro, cara. Lembre-se aí o local onde eu entreguei a primeira venda. O valor da venda exatamente... Não, fui entregar, mas eu lembro onde eu entreguei. Lembro o endereço certinho. O nome do cliente agora me fugiu, mas foi uma venda de 5 a 6 mil reais. Entre
3: foi
2: esse
3: boa,
2: parâmetro.
3: Foi boa a venda.
2: Certinho.
3: Já começou chegando.
2: Tremedeira, rapaz. E eu lembro. Eu lembro que era um ar-condicionado e um jogo de cozinha na época, em 2018. Tremedeira, como é que eu vou fazer agora? Como é que eu vou fazer pra fechar? Eu lembro que na época, a Evelyn, abraço pra Evelyn. A Evelyn foi uma pessoa que abriu a nossa loja de Uruçanga junto com o Giliard, né? Tinha uma carreira enorme, hoje faz parte de... Tem uma academia lá em Uruçanga, né? E ela chegou do meu lado, ela, calma. E a gente concluiu aquela venda, mas...

0: primeira venda, ela deu um salgadinho junto.
1: É, ganhou o cliente.
2: Eu já fiz muito isso.
0: Não comprou o leite, fica, ó, pega um salgadinho.
1: Oh, deixa eu falar que a minha vendedora, que agora ela ganhou uma oportunidade bem boa, minha vendedora era a irmã dela. Quando ela precisava de alguma coisa, era assim, ó, salgadinho amanhã. Aí ela, Rafa, precisa de não sei o quê. Uma caixa de salgadinho tá liberada.
2: Era na base do salgadinho. Eu não lembro exatamente a venda, mas eu lembro que a gente tinha pego de volta na época um freezer, alguma coisa assim, o cliente não conseguiu pagar e tal. Eu lembro que o Fernando olhou pra mim assim e falou assim, tá vendo aquele freezer ali? Ele tem que ficar novo. E eu fui limpar o freezer, deixei o freezer zero. Uhum. E vendemos aquele freezer em seguida ali. Uhum. Então isso é uma coisa que me marcou, assim, porque eu...
0: Então tu fez duas vendas em uma só, né?
2: Eu entendi que eu tava vindo pra um lugar realmente um pouquinho diferente, um pouco fora da regra, um pouco fora da curva, né? Sabendo, né, antigamente, eu acho que a gente pegava até boa em conta, os mais velhos contam essas histórias, entendeu? Esses dias eu tava em Orleans, esses dias não, semana passada, um cliente de Orleans, seu Sebastião, mais de 100 mil pagos, né? Ele disse, a primeira venda que eu quis comprar com vocês, o seu Adelino disse, não, vamos dar uma seguradinha. O seu Adelino, em 88, acho, porque eu trabalhava na serra, então ele estava me conhecendo. Aí eu continuei trabalhando, ele descia a serra todo dia, passava na frente da loja. Um dia ele me chamou e disse, Bastião, vem cá, vou vender para ti hoje. Vamos começar a ser cliente, eu já vi que tu tá trabalhando há mais tempo conosco, na
0: região,
2: na serra aqui, né? E tá até hoje comprando conosco, né? Mais de 40 anos aí, tem cento e alguma coisa de meus pagos. Então são histórias assim que a gente vê tu vê que ele não esquece até hoje, né? E ele, na verdade, ele agradece o seu Adelino, porque ele falou, eu aprendi a ser sério dessa forma, né? Eu comecei a entender o quanto é importante você saber que você vai ter que comprar, saber o que você tá comprando. Ele era muito novo antes. Então, tem muita história legal. Aí, se a gente for falar, tem muita coisa bacana. Sim. Mas eu levo tudo isso numa bagagem da minha vida, né? Que eu tenho certeza que vai ficar para sempre. A gente vai contar. Eu não tenho filhos ainda, mas a gente vai contar para as pessoas que ficam. E são exemplos bons, com certeza.
0: Ó, o Bernardo se manifestou, tá? Ele disse, ó, erraram a pergunta mais importante.
2: É verdade.
0: A última, que valia 10 pontos. Se acertasse a última, ia passar todas as outras, entendeu?
1: Ah, é?
3: Podia errar todas. Tinha 9, né?
1: Se acertasse aquela.
2: E né? O pior é que ele é o mais bonzinho, realmente.
1: É.
2: Verdade.
0: Ah, agora vem puxar o saco.
2: Não, aqui falando a verdade mesmo, ele é bem todo fofinho.
1: É que ele é o mais tranquilo, né?
2: É, exatamente.
0: Mas tá aprovado aí. Eles sabem bastante. Estão de parabéns. O quiz foi difícil de dizer. Ô, pessoal, o nosso tempo já passou uma hora. Rápido, voa,
2: rápido,
0: né?
2: Rápido, voa.
0: Uau.
2: Né? Verdade.
0: Voou.
1: Deixa eu só mandar um abraço para os nossos motoristas, senão amanhã eu levo o puxão de orelha.
0: Ah, eles pediram essa?
1: É, os nossos motoristas, nossos ajudantes que estão sempre com a gente, né? Nossa entrega, nossa montagem é grátis, mas tem muita coisa por trás. Então
0: e rápida, grátis e rápida.
1: Quero deixar um abraço aqui para os nossos motoristas, nossos parceiros também.
0: Show de bola. Olha, eu acho que eu também vou fazer uns 20 anos de Adelino já.
2: Olha, eu acho que tá. Faz 17, tá, tu já me entrevistava, tu já era da casa, né?
0: Já era da casa, já. O Bernardo era pequenininho. Nossa. Daí o Bernardo pegava a câmera assim, a Lúcia batia a foto dele com a minha filmadora.
1: Então é ficando velho.
2: Ele não pedia pra te coçar as costas, ele costumava chamar as pessoas, coça minhas costas.
0: Não, isso ele não pediu. Bernardo, que história é essa de costas minhas costas?
2: Ele era menino.
0: Eu acho que essa parte cômica dele vem do seu Adelino, né? Que o seu Adelino gosta de pegar sempre uma piadinha na turma, né?
2: É, ele sempre vai fazer aniversário, né?
0: Sempre vai fazer aniversário.
1: Uma coisa que ele faz, que até eu acho que ele até não fez mais, que ele fazia era chegar nas lojas. Aí sempre tinha funcionários novos, ele me pegou.
0: Se fazia de novo.
1: Ele me pegou uma vez com essa. Daí a gente atendia. E depois no final ele contava. Dizia quem ele era.
0: Ele disse, não, mas eu sou dono de tudo isso aqui.
1: Mas ele deixa a gente atender até o final. Até o final pra ver a que ponto é.
2: Ele não muda a característica, né? Ele chegou em Praia Grande com um saquinho de bala, né? E deu pra cada funcionário, né, que... Uhum.

0: Quando é uma inauguração, assim, tem mais pessoas. E ele saiu distribuindo balinha por pessoa, perguntando o nome. Então, isso é bacana.
1: Na verdade, é um diferencial deles todos,
0: é,
1: né?
0: É verdade.
1: Todos os filhos. Sim. Tanto a Mari, uma pessoa cheia de luz também, o Tadeu. Nossa, uhum. É meu parceiro sempre. O William, o Bernardo. O Thiago até não tenho tanto contato, mas são pessoas de muita luz, assim.
2: Uhum. Show de bola. Ô, ó.
0: Aumento garantido pra nós.
2: Meta de serviço, de meta. Vocês não tem que...
1: Vai aumentar a meta, dobrar
2: vai dobrar a meta. Se o Dilma, vai dobrar a meta.
1: Dobrar a meta.
2: 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Charles, deixa a tua mensagem, hein? Mensagem de vida, tuas considerações finais.
3: Flávio, só agradecer, né, por esse espaço aí, oportuno para nós, para estar aqui junto com a Bruna, com a Rafa, é muito gratificante, minha primeira vez aqui com você, né, citei que lá em Uruçanga normalmente vou na Marconi lá falar com o Bicudo, né, então vir em outro espaço é muito gratificante ter esse reconhecimento da empresa, estar aqui representando eles de alguma forma é o mais importante, né, e fica todo abraço aos meus amigos, clientes lá da loja de Uruçanga e com certeza para todas as outras filiais aí representando a cada gerente também que a gente está aqui para representar toda a loja Sadelino.
2: Show de bola. Rafa.
1: Obrigada pelo espaço, né? É muito legal estar aqui, algo bem diferente, nunca tinha vivido isso e agradecer a todos os nossos funcionários, nossos colaboradores, nossos chefes e todos os nossos clientes, amigos e Adelino tem muitos anos pela frente e a gente quer estar sempre junto, né?
2: Show de bola. Bruna, vamos lá. O encerramento é contigo, chefe.
0: Claro, agradecer a oportunidade, né? Eu queria... acho que a Rafa frisou muito bem nosso pessoal da entrega. Eu queria agradecer de maneira geral, né? Nós temos o pessoal da entrega, o pessoal do setor de vendas, o pessoal do operacional, o pessoal da contabilidade. Enfim, são essas pessoas, são todas essas pessoas... Todos os gerentes que diariamente estão lá, né, comprando a briga, comprando o nome da loja da Adelino, né? E eu acho que a gente faz isso com muita tranquilidade, como eu já mencionei, mas essas pessoas são importantes, né? Todas elas têm um significado importantíssimo na empresa, então meu sentimento é de gratidão, né? Eu acredito que a gente está aqui falando de loja da Adelino, representando todas essas pessoas. Ao Cláudio, ao Jean, às pessoas mais antigas, aos gerentes, à direção, enfim, a todos, né? Então, é um sentimento muito bom poder falar de coisas que a gente ama. Eu acho que, né, somos... agora não vamos fugir ao slogan. Somos apaixonados
2: pelo que é. Isso aí. Pessoal do que assistiu o Flávio Filho Cast, a gente teve episódio já com o William, com o Bernardo, teve com o Thiago e com a Lucy, teve com o Tadeu. Então, a loja da Adelino, durante esses 224 episódios, tiveram muitos episódios junto com o pessoal, com a alma da Adelino. Muito obrigado a vocês pela essa participação.
1: Também.
2: 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Muito obrigado, o Flávio Filho Cast vai ficando por aqui, até a próxima semana, eu te espero para esse papo.
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13: Está no ar a Voz do Brasil. As notícias do governo federal que movimentaram o país no dia de hoje.
14: Olá, boa noite.
15: Boa noite para você que nos acompanha em todo o país.
14: Terça-feira, 8 de setembro de 2026.
15: Vamos aos destaques do dia.
14: Proteção da biodiversidade.
15: Novas unidades de conservação ambiental são criadas no Amazonas e no Piauí.
14: Decretos também formalizam concessões para manejo florestal sustentável.
15: Doenças raras. 65 em cada 100 mil brasileiros convivem com alguma condição de saúde incomum.
14: O Sistema Único de Saúde acolhe pacientes, realiza o diagnóstico e realiza acompanhamento multidisciplinar.
15: Quem fala sobre o assunto é Natan Monsores, coordenador de doenças raras do Ministério da Saúde.
16: Em sua maioria, essas doenças são doenças de origem genética que afetam predominantemente crianças, mas também podem acontecer em adultos, em pessoas idosas.
14: Semana da Pátria.
15: Brasil celebra os 204 anos da independência.
14: E você vai conhecer alguns dos heróis que ajudaram a construir a nação brasileira em reportagem especial de Luana Karen.
17: A próxima Praça que abriga os três poderes da República em Brasília também guarda a memória daqueles que se dedicaram a um ideal de nação. O livro de aço reúne os nomes dos heróis brasileiros oficialmente reconhecidos.
18: Hoje na apresentação da Voz do Brasil, eu, Mariana Jungmann e Luciano Seixas.
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18: Novas unidades de conservação ambiental foram criadas a partir de decretos assinados hoje.
14: As medidas também criam e ampliam reservas de desenvolvimento sustentável e parques nacionais.
18: As ações marcaram as celebrações pelo Dia da Amazônia, comemorado no último dia 5.
17: Em comemoração ao Dia da Amazônia, celebrado em 5 de setembro, foram criadas 4 reservas de desenvolvimento sustentável no Amazonas. As unidades ficam na região de influência da BR-319, no sul do estado, e somam cerca de 669 mil hectares. O ministro do Meio Ambiente e Mudança do Clima, João Paulo Capobianco, disse que é preciso agir de forma preventiva diante das mudanças provocadas pela pavimentação de rodovias.
19: A presença do Estado precisa antecipar as pressões decorrentes da ampliação do acesso, pois os anúncios de abertura ou de asfaltamento estimulam a ocupação desenfreada, a grilagem de terra e a invasão, impactando negativamente de forma irreversível populações e o meio ambiente.
17: Foi anunciada também a ampliação em mais de 7 mil hectares do Parque Nacional de Sete Cidades, no Piauí. A medida tem o potencial de proteger espécies ameaçadas e de favorecer o turismo no parque. Em outra ação, o Banco Nacional de Desenvolvimento Econômico e Social, BNDES, destinou recursos para restauração ecológica de mais de 10 mil hectares na área de proteção ambiental do Xingu, no Pará. Também foram destinados recursos do Fundo Amazônia ao projeto Naturezas Quilombolas, para apoio à gestão territorial de comunidades quilombolas na Amazônia Legal. O BNDES ainda divulgou o resultado do edital para projetos de restauração e fortalecimento da Bacia do Xingu, em Mato Grosso. A diretora socioambiental do BNDES, Tereza Campelo, destacou a importância da recuperação da floresta.
20: A restauração da floresta é absolutamente fundamental, não só para proteger esse território, para garantir emprego e renda, para garantir que a Amazônia não chegue naquele ponto de não retorno.
17: Também em comemoração ao Dia da Amazônia, o Serviço Florestal Brasileiro assinou contratos de concessão das unidades de manejo florestal 2 e 3 da Floresta Nacional de Humaitá, no Amazonas. Os contratos terão duração de 40 anos e abrangem 162 mil hectares. Reportagem Luana Karen.
14: Mais de 1000 acidentes de trânsito foram registrados nas rodovias federais durante o feriadão da Independência, com 66 mortes.
18: Os números foram divulgados pela Polícia Rodoviária Federal.
14: O foco da fiscalização este ano foi o uso de álcool pelos motoristas. Mais de 900 pessoas foram autuadas por embriaguez ao volante.
21: De olho nos motoristas que insistem em beber e dirigir, a Polícia Rodoviária Federal encerrou mais uma operação de fiscalização entre a sexta-feira, dia 4, e a segunda-feira, 7 de setembro. A Operação Independência foi a primeira ocorrida depois que o CONTRAN, Conselho Nacional de Trânsito, definiu novas regras na fiscalização de alcoolemia. Agora, a Lei Seca passa a prever um pré-teste ou teste passivo, somente se for detectado algum indício de embriaguez neste teste inicial, é que o condutor será encaminhado ao uso do bafômetro. A prática já é adotada pelos agentes da Polícia Rodoviária Federal, como destaca o coordenador-geral de comunicação institucional da PRF, Matheus de Paula.
22: O foco deste ano foi a questão da mistura álcool e direção. Na verdade, essa já é uma fiscalização que a PRF faz constantemente nesse feriado. Foram cerca de 54 mil testes de alcoolemia realizados em todo o Brasil, onde nós autuamos 993 motoristas por embriaguez ao volante.
21: Ao todo, os agentes registraram 1.031 sinistros de trânsito, com 66 mortos e 1.074 feridos. Mais de 24 mil veículos foram flagrados com a velocidade acima do permitido, 5.404 motoristas foram autuados por ultrapassagens irregulares, 2.610 por não utilizarem o cinto de segurança e 461 por transportarem crianças fora das cadeirinhas. Reportagem Graziele Bezerra.
18: Pessoas que vivem com doenças raras são acolhidas no Sistema Único de Saúde por um protocolo que já existe há mais de 10 anos.
0: É a Política Nacional de Atenção Integral às Pessoas com Doenças Raras. Ela estabelece procedimentos para diagnósticos, tratamentos e melhoria da qualidade de vida dos pacientes.
18: Nós conversamos com o coordenador de doenças raras do Ministério da Saúde, Natan Monsores, sobre a política e a assistência prestada pelo SUS para quem vive com condições incomuns e de difícil identificação. Acompanhe. Olá, doutor Natan Monsores, um prazer ter o senhor com a gente aqui na Voz do Brasil para a gente falar sobre doenças raras, né? Eu queria que o senhor começasse, então, dizendo aí para o nosso ouvinte, o nosso espectador, o que define uma doença como rara e se há alguma estimativa de quantas pessoas existem hoje no Brasil com esse tipo de doença.
16: Doença rara para o Ministério da Saúde é um tema de bastante relevância. Primeiro aqui, né, agradecer pelo convite e desejar aí para todos os ouvintes também um excelente dia. Mas vamos lá, para o Ministério da Saúde, doença rara é aquela que acomete, né, 65 pessoas a cada 100 mil brasileiros. Em sua maioria, essas doenças são doenças de origem genética que afetam predominantemente crianças, mas também podem acontecer, né, em adultos, em pessoas idosas, de acordo com a natureza da própria doença. As estimativas globais que a gente tem para esse grupo de condições é de que entre 2,5%, 3% a 6% de toda a população do planeta seja afetado em algum momento por alguma dessas doenças raras. Então, essa estimativa ela acaba se replicando aqui no Brasil também, tá? Então, é essa faixa. São muitos milhões de brasileiros. Precisar o número é sempre muito difícil, tá? Porque cada doença traz a sua contribuição numérica para o escopo brasileiro. As doenças que acontecem aqui no Brasil não necessariamente replicam o que acontece em outros lugares do mundo. Mas nesse momento a gente tem trabalhado bastante em melhorar essas estatísticas.
0: Existe hoje uma política nacional de atenção integral às pessoas com doenças raras, né? Como é que essa política estabelece o acolhimento, o encaminhamento para pessoas com doenças raras no SUS, coordenador? Existe alguma diferença em relação ao acompanhamento de uma doença comum?
16: Existem algumas diferenças importantes, sim. Então, um percentual das crianças, né, identificadas com doenças raras vem de uma ação que existe há quase 20 anos aqui no Ministério da Saúde, na verdade há mais de 20 anos aqui, que é o Programa Nacional de Triagem Neonatal. É o famoso teste do pezinho, né, do qual é coletada, né, algumas gotinhas de sangue, né, do pé do bebê para fazer uma série de exames e depois, né, essas crianças serão acolhidas pelo sistema de saúde. Então, por exemplo, essa é uma grande porta de entrada que a gente tem. As outras portas de entrada são os serviços de referência em doenças raras. Hoje são mais de 50 serviços no Brasil. Boa parte deles está associada aos hospitais universitários. E esses serviços, eles recebem a chancela, a orientação da rede de atenção à saúde do Estado para que os casos, né, suspeitos de doenças raras sejam encaminhados para lá. Esses serviços hoje, eles contam com um exame genômico, por exemplo, que é o sequenciamento de episoma, que ajuda a diagnosticar essas crianças, essas pessoas, né, para que elas consigam alcançar o diagnóstico necessário.
18: Então, eu suponho que quando o médico, ali nos primeiros momentos, né, de acompanhamento do bebê, identifica que ele tem alguma condição e outras doenças mais comuns são descartadas, ele encaminha, então, a família para procurar esse serviço de referência, que o senhor disse que geralmente está nos hospitais universitários, né?
16: Isso. O fluxo estabelecido pelos estados geralmente é o seguinte, né, a atenção primária, os postos de saúde, as unidades básicas de saúde, as emergências, né, algumas dessas crianças e adultos acabam, né, sendo identificados, né, em situações de alguma gravidade já, essas pessoas são encaminhadas, né, pela regulação, que é uma área, né, da Secretaria de Saúde, que estabelece filas, vagas, processos de atendimento. A regulação encaminha esses pacientes para esses serviços ultra especializados, e lá nesse serviço, o paciente vai ter contato com geneticista, com nutricionista, com uma equipe multiprofissional, que vai tentar acolher as suas necessidades. Então, o fluxo, de modo geral, é esse. Mas, para algumas doenças, não necessariamente o lugar de atendimento é um serviço de referência em doença rara. Então, muitos pediatras, muitos neurologistas, muitos endocrinologistas também, né, conseguem conduzir o manejo, o atendimento dessas doenças.
0: Coordenador, nós temos aqui uma pergunta do Marco Aurélio Cardoso. Ele é presidente de uma associação de familiares e pessoas com síndrome de Prader-Willi, uma doença rara que, entre outras coisas, causa hiperfagia, ou seja, fome acima do normal e, consequentemente, obesidade. Ele menciona outro sintoma da doença e faz uma pergunta. Vamos ouvir.
3: A hipotonia neonatal é o principal sinal de alerta da síndrome de Prader-Willi, logo ao nascimento. Sabendo disso, a SPDA Brasil uniu mais de 10 associações de síndromes raras que compartilham esse mesmo sintoma. Como o Ministério da Saúde pode colaborar conosco para divulgar uma diretriz ou fluxo de orientação para os profissionais da rede pública de saúde, ajudando a encurtar a jornada dessas famílias em busca de um diagnóstico precoce?
16: Vou responder aqui a essa pergunta maravilhosa e dá uma oportunidade da gente entender como é que a rede funciona. A Prader-Willi, um quadro sindrômico, é muito caracterizado por essa questão da hipotonia e da dificuldade, por exemplo, do bebê em fazer a sucção, do peito da mãe, o aleitamento materno, ele fica prejudicado. E logo do início, essa criança tem dificuldades com ganho de peso. Então, olha como é que é importante a gente ter um instrumento da atenção primária, para poder acompanhar isso. Hoje o Brasil disponibiliza para as famílias a caderneta da criança, que é um instrumento, usado pela equipe de saúde da atenção primária, do postinho, da unidade básica de saúde, para poder acompanhar o desenvolvimento dessa criança. Então, se o profissional da atenção primária ele consegue preencher adequadamente essa caderneta da criança, boa parte desse processo de suspeita, de que alguma doença rara esteja ocorrendo naquela situação, ela começa a ser levantada. Para além disso, se essa oportunidade de identificar a doença no início da sua apresentação aconteça, tem outros marcos de crescimento, outros marcos de desenvolvimento que a gente pode utilizar como rede de saúde. A baixa estatura, por exemplo, essas crianças costumam ter algum grau de deficiência de hormônio do crescimento, costumam ter algumas alterações no desenvolvimento motor, algum grau de deficiência cognitiva também instalada, além da compulsividade alimentar que foi falada aí. Hoje, dentro do Sistema Único de Saúde, como é que funcionaria esse processo para melhorar o acolhimento? É o desenvolvimento do que a gente chama de linha de cuidado. O Ministério da Saúde, nos últimos meses, tem elaborado algumas linhas de cuidado e tem disponibilizado isso para a população, para os profissionais de saúde também, no sentido de dar as orientações adequadas. Nesse momento, a gente está desenvolvendo uma de doenças neuromusculares, que não é bem o quadro aí de Prader-Willi, mas esse desenvolvimento está permitindo a gente criar marcos também para outras condições que vão ter situações semelhantes, que vão precisar de manejo endocrinológico, de suporte nutricional, de orientação psicológica e comportamental, de apoio educacional. Então, a linha de cuidado é o melhor instrumento que a gente tem na ausência, por exemplo, de medicamentos específicos. No caso de Prader-Willi, há uma deficiência de hormônio de crescimento que costuma ser debatida também entre profissionais para ajudar a conduzir, a manejar a situação. Mas, na ausência de um protocolo, ou na ausência de uma orientação específica de cuidado, a recomendação do Ministério da Saúde é procurar que esse pai, que essa mãe, que essa família procure um serviço de referência em doenças raras.
4: Para a gente concluir, então, doutor Natan,
18: quando o senhor mencionou aí, às vezes, a ausência de uma medicação específica para tratar aquela doença, né, que possa servir de cura ou mesmo de tratamento. Mas as pessoas encontram outros tratamentos para os sintomas e também tratamento psicossocial pelo próprio SUS, né, inclusive para as famílias.
16: Isso. Recentemente, o Ministério da Saúde anunciou uma iniciativa muito bacana para as mães cuidadoras de apoio psicológico, né? Então, no sentido de acolher essas mães, porque né, o dia a dia do cuidado, ele é uma sobrecarga, né, importante para a saúde mental dessas mães.
0: Muito bem, nós conversamos com o Natan Mansouris, coordenador de doenças raras do Ministério da Saúde. Muito obrigado por sua entrevista aqui à Voz do Brasil.
16: Agradeço pela oportunidade e o Ministério da Saúde fica à disposição de vocês e dos ouvintes para diálogo e esclarecimento.
18: Hoje, 8 de setembro, é celebrado o Dia Mundial da Alfabetização.
0: A data criada pela Organização das Nações Unidas marca a importância desta etapa no desenvolvimento da cidadania de crianças, jovens, adultos e idosos.
18: O Ministério da Educação ressalta o compromisso com o processo de alfabetização em todas as idades.
4: A alfabetização é um direito fundamental em todas as idades. E para comemorar o dia em que ela é celebrada no mundo todo, o Ministério da Educação ressalta a importância dessa etapa. A qualquer tempo, jovens, adultos e idosos podem retomar os estudos e aprender habilidades que permitem compreender, produzir e utilizar conhecimentos em diferentes situações da vida social. O processo de alfabetização começa quando já se tem as habilidades de ler e de compreender textos curtos, de localizar informações e de escrever palavras. Como explica a secretária de Educação Básica do MEC, Kátia Schweikart, ele segue por toda a vida escolar do estudante, principalmente da criança.
5: A alfabetização começa lá atrás e que ela já pode ser trabalhada por meio das linguagens, por meio do contato com os livros, nos seus processos de aprendizagem. Os efeitos disso vão aparecer e certamente essa criança conseguirá se desenvolver.
4: O Dia Mundial da Alfabetização lembra a responsabilidade de professores, gestores públicos e redes de ensino como agentes nesse processo educacional. A alfabetização é um compromisso compartilhado entre municípios, estados, Distrito Federal e a União, conforme estabelece a Constituição Federal e a legislação educacional brasileira. Reportagem Léo Gomes.
18: Dicas do Enem.
6: Olá, meu nome é Isaac Leal e a minha pergunta é: como eu posso montar um cronograma de estudos?
18: Quem responde é a Randu Lemos, responsável pela coordenação de um cursinho popular.
23: No edital do Enem tem descritos todos os conteúdos que poderão cair na prova. Eu começaria estudando ele. Eu acredito que todas as matérias merecem atenção, até porque o Enem é uma prova que trabalha diferentes competências. Então, numa questão em que você está vendo matemática, pode ser que tenha uma pergunta sobre interpretação textual e vice-versa. Então, é importante que você tenha um conhecimento básico sobre todas as disciplinas. Tem pessoas que conseguem estudar 30 minutos no dia e conseguem se sair bem na prova, mas tem pessoas que precisam de mais tempo, 1, 2, 3 horas. A minha dica é que você respeite a sua disponibilidade. É importante que você se organizem para estudar com mais antecedência possível. Revisar, responder questões, conversar com a sua rede de apoio e descansar.
18: É isso aí. As provas vão ser realizadas nos dias 8 e 15 de novembro. Se prepare e acompanhe as nossas dicas toda terça-feira aqui na Voz do Brasil e também na radiogov.ebc.com.br.
0: Personagens que marcaram a luta por um Brasil independente.
18: Na Semana da Pátria, vamos conhecer algumas figuras históricas.
0: Seus nomes estão marcados no Livro de Aço, que registra na memória nacional a trajetória dos chamados heróis da pátria.
24: A praça que abriga os três poderes da República em Brasília também guarda a memória daqueles que se dedicaram a um ideal de nação. No Panteão da Pátria, o Livro de Aço reúne os nomes de 49 dos 87 heróis brasileiros oficialmente reconhecidos. Quatro deles estão ligados à independência do Brasil. Joaquim José da Silva Xavier, o Tiradentes, inaugura o Livro de Aço. O historiador Rafael Leporassi explica por que Tiradentes se tornou um herói da pátria, mesmo tendo morrido 30 anos antes da independência do Brasil.
25: Ele fez parte de um movimento que visava a separação de Minas Gerais no Império Português. Para muitos historiadores, é um dos primeiros movimentos a trazer um ideal de fim do pacto colonial.
2: Tiradentes virou símbolo da Inconfidência Mineira. Quando a trama foi descoberta, acabou condenado à morte. Mas a Inconfidência deixou uma ideia que atravessaria décadas. Anos depois, esse projeto ganhou um articulador, o professor José Bonifácio de Andrada e Silva. Quando Portugal exigia que Dom Pedro retornasse, Bonifácio trabalhou para convencê-lo a permanecer no Brasil. O jornalista e escritor Laurentino Gomes detalha o projeto de Bonifácio.
7: Ele percebe que a única solução para a elite brasileira preservar os seus privilégios era manter o herdeiro da coroa de Portugal no trono e ir para uma via monárquica e não republicana.
2: A independência não foi fruto apenas do dia 7 de setembro. Depois que Dom Pedro decidiu ficar no Brasil, foram meses até o processo ser concretizado. Em 7 de setembro de 1822, durante uma viagem, recebeu cartas de sua esposa, Maria Leopoldina, e de José Bonifácio, que relatavam novas exigências de Lisboa. Do lugar onde estava, às margens do rio Ipiranga, Dom Pedro I decidiu proclamar a independência do Brasil. O historiador Rafael Leporassi destaca que também foi pessoalmente interessante para Dom Pedro I romper com Portugal.
25: Ele voltando para Portugal seria um príncipe. No Brasil ele seria alçado à condição de rei ou até de imperador, que foi o que aconteceu.
2: Após o grito do Ipiranga, houve resistência portuguesa e conflitos em diferentes regiões do país. E nesse cenário, na Bahia, surge mais uma personagem da história da independência, Maria Quitéria. Em 1822, ela fugiu de casa, se disfarçou de homem e entrou para o batalhão de voluntários do príncipe. Quando sua identidade foi descoberta, Maria Quitéria não foi expulsa. Depois da vitória, foi condecorada pelo próprio Dom Pedro I. Mas a heroína acabou esquecida pela sociedade. O jornalista Laurentino Gomes explica que a independência envolveu muitos brasileiros e brasileiras.
7: Na Bahia, no Piauí, no Ceará, nas regiões mais distantes, o Brasil inteiro se envolveu no processo de independência, e sem essa luta, o Brasil hoje não existiria.
2: O Livro de Aço nasceu em 1989, com a inscrição de Tiradentes. Dom Pedro I entrou no livro 10 anos depois, em 1999. José Bonifácio foi inscrito em 2005 e Maria Quitéria em 2018. Tiradentes morreu antes da independência. José Bonifácio ajudou a construí-la politicamente. Dom Pedro proclamou a ruptura e Maria Quitéria pegou em armas para defendê-la. 4 personagens, 4 histórias e 4 maneiras diferentes de olhar para o nascimento do Brasil independente.

0: reportagem Luana Caro.
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2: Fique agora com as notícias do Poder Judiciário e do Congresso Nacional. Boa noite.
1: Boa noite, até amanhã.
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5: Ministro Edson Fachin encerra o Encontro Nacional de Corregedores na sede do CNJ em Brasília.
6: STJ entende que defensoria pública habilitada durante prazo recursal tem direito à contagem em dobro desde a intimação.
5: Presidentes do TSE e da Câmara dos Deputados reforçam confiança na Justiça Eleitoral.
6: Boa noite, eu sou Leandro Bezerra.
5: E eu sou Walter Lima.
6: O presidente do Supremo Tribunal Federal e do Conselho Nacional de Justiça, ministro Edson Fachin, participou hoje do Encontro Nacional Integração de Boas Práticas, diálogos entre o CNJ e o Colégio de Corregedores e Corregedoras da Justiça do Brasil, na sede do CNJ em Brasília.
5: As corregedorias são responsáveis por orientar e fiscalizar o funcionamento dos tribunais e dos cartórios.
6: O evento promoveu a cooperação entre as instituições e o compartilhamento de experiências para melhorar os serviços prestados pelo Poder Judiciário.
5: Durante o encontro, o ministro Edson Fachin destacou a importância do diálogo e da atuação da justiça brasileira diante dos desafios atuais.
7: Os dias de hoje reclamam esse diálogo permanente, reclamam que tenhamos uma resposta à altura dos desafios. E eu estou plenamente convencido de que o Poder Judiciário brasileiro está à altura dos desafios que se lhes apresentam no momento contemporâneo. E a justiça brasileira não faltará à legalidade constitucional, por certo, por seus deveres que decorrem da própria Constituição.
6: Você ganhou uma ação na Justiça do Trabalho e, mesmo assim, não recebeu o seu dinheiro?
5: Para resolver esse tipo de situação e garantir que as decisões judiciais sejam cumpridas, a 16ª Semana Nacional da Execução Trabalhista entrará em ação entre 14 e 18 de setembro em todo o país. Larissa Batista.
8: Com o slogan Seu Direito por Inteiro, a iniciativa é um esforço concentrado para localizar bens de devedores, incentivar acordos e dar mais celeridade ao pagamento dos créditos trabalhistas. Para se ter uma ideia, no ano passado, a campanha movimentou mais de 8 bilhões de reais em 5 dias de evento e promoveu mais de 94 mil audiências e cerca de 24 mil acordos entre trabalhadores e empresas. Quem quiser incluir um processo nesse mutirão pode pedir a inscrição na Vara do Trabalho, nos TRTs ou nos Centros de Conciliação da Justiça do Trabalho, onde o processo tramita. Para mais informações, acesse csjt.jus.br.
6: Presidentes do Tribunal Superior Eleitoral e da Câmara dos Deputados reforçam confiança na Justiça Eleitoral.
5: Pronunciamentos aconteceram na abertura da exposição O Caminho do Voto, na Câmara. Fábio Ruas.
9: O presidente do TSE, ministro Cássio Nunes Marques, disse que a exposição mostra que o caminho do voto vai muito além da cabine de votação. A Justiça Eleitoral percorre uma longa jornada de preparação, fiscalização e auditorias para garantir a segurança do processo eleitoral. Já o presidente da Câmara lembrou que o voto é o resultado de um processo amplo e aperfeiçoado ao longo do tempo. A mostra vai ficar disponível ao público até o próximo dia 21 de setembro.
6: Defensoria Pública habilitada durante o prazo para recurso tem direito à contagem em dobro, completo desde a intimação da sentença.
5: Essa conclusão é do Superior Tribunal de Justiça, o STJ. Fátima Uchoa.
10: Uma mulher foi condenada a pagar pensão alimentícia e procurou a Defensoria Pública do Paraná quando faltavam 2 dias úteis para o fim do prazo simples de 15 dias. O Tribunal Estadual não conheceu da apelação por considerá-la fora do prazo. Já a terceira turma do STJ a reconheceu como tempestiva, ou seja, dentro do prazo legal. Segundo a ministra relatora Nancy Andrighi, a aplicação do prazo em dobro não altera o dia inicial da contagem do prazo recursal, que permanece o mesmo, mas o que ocorre é apenas a ampliação do termo final e, no caso de apelação, dobra-se o prazo de 15 dias úteis. Assim, o Tribunal do Paraná deverá continuar com o julgamento.
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6: A você uma boa noite
2: e até amanhã.
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12: Eu sou Paula Groba.
13: E eu sou Humberto Pinheiro.
12: E estes são os destaques de hoje do Jornal do Senado, que começa agora.
13: Avançam novas regras para proteger investidor de criptomoeda.
12: Senado aumenta a proteção para crianças vítimas de violência no exterior.
13: Reajustes da conta de luz podem ser limitados pela inflação.
12: Boa noite.
13: Boa noite.
12: Quem investe em criptomoedas e outros ativos virtuais poderá ter mais proteção contra o risco de perder dinheiro caso a empresa que administra os recursos tenha problemas financeiros.
13: A Comissão de Ciência e Tecnologia aprovou novas regras para separar o dinheiro dos clientes do patrimônio das empresas. Os detalhes com a repórter Patrícia Oliveira.
14: Se uma corretora tiver problemas financeiros, o dinheiro investido pelos clientes em ativos virtuais, como as criptomoedas, não deve ser usado para cobrir dívidas ou prejuízos da própria empresa. É o que estabelece um projeto aprovado na Comissão de Ciência e Tecnologia. O texto também prevê que essas plataformas tenham um capital mínimo para atuar no mercado, para reduzir o risco de quebrar dessas empresas e de perdas para os investidores, como explicou o relator da proposta, senador Carlos Portinho, do PL do Rio de Janeiro.
15: O Banco Central deverá estabelecer requisitos prudenciais mínimos de capital para funcionamento das corretoras e plataformas de investimento em ativos digitais.
14: O projeto também estabelece medidas para prevenir fraudes, lavagem de dinheiro e o uso de ativos virtuais para financiar organizações criminosas. A proposta segue para a análise da Comissão de Assuntos Econômicos.
12: E empresas podem receber incentivos para contratar mulheres com câncer de mama.
13: Projeto com esse objetivo seguiu para análise do plenário do Senado. Repórter Márcio Maturana.
16: O projeto cria o programa Empresa Rosa e o selo Rosa para a inclusão e reinserção no mercado de trabalho de mulheres diagnosticadas em tratamento ou em remissão de câncer de mama. O programa prevê ações de contratação com igualdade de oportunidades, condições adequadas, flexibilização para o trabalho remoto, jornada reduzida e estabilidade no emprego, tudo sem redução da remuneração. As empresas participantes com mais de 10 empregados vão ganhar o selo rosa, válido por 2 anos e renovável pelo mesmo período, que poderá ser usado em publicidades. O texto foi aprovado na Comissão de Assuntos Sociais com parecer lido por Flávio Arns, do PSB do Paraná.
17: A criação de um regime positivo de inserção e manutenção profissional das mulheres em tratamento ou remissão do câncer de mama possui valor social evidente. Além disso, é comprovado que se manter ocupado e produtivo representa um grande apoio psíquico aos pacientes de câncer ao obstar ou ao menos dificultar o advento de depressão que muitas vezes os acomete.
16: A certificação vai ser feita por uma comissão composta de representantes do governo, do setor privado e da sociedade civil.
12: O Senado aprovou uma proposta que aumenta a proteção para crianças vítimas de violência no exterior.
13: Se houver indícios de violência ou de outro crime, as autoridades brasileiras poderão deixar de determinar o retorno da criança ao país onde morava com o pai. Repórter Pedro Pincer.
18: A proposta permite às autoridades brasileiras deixar de determinar o retorno de crianças e adolescentes ao país onde moravam com o pai quando houver indícios de que eles ou a mãe brasileira foram vítimas de violência doméstica. A Convenção sobre os Aspectos Civis do Sequestro Internacional de Crianças determina, em regra, o retorno da criança ou do adolescente. A relatora, senadora Mara Gabrilli, do PSD de São Paulo, fez ajustes para dar mais clareza e segurança jurídica ao texto. Para ela, a principal inovação da proposta é reconhecer que a violência doméstica pode constituir risco suficiente para autorizar a autoridade brasileira a ignorar a regra de retorno da criança ou do adolescente ao país estrangeiro.
19: E a proposição, ela contribui para que a exceção de grave risco deixe de ser interpretada de modo restritivo, permitindo que situações de violência, ainda que contra a genitora, sejam juridicamente consideradas como fatores de risco à criança.
18: Como sofreu mudanças, o texto retorna à Câmara dos Deputados.
12: Migrantes, refugiados e pessoas sem nacionalidade reconhecida por nenhum país que chegarem ao Brasil poderão ter acesso a serviços de acolhimento do Sistema Único de Assistência Social.
13: É o que prevê um projeto que começa a ser analisado pelo Senado. A proposta busca garantir dignidade à pessoa que, muitas vezes, são obrigadas a deixar seus países por causa de guerras, fome ou perseguição. Repórter Alexandre Campos.
20: Pelo texto, o direito aos serviços de acolhimento será exercido sem a necessidade de apresentação de documento não exigido em lei, a inscrição no CPF e comprovantes de residência e de regularidade migratória. Autor do projeto, o senador Paulo Paim, do PT do Rio Grande do Sul, lembrou que muitos desses migrantes fogem de guerras, da fome ou de perseguição e, quando chegam ao Brasil, precisam de um acolhimento digno e continuado.
21: Mais do que atender situações emergenciais, queremos transformar o acolhimento em uma política permanente do Estado brasileiro. O projeto também ajuda a fortalecer a estrutura dos municípios, reduz a dependência de recursos internacionais e melhora as condições de atendimento. Isto é, política humanitária.
20: A proposta vai além ao garantir a unidade familiar para evitar que, a depender do encaminhamento dado no atendimento, pais e filhos acabem ficando separados. A comunicação entre os profissionais de assistência social e os migrantes deve contar com tradução e mediação intercultural, e os documentos de viagem e de identificação não poderão ser retidos.
12: Avançou no Senado o projeto que autoriza o porte de armas de fogo para membros da Defensoria Pública da União, dos Estados e do Distrito Federal.
13: Uma emenda estendeu o benefício a integrantes da Advocacia Geral da União e procuradores estaduais e distritais. Repórter Bruno Lourenço.
22: O projeto altera o Estatuto do Desarmamento para permitir que defensores públicos da União e dos Estados, além de membros da Advocacia Geral da União e procuradores dos Estados e do Distrito Federal, tenham direito ao porte de arma de fogo. O relator, senador Flávio Bolsonaro, do PL do Rio de Janeiro, ressaltou que esses profissionais lidam rotineiramente com situações perigosas.
23: Há, portanto, na atuação do defensor público, riscos de ameaças reais, violência física, retaliações de facções criminosas e de partes envolvidas em processos judiciais. Além da necessidade de visitas constantes a presídios, há disputas sensíveis de guardas de filhos ou posse de terra que tenham gerado hostilidade extrema das partes contrárias.
22: A proposta seguiu para a Comissão de Constituição e Justiça.
12: Diminuir as filas do INSS é o objetivo da lei promulgada pelo Congresso Nacional nesta terça-feira. A norma reduz de 45 para 30 dias o prazo para um processo ser incluído no programa de gerenciamento de benefícios que abrange monitoramento especial e força-tarefa dos servidores. A nova legislação amplia ainda a finalidade do programa, que passa a incluir a análise de reconhecimento inicial de direitos, reavaliação e

0: Dessa medida é o cidadão que depende do INSS para o reconhecimento de direitos de natureza alimentar, aposentadorias, benefícios por incapacidades e benefícios assistenciais.
1: E a inflação pode ser o limite para reajustes da conta de luz, é o que diz um projeto aprovado na Comissão de Infraestrutura.
2: O texto ainda cria um regime especial para frear aumentos na região norte e determina que a Agência Nacional de Energia Elétrica adote índice ou metodologia para os reajustes anuais das tarifas de energia elétrica. Agora, o projeto será analisado pela Comissão de Assuntos Econômicos. Com edição de Paulo Groba e trabalhos técnicos de Eliseu Caires, o Jornal do Senado fica por aqui. Acompanhe agora as notícias da Câmara dos Deputados. Boa noite.
1: Boa noite e até amanhã.
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4: Câmara diminui restrições legais para benefícios concedidos a data centers.
5: Avança projeto de lei que aumenta a punição para crimes contra os idosos.
4: Deputados alteram o programa de gratificações para reduzir as filas do INSS.
5: Boa noite. A Câmara aprovou medida provisória que muda o programa de gratificações destinado a reduzir as filas do INSS. O repórter Marcelo Larcher explica as mudanças.
6: O plenário da Câmara aprovou medida provisória que altera o programa criado no ano passado para permitir gratificações como maneira de reduzir as filas de perícia e análise de benefícios do INSS. O texto amplia o alcance do programa que, quando foi criado, priorizava a revisão de benefícios já concedidos. Agora, esses processos terão a mesma prioridade dos pedidos novos. Além disso, reduz de 45 para 30 dias o prazo de espera para que um processo entre no programa. O Programa de Gerenciamento de Benefícios foi criado por uma medida provisória em 2025. Ele permite pagamentos extraordinários para servidores que trabalham com a revisão de benefícios e na análise do pagamento do Benefício de Prestação Continuada, ou BPC. Esse pagamento extra é de R$ 68,00 por processo concluído para servidores do INSS e de R$ 75,00 por perícia ou análise de documento para os médicos da Perícia Médica Federal. O programa está previsto para acabar no fim do ano. De acordo com o INSS, as medidas deram resultado. Entre janeiro e junho deste ano, o número de processos pendentes de análise ou de perícia médica inicial caiu de 2 milhões e 700 mil para 1 milhão e 700 mil. Já os processos com tempo de espera superior a 45 dias passaram de 1 milhão e 700 mil para apenas 557 mil. O deputado Reginaldo Lopes, do PT de Minas Gerais, disse que a medida é importante para a população mais carente, que depende de benefícios previdenciários.
7: Já conseguimos diminuir a fila em 76% até o mês de agosto. E agora, no mês de setembro, nós vamos zerar a fila do INSS.
6: A medida provisória que altera o programa criado no ano passado para permitir gratificações como maneira de reduzir as filas de perícias e análises dos benefícios do INSS foi aprovada também pelo Senado e já pode virar lei. Da Rádio Câmara de Brasília, com informações de Antônio Vital, Marcelo Larcher.
3: Justiça.
4: Tião Medeiros, do PP, defende a suspensão do reconhecimento dos estudos de demarcação da terra indígena Tecorrá-Guavirá, no oeste do Paraná. Relator da matéria na Comissão de Agricultura, ele afirma que o procedimento da FUNAI desrespeitou o marco temporal adotado pelo Congresso para as demarcações.
5: Tião Medeiros também cita decisões da Justiça que interromperam o processo por falhas nos estudos de identificação da área. De acordo com o parlamentar, a medida fortalece a segurança jurídica e reduz os conflitos na região.
3: Segurança Pública.
4: Uma comissão da Câmara aprovou o aumento de penas para crimes contra idosos. A repórter Paula Bittar acompanhou a votação.
8: A Comissão de Constituição e Justiça da Câmara aprovou um projeto que altera o Código Penal para aumentar as penas para os crimes de lesão corporal, abandono, constrangimento ilegal e estelionato praticados contra pessoas idosas. Pelo texto, em casos de lesão corporal, a pena será de 1 a 3 anos de reclusão, podendo ser aumentada em 1/3 se for qualificada. A pena atual para lesão corporal simples é de 3 meses a 1 ano de detenção. Para o estelionato, o projeto prevê aumento de pena de 1 a 2/3. A pena poderá ser aplicada em dobro se a vítima tiver 80 anos ou mais. Nos crimes de abandono de incapaz ou constrangimento ilegal, as penas poderão ser aumentadas, respectivamente, pela metade e em um terço.